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0: Saudações Esportivas, está no ar mais uma edição do programa Figuras do Esporte Moçambicano, habitual ao final de semana aqui no canal esportivo da Rádio Moçambique, para trazermos histórias que marcam e impactam a juventude e para abraçar a atividade esportiva de forma muito mais séria. E hoje não vamos fugir à regra, tenho como convidado um homem ligado umbilicalmente ao basquetebol. Se eu disser o seu nome oficial, até posso complicar um bocadinho. Se eu disser Silvio Letella, são poucos que conhecem no mundo do basquetebol. Mas se eu disser Nelinho, as coisas ficam mais simples, não é isso?
1: Bom dia, boa tarde ou boa noite, conforme a hora e o local em que os ouvintes da RM Desporto estiverem-nos a acompanhar. Antes de mais, queria agradecer pelo dom da vida, a Deus Nosso Senhor, e agradecer a RM Desporto pelo convite que me foi desplazado para vir falar aqui um pouco daquilo que foi, que é o Silvio Letella, o Nelinho, e muito obrigado.
0: Ok, vamos então começar e o programa começa assim. Quem é Silvio Letella?
1: Bom, Silvio Letella é um jovem que cresceu aqui na cidade de Maputo, bem próximo aqui à Rádio Moçambique. Teve uma juventude, uma juventude... Antes da juventude.
0: Onde e quando nasceu?
1: Nasci às 6 de dezembro de 1982. 6 de dezembro de 1982. Cresci aqui na cidade de Maputo, como disse anteriormente, bem próximo à RM. Tive uma infância normal, como qualquer uma outra criança, em que o nosso principal foco era brincar. Sem descurar também a parte escolar, né? Mas eu, como vivia bem próximo aqui ao Machaquém, no desportivo, nós descemos pelas barreiras, depois da escola, fazíamos tudo que é brincadeira desportiva e não só. Então, cresci basicamente dentro mesmo do desporto. O meu pai foi um dirigente do desportivo. Em algum momento puxou-nos para esse lado do desporto e comecei a praticar desporto, se a memória não me falha, talvez com os meus 10 anos. Comecei a jogar futebol num desportivo. Fiz os escalões de infantis iniciados. Por acaso ganhamos o campeonato de infantis. Na altura jogávamos com o próprio Domingues. Já jogávamos contra eles na altura. Que me recordo de nomes, mas fui até os iniciados, onde tive como treinador. Na escola de jogadores, meu treinador foi o Antero Cambaco, o falecido Edgar, e nos iniciados, meu treinador foi o João Machaís. Tiago Machaís, desculpa. Iniciou assim.
0: No futebol.
1: No futebol. E depois de futebol, nos iniciados, fugi. Acho que essa é a expressão certa. Por quê? Porque eu treinava de segunda a quinta, quinta-feira era convocado, sábado, ficava no banco. Dizia, mas não, o que é que está acontecendo? Treinava, talvez não era o bom suficiente. E um dia, o falecido Silvio Neves foi quem me puxou mesmo para o basquete, porque nós também na altura já jogávamos, tínhamos ali... Esquecemos numa rua onde praticamos todo tipo de esporte. E já tinha... Cresci na rua com a Clarice Machangano, a família Machangano. Eles já jogavam, mas eu inclinado para o futebol. Na altura eu estava na décima classe. Décima? Não na décima classe, eu estava na nona. O Silvio Neves encontra-me na rua aqui, na Ho Chi Minh. Só tens que vir jogar para o desportivo. Estava com medo, por quê? Porque o meu professor de educação física já era treinador da académica. E ameaçou-me, disse, olha Silvio, se tu não fores treinar para a académica, vais chumbar para o PPF. Eu vou te chumbar. Eu fiquei com medo. Então, treinei para a académica, 2 dias no INEF. Mas não sentia aquele... Porque meu clube é desportivo, a paixão está ali.
0: Mas você treinou futebol?
1: Basquete.
0: Quando treinou, foi convocado e não jogou por alguns dias, desistir do futebol.
1: É onde eu queria chegar. É exatamente aí onde eu queria chegar. Então, houve esses dois cenários, mas esta questão da transição do basquete para o futebol foi repentina. Eu já sabia, mais ou menos, já sabia jogar. Tinha um não. Mas pronto, sabia também dar um dois, lançar. Já tinha, porque nós tínhamos uma tabela na nossa rua, jogávamos, mas não, eu não jogava. Minha paixão era futebol. Então, nesse cenário, eu vou treinar para a Académica 2 dias. Na mesma semana, treinei. Até quinta-feira fui convocado para o jogo
0: De futebol.
1: de futebol. Porque já tinha, já era recorrente. Foram 2 semanas em que eu fui convocado. Não joguei. E chegavam colegas que treinavam só quinta-feira,
0: Da convocatória.
1: dia da convocatória. Jogavam, talvez eram melhores que eu na altura. Eu decidi, disse, olha, encontrei o Silvio Neves aqui, o falecido Silvio Neves aqui na Ho Chi Minh, e disse, vem treinar. Então eu decidi comigo mesmo. Eu disse, olha, se eu não jogar, se eu não jogar, acho que o jogo era sexta-feira, não, o jogo era sábado. Sexta-feira, porque nós treinamos de manhã, não, treinamos de manhã no desportivo. Eu disse, se eu não jogar no sábado, não vou mais. Treinei um dia, basquete, foi uma sexta-feira. Sábado fui ao jogo, futebol. Não joguei. Fiquei os 70 minutos no banco. Como já havia treinado na sexta-feira,
0: No basquete.
1: no basquete, à tarde, domingo fui jogar. Fui jogar no domingo, daí nunca mais parei.
0: Esqueceu o futebol assim.
1: Esqueci futebol, mas pá, futebol é a minha primeira paixão. Eu gosto muito de futebol.
0: Sim.
1: Gosto muito de futebol.
0: Por que o desportivo? Já falou aqui da ligação do seu pai, que era um dirigente desportivo. Terá sido isto também um catalisador para.
1: Não, foi um fator muito importante, vamos dizer, porque meu pai é do desportivo. Íamos assistir jogo do desportivo, da minha casa para o desportivo. São 2 minutos das barreiras. Então, ele sempre me levou. Então, foi uma coisa natural. As fotos que nós tínhamos em casa do desportivo e do Orlando Pirates.
0: Então, preto e branco.
1: Não, foi natural, foi mesmo natural e foi por aí que a gente se.
0: Como é que conciliava os diversos momentos da sua vida enquanto ainda criança? Porque quando somos crianças temos a escola, tem, no seu caso, o desporto, mas também tem os deveres de casa e as brincadeiras da rua. Como é que é?
1: A minha mãe, o que é que fazia? Ela. Mas vou falar especificamente das férias, porque durante as. Não, até acho que era mesmo. A minha mãe dava-nos tarefas. Eu tive a sorte de. Acho que só foi um ano que consegui estudar no período da tarde. No ano em que eu reprovei. Acho que. No ano em que. Não na classe. Não, desculpa, no oitavo. Então. Ela sempre dava-nos tarefas. Dizia, acorda. Cada um faz isto. Não, eu já dormia a saber o que é que eu vou fazer. E para mim era
0: Dormia já programado.
1: já programado. Então acordava, eu acordava. Tenho que varrer o chão. Tenho que limpar o chão, tenho que varrer o quintal. E a minha tarefa já está feita. O meu irmão fazia isto. O outro, e de. Então estava tudo
0: Distribuído.
1: distribuído, sim, as tarefas estavam distribuídas e era mais fácil. Então depois daí a escola eu voltava, fazia os deveres, o TPC, ia brincar.
0: E
1: Então
0: quais eram as brincadeiras quando não estivesse a treinar?
1: eu brinquei, nós brincamos tudo que uma criança faz, nós fizemos. Desde jogos. Zoutou, é muita coisa. Em um momento até já me esqueço das brincadeiras, mas todo tipo de brincadeira que as crianças faziam, eu fiz.
0: Silvio, vamos olhar agora para o seu arranque no basquetebol. Decepcionado com o futebol, entra no basquetebol, tem a primeira oportunidade, não larga mais. Quais foram os passos seguintes?
1: Eu costumo dizer que teve uma ascensão muito rápida. Tudo para mim aconteceu de forma rápida. Por quê? Porque eu, quando faço o meu primeiro jogo de basquete, no Ferroviário, eu recordo muito bem, foi no Ferroviário da Baixa. Só fiz cinco jogos dos iniciados. Depois ascendi para os juvenis e não parei mais. Porque eu dava tudo que tinha. Eu era uma pessoa, acredito que até agora sou muito organizado. Eu tive um professor que dizia para mim, para nós na altura, olha, vocês, o dia tem 24 horas. Tens 8 horas. Tens 8 horas para dormir. 8 horas para brincar. E 8 horas para estudar. Então, eu sempre centrei-me nessas 24 horas e conseguia dividir o meu tempo, conseguia fazer tudo o que eu queria fazer nessas 24 horas. Então, isso é que me organizou, isso é que fez com que eu conseguisse dividir o meu tempo. Eu não diria, ah, não, hoje não tive tempo, não consegui estudar, não fui treinar. Conseguia dividir. Depois, quando entrei para o basquete, já forte. E a escola, voltava da escola, descansava, antes de treinar, fazia os deveres. Depois de treinar, então, eu sempre conseguia dividir, ia treinar sozinho, depois ligava para o campo. Estava de manhã, quando já comecei, quando passei para a nona classe, estava de manhã. Então, no período da manhã, em termos de organização, para mim é muito mais fácil. É muito mais fácil para mim. Então, consegui me organizar e foi tudo foi. Fui crescendo, fui aprendendo, fui pedindo a atletas que eu olhava como
0: Referência.
1: referências, pedia conselho, olha, que gostaria de fazer isto. Há um jogador que eu me esqueço, chama-se Adelino Maschil, Nuno. Era um jogador estupendo. Estupendo, que eu acho que devia ser o primeiro moçambicano que podia jogar para a NBA. Pedi aconselhos a ele estava, não, ele tem que fazer assim, você tem que fazer assim. Aprendi muito com ele. Depois fui desenvolvendo habilidades também. Fui falando. Eu não tinha dificuldade e vergonha de ir para um colega e dizer, tem um movimento que fizeste, depois vai me ensinar. Então eu fui pegando de um, pegava do outro, pegava.
0: É necessário sempre ter humildade.
1: Exatamente, acima de tudo. Acima de tudo. Pedia mesmo, olha, quero fazer isto. Ensinava, pedia. Agora podemos ensinar juntos. Ah, sim, vamos. Naquela altura acho que não havia, não sei. Não sei se tem a ver com a época. Não sei se tem a ver com a época, mas nós fazíamos isto muito de forma natural. Tanto é que há jogadores de equipas adversárias que eu também via. Podemos ensinar juntos.
0: Mesmo sendo aniversário.
1: Estamos sendo adversários, sim. Há um atleta que eu treinei muito com ele. Gostou do Mochat. Gostou do. Para quem nos vê, sim, nós somos muito amigos. Treinamos sempre juntos. Treinei com o Mauro Matai agora. Treinamos, mas treinamos juntos de manhã. E às 18 estamos a jogar com um contra o outro. Mas nós estamos focados em saber. Queremos atingir um nível muito alto. Nós damos tudo. Dávamos tudo pelo básico, dávamos tudo. E em algum momento eu, quando, bom, depois cheguei, onde dizia que cheguei muito rápido, para mim foi tudo muito rápido. Eu aos 18 anos já estava na seleção nacional lá. Estava na 12ª. Porque juvenis, fiz uma época e meia. Juniors é que conseguia fazer duas épocas depois. Mas na minha primeira época de juniors, já ficava nos séniores. E quando chego ao meu primeiro ano de séniores, já estava na seleção lá. Isso em 2001. Então, depois daí foi...
0: Foi continuar a voar.
1: Continuar.
0: Qual era a sensação de ir à escola um dia depois de ter jogado pela seleção?
1: Indescritível. Indescritível, porque os meus colegas olhavam... Nelino, Silvio. Eu sentia-me na obrigação, entre aspas, de... Se as pessoas estão a me apoiar, de querer fazer mais e melhor. Mais e melhor.
0: Quer dizer, acrescentavam responsabilidade em si.
1: Exatamente. Já não era uma pessoa comum. Os meus passos eram seguidos. Pois na altura não havia, até que digo, graças a Deus, não. Não tínhamos muito acesso às redes sociais. Nem existiam as redes sociais.
0: Ainda.
1: Nem existiam. Mas o nosso comportamento, pronto, nós temos que manter aquela postura toda de respeito. As pessoas olhavam para si, que é essa plateia da capitão da seleção, era aquilo. Então, dava mais vontade de treinar. Cada passo que eu conseguia atingir, eu queria fazer mais. Para atingir outros patamares.
0: A seleção, vamos falar um pouco mais adiante, de forma mais detalhada. Silvio, quero o seu percurso ainda nesta fase inicial na qual nós estamos. Essa ascensão rápida dos juvenis para os... dos iniciados para os juvenis, depois para os júniores, tudo feito no desportivo.
1: Tudo feito no desportivo. Eu diria que tive os melhores treinadores de basquete. Os melhores treinadores. Nos iniciados eu tive o Silvio Neves, que infelizmente fiquei muito pouco tempo com ele, porque depois fui logo para os juvenis. Ensinou-me bastante. Nos juvenis encontrei o professor Mário da Conceição. E no... Não, desculpa. É o contrário. Nos juvenis encontrei o senhor João Paulo Vaz, a quem eu considero meu pai do basquete. E por acaso depois tornou-se meu padrinho de casamento. Meu pai do basquete, porque ele... ele não era só treinador, era mais do que o treinador. Foi a primeira pessoa que me disse: tu tens as condições para ser o melhor base que Moçambique já viu. Ele era base quando jogou, na altura em que ele jogava. Ele disse isso para mim. Há dias que eu dizia: coach, eu amanhã... Eu nem chamava-me de treinador. Nós chamávamos de Silvás. É assim que nós chamávamos. Disse aí: coach, eu amanhã não vou poder vir, porque tenho que estudar. Tenho teste amanhã. Ele disse: ah, não. Tens que vir treinar. Faça um sacrifício. Venha treinar. Depois vai estudar. Tu já estás no ritmo, não podes parar. Ele ensinou-me bastante. Eu fui com ele que comecei a jogar base. Eu, na altura, era o jogador mais alto da minha equipe. Eu jogava base. Então, disse: eu vou te fazer o jogador melhor base do Moçambique.
0: Normalmente, a posição de base é para os atletas mais baixos.
1: Sim, mais baixos. Então, temos ele. Ele disse: não, tu vais jogar base nesta equipe. E todo o meu percurso, desde o primeiro ano de juvenis, até júniores, primeiro ano, segundo ano, terceiro, até quarto, quinto ano, eu jogava base. Até 2007 eu sempre joguei a base. Então, esse meu trajeto todo foi muito bem acompanhado. E depois, nos júniores, tive o Mário da Conceição. Também foi um bom atleta do desportivo. E, finalmente, o Inácio Bernardo. Então, dos iniciados até o júnior, tivemos desportivo, tinha uma espécie de coordenação entre todos os técnicos de iniciados. Sabiam, eu podia, de iniciados, não teria dificuldades nenhumas em jogar nos juvenis. O atleta de juvenis não teria dificuldades nenhumas em jogar nos júniores. Idem para os
0: séniores.
1: Os séniores, sim. Havia ali uma boa coordenação da equipa técnica.
0: Ou seja, havia um projeto que era seguido desde...
1: Exatamente, desde a base. E nós, quando íamos jogar, ele sempre dizia: olha, não se preocupem em ganhar. Estes atletas dos outros clubes, nós precisamos muito da porrada. Mas ele dizia, não se preocupe. Estes que hoje, perdão, estávamos a ganhar por diferença de 40, 50 pontos, não vão chegar aos 100. Porque acho que ele olhava e via que em algum momento, talvez, os outros clubes, acho, tinham idades falsas, falsificavam idades.
0: Isso é um problema antigo.
1: É. Nós, para jogarmos para o desportivo, temos que vir com cédula. Ele não pedia BI. Para ingressar no desportivo, temos que vir com cédula. Então, tem uma ideia na baixa, não, fica fora. Não que não houvesse, mas pelo menos um desportivo com o Sr. Vaz, São Paulo Vaz, não. Nós temos que pedir cédula. Então, foi isso que aconteceu e... Tocar ser mesmo a Deus, a Ele, por ter me guiado até... Ele não ficou muito tempo comigo. Infelizmente, ele depois teve outros a fazer. E pronto, mas...
0: Quando é que entra para a equipa sénior?
1: Em 2000. Em 2000... 2000. Em 2000 a gente entra para a equipa sénior. Sim, 2000. Estava na décima segunda. Porque aconteceu um cenário... Eu fui fazer um pé nacional sénior na Beira. E calhou com a altura de exames. Disse, pai, eu não posso ir.
0: Ao Nacional.
1: Eu não posso ir ao Nacional. Emma. Não sei como. Mas conseguiu-se falar, não sei como. Eu fui jogar, fui-me fazer um exame. Então, foi isso. Deve ter tido 2000. Depois daí. E tive bons colegas também. Tive bons colegas quando. Cheguei aos sénios. O meu treinador depois foi meu colega, o Silvio Neves. Foi meu colega. Para mim são, pelo menos ao nível do desportivo, são pessoas que eu respeito bastante. É o Silvio Neves e o Benjamin Pita Manhado. São as pessoas que me introduziram, me deram mas os melhores conselhos que um jovem, quando ascenda aos sénios, se quiser crescer, ter humildade, como disse antes, de ouvir, aprender. Foram esses. Depois também foi tudo muito mais fácil. Mas também, quando digo fácil, entre aspas, porque eu treinava muito. Eu treinava muito mesmo. Conseguia sair às 4 horas de ser para o desportivo. Às 6, voltar para casa e dormir. Nas férias, né? E quando entrei para a universidade, já foi um bocadinho mais fácil, porque eu estava tudo. 4 horas já a treinar, acordava, ia descansar, depois já ia à faculdade. E quando chegava o jogo, eu dizia para dentro da minha zona. Eu acordei às 4, fui treinar, este que está-me a defender... Estava a dormir, eles não podem me defender. Não pode. O sacrifício que eu fazia era para entrar para o campo e dizer não. Eu vou arrebentar com isto.
0: Notar-se logo a diferença?
1: A diferença, sim. Notava-se. Porque eu treinava muito. Pronto. Acho que é isso que nos dias de hoje falta hoje. Os mais novos. Qual a ambição que eles têm? O que é que eles querem? O que é que eles querem? Onde querem chegar? Eu conversava com um jovem. Tu queres ser? Ah, quero ser X. O que é que tu fazes para chegar até lá?
0: Dormir. Estamos então em Figuras de Desporto Moçambicanos, conversando com o Melinho, para os mais chegados, os mais próximos, o Silvio, para aqueles que acompanharam a sua carreira. Estamos então a falar do Silvio Letella, que chegou a capitanear a Seleção Nacional. Daqui a pouco falamos então da Seleção. O que é que ganhou no basquetebol?
1: Uma pergunta muito interessante. Eu acho que o basquetebol deu-me abertura para conhecer outros horizontes. Se eu disser que ganhei dinheiro, estaria a mentir. Mas houve um clube que financeiramente estou-me bastante. Foi machadinhando. Machadinhando, onde eu senti que ganhei alguma coisa. O meu espaço, onde resido, cor, uma parte, comprei com dinheiro de machadinhando. Então, dinheiro, tínhamos aquele subsídio. Subsídio era salário. Era salário porque quando eu comecei a trabalhar em 2007, quando saí do desportivo para o Machaquene, o que eu ganhava no Machaquene era mais que técnico superior. Eu quando entrei para o treinamento já tive. Então eu já ganhava, o Machaquene já pagava mais. Até eu sair, até eu deixar de jogar, ganhava mais. Não ganhei valores monetários suficientes para eu, seja, eu vou ver do básico, não, mas abriu-me portas, deu-me muitas oportunidades e consegui assegurar, isso eu reconheço que o básico deu-me, abriu-me várias portas.
0: Sim, diz-me uma coisa, o que é que o básico tem que as outras modalidades, sobretudo a mais popular, o futebol, não tem? Ou seja, esta, não sei se tiver capacidade, ou esta, não consigo encontrar o termo, mas a questão é difícil encontrar um atleta que jogou basquete ao mais alto nível que não tenha ido à escola. Qual é o segredo do basquete e a escola? Porque se olharmos, por exemplo, para o futebol, são muito poucos os casos de sucesso escolar aliado ao sucesso esportivo.
1: Exato, eu sou prova disso, vejo, temos muitos atletas de futebol. Eu acho que isso tem muito a ver com a dedicação e às vezes com
0: o meio.
1: Exato. Por quê? Porque um treinador é um pai. E se eu não incentivo o meu atleta a estudar, só que resultados desportivos é muito complicado. No desportivo, ficou bravo. Começa a escola. A principal responsável que tu tens aqui, estudar. O basquete. Depois em casa também. Em casa também que é um fator bastante importante. Por quê? Porque os nossos pais é que nos guiam. Eu, se tivesse negativa, eu não ia treinar. Não treinava.
0: A partir de casa já era essa necessidade, essa possibilidade.
1: Já. Então, eu acho que tem que ver muito com isso. Posso estar errado, mas... E também a bondade da pessoa. E depois, vamos ver. Basquete sempre teve esta ligação. Basquete, escola, sempre houve essa ligação. E no futebol eu vivia, sinto isso porque eu vivia, eu joguei futebol, então sei, é difícil, é uma questão que é muito difícil de responder, dizer os porquês, porque tem que ser vontade, eu acredito que tem que ser vontade da pessoa, saber o que é que eu quero. Se nós, como atletas, mas desde a eternidade, soubermos que o desporto em Moçambique não lhe dá futuro, entre aspas, nós sabemos que vai dar por isso. Podemos tentar fazer as coisas em paralelo. No futebol é difícil porque depois são as viagens, quem está na seleção vê, mesmo internamente, como o Sambola, viajam. Então, pode ser um bocadinho difícil. Para nós já é difícil porque fazemos o campeonato dentro da
0: cidade.
1: Da cidade. Depois tem o Nacional, é uma semana, duas. Mas não é justificação, mas acho que querendo, os jogadores também poderiam fazer. Por exemplo, Dário Monteiro, estou a dar um exemplo daqueles que eu vi, Dário estava na altura. Mas depois parece que entram bichinhos de atletas de futebol que desligam-se. Não sei, preciso... Estou a dizer com um psicólogo ou sociólogo para estudar esse fenómeno.
0: Dá um trabalho de pesquisa.
1: Dá. Mas também existem jogadores do basquete também que existem também. Não podemos dizer que o basquete é tal elite, mas também existem colegas também que não estudaram.
0: Sim, é que fazendo uma comparação direta, claro, que o basquete pode levar uma grande vantagem.
1: Vantagem, claro, não há comparação, não há. Não acho mesmo.
0: Silvio, como foi gerida a sua transferência do Desportivo para o Machaquene? Dois clubes vizinhos, mas sempre rivais. E na altura em que o Silvio faz esta transição, ainda vivia assim intensamente o basquetebol?
1: Porquê que eu saí do Desportivo? Eu saí do Desportivo porque eu estava habituado. Era um dos melhores jogadores do Desportivo. Não vou dizer o melhor, mas era um dos melhores jogadores do Desportivo. Saiu a um treinador que foi despedido. Chegou um outro. E o tempo que eu tinha de jogo na altura, eu jogava 30, 35 minutos. Quando chega um novo treinador, o meu tempo reduz drasticamente. Comecei a jogar 25, 30.

0: estava a ter esse cenário não muito bom desportivamente no clube. Eu disse: meu pai, você é desportivo? Então ele disse: meu filho, já podes ir porque já treinaste a escola. Porque sempre, desde primeiro, segundo, ferroviário, já tive vários encontros com meu pai. Mas Chacanite, o falecido Xirins, aí eu ia para a minha casa para falar, o Isidro, ia falar com meu pai. Mas meu pai dizia, ele mas não me dizia porquê. Dizia: não, ele não, não. Só depois, quando eu terminei, eu não quis que tu saísses para o ferroviário ou para o Machaquene, porque queria que tu
1: Terminasse a faculdade.
0: tivesse a faculdade.
1: Para que o basquete não te subisse a cabeça.
0: Tá, não, que tem certo. Bora. Vai, já podes ir. Então foi quando eu consegui com o Machaquene e passei lá. O Horácio Martins, que me chamou, já tinha sido meu treinador no desportivo, chamou bem, fui para lá e foi o que aconteceu.
1: E como é que foi defrontar um antigo clube? E clube do coração?
0: Eu despia-me do. Eu era. Sou muito bom jogador, muito profissional. Muito profissional, tanto é que quem viu o Silvio Letella jogar pelo Machaquene
1: E que não lhe conhecesse,
0: antes,
1: não saberia.
0: não saberia que o que. Eu despia-me. Eu sou. Estou aqui a trabalhar. Coração fora. Depois do jogo. Sim, papai é desportivo, mas campo. Tanto é que houve um dirigente do Machaquene que me convidou para fazer, desculpa, para fazer parte da lista dele para
1: A direção.
0: a direção. Mas eu disse, não podia fazer isso. Eu sou desportivo, não posso, nem podia, não podia. Não consigo estar num outro clube a dirigir
1: Que não seja
0: por ser
1: desportivo.
0: desportivo. Não consigo. Então, era isso. Eu despia-me, dava tudo. Mas é quem estava a pagar, eu tenho que dar de tudo. Fizemos quantas finais com o desportivo? Fizemos duas finais. Mas como? Eu dava tudo, porque era meu pão que estava ali. Dava tudo mesmo. E ganhamos alguns campeonatos com o desportivo e, bom, então.
1: Os títulos que o Silvio conquistou a nível de clubes.
0: Dois pelo desportivo. 2002, 2003. E pelo Machaquene, 2009, 2010, na Liga Vodacom, na altura, né? Na altura em que o Pasca dirigia assim,
1: Vivia-se
0: bem.
1: intensamente. Depois, a tal liga era chamada, era liga de facto.
0: Era Liga de facto, era Liga de facto. Era Liga de facto e. Não sei por que motivos, não sei se é pela qualidade. Eu digo que o nosso Pasca decresceu drasticamente. Não sei se o motivo foi esse. E a qualidade é muito baixa. Temos que assumir isso, não podemos negar. É inegável mesmo que nossa qualidade decresceu. Existem os fazedores que estão aí, têm vontade, mas a nível da base, mesmo aos sérios, quando chegamos, vemos que há uma diferença muito grande. O que é que está a faltar? Formação por parte dos treinadores. Que ensinam, porque já vi, já assisti treinadores que não conseguem, ele como treinador,
1: Dar exemplo.
0: dar exemplo, que está a ensinar. Eu digo, olha, do Palmas está a fazer algo que nós, que deveríamos estar a fazer também. Eu também sou uma das pessoas que me sinto culpado, porque as pessoas que nos ensinaram na altura, tinham os dois a fazer, mas tiravam o seu tempo para nos ensinar. E nós não conseguimos fazer isso. É uma autocrítica também que estou a ter de fazer, mas a qualidade não está muito boa. E repara, nós já vamos para o Nacional, já sabemos quem vai ganhar. Ou quem vai fazer a final.
1: Só falta conhecer os números.
0: Ferroviária, da Beira. Quem será a seguir? Costa do Sol.
1: Ou Ferro Adão Puto.
0: O Vado Maputo. Isso já por si não é bom para o basquete, não é? E dizia-me o Caimão de Deus, uma das pessoas também que eu estimo bastante, dizia, e eu concordo.

0: Estou com ele. Dizia assim a Silvio: olha, o basquete, os americanos, será basquete, entre aspas, se o Desportivo Machacanes estiverem bem. Se não estiverem, nosso basquete está. E é o que está a acontecer. Nossa formação está. Desportivo é o que está, meu corpo do coração, sinto muito, mas não está. Machacanes agora está a subir um bocadinho. Então acho que é um problema conjuntural. Nós temos problemas de formação graves. Se não conseguirmos fazer essa introspeção, ver quais é que são as soluções que nós temos para poder melhorar, vamos continuar assim. É triste, mas pronto.
1: Sim, qual foi o título mais saboroso que gostou? Vai ser um do Desportivo.
0: Tá, foi o primeiro, não acho que é, né? Acho que não me recordo o que, porque foi uma funerária em Desportivo Académica em 2002, mas é quem estava abarrotado, fez-me recordar a final de 2011, de lá até agora não vi uma enchente igual a cá, não vi mesmo. Eu a descer, como vi aqui bem pertinho, eu a descer a pé para o
1: pavilhão.
0: Para o pavilhão. E eu para o Desportivo, para a concentração. Nós tínhamos 2 horas antes. A fila chegava aqui. Aqui mesmo, ia entrar para o Desportivo. A fila chegava ali. Sentou-se dentro mesmo. Foi o título mais. Foi em agosto de 2002. Foi o título espetacular. Não, pelo ambiente. Ele virou. Então, para mim, o primeiro título foi mais.
1: Foi mais saboroso. Estamos em Figuras de Desporto a conversar com o Silvio Letelo, ou seja, o Nelinho, para a tribo de basquetebol. Um atleta formado no Grupo Desportivo Maputo. Jogou pelo Desportivo Maputo todas as camadas de formação até chegar aqui para sénior. Transferido depois para o Machacambo. 4 títulos nacionais na sua carreira. Mas também alcança a seleção nacional. Quero saber como foram os primeiros passos até ser o dono daquela seleção.
0: Eu cheguei à seleção com 18 anos. Muito cedo. Muito cedo. E foi um orgulho para mim, para os meus pais, para os meus irmãos, a família toda, com 18 anos. Íamos ao africano de Marrocos, 2001. E quando chego para a seleção, é uma seleção com os 14 de...
1: Super recheada.
0: Super recheada mesmo. Treinei. Eram jogadores muito bons, muito bons. Eram nossos ídolos. Eu era o mais novo. Treinei. Fizemos a preparação, tudo, pá. No último treino, depois fizemos o jogo contra o Congo, na altura. O último treino para o estágio, o Inácio Bernardo chama. Estás a ver essa seleção. Tem uns jogadores muito bons, muito bons. Mas só o fato de estar ali, para mim já deu-me ficar a trabalhar mais. Mas olha, tu não vais seguir para o estágio. Não que não estejas em condições, mas dessa vez tu não vais. Ele deu-me. Mas da forma como ele falou comigo, chamou-me, disse que também. Não fui africano, mas depois, até eu deixar de jogar basquete. E continuei a treinar, 2001, 2002, 2001, 2003. 2001, 2003, 2005, 2007, teve uma agridoce para mim, porque tive uma lesão grave, não fui ao africano, mas foi onde também que terminei, pulado. 2009, o treinador na altura foi o mesmo que estava comigo no Desportivo,
1: quando começou a perder o tempo de jogo.
0: Então, acabei não Não indo também, mas já sabia porque está na dúvida. 2009, 2003, isso aí. E acho que fiz um trabalho razoável, que não sou bom pela seleção. Tivemos a melhor prestação a nível de clubes. Ah, desculpa, a nível de seleções. A melhor classificação. Jogos africanos. Comecei e fui capitão durante quase uma década. Eu cheguei capitão em 2007. Já era capitão da seleção. Até sair em 2013. Então acho que dei aquilo que tinha que dar. Depois, acho que o nível também. Eu, particularmente, devo ter perdido um bocadinho quando comecei a trabalhar. Já não conseguia treinar sozinho. Era difícil.
1: O tal treino invisível.
0: Tratei na visila, assim. Mas o que eu fiz durante este todo o percurso dos 18 anos até ainda fazia efeito. Eu já não treinava muito mais. O que eu fiz antes, então, conseguia sair. Talvez se eu treinasse mais. Mas já não tinha muito tempo. Eu criticava. Na altura, o Caimano, Peters, eram jogadores que nós queríamos que eles tivessem. Caimano já não é a seleção, tipo, não, tem que trabalhar. Não, que mal eles pensaram de ter aqui. Não ia. Mas depois também quando.
1: Quando chega a sua altura, começa a ver que afinal.
0: Dizia que afinal o que eles faziam não era por vontade, mas porque as questões profissionais estavam acima de.
1: Apertavam mais. Sim, viu? 2011, Maputo acolheu os Jogos Africanos. E vocês, a nível coletivo, foram a seleção que chegaram muito mais longe. E quase deram alegria aos moçambicanos naquela final em que o pavilhão estava completamente abarrotado. Como é que foi gerir aquela emoção? Mas antes tinha um estado no africano de Antananarivo, em Madagascar, também tinham feito uma boa exibição. Tanto é que eu me lembro que vocês fizeram com que o selecionador de Angola fosse despedido, porque o jogo contra vocês foi tão difícil, que os angolanos deixaram de ter confiança no seu selecionador.
0: Nós tivemos uma boa preparação naquele ano.
1: E Angola era a decacampeã africana.
0: Perdeu, não ganhou naquele ano.
1: E perdeu o africano, sim.
0: Sim, perdeu. Nós naquele ano temos uma boa, acho que a melhor preparação em termos de seleção que nós tivemos. Nós praticamente ficamos 3 meses fora. Nós tínhamos uma confiança séria. Nós confiamos um ao outro, confiamos. Nós
1: O
0: sabíamos.
1: selecionador era o Iñaki.
0: Iñaki Garcia. Foi Iñaki que mudou minha forma de jogar. Comecei a ver o básquet de forma diferente quando Iñaki.
1: Chegou.
0: Quando chegou. Estranho. Só para recuar. Eu entrei para a seleção com o Milagre Makome e saí com ele. Então, ele sempre, sempre esteve comigo. E foi um dos treinadores que nos momentos mais difíceis, o Milagre Makome, nos momentos mais difíceis, ele dizia: o meu capitão é Silvio Letel. Estimo bastante o Milagre Makome. Então, dizia que nós treinamos muito. E no africano, nós só perdemos mesmo por detalhes. Não houve nenhum jogo que nós tivemos taco a taco. Nos africanos passados, nós chegamos, jogámos contra Angola, estavam habituados, isso vamos dar 40 pontos de diferença, 30. Ali por taco a taco. Taco a taco mesmo. Taco a taco até último detalhe. E depois perdemos nos oitavos contra Mali no último segundo. No último segundo mesmo. Estávamos para frente. Houve um lançamento que um jogador do Mali faz do meio campo. Empata o jogo. Há no prolongamento as pernas já tinham.
1: Já não vi o cara.
0: Mas nós sabíamos, nós como atletas, e os dirigentes, É triste o que eu vou dizer, mas os dirigentes da Dura tinham um descrédito com a seção masculina. Todo apoio era para a
1: Feminina.
0: feminina. Tanto é que um dirigente vai dizer: ah, vocês só falam muito, não fazem nada. Mas nós saímos de Madagascar a saber que vamos ganhar isto. Vamos ganhar isto.
1: Nos Jogos Africanos.
0: Nós já sabíamos. Nós já sabíamos. Perdemos o primeiro jogo contra a Argélia. Foi quando muita gente disse: ah, vocês só falam muito, exigem muito, mas não fazem nada. Ouvimos aquilo. Depois daquele jogo, foi o que se viu. Nós sabemos que íamos ganhar. Na final foram detalhes, hein? Foram detalhes. E doeu muito porque podíamos entrar para a história. Mas mesmo assim, acho que a melhor classificação no basquetebol masculino foi, e doeu-me também porque as casas dos ímpeto. Eu soube que as casas. Haviam ceder as casas. Não, haviam de fazer aquele arrendamento para que eu ia pagando. Eu fiz um. Pedi uma audiência com o ministro Pedrito. Pedi uma audiência, ele recebeu-me. Eu disse: silêncio. Eu, como capitão da seleção nacional, não que somos melhores, somos maiores. Somos mais moçambicanos que os outros. Queremos pedir que nos facilitem. Não queremos as casas. O mesmo processo de compra
1: Para todos, para qualquer moçambicano.
0: a qualquer moçambicano, mas que nos facilitem. Felizmente, nos foi negado esse pedido. Todo mundo triste, isso me dói mesmo, até hoje, aquilo me dói. Conseguimos, não queremos. For free, não.
1: Queriam pagar as casas.
0: Queremos pagar.
1: Queriam só apenas a facilidade de
0: Queremos
1: poder ter a casa.
0: facilidade. Nós levantamos a bandeira do país. É inegável. Fizemos isso. Isso me doeu. Vou falar com os meus colegas para. Eu vou falar. Só que são cá, não, não tínhamos como fazer isso. Não tem nenhum atleta. Não sei se um atleta que participou nos Jogos Africanos. Não sei.
1: Numa vila construída para os Jogos Africanos.
0: Eu tivemos.
1: Silvio, estamos já a chegar ao fim do nosso programa, mas é claro que não podemos terminar sem lhe colocar algumas questões da atualidade. Como é que olha hoje para o seu desportivo e como é que olha para o cenário do basquetebol nacional?
0: Desportivo. O desportivo está numa situação débil. Uma situação que a médio, talvez longo prazo, não sei se o esportivo consegue sair do buraco em que está. Eu fui dirigente esportivo, conheço a situação financeira em que está o desportivo. Vai ser muito difícil mesmo, mas fico, por exemplo, está a tentar fazer algumas mudanças, mas a longo prazo esportivo não estará no nível. Pelo menos 5, 6 anos para poder recuperar. Porque o fosso é muito grande. É muito grande. Esportivo está cheio de dívidas e. Bom, espero que o novo presidente consiga uma ginástica financeira para alavancar o próprio desportivo. Agora, o desporto. O nosso desporto é um desporto, faz de conta. Nós não temos políticas. Desporto. O quê? Nós olhamos. O que nós queremos ser? Como daqui a 4 anos, a Federação Moçambicana do Passo. O que é que projeta? Onde é que nós queremos estar? Idem para a Federação Moçambicana de Futebol, para as outras. Nós não temos um plano. Estamos em 2025, 2026. Daqui a 8 anos queremos estar neste patamar. Não temos isso.
1: Somos imediatistas.
0: E as coisas acontecem. É o calha. Ah, mas eu isso. Mas o boxe é diferente. Boxe, estamos a ver que ele é um programa, um projeto, as coisas estão a ocorrer. Mas nas modalidades rainhas eu não vejo isso. Não consigo ver. Tudo o que acontece é o calho. Como é que nós queremos atingir patamares elevados se as nossas seleções de base no jogo? Eu, como atleta, não, a minha primeira internacionalização não pode ser a nível de séniores. Eu já tenho interesse à cultura. Já tenho acesso à cultura de básica. Já, desculpa, de seleção. Tem as camadas de iniciação até. Não pode ser novidade para mim. Mas é o que acontece hoje. Depois nós exigimos resultados. Se nós não temos uma boa formação, uma boa passo, não vamos. Tudo que for acontecer é mentira. Estamos a enganar. Há quanto tempo uma seleção de base basquete no jogo? Há quanto tempo a seleção nacional masculina não joga?
1: Dá vontade para perguntar se ainda temos seleção masculina de basquete.
0: Nós queremos. Então são sinais que parecem coisas pequenas, mas é grave para aquilo que é o nosso basquete em particular.
1: Qual é, na sua opinião, o ponto que tem que ser dado para virar esta situação?
0: Formação. É formação. A todos os níveis. Nossa formação. Nós não temos formação. Não temos formação. Como disse, queremos resultados. Não queremos ensinar as pessoas a aprender. Eu discutia com amigos, olha, meu treinador dizia, como é que eu, como treinador de basquetebol, de iniciados até os juniores, eu quero ganhar. É por isso que temos esse cenário sempre de falsificação de idades. Todos os anos, tudo que é nacional. Falsificação. Por quê? Porque os treinadores e os clubes estão preocupados com resultados. Eu não sei se dependem, pelo menos a nível de formação, se dependem daquilo para continuar naquele posto. Isso é a mesma operação, não faz muito sentido. Nós temos que preparar nossos atletas, dotar-os de capacidades técnicas, físicas, para poder, se nós olharmos agora, ao nível sénior, quem são os jogadores que a médio e curto prazo vão fazer parte da seleção? Prova de pé. Nela de zero, meu puto. Começamos a ver. Mas quem pode ser? Quem é da seleção? Desportivo, não tem? Prova de Maputo. Está às costas de sol. Então, como é que nós vamos querer almejar um sucesso se só temos dois clubes? A seleção não pode ser feita de dois clubes. Não, é um problema grave que nós estamos a deixar. Isso vai crescendo, vai crescendo. Depois vamos nos queixar. Então é triste. Eu vejo o cenário do desporto em geral, mas do basquete em particular, que não está muito bom. Não está.
1: Silvio, muito obrigado por esta conversa de hoje em Figueira do Desporto Moçambicano. Dou-lhe mais 30 segundos para, enfim, para se abrir.
0: Muito obrigado e muito obrigado pelo convite. Da RM Desporto. Espero que com esta conversa consigamos alcançar, seja motivo aos outros e que tentamos mudar o cenário em que se vive. E muito obrigado. Mandar abraços à minha esposa, às minhas filhas, aos meus pais e aos meus irmãos. Muito obrigado.
1: Muito obrigado, Silvio. Fizemos assim mais uma Figura de Desporto Moçambicano aqui na rádio onde correm todos os campeões. O nosso convidado hoje foi o Silvio Letella, antigo capitão da Seleção Nacional Sénior Masculina de Basquetebol do nosso país, um homem iniciado no Grupo Desportivo Maputo, seu clube do coração, brilhou no Machakene e na Seleção Nacional. Mas, enfim, são coisas que ele contou ao longo destes cerca de 50 minutos. Nós somos Mauro Jamis Castro Jorge. Voltamos numa outra oportunidade. Saudações.
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1: Vozes renovados de um bom dia, amigo. Continuamos aqui a marcar a nossa presença e a marcar a sua madrugada de hoje em vários conteúdos desportivos entrosados com música. E o espetáculo habitual não fica para trás. A seguir, acompanhe, aperte o cinto e reviva os momentos bons.
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1: Votos renovados de um bom dia, amigo. Este é o seu canal desportivo da Rádio Moçambique, que transmite para o país, a África e o mundo, neste princípio de manhã, esta manhã que começa aqui, nesta que é a sua rádio de coração, no RM Desporto. Uma manhã que nós queremos que seja repleta de realizações, coisas boas, e que, no final do dia, faça um balanço positivo. Música no seu receptor para aquecer esta sua manhã.

Quisemos aqui iniciar a sua manhã no canal desportivo com essas sonoridades quentes. Primeiro Zico e Daniel G trouxeram-nos uma batata. Seguiu-se Zico ainda com Lisa James. Trouxeram-nos a Mãe Narcisismo, uma das músicas recentes da voz da Lisa James. E igualmente o Tsunel Ancata a marcar em instantes finais deste nosso encontro que arrancou 0 hora. Existente até um pouco perto das 5.

continuamos aqui com algumas sonoridades que vão completar este nosso fecho, que estiveram aqui a cantar para nós. Eu falo de Deltino Guerreiro, que trouxe-nos Bonito, Bonita. Seguiu-se Aleluia, do DJ Ardiles, um trabalho muito bonito. As Meninas Bonitas também é um dos temas que quisemos resgatar desta grande voz moçambicana. E por fim, ele formou uma dupla com Mega Júnior para trazer em Zucuta. O amigo dizer que foi com muito prazer e amor que pude caminhar consigo desde zero até este momento, e por isso volto a marcar um encontro consigo nesta sua portadora de coração para as próximas ocasiões. E até lá, amigo, bons olhos o vejam e boas coisas aconteçam na sua vida. Meu nome é Floriberto Coça e saio musicalmente desta forma.

0: em toda a República de Moçambique, são precisamente 5 horas. Bom dia. Acompanhe já a seguir as notícias editadas e apresentadas por Belisário Macamo.
1: Bom dia, Liga Moçambicana de Futebol informa em comunicado que o Campeonato Nacional de Futebol Moçambola só será reatado após a data FIFA de 1º a 9 de junho próximo, com jogos da 6ª e 7ª jornada. Em Nampula, há barulho no Campeonato Provincial de Futebol. Os clubes de Monapo discordam do critério adotado pela Associação Provincial de apurar 3 equipas da Série B em prejuízo das da Série A, que qualifica apenas 2 para a fase final da prova. Justino Jaime é o presidente da Associação Distrital de Futebol de Monapo.
2: É questão do figurino do campeonato. Uma vez que tinham dito primeiro que apuravam 2 na Série A e 2 também na Série B, mas de repente fomos ver que na Série B foram 3 e Série A 2. Então isso também não nos deixa satisfeitos.
3: Por seu turno, o vice-presidente para alta competição na Associação Provincial de Futebol de Nampula, Santos Pereira, clarificou os motivos pelos quais há esse desequilíbrio no apuramento das equipas.
4: Então a Série A tem 6 equipas e a Série B tem 8 equipas. Por causa desse maior desequilíbrio, a Série A vai ter 10 jornadas durante todo o campeonato, enquanto a Série B vai ter 14 jornadas. Diferença de 4 jornadas é muito.
3: Santos Pereira, vice-presidente para alta competição na Associação Provincial de Futebol de Nampula, explicando os critérios que serão usados no apuramento das equipas da Série A e B para a fase final do Nampulense, versão 2026. RM Desporto, Calisto Pedro, Nampula.
1: A seleção de futebol da cidade de Climane venceu ontem um misto de

0: Cuba e Lugela por 3 bolas sem resposta no arranque do torneio de futebol da fase provincial dos Jogos Desportivos Escolares da Zambésia. As restantes partidas do torneio de futebol e a entrada em cena das outras modalidades acontecem hoje. Em Manica também já começou a fase provincial dos Jogos Desportivos Escolares. Repórter Daniel Oliveira.
1: A equipa masculina de handball do distrito de Manica venceu esta segunda-feira a congénere de Mussurize por 17-11 em jogo da jornada inaugural inserido no Festival Provincial dos Jogos Desportivos Escolares. O encontro realizado no ginásio da Samora Machel foi marcado por um equilíbrio entre as duas equipas, apesar da maior extensão e domínio demonstrados pelo conjunto do distrito de Manica. Os atletas das duas formações evidenciaram talento e qualidade técnica numa clara demonstração de entrega e determinação, procurando convencer os selecionadores com vista a uma possível integração na fase nacional da prova. Eis o quadro completo de resultados em handebol masculino. Gondola empatou diante de Machaza 15 bolas, Distrito de Baro 15, Guru 1, Sussundenga 20, Vanduze 16. Em femininos, Gondola levou a melhor ao derrotar Machaza por 12-7. Vila de Sussundenga bateu Vanduze por 7-2.
0: A província de Inhambane precisa de mais de 30 milhões de meticais, valor que será aplicado nas obras de restauração dos recintos desportivos e dos locais de acomodação das delegações ao Festival Nacional dos Jogos Desportivos Escolares. A situação do parque desportivo é considerada crítica e agravou-se ainda mais após a passagem do ciclone Gazani. O Festival Nacional dos Jogos Desportivos Escolares está projetado para agosto deste ano. O atleta Arvin Abdel intensifica a preparação para os Jogos Olímpicos de Verão da Juventude projetados para este ano em Dakar, no Senegal. O jovem atleta do triatlo residente na cidade de Maputo tem a mãe como treinadora.
2: Arvin Abdel promete dar o melhor de si de modo a representar e a levar bem mais alto a bandeira nacional.
3: Não prometo nada, mas prometo dar o meu melhor e representar a nossa bandeira. Estou a treinar muito e sim, estou a preparar mentalmente e fisicamente.
2: E a treinadora do atleta, por sinal sua mãe, Maida Fará, diz que tudo está a ser feito para que Arvin Abdel esteja à altura da competição nos Jogos Olímpicos da Juventude.
4: Estamos, já estou orgulhosa dele porque ele está a esforçar muito, está a treinar muito, é o fruto do treino que ele está a fazer.
2: Treinadora de Arvin Abdel, Maida Fará, e os preparativos com vista à participação nos Jogos Olímpicos da Juventude na prova de triatlo. O atleta venceu este domingo a prova de natação nos 5 mil metros de águas abertas na praia de Bilene, prova conquistada pela equipa de Barracudas.
0: O Sundowns conquistou no último domingo a Liga dos Campeões Africanos em futebol após empatar por 1-1 diante do AS FAR Rabat de Marrocos. Os sul-africanos venceram a final com um agregado de 2-1. Na primeira mão, venceram por uma bola sem resposta. No capítulo financeiro, o Mamelodi Sundowns encaixa 6 milhões de dólares americanos. Foram as notícias. Bom dia.
5: Bom dia, Belisário, e bom descanso. São 5 horas e 5 minutos.

Bom dia, bom dia, bom dia, bom dia, bom dia, bom dia. É, linda manhã de terça-feira. Chegou a terça-feira, cá estamos para despertá-lo e acompanhá-lo. Espero que tenha desfrutado da sua noite e do seu descanso. E acorde com energias positivas bem renovadas. Sou Gemita Majaya, sua companheira de viagem até às 10. Espero bem que a nossa emissão chegue até si em perfeitas condições de audição e que seja do seu inteiro agrado.

dentro de instantes colocaremos à sua inteira disposição a nossa terminal telefónica e a central de mensagens para o parabéns a você. Seguidamente teremos o desporto ao amanhecer. Às 6h15, Onda Olímpica. Flash Noticioso irá para o ar às 6h30. Às 7 teremos o Desportivo. Logo a seguir, o programa do INSS. Às 7h30 teremos o Desporto e Comunidade. Às 8h10, a Educação Financeira. A revista de imprensa irá para o ar quando forem 8h30. Às 9, atualizaremos as notícias. Seguidamente, teremos variado musical até às 10, altura em que voltaremos a atualizar as notícias. Bom dia para si. Bom despertar. Obrigada pela companhia. Toca acordar. The Mix of Mix.

Finalmente chegou o seu dia. Parabéns, parabéns, parabéns. O palco está bem montado para a celebração do seu aniversário. Muitas felicidades para si. Tudo de bom. Que esta data se repita por muitos e longos anos. Com muito amor, paz, saúde e prosperidade. 82-34-93 é o número que colocamos à sua inteira disposição para esta viagem. No ar, o parabéns a você. Pode também enviar a sua felicitação para o WhatsApp 85-20-25-93-1. Atenção, antes de ligar, por favor, baixe o volume do seu rádio ou afaste-se. O espaço é somente para felicitar os aniversariantes do dia. E não do mês. Combinado?

0: São 5h21, toca acordar. Toca acordar que já amanheceu. Alô, bom dia.
1: Bom dia, Manamita.
0: Tudo bem consigo?
1: Não, bom dia, essa é a minha irmã.
0: Bom saber. A quem pertence a voz?
1: O mais novo da Era de Esportes a partir de Enxope, Manica.
0: Xote.
1: Sim, mana. Os parabéns vai para a minha sobrinha, que está a completar hoje 2 anos de idade. Que desejo-lhe muita felicidade, muita paz, muita saúde, muito respeito e muita sorte. Porque a minha filha também completa amanhã, vamos deixar para a próxima semana. E para os que estão a fazer ano, hoje ou ontem, desejamos em meu nome e em nome da Manamita e do mais novo, desejamos a vocês muita felicidade, muita paz e muito sucesso na vossa vida. Manamita, começando de um bom trabalho, uma boa dessa feira. E a todos os ouvintes que estão neste momento conectados ao Grêmio de Esporto, escutando este canal, desejo uma boa dessa feira. Estamos juntos até a próxima oportunidade.
0: Obrigada, bom dia para si, sucessos e continuação de ótima escuta.
1: Obrigadinho.

0: Parabéns, parabéns, parabéns. Está lá, bom dia.
1: Bom dia, minha prima.
0: Tudo bem consigo?
1: Tudo, prima.
0: Bom saber. A quem pertence a voz?
1: Pastor Mazzaglio, presidente.
0: Chutei.
1: Pronto, sou. Ontem adiantei, mas não era o dia, mas estava muito feliz. Então, hoje é o dia próprio. Desejo muita, muita felicidade ao meu primeiro primogênito, o primeiro homem que eu criei na casa. Que eu tenha sido um homem muito crescido e muito respeitoso. Lourenço José Mazzaglio. Pronto, segundo irmão, bom trabalho, bom regresso à casa, bom cumprimento a Dani e ao Roberto. Tchau, tchau.
0: Obrigada, bom dia para si, sucessos e continuação de ótima escuta.
1: Verdade.
0: Cuide-se. Toca acordar, toca acordar. Chuta essa preguiça. Alô, bom dia.
2: Bom dia, Manamita.
0: Tudo bem consigo?
2: Tudo, Manamita, na vida.
0: Não podia estar melhor. É quem pertence a voz?
2: Orlando Mazzaglio, de Orlando.
0: Chutei.
2: Primeiro, cumprimento, Manamita.
0: Obrigado.
2: Bom trabalho para ti.
0: Obrigado.
2: Já todos os aniversários antes do dia. E estou falando toda a equipe de voz da. Seja bom trabalho. Oi.
0: Obrigada, Mazive, bom trabalho para si também, campeão. Sucessos e continuação de ótima escuta.
2: Obrigado.

0: Alô, bom dia.
1: É, pastor Gabriel.
0: Tudo bem consigo, como foi isso?
1: Ah, tudo bem.
0: Maravilha.
1: Minha família também está de
0: bem. Bom saber. Chutei.
1: É, mensagem de hoje. Ah, o meu sobrinho, ele já foi ele da minha. Antes de ontem, fez mais um ano de vida. Fiz muitas, muitas felicidades. E para todos os africanos, por ocasião do dia de ontem, dia 25, dia da União, União Africana, tem que estar esperto os africanos. E agora é para entender, estudar muito. Jamita.
0: Oba, obrigada, Mufundice. Abraço aí, feliz terça-feira e continuação de ótima escuta.
1: Obrigado.

0: Ana hora de acordar. Alô, bom dia.
1: Bom dia, Marjane.
0: Tudo bem consigo?
1: Tudo, não sei da sua área.
0: Não podia estar melhor. A quem pertence a voz?
1: Isana, a partir de Lixinga.
0: Show de Isana.
1: Ah, bom. Mas parabéns. Vão para a minha sobrinha. Tem nome, Samira. Ela aqui no passado, dia 23, colheu uma camarola. Então, quero desejar a ela muitas felicidades. Que tenha tudo de bom. E que tenha mais longos anos de vida. E para todos os aniversariantes que completam hoje, para amanhã, também estão de parabéns. E é tudo. Remita, continuação de um ótimo trabalho. E até a próxima.
0: Obrigada, Isana. Sucessos para si, campeão. Tudo de bom. Cuide-se e continuação de ótima escuta.
1: Obrigado, Mana Jaime.

0: hora de chutar essa preguiça. Alô, bom dia.
1: Bom dia, meu capitão.
0: Tudo bem consigo?
1: Tudo bem, eu tenho saudade da minha.
0: Não podia estar melhor. A quem pertence a voz?
1: Luiz Fernando Amor, Vila da Marinha, batendo encantado.
0: Chuta.
1: Aos parabéns vão para o meu amigo Jorge Mangue, completa mais um ano de vida hoje. Desejo-lhe muito sucesso, muita saúde na vida. Abraço para todos os caminhões, para toda a minha família, o almoço, para todo o meu trabalho, para a minha vida, desde estar melhor.
0: Obrigada, abraço aí, sucessos para si, cuide-se. Continuação de ótima escuta.
1: Obrigada,
0: até lá.

0: Toca acordar, toca acordar. Está lá, bom dia?
1: Muito bom dia, Benjamita.
0: Tudo bem consigo?
1: Tudo bem, Benjamita.
0: Não podia estar melhor. A quem pertence a voz?
1: José de Pomo Beira.
0: Chuta.
1: Meus parabéns vai para a filha de Júlio Foguete, de nome Regina Júlio Foguete. Da menina Foguete, mostrou a carreira por futuro de escolar e longos anos de vida. E para a Manoel, muito bom trabalho, muito obrigado.
0: Obrigada, Fome, e bom trabalho para si também, campeão. Sucessos e continuação de ótima escuta.
1: Muito obrigado, bom trabalho para a Manoel.
0: Obrigada.

0: Toca acordar, toca acordar. Bom dia, mana Jaimita, bom dia. Deste lado, tudo bem, maravilha. Aproveito essa linda voz para desejar um feliz aniversário para minha filha Naila Ives Bimba, que completa 2 anitos hoje. E para o meu irmão Armando Bimba, que também completa 42 anos exatamente hoje. Desejo-lhe muitas felicidades, longa vida, sucessos e tudo de bom. Bom trabalho. Boa terça-feira e cuide-se, mana Jaimita. Esta é do Carlos Bimba a partir de Morrumbene. Obrigada pela atenção, campeão. Abraço aí. E extensivo aos aniversariantes do dia. Tudo de bom. Esta data se repita por muitos e longos anos.
1: E amigos também.
0: 82 34 93, ou se preferir 82 31 05 766, a sua inteira disposição. O aro, parabéns a vocês. São 5:30.
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0: estará.
1: No ar, o parabéns a você. Bom dia, mana de voz de ouro. Bom dia. Feliz aniversário, DJ Colin e o meu filho. E saúdo todos os ouvintes da RMD. Esta é do pastor Majaia dos Impetos.
0: Muitas felicidades.
1: Abraço aí, Majaia. Sucessos e continuação de ótima escuta. Cuide-se. Bom dia, mana Jaimita, como está? Bom dia, não podia estar melhor. Meus parabéns vão para todos que completam mais um ano de vida hoje. Desejo-lhes muita saúde, felicidades e tudo de bom. Para mana Jaimita, bom trabalho. Obrigada, sou Rosa Bien. Beijinhos, querida. Feliz terça-feira, cuide-se e continuação de ótima escuta.
0: Parabéns a você. Esta data querida, muitas felicidades.
1: 82 34 93, o número que continua à sua inteira disposição para esta viagem matinal. No ar, o parabéns a você. São 5h38. Pode também ligar para 82 31 05 766. Parabéns, parabéns, parabéns. Está lá, bom dia. Tudo bem consigo?
2: Tudo bem, mãe.
1: Bom saber. A quem pertence a voz?
2: Pobre da tua irmã.
1: Chuta pobre.
2: É, parabéns, parabéns aos amigos, todos os anos, ano ao ano. E não esquecer da minha vida.
1: Obrigado.
2: Não esquecer da minha família. E Teresa Balada Humana, minha filha, Linha, no engenho. E não esquecer para mim de A a Z e para amar mesmo bom trabalho.
1: Obrigada, pobre. Abraço aí, feliz terça-feira e continuação de ótima escuta.
2: Obrigado.
1: Cuide-se.

0: tudo de bom para si hoje e sempre. Alô, bom dia.
1: Bom dia, Mama Jota.
0: Tudo bem consigo?
1: Leona, sou Rocha.
0: Opa, bom saber. A quem pertence a voz?
1: Jota, numa samba.
0: A falar de onde?
1: Matiz.
0: Chutei.
1: Os meus parabéns vão para o meu sobrinho que completou mais anos de vida no dia 23, Dalton João e Tioco. E hoje mais uma sobrinha, Clara, que completou mais anos de vida. Para eles desejo muitas felicidades, muitos anos de vida e muito dinheiro. Manejamento, quando nós estamos no bom trabalho, estamos juntos e estamos juntos até 10.
0: Obrigada, até lá, campeão. Abraço aí, bom dia e continuação de ótima escuta.
2: Estamos juntos.
0: Sempre. Toca acordar, que já amanheceu. Chuta essa preguiça. São 5h41. Não se atrase.
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0: Alô, bom dia.
4: Muito bom dia, mana.
0: Tudo bem consigo?
4: Dentro da voz, falar com mana.
0: Bom saber. A quem pertence a voz?
4: A voz pertence ao Charlie. Mano.
0: Chuta.
4: Os bons prazeres vão para a minha filha. Chamada Isabel está completa mais uma vez. Desejo a ela muitas
0: felicidades.
4: É tudo.
0: Sucessos para si, campeão. Bom dia. Cuide-se e continuação de ótima escuta. Bom dia, mana Jaimita. Bom dia. Os parabéns vão para o menino Colin e saudar todos os campeões de A a Z. Os meus filhos Nair, Eric, Hermínia e Laura. E a minha esposa Júlia Bernardo. Para ti, mana JM, bom trabalho. Obrigada. Aqui, Eurico Ernesto de Incoba. Bom trabalho para si também, Eurico. Sucessos e continuação de ótima escuta. Está lá, bom dia.
5: Ai, Jesus.
0: Tudo bem consigo?
5: Que bom.
0: Em quem pertence a voz?
5: Mais Gilberto.
0: A falar de onde?
5: Amo a voz. Estava a te contar.
0: Chutei.
5: Quase.
0: Sim?
5: Estava a polícia. Uma jovem está. Uma não está aí, né?
0: Muito bem. É tudo?
5: Ai, quase.
0: Obrigada, campeão. Sucessos para si, bom dia. Cuide-se e continuação de ótima escuta. Estamos juntos.

0: acordar, toca acordar. Está lá, bom dia.
1: Bom dia, mana Jaimita.
0: Tudo bem consigo?
1: Tudo, não sei para a mana Jaimita.
0: Não podia estar melhor. A quem pertence a voz?
1: Eurico Ernesto do Beiro Cobre, mano.
0: Chutei.
1: É, os meus parabéns vai para o nosso menino Cone, o nosso Didi. Espero que a data se repita por muitos e longos anos. E para terminar, em nome de Mana Jaimita, vou saudar todos os profissionais da rádio. Mana Jaimita, estamos juntos. Até às 10, mano.
0: Obrigado, Eurico. Até lá. Bom dia para si, campeão. Bom trabalho e continuação de ótima escuta.
1: Muito obrigado.
0: Chuta preguiça.
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0: Toca despertar para a vida. Ora viva, Mita. Bom dia a todos, campeões. Bom dia. Desejo parabéns a todos os aniversariantes de hoje, aos mambinhas. E para ti, bom trabalho. Toca acordar e cuide-se. Esta é do Beto Tonela Dinha Goia B. Obrigada, campeão. Faça o mesmo. Tenha um bom dia e continuação de ótima escuta. Está lá, bom dia.
3: Muito bom dia.
0: Tudo bem consigo?
3: Aqui está tudo bem, não está por lá, como vai?
0: Não podia estar melhor. É quem pertence a voz.
3: Exatamente.
0: Seu nome, campeão?
3: É Armindo Carlitos, em Camarilha.
0: A falar de onde?
3: A partir da província de Minata, de Tanga. Chutei. Mandarina.
0: Chutei.
3: Aqui estamos muito bem, com muito frio. Não sabemos se está de Maputo, como vai?
0: Muito bem, temperatura amena aqui. Temperatura está bem gostosa aqui.
3: A temperatura amena, mas aqui estamos mesmo a acreditar mesmo, não tem problema.
0: Muito bem. Chuta aí, campeão.
3: O campeão, mas para utilizar as mandinhas por vencer.
0: Uhum.
3: Mas também agradecemos também o prazer de Xinga também, por vencer, porque o nosso representante...
0: Campeão, este espaço é para felicitar os aniversariantes do dia, aqueles que completam anos.
3: Aniversário do dia, hoje eu completo um ano de vida, meus filhos gêmeos, a Carolina de Almeida e Bubani.
0: Ok. Alguma mensagem especial para eles?
3: É a minha irmã, sim, eu passo bem também.
0: Muito. Uhum. Obrigada, campeão. Beijinhos para os seus filhos. Tudo de bom para eles, que cresçam com muita saúde e muito amor.
3: Muito bem, obrigado. Sucesso para eles e mais de 20. E também sucesso para sempre.
0: Muito
3: e
0: bem.
3: Estudam bem.
0: Uhum.
3: E boa vida.
0: Muito bem. Abraço aí, campeão. Cuide-se e continuação de ótima escuta. Está na hora de acordar, isso sim. Antes de ligar, por favor, baixe o volume do seu rádio, afaste-se. Alô, bom dia.
4: Olá, Jaimita, muito bom dia.
0: Tudo bem consigo, Vilanculos?
4: Estou muito bem, no seu lado da mana, como está?
0: Não podia estar melhor, chutei.
4: Maravilha. Os parabéns vão para o meu filho. Sai da mela da paciência a partir dos molhos. E completou mais um ano de vida no dia 5 deste mês. É a ele, junto também com a família Pinta, a partir do Moromé, e também a família Kumari Sankhan. Desejo a ele muitas felicidades, muita saúde e tudo que é de bom para ele. Mas a minha coração do bom trabalho, tenha um bom dia. Até a próxima.
0: Obrigada, Vilanculo. Abraço aí, feliz terça-feira, cuide-se e continuação de ótima escuta.
4: Muito obrigado.

0: Show preguiça, show preguiça. Alô, bom dia.
1: Bom dia, Margarida.
0: Tudo bem consigo?
1: Bem, obrigado, semana.
0: Não podia estar melhor. É quem pertence a voz?
1: Se não portar, me chega para a província de Maliga, cidade de Fimor.
0: Chuta.
1: O inventário de vai para todos os gêneros que fazem ano hoje e repitem mais o data, mais anos da vida, mais de 30 ou 50 anos e se comporta trabalhar para desenvolver o Moçambique. Para manejar muita vontade, bom dia, até o próximo Casamundo. Obrigado a partir da cidade de Chimoio, Sena Portal, chega para 5 terminais. Muito obrigado. Tchau.
0: Obrigada, Sena Portal. Sucessos para si, campeão. Bom dia e continuação de ótima escuta.
1: Muito bom dia.
0: Stand by 82 34 93 82 34 93. Está à sua inteira disposição. Toca saudar amigos e familiares. Isso depois das 6. Para já, vamos ao parabéns a você.

0: Parabéns.
1: Parabéns, parabéns, parabéns pelo seu aniversário. Longa vida repleta de paz, amor, saúde e prosperidade. 82 34 93, número que continua à sua inteira disposição para esta viagem matinal. Tem igualmente à disposição o WhatsApp 85 20 25 931.
0: Parabéns a...
1: Bom dia, Jaimita. Bom dia. Como está? Não podia estar melhor. Eu estou bem, graças a Deus. Que bom. Passei para parabenizar a todos os aniversariantes, Colin e o filho do pastor Majaya. Hoje estou sozinho, pois a vovó Aurora está de viagem. Para ti, até às 10. Esta é Dunha Sengo da Figueirinha. Ah, tadinha, tadinha. Está sozinha. Logo, logo ela estará de volta, está bem? Aguenta firme aí.
2: Tenha muita saúde.
1: Abraço, Cotinha Sengo. Felicidades. Tudo de bom e continuação de ótima escuta. Bom dia, campeã Mita, a todos campeões do RMD. Bom dia, a paz seja convosco, que assim seja. Desejo muitas felicidades a todos os aniversariantes do dia. Que Deus abençoe grandemente a todos. Uma feliz terça-feira, Mita, e a todos. Um abraço do Félix Paruk em Xaxai, nas margens do Rio Limpopo. Vá que mexer o esqueleto. Força aí, campeão. Abraço, feliz terça-feira. Cuide-se, continuação de ótima escuta.
2: Tenha muita saúde e amigos também.
1: Parabéns hoje e sempre. Está lá, bom dia.
3: Muito bom dia, mana.
1: Tudo bem consigo?
3: Estou bem, não sei, mano, como está nos estúdios do RM Desporto.
1: Não podia estar melhor. A quem pertence a voz?
3: Foguete, zona norteña de Cabo Delgado, mana.
1: Chuta.
3: Mana, os meus praudens vão para minha filha, que completou hoje, de nome Regina Rui Júlio Foguete. Que ela tenha muita saúde, força, que tenha tudo do bom. E vai para também a sobrinha de Chano Elias. E todos aqueles que completaram, o que estão a completar este mês. Para a Mana JM, continuação de um bom trabalho e estamos juntos. Muito obrigado, Mana.
1: Obrigada, sucessos para si, campeão. Tenha um bom dia. Cuide-se e continuação de ótima escuta.
3: Igualmente, Mana.
1: Obrigada, beijinhos para sua filha.
2: E tudo de bom, do que a vida conta.
1: Tudo de bom para si hoje e sempre.
2: Saúde.
1: E haja muita saúde.
2: Amigos, tá?
1: E paz. Está lá, bom dia.
4: Bom dia.
1: Tudo bem consigo?
4: Estou bem, mas não sei onde é a vida boa que está.
1: Não podia estar melhor. A quem pertence a voz?
4: A Tibo Juma, cidade de Tirampula.
1: Chuta, Tibo.
4: Eu vou fraternizar para todos os ouvintes que está a fazer a nós, por Ramon Maputo, longos anos de vida, ter dinheiro, ter a saúde, e para a pessoa que está no Hospital Central de Maputo, Hospital Central de Nampula, Hospital Central de Sofala, enquanto está a fazer ano, Rádio das Melhores. Para quem está na cadeia, enquanto não fiz nada, enquanto está a fazer anos, quando regresso a casa,

0: Alô, bom dia.
1: Bom dia, mana gêmea.
0: Tudo bem consigo?
1: Estou bem, não sei como está, mano.
0: Não podia estar melhor. É quem pertence a voz.
1: Vou
0: falar de onde?
1: Dado de Matias.
0: Chutei.
1: Obrigado. Meus parabéns vão para todos os que estão brincando. E são umas pessoas com muito respeito. E, acima de tudo, manda sorte. É tudo de maravilha.
0: Obrigada, sucessos para si. Tudo de bom e continuação de ótima escuta.
1: Obrigado.
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0: Bom dia, mana JM. Bom dia. Sou Dofra em Lixinga. Os meus parabéns vão para os meus filhos Fábio e Yasmin. E para a mana JM, desejar-te bom trabalho. Obrigada, campeão. Feliz terça-feira para si. Cuide-se e continuação de ótima escuta. Está lá, bom dia. Tudo bem consigo? Não podia estar melhor. A quem pertence a voz? Lá lá. Sério? Parabéns hoje e sempre. Tudo de bom para si. Que esta data se repita por muitos e longos anos. Acerte o seu relógio. São 6 horas em todo o território nacional.

0: canal certo, no momento certo, no local certo e para a pessoa certa. Jogos escolares na ordem do dia. É, chegou a vez do Festival Provincial, fase na qual se selecionam os melhores atletas locais. Entretanto, Inhambane declara incapacidade financeira para acolher a fase nacional.
1: A menos de quase três meses do arranque da fase nacional da 16ª edição do Festival de Jogos Desportivos Escolares, agendada para agosto próximo, a província de Inhambane não dispõe de fundos para avançar com a reabilitação das infraestruturas desportivas e dos locais de acomodação que deverão albergar as delegações de todo o país. De acordo com os cálculos oficiais, são necessários pouco mais de 30 milhões de meticais para custear as intervenções de emergência nos recintos desportivos e nos centros de alojamento previstos para acolher a festa desportiva escolar. O cenário de degradação da maioria destas infraestruturas é considerado crítico, tendo sido severamente agravado pela recente passagem do ciclone Gezane e pela chuva intensa, dos fenómenos que fustigaram a província de Inhambane no início do corrente ano. A informação sobre o déficit orçamental e a consequente incapacidade financeira para responder às exigências logísticas do evento nacional foi tornada pública nesta segunda-feira na cidade de Machis pelo diretor provincial de educação em Inhambane, Manuel Liklike, precisamente na cerimónia que marcou o arranque oficial da fase provincial de jogos desportivos escolares.
2: E nós, como província de Inhambane, do trabalho preliminar que nós fizemos juntamente com uma ação coordenada da Direção Provincial de Juventude, Emprego e Desporto, o orçamento que nós fizemos para colocar em pé todas as infraestruturas ronda por mais de 30 milhões de meticais. E nós

0: Até agora não temos esse valor. Acreditamos que até lá tudo tem que acontecer e pedimos já o apoio incondicional de todas as forças vivas da sociedade para que este momento seja um momento de grande festa e de grande aprofundamento daquilo que é a unidade nacional ao nível do nosso país.
1: O diretor provincial da educação em Inhambane, Manuel Liklike, e a falta de dinheiro para atender a logística de organização da fase nacional de jogos desportivos escolares, evento marcado para agosto próximo neste ponto do país. Riame Desporto, Efraim Macitela.
2: São necessários mais de 30 milhões de meticais e sem estes fundos os jogos correm sérios riscos de serem adiados. Zambésia procura selecionar os melhores atletas para o Festival Nacional de agosto próximo em Inhambane.
3: A seleção de Climane venceu por 3-0 esta segunda-feira um misto entre Mucuba e Lugela em partida inaugural de futebol masculino da fase provincial de jogos desportivos escolares que decorrem em Climane. O pontapé de saída de forma simbólica dos Jogos Desportivos Escolares foi dado pelo governador da Zambésia, Pio Matos. A seleção de Climane foi superior em todo o período do jogo e beneficiou de muitas oportunidades para aumentar o marcador, mas pecou no aspecto da finalização. Apesar da entrada em falso do misto entre Mucuba e Lugela, Ivan, atleta que capitaneou a coletividade, diz que vai melhorar no próximo encontro.
4: Se nós perdemos é porque juntamos-nos e nós ainda não conhecemos. Então, como é o primeiro jogo, é uma derrota e não vai terminar agora. Para o próximo jogo vamos dar a volta por cima e vamos melhorar mais, porque ainda estamos a nos conhecer.
3: Quem está satisfeito com o resultado é o jogador de Climane, que promete levar o troféu de primeiro classificado no torneio masculino em futebol.
5: Chamo-me Gaddafi Rizic. O jogo foi muito bem porque ganhamos. E precisamos mais de treinar para ganharmos mais vezes para recebermos o troféu.
3: Os restantes jogos deste certame e outras modalidades prosseguem esta terça-feira, segundo dia de competições. Abner Tchernenko, Climane.
2: Tsangano está a dar cartas nos torneios de futebol da fase provincial dos Jogos Escolares de Tete.
6: As seleções distrital de Tsangano em futebol feminino e masculino estão a uma vitória para qualificar-se à final dos Jogos Desportivos Escolares Tete 2026, que arrancaram no último sábado na província de Tete. As duas seleções somam os segue neste festival e que iniciaram com o pé direito a disputa deste evento desportivo estudantil. Na jornada inaugural da prova, as seleções distritais de Tsangano e ambos os sexos derrotaram as suas congêneres da cidade de Tete, vencendo por 2-0 para a alegria do Chico de Tsangano. E este domingo, e para a jornada 2, a seleção feminina de Tsangano voltou à carga, batendo o Matisse por 2-1. E Larissa Domingos, capitã da equipa feminina de Tsangano, fala da entrega da sua equipa, que foi determinante neste triunfo.
7: Porque treinamos e já vamos preparados. Jogamos bem a bola e ganhamos. Depois queremos ganhar mais.
6: Uhum.
7: Sim, é isso aí.
6: Então vinham preparados?
7: Sim, uhum. E treinamos muito.
6: Não foi difícil vencer o Matisse?
7: Foi fácil.
6: Não é?
7: Sim.
6: E Betty Canavaz, da seleção de futebol feminino de Matisse, assumiu a derrota da sua equipa.
8: Atacante, né? O desfogado é esse, mas não temos atacante. Mais defesa também, mas outro jogo vamos melhorar, vamos ganhar.
6: Então estiveram mal no ataque, também na defesa?
8: Sim, mas outro jogo vamos ganhar.
6: E em masculino, empate a um gol no jogo entre ambos, realizado este domingo. E quem vem seguindo as pegadas de Tsangano e a equipa de Chiúta, que bateu Barávia por 1-0 e 3-0, e ambos os sexos. Outros resultados desta ronda 2 são os seguintes: empate sem golos no jogo de masculino entre Macanga e Doa, e ainda masculino, Zumbu 0, Corabaça 1, Maravia 1, Angone 1, Cidade de 2, Mutarara 0, Chifunde 0, Xangara 0, numa jornada em que esteve de fora o Distrito de Magué. No basquetebol feminino, Corabaça venceu Mutarara por 117-7 e masculino, Tete bateu Xangara por 82-2. Arriamo Desporto, Cidade de Tete, Manuel Cardoso.
2: Nuniense está a reduzir o número de atletas em competição na fase provincial dos Jogos Escolares.
9: A governadora da província de Niassa apela aos organizadores do 28º Festival Provincial dos Jogos Desportivos Escolares a envolverem mais atletas nas próximas competições do género. O apelo surge na sequência de redução do número de atletas que participam na presente edição do festival, situado na ordem de 510 contra 695 na edição passada. Judite Massenger, que falava esta segunda-feira na cerimônia de abertura do 28º Festival Provincial dos Jogos Desportivos Escolares, espera que nos próximos eventos o número de atletas convocados melhore para garantir que haja mais representatividade nas diversas modalidades desportivas que a província pratica. Por outro lado, a governante insta aos atletas a se prepararem condignamente para que os que serão selecionados consigam conquistar lugares cimeiros.
10: A presente edição exige de nós uma maior organização, de modo a melhorarmos alguns indicadores, pois comparativamente ao ano 2023 houve uma redução em 26,4% no número de atletas. Esses dados mostram que devemos fazer uma configuração organizativa, reforçando mais o recrutamento de jovens e a consolidação da participação feminina.
9: Na ocasião, o diretor provincial de educação no Niassa, Matias Chapung, todas as condições logísticas e técnicas estão criadas para que a província se prepare de melhor forma para a fase nacional do Festival dos Jogos Desportivos Escolares.
11: Niassa irá brilhar para produzir talentos e distribuir pelo país e pelo mundo em várias modalidades que essa fase provincial irá demonstrar.
9: Em mensagem dos atletas, Lavinha Constâncio garantiu que o Festival dos Jogos Desportivos Escolares, que esta segunda-feira arrancou ao nível da província do Niassa, representa união, disciplina e dedicação nas diversas modalidades praticadas ao nível das escolas.
12: Estaremos em campo determinados a vencer, mas conscientes de que o verdadeiro valor do desporto está também na humildade e no respeito para as regras e no fair play. Nós, atletas da província do Niassa, assumimos hoje o compromisso de honrar este festival com disciplina, responsabilidade e espírito de humanidade.
9: Ecos da cerimônia de abertura do 28º Festival Provincial dos Jogos Desportivos Escolar, esta segunda-feira, na cidade de Lixinga, província do Niassa. Januário Eduardo, a partir de Lixinga.
2: E se no Niassa o número de atletas tende a baixar, em Sofala a fase provincial movimenta mais de 1.800 estudantes.
13: São estudantes das idades entre 12 a 15 anos que estão a exibir as suas habilidades técnicas e táticas nas modalidades de futebol, voleibol, basquetebol, xadrez, handebol, ginástica, atletismo e jogos tradicionais. Os atletas procuram convencer os professores de educação física de modo a serem integrados na seleção da província para a fase nacional da competição agendada para a cidade de Inhambane. Falando na cerimônia de abertura da 13ª edição do Festival Provincial dos Jogos Desportivos Escolares, o governador de Sofala, Lourenço Bulha, disse que além de formar seleções para a fase nacional, a iniciativa visa massificar a prática desportiva. Lourenço Bulha pediu a entrega e a dedicação de todos para que a província de Sofala seja representada condignamente este ano em Inhambane.
14: O vosso envolvimento demonstra que, juntos, podemos continuar a promover uma educação de qualidade e uma juventude saudável, participativa e sonhadora. Todos são vencedores porque foram selecionados entre os melhores ao nível das vossas escolas, distritos. Cada jogo seja uma oportunidade de aprendizagem, crescimento e demonstração de talento.
13: Em mensagem apresentada pela Carmen Manuel, os atletas prometeram em tudo fazer para conquistar medalhas e, consequentemente, serem integrados na seleção da província.
15: Para nós, o desporto escolar é um fator catalisador, pois oferece aos estudantes a oportunidade de ocupar os tempos livres de forma saudável e educativa.
13: A 13ª edição do Festival Provincial dos Jogos Desportivos Escolares, que decorre na cidade da Beira, tem a duração de 5 dias. Felipe Jorge, Beira.
2: Jogos escolares na fase, portanto, jogos escolares na ordem do dia. Chegou a vez do Festival Provincial, fase na qual se selecionam os melhores atletas locais. São 6 horas e 13 minutos. Vamos lá saber o que é que o tempo nos reserva para esta terça-feira, por sinal, a última do mês. E para tal, juntamos a antena à meteorologista Caldina Tiago. Bom dia.
16: Bom dia, estimados ouvintes da Rádio Moçambique. Previsão do tempo válida para hoje, dia 26 de maio de 2026. Para as províncias de Niassa, Cabo Delgado, Nampula, Tete, Zambézia, Manica e Sofala, prevê-se céu pouco nublado, localmente muito nublado. Possibilidade de ocorrência de chuviscos ao longo da faixa costeira. Vento de sueste a leste, fraco a moderado. Para as províncias de Inhambane, Gaza e Maputo, prevê-se céu pouco nublado, localmente nublado. Possibilidade de ocorrência de chuviscos ao longo da faixa costeira da província de Inhambane. Vento de sueste a nordeste, fraco a moderado. Temperaturas máximas previstas em graus Celsius. Tete, 32. Pemba, 30. Quilimane, 29. Maputo, Xai-Xai, Inhambane, Vilanculi e Nampula, 28, Beira, 27, Chimoio e Lixinga, 24 graus. É tudo quanto à previsão do tempo para o dia de hoje. Obrigada pela atenção dispensada. Até a próxima oportunidade.
2: Adela, abraço e bom dia e continuação de bom trabalho. Cuide-se, são 6h15 para trás. A informação sobre o estado do tempo com a meteorologista Caldina Tiago. Já a seguir, acompanhe o programa Onda Olímpica.

0: Ouvintes, bom dia e sejam bem-vindos à edição semanal do programa Onda Olímpica. Estamos em plena semana de celebração africana. Na última segunda-feira, 25 de maio, foi celebrado internacionalmente como o Dia da África, marcando a fundação da Organização da Unidade Africana, atual União Africana, em 1963. A data destaca a identidade cultural, a luta pela emancipação do continente e é celebrada globalmente por africanos e instituições pelo mundo. Nesta edição, falaremos dos desafios desportivos do nosso continente em grandes eventos, com realce para a participação de África nos Jogos Olímpicos. Somos Natércia Tomás e Jerónimo Muamba. Votos de ótima sintonia. Presidente do Comitê Olímpico de Moçambique, Aníbal Manave, defende o maior investimento no desporto como solução para reverter o fraco desempenho do continente africano em grandes eventos, em especial nos Jogos Olímpicos. Manave defende ainda que a ciência desempenha um papel crucial para a mudança do atual cenário.
1: O problema da África é que nós não estamos a investir muito nessa questão. A outra segunda questão, que também para mim é muito importante, são os centros de alto rendimento. Não é? Nós não estamos a ter muitos centros de alto rendimento.
0: No nosso continente?
1: No nosso continente, exatamente. Os centros são muito... A África do Sul tem, o Quênia tem, assim, assim, o Egito obviamente que tem, mas não passa mais disso aí. Enquanto que se tu fores para a Europa, eles têm esse. Tu queres um centro de alto rendimento que é especializado em vela, eles têm lá um sítio onde mandam todas as pessoas que querem, para judo, eles têm lá. Então, eles são tão estado a levar o desporto. Por isso mesmo é que nós estamos a ter esse nível. Enquanto que nesses países o desporto é olhado como uma ciência, nós ainda temos problemas nesse aspecto. Vou-te dar outro exemplo, estás a ver, que é importante. Temos quantas faculdades de educação física e desportos em Moçambique?
2: Duas, na verdade.
1: Só três, ok, que seja, quatro. Existe alguma relação direta entre essas universidades desportivas com o movimento desportivo?
2: Não.
1: Não existe. Algum licenciado sai para uma federação, sai para um clube, sai para... ou para fazer pesquisa, uma pesquisa desportiva, e depois dizer, olha, essa pesquisa desportiva aqui serve para definirmos se a nossa especialidade são 800 metros, se são 400, não sei o quê. Se tem, isso está lá no gabinete, ninguém sabe disso. Portanto, cada qual aqui toca o seu instrumento.
0: O nosso interlocutor apela à união de sinergias para sanar os atuais problemas que o desporto moçambicano enfrenta.
1: Temos que juntar esforços para que o investimento no desporto seja muito maior. O outro segundo aspecto, lá está, que é também um facto, é que provavelmente até o mês antes dos Jogos Olímpicos nós estávamos a lutar para qualificar atletas. O que é que significa isso em termos financeiros? Se nós até dezembro, vamos dizer, janeiro, dezembro do ano anterior aos Jogos Olímpicos, ou janeiro desse ano, já tivermos nossos atletas qualificados, o que nós vamos fazer é usar os recursos que dispomos para a sua preparação. O que acontece é que, como eu ainda não tenho os atletas qualificados, estou a investir ainda na qualificação. Logo, os atletas qualificados acabam não beneficiando dos mesmos recursos que os outros estão a beneficiar. Por isso que eu estou a dizer, é que nós estamos a desinvestir, nós estamos a, por isso que eu repito, estamos a investir mais, é verdade, mas os outros estão a investir muito mais. Portanto, são estes fatores que fazem com que o desempenho não esteja, não consigamos, desculpa, superar aquilo que são as nossas expectativas, não nos conseguimos superar a nós próprios. E são estas questões que têm que agora estar em cima da mesa, por forma a que nós possamos reverter esta situação. Está provado que temos talentos, está provado que os nossos talentos precisam de... que os nossos talentos precisam de apoio maciço, e está provado que se tivermos também treinadores com qualidade, que os nossos atletas possam ir. Infelizmente, tu sabes que o processo de qualificação dos Jogos Olímpicos portanto, o processo de qualificação dos Jogos Olímpicos não é tarefa exclusiva do Comitê Olímpico.
2: Sim.
1: Não é? Portanto, nós temos atletas. Atletas recebem apoio do Comitê Olímpico, sim, mas têm que receber apoio de outras instituições. Infelizmente, só os atletas que recebem apoio do Comitê Olímpico é que qualificam. Portanto, há aqui muita matéria que nós temos em cima da mesa para projetar aquilo que serão os próximos 4 anos e nós, como moçambicanos, definirmos exatamente o que é que precisamos para o desporto. Tu sabes muito bem que conheces as queixas todas, não é? Quando uma seleção quer partir para uma competição, nós temos sempre aquela mesma conversa de
2: falta de dinheiro,
1: de passagens, não sei o quê, etc, etc. Portanto, isto, com muita tristeza eu digo, são questões primitivas que já devíamos ter ultrapassado isso aí. Quer dizer, isto é, quando um atleta qualifica para os Jogos Olímpicos, quando um atleta qualifica para um campeonato do mundo, quando um atleta qualifica para um campeonato africano, os outros agentes desportivos têm que apoiar. Os outros stakeholders têm que apoiar. Estar a dizer que isso é responsabilidade apenas das federações é brincadeira, é conversa, é para nós não querermos pegar no assunto desportivo com seriedade e andarmos a dizer que isso é a responsabilidade dos outros, nunca é a nossa responsabilidade. Eu acho que é isso que nós temos que começar a definir, o que é que queremos, por forma a que todos possamos saber se vamos estar na alta competição a sério, qual é a responsabilidade de cada um nesse processo de alta competição. Ou se nos dedicamos ao desporto de faz de conta, porque, como eu digo, não é? Nós conhecemos o mundo, conhecemos a África, sabemos como é que os outros funcionam. E nós estamos completamente em contra.
0: Aníbal Manava, presidente do Comitê Olímpico de Moçambique, abordando os desafios do desporto no continente africano no âmbito da celebração do Dia Africano, assinalado esta segunda-feira, numa altura em que a África prepara-se para acolher os 4º Jogos Olímpicos da Juventude de Verão, que serão realizados em Dakar, no Senegal, o primeiro país do continente africano a ter a honra de sediar um evento desportivo olímpico. Em Gaza, o repórter Francisco Nelson ouviu o atleta Arvin Abdel, que intensifica sua preparação rumo aos Jogos Olímpicos de Dakar.
3: Arvin Abdel promete dar o melhor de si, de modo a representar e a levar bem mais alto a bandeira nacional.
4: Não prometo nada, mas prometo dar o meu melhor e representar a nossa bandeira. Estou a treinar muito, E sim, estou a preparar mentalmente e fisicamente.
3: E a treinadora do atleta, por sinal sua mãe, Maida Farah, diz que tudo está a ser feito para que Arvin Abdel esteja à altura da competição nos Jogos Olímpicos da Juventude.
5: Estamos, já estou orgulhosa dele, porque ele está a esforçar muito, está a treinar muito, é o fruto do treino que ele está a fazer.
3: Ser mãe e treinadora ao mesmo tempo, o que é que isso significa?
5: É muito difícil separar emoções com trabalho muito duro, né? Também é uma disciplina bastante pesada, como mãe e como treinadora também. Tem que separar sempre, não posso misturar o meu papel de mãe como o outro, com o outro como treinadora.
3: Treinadora de Arvin Abdel, Maida Farah, e os preparativos com vista à participação nos Jogos Olímpicos da Juventude na prova de triatlo. O atleta venceu este domingo a prova de natação nos 5 mil metros de águas abertas na praia de Bilene, prova conquistada pela equipa de Barracudas.
0: Preparação do atleta Arvin Abdel rumo aos Jogos Olímpicos de Dakar 2026. Os Jogos Olímpicos da Juventude Dakar 2026 representam um catalisador para uma transformação de esportiva, social, cultural, educacional e económica, que irá criar novas esperanças, oportunidades e confiança para os jovens. E pronto, amigos, por aqui termina a edição de hoje do programa Onda Olímpica, com Natércia Tomás e Jerónimo Muamba. Saudações e até para a semana.

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Dentro de sensivelmente 4 minutos teremos o Desportivo que leva esta manhã a assinatura de Castro Jorge, pelo que desde já chamamos a sua atenção. Bom dia, JM. Bom dia. Sou António Alfineta, a partir de Tete, no bairro Matundo. Saúdo a minha família. Joaquina João, Maria João, Orlando João, Cidíria João, Domingos Alfineta, que se encontra em Maputo. E não me esqueço do meu cunhado José Sanculana, que se encontra em Nhaúfa. E a locutora em serviço. A locutora em serviço agradece, campeão. Abraço aí, bom dia. Cuide-se e continuação de ótima escuta. Bom dia, Manamita. Como está? Bom dia. Não podia estar melhor. Só passei para ativar a minha prova de vida e saudar todos os campeões de A a Z. E em nome da Mana Jaimita, saúdo todos os profissionais da RMD. Mana, continuação de bom trabalho. Quando sair, cumprimenta a família e tenha um bom descanso. Opa, que assim seja. São votos de Júlio Xilaúl a partir da cidade de Maputo. Obrigada pela atenção, Xilaúl. Abraço aí. Cuide-se, campeão. Foi terça-feira e continuação de ótima escuta. 85-20-25-93-1 é o nosso WhatsApp e continua à sua inteira disposição.

0: mas adiante nesta viagem desportiva, certo? E o seu relógio são 7 horas em todo o território nacional. Já a seguir o desportivo que leva a assinatura de Castro Jorge. Bom dia.
1: Muito bom dia. A falta de dinheiro para a reabilitação de recintos esportivos e locais de alojamento condiciona a realização do Festival Nacional de Jogos Escolares em Inhambane. A festa esportiva escolar do país está projetada para agosto próximo e desde ontem decorrem as fases provinciais, crucial momento para a definição da composição de cada delegação. O estágio atual das infraestruturas é preocupante e as autoridades do setor da educação estão em dúvida quanto à possibilidade de solucionar este problema a tempo. Efraim Macitela.
2: A menos de quase 3 meses do arranque da fase nacional da 16ª edição do Festival de Jogos Desportivos Escolares, agendada para agosto próximo, a província de Inhambane não dispõe de fundos para avançar com a reabilitação das infraestruturas desportivas e dos locais de acomodação que deverão albergar as delegações de todo o país. De acordo com os cálculos oficiais, são necessários pouco mais de 30 milhões de meticais para custear as intervenções de emergência nos recintos desportivos e nos centros de alojamento previstos para acolher a festa desportiva escolar. O cenário de degradação da maioria destas infraestruturas é considerado crítico, tendo sido severamente agravado pela recente passagem do ciclone Gezane e pela chuva intensa, dos fenómenos que fustigaram a província de Inhambane no início do corrente ano. A informação sobre o déficit orçamental e a consequente incapacidade financeira para responder às exigências logísticas do evento nacional foi tornada pública nesta segunda-feira na cidade de Machis pelo diretor provincial de educação em Inhambane, Manuel Liklike, precisamente na cerimónia que marcou o arranque oficial da fase provincial de jogos desportivos escolares.
3: E nós, como província de Inhambane, do trabalho preliminar que nós fizemos juntamente com uma ação coordenada da Direção Provincial de Juventude, Emprego e Desporto, o orçamento que nós fizemos para colocar em pé todas as infraestruturas ronda por mais de 30 milhões de meticais. E nós, até agora, não temos esse valor. Acreditamos que até lá tudo tem que acontecer e pedimos-lhe já o apoio incondicional de todas as forças vivas da sociedade para que este momento seja um momento de grande festa e de grande aprofundamento daquilo que é a unidade nacional ao nível do nosso país.
2: Diretor Provincial da Educação em Inhambane, Manuel Liklike, e a falta de dinheiro para atender a logística de organização da fase nacional de jogos desportivos escolares, evento marcado para agosto próximo neste ponto do país.
1: Falta de dinheiro condiciona a reabilitação dos recintos esportivos e de alojamento para o Festival Nacional dos Jogos Escolares em Inhambane. No plano desportivo e em momento de euforia na reta final da preparação do Festival Nacional, a província do Niassa registra um fato estranho: a redução do número de participantes na fase provincial. Januário Eduardo.
4: A governadora da província de Niassa apela aos

0: organizadores do 28º Festival Provincial dos Jogos Desportivos Escolares a envolverem mais atletas nas próximas competições do género. O apelo surge na sequência de redução do número de atletas que participam na presente edição do festival, situado na ordem de 510 contra 695 na edição passada. Judite Massenger, que falava esta segunda-feira na semana de abertura do 28º Festival Provincial dos Jogos Desportivos Escolares, espera que nos próximos eventos o número de atletas convocados melhore para garantir que haja mais representatividade nas diversas modalidades desportivas que a província pratica. Por outro lado, a governante insta aos atletas a se prepararem condignamente para que os que serão selecionados consigam conquistar lugares cimeiros.
1: Esses dados mostram que devemos fazer uma configuração organizativa, reforçando mais o recrutamento de jovens e a consolidação da participação feminina.
0: Na ocasião, o diretor provincial de educação no Niassa, Matias Chapung, todas as condições logísticas e técnicas estão criadas para que a província se prepare de melhor forma para a fase nacional do Festival dos Jogos Desportivos Escolares.
2: Niassa irá brilhar para produzir talentos e distribuir pelo país e pelo mundo em várias modalidades que essa fase provincial irá demonstrar.
0: Em mensagem dos atletas, Lavinha Constâncio garantiu que o Festival dos Jogos Desportivos Escolares, que esta segunda-feira arrancou ao nível da província do Niassa, representa união, disciplina e dedicação nas diversas modalidades praticadas ao nível das escolas.
3: Estaremos em campo determinados a vencer, mas conscientes de que o verdadeiro valor do desporto está também na humildade e no respeito para as regras e no fair play.
0: Ecos da cerimônia de abertura do 28º Festival Provincial dos Jogos Desportivos Escolar, esta segunda-feira, na cidade de Lixinga, província do Niassa.
4: E na alta competição, a Liga Moçambicana de Futebol comunica que não se vão realizar os jogos da 6ª e 7ª jornadas do Moçambola já no próximo fim de semana, em virtude da participação dos Mambas na data FIFA, entre 1 e 9 de junho próximo. A entidade gestora da prova diz que a natureza do Campeonato Nacional desta temporada não permite a marcação de jogos para que os atletas convocados possam estar presentes a tempo e hora na concentração da equipa de todos nós. Assim, o Moçambola só será reatado após a data FIFA. A Federação, entretanto, tem agendado dois jogos contra Oman e Indonésia para esta operação. O selecionador nacional chamou os seguintes jogadores: guarda-redes, Hernán Siluani, Ivan Urbal, Kimi Zavala. Os defesas, Edmilson Dove, Walter Nyakusa, Beu Januário, Infren Matola, Francisco Muxanga, Celton Jamisi, Feliciano John, ou simplesmente Nené, Manuel Cambala e Oscar Xereni. Os médios, Amad Momad ou Amadou, Ezequiel Machava, Manuel Cambala, Kens Abdala, Dário Melo, Luiz Miquissoni, Amâncio Canhemba, Alcides Raice, Nélio Matsinhe e Chamin Chalinda. Os avançados, Daio António, Ângelo Cantolo e Chamito Alfândega. Em Nampula, a fase provincial do Campeonato Nacional de Futebol da 2ª Divisão está a dividir opiniões sobre os moldes da sua realização. Calixto Pedro.
5: O presidente da Associação Distrital de Futebol de Monapo diz que não concorda com os critérios que serão usados no apuramento das equipas da Série A e B para a fase final do Nampulense 2026. Justino Jaime considera que não há observância de dualidade de critérios para apurar duas equipas na Série A e três na Série B, defendendo que todas as formações são do mesmo campeonato de futebol da 2ª Divisão Fase Provincial.
6: É questão do figurino do campeonato. Uma vez que tinham dito primeiro que apuravam duas na Série A e duas também na Série B, mas de repente fomos ver que na Série B apuram três e Série A duas. Então isso também não nos deixa satisfeitos. Então, se é duas, devem ser duas para cada série, se é três, é três para cada série.
5: Por seu turno, o vice-presidente para alta competição na Associação Provincial de Futebol de Nampula, Santos Pereira, clarificou os motivos pelos quais há esse desequilíbrio no apuramento das equipas, afirmando que nenhuma das formações será prejudicada, desde que tenha garra e determinação em atingir os seus objetivos.
7: Nós temos o nosso campeonato dividido em duas séries, Série A e Série B. Então tivemos algumas equipes da Série A que não reuniram condições até a data limite. Estamos a referir de inscrição de seus atletas. Preferimos afastar as equipas. Logo, a Série A ficou com o número de equipas reduzidas. Então a Série A tem 6 equipas e a Série B tem 8 equipas. Por causa desse maior desequilíbrio, a Série A vai ter 10 jornadas durante todo o campeonato, enquanto a Série B vai ter 14 jornadas. jornadas. Diferença de 4 jornadas é muito. Então pensamos em passarem para a fase seguinte 2 equipes da Série A e 3 equipes da Série B, porque a Série B tem maior número de equipes. Então na fase seguinte teremos 5 equipes.
5: Santos Pereira, vice-presidente para a alta competição na Associação Provincial de Futebol de Nampula, explicando os critérios que serão usados no apuramento das equipas da Série A e B para a fase final do Nampulense versão 2026.
4: Num dia em que as competições a nível das fases provinciais, Festival Desportivo de Jogos e Escolas prosseguem, fizemos mais um desportivo aqui na rádio onde correm todos os campeões. Bom dia.
8: Bom dia, Castro. Abraço e continuação de bom trabalho. São 7:09. Boa viagem. Já a seguir, o programa do INSS.
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0: Ora viva, seja bem-vindo ao programa O Meu Direito à Segurança Social, um programa do Instituto Nacional de Segurança Social em parceria com a Rádio Moçambique. A voz de quem vos fala é da Rosa Freitas, a sonorização é de Estevão Mucavel e a produção é de Idríssimo Jaide. Lúcia Citói esteve conosco e conversamos detalhadamente sobre a Convenção sobre a Segurança Social entre Moçambique e Portugal, convenção que entrou em vigor a 30 de dezembro de 2017. Neste encontro, trouxemos a voz de João António da Costa, um cidadão de nacionalidade portuguesa, reformado e que continua a prestar os seus serviços como contratado em um armazém em Marraquene. Graças à convenção entre Moçambique e Portugal, João António viu todos os seus benefícios assegurados. Fomos até ao seu local de trabalho e lá ficamos a saber todos os detalhes relacionados ao processo.
1: O meu nome é João António Picoto Rodrigues da Costa. Atualmente tenho 64 anos. Neste momento trabalho no armazém Centro de Distribuição de Montanhana. Eu atualmente sou reformado desde o mês de junho de 2024. Dia 12 de junho de 2024 fiz o pedido ao INSS em Moçambique para constituir a minha reforma através da convenção com a Segurança Social com Portugal. Esse processo foi entregue, portanto, dia 12 de junho. Depois a INSS comunicou à Segurança Social de Portugal. Eu também solicitei os meus pagamentos todos ou descontos efetuados em Portugal e, passado uns meses, veio então a aprovação da minha reforma. A reforma foi, portanto, liberada em outubro de 2024, com retroativos de junho de 2024. Portanto, a partir de outubro comecei a receber mensalmente a minha reforma. Ora bem, isto funciona da seguinte maneira. O que o INSS vai buscar, porque eu estou cá há 14 anos em Moçambique, sou cidadão ainda português, estou à espera da nacionalidade moçambicana, e para se reformar aqui em Moçambique tem que ter 60 anos e 20 anos de descontos. Pronto, eu não tinha esse tempo de descontos e foi através da convenção com a Segurança Social de Portugal que foram pedir tempo à Segurança Social de Portugal, confirmar que realmente aqueles anos que eu trabalhei em Portugal, e sim, foi aprovada então a minha reforma aqui em Moçambique. Bom, logicamente, só tenho a dizer bem do INSS, é uma instituição que nunca falhou, pagou-me sempre a tempo e horas, às vezes até paga adiantado. É uma das instituições que eu, dos anos que estou aqui, que sempre trabalhou bem, funcionários, colegas, que dizem que na questão de maternidades, acidentes, baixas, estamos aqui por causa da reforma. Eu geralmente dou uns conselhos a amigos meus que estão na minha situação, desde que preencham o primeiro, que é ter idade 60, que é o mínimo, 60 anos, e ver com Portugal e tentar, através da convenção, colocar os papéis para a reforma. Dar os parabéns para realmente a este acordo que foi feito, que beneficia o trabalhador, e é sempre bom quando o trabalhador tem esta hipótese de ser beneficiado.
0: Convenção sobre Segurança Social é um tratado internacional que pode ser bilateral ou multilateral, cujo objetivo é garantir a coordenação da aplicação das legislações nacionais em matérias de segurança social, ainda que as pessoas protegidas por estas legislações desloquem-se para o território de outro país. A nacionalidade do beneficiário não é um obstáculo para o mesmo ter acesso aos seus benefícios no sistema de segurança social. O ouvinte é convidado a aceder às plataformas digitais do INSS, tais como o portal, o Facebook, o Instagram, assim como o canal do WhatsApp, para ter mais informações sobre o sistema de segurança social.
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São 7h20, para trás os nossos compromissos comerciais. Continuação de um bom dia, boa viagem, tudo de bom para si, onde quer que se encontre e com quem quer que esteja. Obrigada pela preferência.

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0: gravados do Brasil. Salve a Santíssima Trindade da música popular brasileira. Donga, Pixinguinha e João da Baiana.
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modalidade da bola ao cesto, o Petro de Luanda venceu na noite desta segunda-feira o Dar City da Tanzânia por 83-69 e está nas meias finais da Liga Africana de Basquetebol que decorre em Kigali, no Ruanda. Os tricolores vão defrontar na meia-final o Al Ahly do Egito, que afastou o AS Sevilla de Dakar com duplo triunfo de 9-87 e 93-76. A precisar de um triunfo de apenas 7 pontos para garantir o apuramento, ontem a formação do Eixo Viário conseguiu uma margem de 14 pontos para garantir a última vaga nas meias finais. No jogo da primeira mão disputado no último sábado, os angolanos haviam sido derrotados por 82-88. E na outra meia-final, o Al Ahly da Líbia vai medir forças com os anfitriões do Tigers. 7h33. Boa viagem.

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São 7h48. Deixa-me espreitar a central de mensagens. Bom dia, mana JM. Como está? Bom dia. Não podia estar melhor. Aqui tudo bem, maravilha. Que tal os mambinhas já voltaram? Chegam amanhã, campeão. Aqui Vasco Vilanculos, desejo ótimo dia para todos os meus filhos, Maicon, Luís e Lino. E para ti, mana, bom trabalho. Obrigada, campeão. Bom trabalho para si também, sucessos e continuação de ótima escuta. Oi, disse aí. Os mambinhas chegam amanhã. Viva, viva, toca acordar. Pois é, venho a aproveitar a tua exuberante voz, JM, para saudar todos os campeões de A a Z. Cota Rafiki, Cota Mufundice, Lugero Cândido, Elder Danilo, Beto Tonela de Inhagoia B. Continua, não estou a aguentar com as músicas em sequência da Black Box. Manamita, logo pela manhã, estás a fazer-me recordar aquela época 80, 90 das discotecas na minha terra natal, Machixe. Recordar é viver, Beto. Abraço aí, campeão. Feliz terça-feira, cuide-se e continuação de ótima escuta. 7h50. Toca dançar. 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

música cada terra soar bem suave no seu ouvido. São 8h05. Dentro de instantes teremos a educação financeira, pelo que desde já chamamos a sua atenção.

0: São 8:12. Já a seguir, a educação financeira. Até já.
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1: Saudações, caro ouvinte. Está a começar o programa Educação Financeira, uma iniciativa do Banco de Moçambique em parceria com a Rádio Moçambique e a Televisão de Moçambique. Este programa é transmitido todos os dias úteis, às 5 horas e 30 minutos, 14 horas e 25 minutos e às 18 horas e 25 minutos. Ao sábado, transmitimos às 8 horas e 30 minutos, onde fazemos o resumo semanal. O programa é também difundido nas rádios Cidade de Maputo e Beira, RM Desporto e nos emissores provinciais em línguas nacionais. Caso tenha acesso à internet, pode encontrar-nos no endereço www.rm.co.mz. No programa de hoje, Maria e João vão falar sobre a atividade de microfinanças, seu conceito e os cuidados a ter na relação com os operadores de microfinanças.
3: Olá, João.
4: Oh, Maria, olá, por aqui?
3: Pois é, João. Vou a caminho da barraca. Mas e tu? Tão cedo? Todo estiloso.
4: Bem, Maria, venho daquela instituição de microfinanças que abriu semana passada.
3: Ah, sim, João, ouvi dizer. Foste lá abrir uma conta?
4: Bem, Maria, fui informar-me mais sobre os serviços e produtos oferecidos.
3: E que tal, João? O que é que achaste?
4: Oferecem serviços flexíveis e taxas de juros muito atrativas.
3: Já sei, João. Estás a pensar em pedir um crédito, não é?
4: Maria, ainda vou analisar a informação e as alternativas antes de tomar a decisão de pedir um crédito.
3: Ah, sim, João. De facto, é preciso avaliar as possibilidades para não correr o risco de tomar decisões erradas.
4: Pois é, Maria. E as instituições de microfinanças são diferentes dos bancos.
3: Diferentes? O que queres dizer com isso, João?
4: As instituições de microfinanças estão especializadas em realizar operações de valor monetário muito pequeno.
3: Pequeno, João?
4: Sim, pequenas somas, Maria. Suficientes para comprar os equipamentos que preciso lá na minha oficina, por exemplo.
3: Então isso facilita a vida de muitas pessoas, João.
4: É isso, Maria. Como existem muitos operadores de microfinanças, o acesso ao crédito ficou muito mais fácil. Mas também é muito mais arriscado.
1: Operadores de microfinanças ou instituições de microfinanças, IMFS, são entidades singulares ou coletivas que se dedicam com caráter habitual e profissional à atividade de microfinanças. Por realizarem operações de pequena dimensão e sem a exigência de alguns requisitos solicitados pelos bancos, os operadores de microfinanças oferecem facilidades no acesso e concessão de crédito por pessoas de baixa renda. Por essa razão, e porque os riscos de sobreendividamento são elevados, é preciso observar alguns cuidados na relação com estas entidades. Se pretende solicitar informação ou fazer uma reclamação junto ao Banco de Moçambique, pode ligar para o número 21 35 47 29 todos os dias úteis, dentro das horas normais de expediente.
5: E assim termina mais um programa.
1: Não perca o programa amanhã. 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

23 para trás os nossos compromissos comerciais. Dentro de sensivelmente 7 minutos teremos a revista de imprensa, pelo que desde já chamamos a sua atenção com renovados votos de um bom dia e ótima escuta.

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3: 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São 8h34. Vamos lá saber o que é que os jornais desportivos destacam esta manhã. E para tal, juntamos novamente a Antena Castro Jorge. Bom dia.
4: Muito bom dia. Vamos então começar por falar da Seleção Nacional Sub-17, que já começou a regressar ao país. Esta manhã está previsto então o desembarque de dois dos atletas que integraram o conjunto moçambicano que conseguiu o apuramento para o Campeonato Mundial de Sub-17. Escreve o jornal Lance MZ, e que aqui fazemos referência, Jindal pode salvar o Moçambola 2026, diz a publicação, que o Moçambola 2026 pode ter um financiamento garantido até o final da competição, afastando o fantasma da interrupção que marcou a última edição. Este é um dos destaques do jornal eletrónico Lance MZ, que diz também sobre o basquetebol, Tio Salim e Albino de Mene juntam-se pelo futuro da bola ao cesto em Nampula. Depois da polêmica em torno das tabelas, o governador de Nampula, Abdul Salimo, popularmente tratado por Tio Salim, reuniu-se esta segunda-feira com o presidente interessante da Associação Provincial de Basquetebol de Nampula, Albino de Mene. Segundo o jornal, no encontro, Tio Salim inteirou-se do papel desempenhado por de Mene no desenvolvimento do basquetebol da capital do Norte e apelou à continuidade da colaboração em prol do crescimento da modalidade naquela região do norte do país. Entretanto, já é conhecida a convocatória da Seleção Nacional de Futebol de Moçambique, tendo em vista os jogos marcados para a data FIFA, diante do Oman e também da Indonésia, jogo que terá lugar então na próxima data FIFA. Chiquinho Conde a chamar então a maior parte dos atletas que atuam no campeonato interno. São estes os principais destaques desta nossa manhã aqui no canal esportivo da Rádio Moçambique. Bom dia.
3: Bom dia, Castro, e continuação de bom trabalho. São 8h36. Boa viagem.
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Estamos a 8 minutos das 9, altura em que teremos atualização das notícias. Nas terras do Tio Sam, foi apenas um susto. A vitória do Inter Miami sobre o Philadelphia por 6-4, Messi pediu para ser substituído aos 73 minutos e foi diretamente para o balneário, com a mão na coxa esquerda, parecendo tratar-se de uma lesão muscular. Porém, após serem realizados exames médicos, o clube norte-americano emitiu durante a noite desta segunda-feira um comunicado oficial a atualizar o boletim clínico do seu capitão, confirmando que não existe qualquer tipo de problema, apenas um desconforto físico. Boas notícias para Lionel Scaloni. O técnico da Argentina convocou o ex-Barcelona para o Mundial 2026, que está há pouco mais de 2 semanas de começar. Este foi o último jogo de Messi pelo Inter Miami antes do Campeonato do Mundo. Oito e cinquenta e três. Feira.

0: Sons quentes numa manhã igualmente quente. São 9:01. Vamos às notícias que levam esta manhã a assinatura de Agostinho Leis. Bom dia.
1: Sons. Inhambane, fase provincial, corre a risco de não acontecer.
2: A menos de quase 3 meses do arranque da fase nacional da 16ª edição do Festival de Jogos Desportivos Escolares, agendada para agosto próximo, a província de Inhambane não dispõe de fundos para avançar com a reabilitação das infraestruturas desportivas e dos locais de acomodação que deverão albergar as delegações de todo o país. De acordo com os cálculos oficiais, são necessários pouco mais de 30 milhões de meticais para custear as intervenções de emergência nos recintos desportivos e nos centros de alojamento previstos para acolher a festa desportiva escolar. O cenário de degradação da maioria destas infraestruturas é considerado crítico, tendo sido severamente agravado pela recente passagem do ciclone Gezane e pela chuva intensa, dos fenómenos que fustigaram a província de Inhambane no início do corrente ano. A informação sobre o déficit orçamental e a consequente incapacidade financeira para responder às exigências logísticas do evento nacional foi tornada pública nesta segunda-feira na cidade de Machis pelo diretor provincial de educação em Inhambane, Manuel Liklike, precisamente na cerimónia que marcou o arranque oficial da fase provincial de jogos desportivos escolares.
3: E nós, como província de Inhambane, do trabalho preliminar que nós fizemos, juntamente com uma ação coordenada da Direção Provincial de Juventude, Emprego e Desporto, o orçamento que nós fizemos para colocar em pé todas as infraestruturas ronda por mais de 30 milhões de meticais. E nós, até agora, não temos esse valor. Acreditamos que até lá tudo tem que acontecer e pedimos já o apoio incondicional de todas as forças vivas da sociedade para que este momento seja um momento de grande festa e de grande aprofundamento daquilo que é a unidade nacional ao nível do nosso país.
2: O diretor provincial da educação em Inhambane, Manuel Liklike, e a falta de dinheiro para atender a logística de organização da fase nacional de jogos desportivos escolares, evento marcado para agosto próximo neste ponto do país. A Riame Desporto, Efraim Macitela.
1: Por outro lado, Zambésia prepara-se para o evento.
4: A seleção de Climane venceu por 3-0 esta segunda-feira um misto entre Mucuba e Lugela em partida inaugural de futebol masculino da fase provincial de jogos desportivos escolares que decorrem em Climane. O pontapé de saída de forma simbólica dos jogos desportivos escolares foi dado pelo governador da Zambésia, Pio Matos. A seleção de Climane foi superior em todo o período do jogo e beneficiou de muitas oportunidades para aumentar o marcador, mas pecou no aspecto da finalização. Apesar da entrada em falso do misto entre Mucuba e Lugela, Ivan, atleta que capitaneou a coletividade, diz que vai melhorar no próximo encontro.
5: Nós perdemos é porque juntamos-nos e nós ainda não conhecemos. Então, como é o primeiro jogo, é uma derrota e não vai terminar agora. Para o próximo jogo vamos dar a volta por cima e vamos melhorar mais, porque ainda estamos a nos conhecer.
4: Quem está satisfeito com o resultado é o jogador de Climane, que promete levar o troféu de primeiro classificado no torneio masculino em futebol.
6: Chamo-me Kadhafi Riziki. O jogo foi muito bem porque ganhamos. Liberamos.

0: mais de treinar para ganharmos mais vezes para recebermos o troféu.
1: Os restantes jogos deste certame e outras modalidades prosseguem esta terça-feira, segundo dia de competições. Abner Tchernenko, Climane.
2: Na página internacional, na vizinha África do Sul, há novo campeão.
3: O Orlando Pirates foi a Mbombela derrotar o Ord College por 2 bolas sem resposta em desafio da 30ª e última jornada da Liga Sul-Africana de Futebol. Para a próxima edição das Afrotaças, a terra do Rande vai contar com Orlando Pirates e Mamelodi Sundowns na Liga dos Campeões, Kaizer Chiefs e Durban City na Taça da Confederação.
4: O gigante de Soweto terminou o campeonato em primeiro lugar com 69 pontos, mas que o Mamelodi Sundowns vence campeão. 14 anos depois, Warren Pirates volta ao pódio do futebol sul-africano, pondo ponto final a um longo reinado do Mamelodi Sundowns que perdurou nos últimos 8 anos. A conquista do título por parte do Pirates foi feita às custas da despromoção do Orbit College, já que foi empurrado para o último lugar da tabela classificativa com 24 pontos. O Orbit College trocou de lugar com o Maguez, que derrotou o Richards Bay por 1 bola sem concorrência e subiu para o penúltimo posto, que lhe confere o direito de disputar o play-off de apuramento juntamente com o Cape Town City e Milford, segundo e terceiro classificados do campeonato da primeira divisão. A 8ª vaga do top 8 foi ocupada pelo Durban City, apesar de ter perdido o jogo frente ao Amazulu. A equipa de Durban tirou dividendos em 2 jogos, já que o Stellenbosch e o Siwelele empataram os desafios que realizaram este sábado. E para melhorar a taça da liga, seguem Warren Pirates, Mamelodi Sundowns, Kaizer Chiefs, Amazulu, Sekhukhune United, Golden Arrows, Polokwane City e Durban City. Vejamos então o quadro de resultados da derradeira jornada da Liga Sul-Africana de Futebol. Orbit College 0, Orlando Pirates 2, Golden Arrows 0, TS Galaxy também 0, Kaizer Chiefs 0, Chippa United 1, Sekhukhune United 2, Siwelele também 2, Maguez 1, Richards Bay 0, Marumo Gallants 0, Stellenbosch também 0 e Durban City 0, Amazulu 1. E para a próxima edição das Afrotaças, a Terra do Rand vai contar com Warren Pirates e Mamelodi Sundowns na Liga dos Campeões, Kaizer Chiefs e Durban City, este como vencedor da Taça Sul-Africana na Taça da Confederação.
2: Notícias do desporto a esta hora. Bom dia.
5: Obrigada, Agostinho Leis. Bom dia para si também e continuação de bom trabalho. Cuide-se. Renovamos os votos de uma linda manhã, bom trabalho e ótima escuta.

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2023. É o show musical aqui no seu canal de eleição. No Rei Futebol, no mês de junho, marcado pela ausência no terceiro Mundial consecutivo, a seleção de Itália vira-se para o futuro. O selecionador interino Silvio Baldini aproveitou os jogos amigáveis contra o Luxemburgo e a Grécia para convocar a equipa mais jovem de sempre da squadra azzurra, com uma média de idades de apenas 20 anos e 6 meses. A decisão de Baldini reflete uma aposta na renovação, com foco em jovens talentos que já atuam nas principais ligas europeias. A lista inédita inclui 4 jogadores nascidos em 2008, 3 em 2006, 7 em 2005 e 9 em 2004, numa mudança de paradigma para a tetracampeã mundial, que desde que venceu a final do torneio há 20 anos, não voltou a disputar qualquer jogo a eliminar em campeonatos do mundo. Do grupo anterior, apenas 5 jogadores mantêm o lugar. O capitão e líder Gianluigi Donnarumma, guarda-redes do Manchester City, que conta com 81 internacionalizações, juntamente com Pietro Comuso, central da Fiorentina, Marco Palestra, lateral emprestado pela Atalanta ao Cagliari, e Nicolo Pisilli, médio da Roma, e Francesco Pio Sposito, avançado do Inter.

ainda sobre o Mundial de Futebol, pela primeira vez na história, a seleção de Espanha vai competir num campeonato do mundo sem qualquer jogador do Real Madrid. Vítor Gomes, do Sporting de Braga, estava pré-convocado, mas ficou de fora da lista final de Luís de la Fuente. Pois é, Luís de la Fuente colocou esta segunda-feira um ponto final no suspense ao anunciar a lista final de 26 jogadores que a principal seleção de Espanha irá levar para o Campeonato do Mundo. Prova que irá decorrer nos Estados Unidos da América, no Canadá e no México entre os próximos dias 11 de junho e 19 de julho. O principal destaque vai para o facto de, pela primeira vez na história, La Roja partir para um Mundial sem um único jogador do Real Madrid. O capitão Dani Carvajal era já baixa certa devido a problemas de ordem física, pelo que as esperanças merengues assentavam sobretudo em Den, que acabou ainda assim por ficar em terra por opção técnica. Está desta maneira batido o recorde que havia sido fixado em 1950, quando o então selecionador da Espanha, Guillermo Eizaguirre, levou apenas Luís Molloy do emblema branco. Na altura, o Brasil, que atuava enquanto anfitrião, acabaria por sagrar-se campeão, ao passo que a Espanha não conseguiu ir além de uma quarta posição. Sou selecionador e não olho para de onde vêm os jogadores. São jogadores da seleção. Eu não olho para uma equipa ou para outra. Não tenho esse sentimento que um adepto pode ter. A única coisa que eu quero é que estes jogadores se sintam orgulhosos de representarem a seleção, aterou Luís de la Fuente em conferência de imprensa sobre esta questão. De fora das opções do treinador de 64 anos de idade, ficaram ainda nomes como os de Robert Sanchez do Chelsea, Alex Ramiro da Real Sociedad, Álvaro Carreras do Real Madrid, Alejandro Baldé do Barcelona, Cristian Mosquera do Arsenal, Alex Jiménez do Bournemouth ou Nico Gonzalez do Manchester City.

Copa do Mundo de Futebol à espreita. E o México aceitou esta segunda-feira, sem problema, receber a seleção iraniana durante o Mundial 2026, após Teherão ter solicitado a transferência do seu centro de treinos para Tijuana, em vez de Tucson, nos Estados Unidos. O anúncio foi feito pela presidente mexicana Claudia Sheinbaum em conferência de imprensa. Os Estados Unidos não querem que a seleção iraniana fique baseada no seu território. Perguntaram-nos, podem ficar sediados no México? Respondemos que sim, sem problema, explicou Claudia Sheinbaum. O Irã disputará os 3 jogos da fase de grupos nos Estados Unidos, país com o qual não mantém relações diplomáticas desde 1980, na sequência da crise dos reféns na Embaixada Norte-Americana em Teherão. Nos últimos anos, os Estados Unidos têm negado vistos a diversos desportistas iranianos em provas internacionais no seu território, pelo que essa situação ficará em grande parte resolvida. As autoridades iranianas anunciaram no sábado que obtiveram a aprovação da FIFA para estabelecer o quartel-general no México, ultrapassando assim dificuldades relacionadas com vistos. Graças às reuniões que tivemos com os responsáveis da FIFA, o nosso pedido foi aceito. Ficaremos baseados em Tijuana, perto do Oceano Pacífico, revelou o presidente da Federação Iraniana, Mehdi Taj. Os dirigentes iranianos já iniciaram também diligências para obter vistos na Turquia, onde a seleção nacional realiza atualmente o seu estágio de preparação. Referi que o Irão estreia-se no Grupo G do Mundial 2026, frente à Nova Zelândia, no dia 15 de junho, em Los Angeles, onde jogará também com a Bélgica no dia 21, acabando a fase de grupos em Seattle, em dia 26, perante o Egito. E a Amnistia Internacional lançou ontem Dia Mundial do Futebol, uma petição defensora de um Mundial 2026 inclusivo e sem discriminação, com o objetivo de evitar transformar um festival de alegria num de medo.

Aida e Shakira, hino oficial do Mundial 2026. São 9h41, seguimos musicalmente até às 10, altura em que teremos atualização das notícias. Para os incomodados, vão os nossos votos de rápidas melhoras, na esperança de que voltem logo ao convívio familiar.

0: Música cá da terra a soar no seu ouvido nesta manhã da última terça-feira do mês. Lá fora, Harry Kane é oficialmente o vencedor da edição de 2025-2026 da Bota de Ouro, troféu que já arrecadara em 2023-2024, a primeira depois de ter trocado o Tottenham pelo Bayern de Munique a troco de uma verba próxima dos 100 milhões de euros. Curiosamente, tanto numa como noutra somou precisamente o mesmo número de pontos, isto é, 72. O internacional inglês marcou 36 golos na caminhada dos bávaros rumo à conquista da Bundesliga, competição na qual cada remate certeiro vale por dois, por conta do nível de dificuldade que lhe é atribuído. E deu assim por encerrada com chave de ouro uma temporada desportiva de sonho, que também ficou marcada pela vitória da Taça e na Supertaça da Alemanha. O triunfo do jogador de 32 anos de idade nunca esteve verdadeiramente em causa ao longo de toda a época, de tal maneira que o segundo classificado, o norueguês Haaland, ficou a uma distância de 18 pontos, visto que marcou menos 9 golos durante o percurso do City até ao segundo lugar da Premier League. Kylian Mbappé, que levara para casa a última edição desta distinção individual, ficou-se desta feita pela terceira posição com 50 pontos, o resultado de 25 golos, menos 12, isto é, 6 tentos, do que aqueles que alcançara na temporada transata como resultado de uma campanha pouco feliz ao nível coletivo por parte do Real Madrid. O jogador da Primeira Liga Portuguesa de Futebol que melhor classificado ficou nesta corrida foi Luís Suarez, com um sétimo lugar com 42 pontos derivados de 28 golos marcados com a camisola do Sporting, visto que, neste caso, o fator de multiplicação é apenas 1.5. Avelides foi 19º classificado com 22 golos e 33 pontos pelo Benfica e Yannis Bregoi, 30º com 20 golos e 30 pontos pelo Estoril. Aqui você não fica fora de jogo.
1: Master KG.
0: 9h53. Boa viagem.

0: Esportivos escolares, agendada para agosto próximo, a província de Inhambane não dispõe de fundos para avançar com a reabilitação das infraestruturas desportivas e dos locais de acomodação que deverão albergar as delegações de todo o país. De acordo com os cálculos oficiais, são necessários pouco mais de 30 milhões de meticais para custear as intervenções de emergência nos recintos desportivos e nos centros de alojamento previstos para acolher a festa desportiva escolar. O cenário de degradação da maioria destas infraestruturas é considerado crítico, tendo sido severamente agravado pela recente passagem do ciclone Gezane e pela chuva intensa, dos fenómenos que fustigaram a província de Inhambane no início do corrente ano. A informação sobre o déficit orçamental e a consequente incapacidade financeira para responder às exigências logísticas do evento nacional foi tornada pública nesta segunda-feira na cidade de Machis pelo diretor provincial de educação em Inhambane, Manuel Liklik, precisamente na cerimônia que marcou o arranque oficial da fase provincial de jogos desportivos escolares.
1: E nós, como província de Inhambane, do trabalho preliminar que nós fizemos, juntamente com uma ação coordenada da Direção Provincial de Juventude, Emprego e Desporto, o orçamento que nós fizemos para colocar em pé todas as infraestruturas ronda por mais de 30 milhões de meticais. E nós, até agora, não temos esse valor. Acreditamos que até lá tudo tem que acontecer e pedimos desde já o apoio incondicional de todas as forças vivas da sociedade para que este momento seja um momento de grande festa e de grande aprofundamento daquilo que é a unidade nacional ao nível do nosso país.
0: O diretor provincial da educação em Inhambane, Manuel Liklik, e a falta de dinheiro para atender a logística de organização da fase nacional de jogos desportivos escolares, evento marcado para agosto próximo neste ponto do país. Riame Desporto, Efraim Macitela.
2: Por outro lado, Zambésia prepare-se para o evento.
3: A seleção de Climane venceu por 3-0 esta segunda-feira um misto entre Mucuba e Lugela em partida inaugural de futebol masculino da fase provincial de jogos desportivos escolares que decorrem em Climane. O pontapé de saída de forma simbólica dos jogos desportivos escolares foi dado pelo governador da Zambésia, Pio Matos. A seleção de Climane foi superior em todo o período do jogo e beneficiou de muitas oportunidades para aumentar o marcador, mas pecou no aspecto da finalização. Apesar da entrada em falso do misto entre Mucuba e Lugela, Ivan, atleta que capitaneou a coletividade, diz que vai melhorar no próximo encontro.
4: Se nós perdemos é porque juntamos-nos e nós ainda não conhecemos. Então, como é o primeiro jogo, é uma derrota e não vai terminar agora. Para o próximo jogo vamos dar a volta por cima e vamos melhorar mais, porque ainda estamos a nos conhecer.
3: Quem está satisfeito com o resultado é o jogador de Climane, que promete levar o troféu de primeiro classificado no torneio masculino em futebol.
5: Chamo-me Kadhafi Riziki. O jogo foi muito bem porque ganhamos. E precisamos mais de treinar para ganharmos mais vezes para recebermos o troféu.
3: Os restantes jogos deste certame e outras modalidades prosseguem esta terça-feira, segundo dia de competições. Abner Chernenko, Climane.
2: Na página internacional, na vizinha África do Sul, há novo campeão.
6: O Orlando Pirates foi a Mbombela derrotar Ord College por 2 bolas sem resposta em desafio da 30ª e última jornada da Liga Sul-Africana de Futebol. Para a próxima edição das Afrotaças, a terra do Rand vai contar com Orlando Pirates, Mamelodi Sundowns na Liga dos Campeões, Kaizer Chiefs e Durban City na Taça da Confederação.
7: O gigante de Soweto terminou o campeonato em primeiro lugar com 69 pontos, mais um que o Mamelodi Sundowns vence campeão. 14 anos depois, Warren Pirates volta ao pódio do futebol sul-africano, pondo ponto final a um longo reinado do Mamelodi Sundowns que perdurou nos últimos 8 anos. A conquista do título por parte do Pirates foi feita às custas da despromoção do Orbit College, já que foi empurrado para o último lugar da tabela classificativa com 24 pontos. O Orbit College trocou de lugar com o Maguez, que derrotou o Richards Bay por 1 bola sem concorrência e subiu para o penúltimo posto, que lhe confere o direito de disputar o play-off de apuramento, juntamente com o Cape Town City e Milford, segundo e terceiro classificados do campeonato da primeira divisão. A oitava vaga do top 8 foi ocupada pelo Durban City, apesar de ter perdido o jogo frente ao Amazulu. A equipa de Durban tirou dividendos em dois jogos, já que o Stellenbosch e o

0: ele e para os desafios que realizaram este sábado. E para a milionária Taça da Liga, seguem Warren Pirates, Mamelodi Sundowns, Kaizer Chiefs, Amazulu, Sekhukhune United, Golden Arrows, Polokwan City e Durban City. Vejamos então o quadro de resultados da terceira jornada da Liga Sul-Africana de Futebol. Orbit College 0, Orlando Pirates 2, Golden Arrows 0, TS Galaxy também 0, Kaizer Chiefs 0, Chippa United 1, Sekhukhune United 2, CULL também 2, Magese 1, Richards Bay 0, Marumo Gallants 0, Stellenbosch também 0 e Durban City 0, Amazulu 1. E para a próxima edição das Afrotaças, a Terra Durand vai contar com Warren Pirates e Mamelodi Sundowns na Liga dos Campeões, Kaizer Chiefs e Durban City, este como vencedor da Taça Sul-Africana na Taça da Confederação.
1: Notícias do desporto a esta hora. 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
2: Bom dia, Agostinho Laís, e continuação de bom trabalho. Cuide-se. São 10 horas e 6 minutos. E assim que me retiro com a promessa de cá voltar oportunamente, sou Jamita Majai e a minha sua companhia. Seja a continuação de uma manhã fantástica. Bom trabalho e ótima escuta a restante programação deste Canal dos Campeões. Agora com António Jamal até às 15. Tchau, tchau. Fica bem e cuide-se.

0: É para o dia 26, estou a cumprimentar os nossos queridos amigos ouvintes, os malei de olhos todos para a frequência modulada para Ponta Douro, o Xaxai, Climan, Chimoi, o Tetirixinga, Pemba, Bilan, Maputo, Cidade, Província, Nampula, Inhamban, Barão, Mucuba. Então é esta rádio que não é a melhor. A diferença desta rádio começa agora, são nesta altura 10, 8 minutos, vamos lá conhecer a previsão do estado de tempo. Maputo abriu com 17, mas o resto para máxima de 28. Toda a informação com Claudina Tcheco. Anda aqui, viva!
1: Bom dia, estimados ouvintes da Rádio Moçambique. Previsão do tempo válida para hoje, dia 26 de maio de 2026. Para as províncias de Niassa, Cabo Delgado, Nampula, Tete, Zambézia, Manica e Sofala, prevê-se céu pouco nublado, localmente muito nublado. Possibilidade de ocorrência de chuviscos ao longo da faixa costeira. Vento de sueste a leste, fraco a moderado. Para as províncias de Inhambane, Gaza e Maputo, prevê-se céu pouco nublado, localmente nublado. Possibilidade de ocorrência de chuviscos ao longo da faixa costeira da província de Inhambane. Vento de sueste a nordeste, fraco a moderado. Temperaturas máximas previstas em graus Celsius. Tete, 32, Pemba, 30, Quilimane, 29, Maputo, Xai-Xai, Inhambane, Vilanculi, Inampula, 28, Beira, 27, Chimoi e Lixinga, 24 graus. É tudo quanto à previsão do tempo para o dia de hoje. Obrigada pela atenção.
0: Mas este obrigado não é preciso, não é preciso, Claudina Tcheco, não é preciso obrigado. Mais a mais, nós vamos cruzar a antena ao longo deste período número 2 para a terça-feira. Uma terça-feira que suponho que seja relativamente quente nesta altura. Nessa altura que nós não sabemos se é primavera ou se é verão. Mas de qualquer das maneiras, você está ligado à Rádio dos Campeões, marca assim 28 graus. Quem disse foste tu. E quem fala a partir do Observatório Campos Rodrigues é sempre quem sabe. Você está ligado à 15 para terça-feira. Eu não sei se o Rigoberto Sistano está pronto. São 10 horas, 10 minutos. Aguardamos a todo momento a possibilidade de o Rigoberto Sistano, ele que cruza a antena comigo às terças-feiras, ele e o outro companheiro de trabalho, o Stélio Manhissa, e provavelmente que seja o Rigoberto Sistano. Se eu tivesse que jogar a loteria, apostava no Rigoberto. É, né? Pois é, claro, vamos lá ver se eu ganho ou se eu perco, mas para ao ligar já está a ganhar, são 10 horas, 10 minutos, 46 segundos. Vamos lá ver, eu também estou aqui com uma turma de gente que me apoia, sempre a apoiar. Olha aí.
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0: E é com responsabilidade que eu guardo a todo momento a entrada do Rigoberto Sistano. Já passou um minuto da hora combinada. São neste momento 11 horas, 11 minutos. Ora nem mais, ora bem.
3: Oi, Jamal.
0: Ora bem, eu estou a ouvir-te, estou a ouvir-te, Rigoberto
3: Sistano. Eu estou bem, não sei desse lado.
0: Aqui está tudo, não leve Jamal está consigo até às 15. Mas então, Rigoberto, fala comigo. O que é que tu trazes hoje em matéria informativa nesta conexão com o emissor da Rádio Moçambique, onde tu te encontras? Nesta altura quente para Maputo, não é? Olha, Rigo, antes de tu entrares, eu quero dizer que cidade da Matola, ou província de Maputo para Maputo, estava com um trânsito super complicado. A sério, estava com uma fila que era uma coisa impressionante, antes e depois da portagem, e depois da portagem também com muitos carros avariados, criava outro grande aparato. Mas aí, nos estúdios de rádio, está tudo tranquilo, não é?
3: Aqui está tudo tranquilo. Está tudo tranquilo, sem nenhum problema.
0: Sim. Sem nenhum problema. E nós vamos conhecer aquilo que não é problema na matéria desportiva, naquilo que tu preparaste para hoje, para terça-feira. Vamos embora.
3: Nós te preparamos primeiro para o nosso amigo ouvinte, que no dia 30, próximo sábado, teremos eleições na Associação Provincial de Futebol de Maputo. Hoje, vamos então falar com o mandatário do candidato Esmeraldo Mocacho, o atual presidente da Associação Provincial, vai ser candidatar. para a sua própria sucessão. Também vamos falar da segunda divisão, que rodou, que fez rodar então a quarta jornada do último fim de semana. E também vamos falar do recreativo ao nível dos distritos.
0: Sim, senhora, então nós estamos de ouvidos. Nós estamos de ouvidos. Rigor Bartista até às 11. Nesta altura, 10 horas, 13 minutos, 15 segundos. Vamos embora. Caminho em frente.
3: Está certo. Vamos para frente.

Para trás de nós, esta música da Anita Makwakwe. Enquanto alinhamos o que preparamos para esta manhã de terça-feira, 26 de maio de 2026, vamos então com a música da nossa colega Albertina Pascoal. Meu nome é Rigoberto Chissano, Antônio Jamar já disse, estarei convosco até perto das 11 horas. Albertina Pascoal já está alinhada.

0: Vou ter que baixar então a música da nossa colega cantora Albertina Pasquale, locutora da Antena Nacional da Rádio Moçambique. Neste momento, prometemos e cumprimos as eleições na Associação Provincial de Futebol de Maputo. O senhor Esmeraldo Mocacho vai concorrer para a própria sucessão, ou a sua sucessão. E neste momento estamos com o diretor da campanha que está em linha, o senhor Matus, que desde já saudamos. Bom dia, senhor Matus.
1: Bom dia, obrigado.
0: Essa disposição nesta manhã de terça-feira?
1: Graças a Deus, estou bem, ainda com algum sinal de malária, mas acredito que é algo que vai passar.
0: Tá certo. Nós sabemos que há eleições na Associação Provincial de Futebol de Maputo, na qual o atual presidente da associação, o senhor Esmeraldo Jorge Mocacho, vai concorrer para a sua própria sucessão. E o senhor Matus é o diretor de campanha do senhor Esmeraldo Mocacho. Neste ciclo que vem, o que prometem em termos de manifesto?
1: Muito obrigado, mais uma vez bom dia aos ouvintes. Na verdade, faço parte, sou o diretor da campanha de candidatura do Sr. Esmeraldo Jorge Mocacho para o segundo mandato. Talvez importa dizer que a ideia de recandidatar decorre do interesse de consolidar os cerca de 90, 95% das realizações alcançadas no primeiro mandato e também completar aquilo que não foi feito. Mas importa também dizer que há outros desafios que foram definidos para os quatro mandatos que se avizinham. Este mandato que se avizinha, vamos nos orientar em quatro pilares. O primeiro pilar é formação e competições provinciais. O segundo pilar é desenvolvimento institucional. O terceiro é organização e transparência. E o quarto é parceria institucional, em especial o marketing. São esses quatro pilares que nos orientam para a nossa recandidatura. Provavelmente seja necessário dar alguns toques em cada um dos pilares. Na formação e competições, continuaremos a manter aquilo que foi o nosso propósito no primeiro mandato, que é movimentar todos os escalões a nível provincial, também continuarmos com a formação de treinadores. Aliás, no mandato ora terminado, a província de Maputo é considerada a que está em primeiro lugar em termos de formação de treinadores do nível D da CAF. Depois também tivemos algumas formações do nível C, tanto é que há um que vai começar justamente no dia 1. Vamos continuar. Ainda nesta questão de formação, há um desgosto, passou o termo, que tivemos, não conseguimos implementar a formação dos massagistas. Então, esta é a nossa prioridade neste aspecto de formação, porque reconhecemos que muitos dos nossos clubes não têm indivíduos com especialização em matéria de saúde desportiva. E depois, temos o grande calcanhar de Aquiles, que tem a ver com a gestão da plataforma FIFA Connect. Percebemos que alguns gestores sénior dos clubes, estamos a falar dos presidentes, diretores esportivos, alguns não dominam, não têm noção desta gestão da plataforma de FIFA Connect, não têm noção da gestão da GROP. Então, também vamos focar na formação dos gestores. Nas competições, como já disse, vamos manter e com o nosso propósito ver se conseguimos reconquistar o nosso lugar, que no mandato anterior, está a terminar, conseguimos colocar lá duas equipas, apesar de não terem sido felizes na competição. E uma das novidades que queremos introduzir é capitalizar a lei do desporto, que já abre espaço de clubes escolas. Então queremos trabalhar no sentido de garantir que em cada distrito tenhamos pelo menos uma escola que esteja a competir em representação daquele distrito. Sabemos que 2-3 anos depois, os mesmos atletas vão ter que ascender aos sénios. Neste momento vamos apostar nos sub-17. Então é isso que tem a ver com as competições, mas também importa dizer que vamos manter a responsabilidade que a associação assumiu desde que o nosso mandato era terminado, que é garantir o pagamento dos subsídios dos delegados e dos árbitros, como forma de aliviar a fatura dos clubes, mas também para garantir a integridade e transparência do trabalho do árbitro. É isto que tem a ver com formação. Depois temos a União Institucional aqui, temos o orgulho de dizer, conseguimos nós garantir a residência ou a casa própria do futebol na Liga da Província de Maputo. E queremos continuar a trabalhar. Conseguimos também, neste momento, estão adquirindo obras de construção do campo Futset, na Escola Secundária da Matola. Está em curso também a construção do campo de futebol de praia, na mesma escola. Para o Futset, queremos um outro campo na Escola Básica de Alessandro Garcia e também na Olimpa África. Mas o nosso grande sonho agora é conseguirmos um estádio municipal para garantir as nossas provas e também reduzir a fatura dos clubes no aluguel dos campos, tomando em conta que temos muitos campos aqui renovados, mas todos não pertencem às equipes da Portuguesa de Maputo. Então é isto que queremos nos comprometer. E a organização e transparência tem a ver com o que nós conseguimos neste mandato, que é realizarmos anualmente as Assembleias Gerais. Não conseguimos em 2024, por conta daquela conjuntura que todos temos conhecimento. E em 2025 começamos com aquela turbulência, acabamos não conseguindo, mas não foi por falta de vontade. Então vamos continuar a realizar as nossas assembleias e vamos capitalizar as plataformas de comunicação para partilhar as melhores decisões ou as principais decisões dos órgãos que aconselham a direção. Então, de parceria institucional, Marcos, sabemos muito bem que este é o calcanhar de Aquiles. Todos os clubes se queixam da falta de patrocínio. Então, a ideia é que conseguimos criar um gabinete de marketing que vai envolver aos presidentes que estiverem disponíveis em trabalhar conosco, por forma a nos ajudar a interceder junto com o empresariado para conseguirmos o nosso financiamento e patrocínio para as provas a nível da província de Maputo. De uma forma geral, são esses pilares que gravitam em torno da candidatura dos seus maravilhosos locais.
0: E o que acha que no mandato a terminar não conseguiram fazer, que querem transportar ou pensam quase diria terminar neste mandato que vai começar caso seja eleito?
1: Como já havia dito, temos um grande problema da saúde desportiva. Penso que os que assistem ao futebol a nível da província conseguem perceber isso. É normal um delegado, mas uma equipa que tem treinador, tem um delegado, ou é um que faz as duas coisas, treinador e delegado, e ainda assume o papel de massagista. Então, nós estamos apostados na formação dos massagistas para garantir uma saúde desportiva saudável para a repetição e também esta questão do estádio municipal. Há de ser nossa bandeira é esta, no fim do mandato, entregarmos ou recebermos o Estádio Nacional. Estamos a trabalhar com muita abertura, que é preciso reconhecer, não é questão de publicidade, mas é preciso reconhecer o presidente do município de Matola, é uma figura bastante disponível, acessível e que se compromete, que se mexe quando se trata de desporto escolar. Então, estamos a trabalhar com ele para ver se conseguimos essa grande realização. Então, e esta questão, são três aspectos, formação dos treinos dos massagistas, a questão do estádio municipal e a questão do marketing, que é para capitalizar cada vez mais as nossas equipas, os nossos clubes. E também o assunto de voltarmos para o Moçambó. É certo que este assunto não depende exclusivamente da associação, depende de sinergias entre clubes e a própria associação e o empresariado local. Mas acreditamos que se fosse por questões competitivas, nós temos equipes preparadas para ombrear com os outros no Moçambó. A experiência que tivemos com o Desporto da Matola não foi problema de falta de competição, foi mesmo questões administrativas. Então, temos certeza que é possível. Basta conseguirmos consolidar a parte financeira dos clubes.
0: Essa parte financeira dos clubes, de que forma pretendem capitalizar? Tendo em conta que o empresariado da província de Maputo parece estar muito distante do desporto no geral, não só do futebol.
1: Sim. Realmente, não é parece. É o que está acontecendo. Estão muito distantes. Mas percebemos que os tempos são outros. Infelizmente, temos a lei de mecenato que a sua aplicabilidade é bastante remota, não tem sido devidamente usada, e isso retrai o empresariado local. Mas nós, como dissemos, vamos trabalhar em parceria, em estreita ligação com os nossos clubes, os nossos presidentes dos clubes. Temos certeza que alguns clubes têm alguma ligação com uma empresa e, desta forma, tendo uma equipe ou um gabinete de marketing estruturado e dinâmico, é possível alcançarmos os resultados que nós queremos. É possível resgatarmos o empresariado local. A experiência do último workshop ficou claro que há muito por fazer para conseguirmos trazer o nosso empresariado junto.
0: Tivemos recentemente um workshop organizado mesmo pela Associação Provincial de Futebol, na qual visava então debater a vida do futebol na província de Maputo. Que ganhos tivemos daquele workshop que pretende levar para o próximo mandato?
1: Bem, como puderam notar, foi o primeiro workshop realizado. De certeza, foram tiradas algumas lições, foram dadas algumas experiências, foram dadas algumas contribuições. Ainda é prematuro dizer que temos ganhos imediatos. Isto é como alguém vai desbravar o mato e lança a semente. De certeza, só depois da semente germinar, crescer, florir, depois atingir a maturação, é que se pode tirar pode fazer a avaliação concisa e claro, neste caso, ainda é prematuro dizer que ganhos. O que nós sabemos é que tiramos relações, criamos uma matriz, que essa matriz será orientada para o nosso mandato e se aproxima. Claro, se nós conseguirmos passar, mas temos fé que vamos conseguir.
0: E tudo indica que é a única candidatura que deu entrada na Secretaria da Associação até o momento.
1: Na qualidade de diretor de campanha, até um ou dois dias antes, não tinha outra informação, além dessa de ser apenas uma candidatura. E não sei o que terá acontecido ontem ou até o dia de hoje.
0: E neste momento, falou de um campo municipal. sendo associação, uma entidade que não tem dinheiro para construir uma infraestrutura ou um campo, de que forma poderão fazer para que a Matola tenha um campo municipal, tendo em conta que a Federação Moçambicana de Futebol já esteve aqui na Matola por duas, três épocas, por duas, três vezes, e falou-se da implantação de um campo municipal na zona da Machava Bedene, e não sabemos em que ponto parou esse projeto. E neste vosso ciclo, colocam a construção de um campo municipal como prioridade. De que forma vão fazer para que este processo seja acelerado?
1: Bom, meu amigo Chissano, esta questão eu prefiro mantê-la no segredo, porque, primeiro, ainda não fomos eleitos, mas a mesma pergunta poderia-se fazer: como é que nós estamos a conseguir construir o FUTSET, os três campos que serão erguidos? O da Matola já começou, o da Escola Básica de Santa Garcia ainda são questões burocráticas por causa de ser atravessado pela linha de alta tensão de energia. Mas se não fosse isso, também já teria começado. Significa que isso faz parte do nosso trabalho interno e com destaque à diplomacia que o presidente Mukashi tem feito e consegue. Só para ter ideia, para além do campo de futsal, de futsal, aliás, na escola secundária também, ganhou-se, a província de Maputo ganhou balneários que vão servir aquele campo. Então, prefiro manter em segredo como é que vamos fazer. Vamos continuar com a nossa diplomacia e vamos conseguir.
0: Se calhar uma das últimas questões, nós tivemos falou também de questões administrativas que levaram dos clubes a deixarem o Moçambola. O Desportivo desceu de divisão, sim, mas teve problemas. O Brera Tchumene Futebol Clube até conseguiu a manutenção, mas não conseguiu levar o barco na segunda temporada. Mas antes disto, tínhamos o Incomandes Navani, tinha tido quase o mesmo problema. Não conseguiu viajar a Nacala por falta de apoio para viajar a Nacala num dos jogos em que esteve no Moçambola. Se a memória não me falha, 2019 ou 2020, por aí. Esta questão das nossas equipas não conseguirem ficar na prova máxima devido ao apoio, o que que está a acontecer? A associação, quando fala com o empresariado, o governo, o que que dizem?
1: Se for a reparar, há de perceber que todos os aspectos gravitam em torno da mesma coisa, que é a abertura, é a disponibilidade, é a acessibilidade do empresariado local. Enquanto continuarmos com o empresariado local fechado, sempre teremos dificuldades. Por isso que dizíamos, este assunto vai depender da envolvência de todos os presidentes dos clubes e outros amigos de boa vontade que possam se juntar a nós e conseguirmos realizar isto. Eu reitero mesmo, concordo consigo que, na verdade, os clubes que desceram a nível da província de Maputo não foi por questões competitivas, não. É mesmo por questões administrativas. É por isso que nós colocamos este pilar e criarmos um gabinete que marque o envolvimento dos atores diretos no futebol a nível da província. Claro, não vai ser de forma obrigatória, mas sim na base das negociações, na base das boas relações que temos com a maior parte dos clubes da província de Maputo, se não todos, tenho certeza que poderemos conseguir. Assim, realmente poderemos voltar para o Moçambola robustos e sustentáveis. É por isso que o nosso manifesto tem como slogan: por um futebol estruturado, sustentável e competitivo.
0: Se calhar uma mensagem para todos aqueles que querem abraçar o projeto da Associação Provincial de Maputo neste novo ciclo que começa a partir do dia 30 de maio corrente. Uma mensagem.
1: Claro. Não. A mensagem é uma e única. Apostem, abracem a candidatura do senhor Murado Jorge Bocas. Para isso, parem e olhem para trás o que, já, o que foi prometido, se foi cumprido ou não. Só isso vai vos ter úteis para poderem decidir. E nós temos certeza que 90, 95% daquilo que nos propusemos realizar no mandato ora terminado, com orgulho conseguimos fazer. E com a vossa colaboração foi possível. Daí pedimos de novo a vossa anuência e que apostem na liderança do Esmeralda Jorge Mucás, que tem consigo uma equipa invejável que corre dia e noite. Eu acho que é das poucas associações que passa, pois não é orgulho, mas é das poucas associações que começa com um número no mandato e termina com o mesmo número. Esse é o orgulho que nós temos. Então, apostem na lista do Sr. Esmeralda Jorge Mucás.
0: Muito obrigado, Sr. Diretor da campanha do Sr. Esmeraldo Jorge Macacho, por essas palavras em relação àquilo que é o manifesto da vossa candidatura para o próximo quadriênio, tendo em conta que é uma quase continuidade caso sejam eleito, porque neste momento o Sr. Esmeraldo está nos destinos da associação e caso seja eleito no próximo sábado, dia 30, será quase uma continuidade. Nem quase, será continuidade. Muito obrigado e ao longo da semana poderemos voltar a conversar.
1: Muito obrigado e bom dia.
0: Bom dia. Para trás ficou então esta conversa com o Sr. Matusse, que é diretor de campanha do Sr. Esmeraldo Jorge Macacho, o único candidato até o momento para a presidência da Associação Provincial de Futebol de Maputo. Porque conversamos muito, vamos uma pequena pausa com uma música e voltaremos então com a informação desportiva alinhada para amanhã desta terça-feira.

Para trás ficou então esta música de Eugênio Mucavel. Às vezes é melhor recordarmos o que os nossos mais velhos cantavam. Eugênio Mucavel. Só neste momento, 10 horas e 47 minutos. Vamos então a alguns assuntos de destaque também nesta manhã desportiva aqui no Museu Professor de Maputo. Rádio Moçambique, Museu Professor de Maputo, Rua da Resistência. Neste momento é conexão com o canal RM Desporto Nacional e o Mundo. Em Boane, rodou também o campeonato recreativo local e falamos também de Magude, que fez rodar também a taça de Magude, alusivo ao dia 1 de junho, como sabemos que dia 1 de junho é o dia de Magude, a Vila de Magude. Também falaremos da Vila de Marraquém, que fez rodar também alguns, o torneio Chapo Chapo, e assim como o campeonato local denominado Marambola. Enquanto preparamos o que alinhamos para hoje, vamos mais a mais uma composição musical.

0: Muito obrigado, Mingas Belita, nossa cantora da província de Nampula, a trazer então uma emoção nesta manhã de terça-feira. Vamos recordar aquilo que foi o fim de semana desportivo na província de Maputo com os resultados da segunda divisão, que foram os seguintes. Em Comate, de Chinavane recebeu e bateu o clube de Marraquene por uma bola sem resposta. O 17 de maio da PRM empatou diante do Lingam Futebol Clube a 3 bolas. Em Boane, na Escola de Sargento de Boane, a Escola de Sargento de Boane cedeu o empate ao Desportivo da Matola. O resultado, então, que fez com que a Escola de Sargento perdesse, então, a liderança na tabela classificativa. O Clube de Manhissa recebeu o Real Futebol Clube de Maelane de Umbeluze por 5 bolas sem concorrência. Após a conclusão da 4ª jornada, a classificação está da seguinte maneira. Primeira posição em Comate de Navane com 12 pontos. Escola de Sargento de Boa na segunda posição com 10 pontos. E Desportivo da Matola na terceira posição com 7 pontos. Clube da Manhissa na quarta com 6. Quinta posição, Associação Clube de Marraquene com 4 pontos. Lingam Futebol Clube com 4 pontos na 6ª posição. 17 de maio da PRM na 7ª posição com 1 ponto. Com 1 ponto também está a Associação Umbeluze Futebol Clube. Isto após a conclusão de 4 jornadas do Nacional da 2ª Divisão, fase provincial de Maputo. Vamos até Marraquene, onde também decorreu o torneio municipal de Marraquene, denominado Chapo Chapo, 2ª jornada. Os resultados foram os seguintes: Abel Jafar, 3, 29 de setembro, 0, Vila Sede, 4, 24 de julho, 0, Massinga, 0, Mapulango, 1, Agostinho Neto, 2, Micanhini, 0, Zintava, 1, 4 de outubro, 0, Faftini, 3, Macaneta, 2, Pazimani, 0, Xinguiza, 4, Ricacha, 1, Cumbeza, 2, Mbengeleni, 3, Guava, 1, 15 de agosto, 0, Pusulani, 1, Madi, 3, Montagnani, 1, Samora Machel, 2, Rodana, 1. Estes são os resultados referentes ao torneio de futebol Chapo Chapo, que decorre na Vila Municipal de Marraquene. Ainda em Marraquene, resultados da 4ª jornada do Marambola, Primeira Liga, Pulvunza, 1, Beira Mar, 0, União Futebol Clube de Matalana, 1, Mapulango, 0, Matalana, 2, Pusulani, 1. Segunda Liga, Matendene, 1, Majampa, assim que é, 1, Ingelan, 2, Mapulango B, 2, 29 de setembro, 1, Casa Branca, também 1, Brasil, 3, Revoltados, também 3, Mumemo, 1, Ndix, 0, União Desportiva de Mapulango, 8, Pazman, 0. Estes são os resultados da 4ª jornada do Marambola ao nível do distrito de Marraquene. Amigo ouvinte, só resta-nos pouco tempo, mas ainda vamos até a Vila Sede de Magude para dizer que já são conhecidos os finalistas da Taça 1 de Junho em futebol, que tiveram os seguintes resultados. Clube dos Amigos, 1, Atlético da Gruta, 0, Geração Unida, 2, Futebol Clube Executiva, 1. A final está marcada para o dia 1 de junho no campo da Vila de Magude, pelas 14h30, e vai envolver as formações da Geração Unida e ainda do Clube dos Amigos. Com estas notas, o amigo 20 já não dá para mais. Tivemos nesta edição uma conversa com o Sr. Matus, que é diretor da campanha a presidência da Associação Provincial de Futebol do Sr. Esmeraldo Mucacho, que até ao momento é o único candidato para a sua própria sucessão ou para a presidência da Associação Provincial de Futebol de Maputo. Jamal, deste lado, como que vão as coisas?
1: Ora, Rigor, faltam 2 minutos.
0: Entendi, Jamal?
1: Sim, faltam 2 minutos, Rigor.
0: Jamal, organiza o seu microfone, vamos.
1: Tá bem.
0: Há mais uma composição musical. Cal a fa...
1: O Rigoberto, meu microfone está em cima.
0: Hora 11.
1: Faltam 2 minutos para a hora 11.
0: Ô, Jamar.
1: Sim, sim, sim, diga lá.
0: Eu estou de saída.
1: Tô bem, então vai lá e depois voltamos a cruzar a antena, quando Deus quiser. Mas de qualquer das maneiras, olha, valeu este espaço de rádio. E nesta altura, 1 minuto para as 11, um grande abraço para ti, Rigoberto Chissano.

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1: Esta rádio é sua, está desfeita a conexão, são 11 horas. Está desfeita a conexão com Rigoberto Chissano, da cidade da Matola. E as terças-feiras nós fazemos assim esta conexão. Você está ligado, você está a ganhar. Esta rádio é sua, é uma rádio que lhe dá a possibilidade de você cantar comigo. E você vai cantar comigo porque você não desafina. E uma das formas de cantar comigo...

0: da Radiohead dos Campeões, esta rádio que não é melhor, mas é uma rádio que é diferente. A diferença desta rádio que nós fazemos em manga de camisa é nesta altura 11 horas 1 minuto 36 segundos. É uma rádio que já tive com o Rigoberto Chissano na cidade da Matola. É uma rádio que está aqui comigo também com esse que fecham quase que o meio campo.
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0: 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Este é o Flight Deck número 6, ao período número 2. Você está ligado, são nessa altura 11 horas 2 minutos 36 segundos, tempo está a crescer, exatamente o tempo a crescer para 28 graus, marca assim o INAMEN, Instituto Nacional de Meteorologia. Esta rádio que tem que fazer a compensação. Você tem que fazer. Você, ouvinte de rádio, tem que fazer a compensação bebendo água. Vai lá. Vai lá, vai lá, vai lá, vai beber.

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1: Esta rádio é sua, 11 a 3 minutos. Este é o Flat Deck número 6, é o período número 2. É uma rádio que já trouxe aqui o bloco de notícias das 10 horas. É uma rádio que fez a conexão com Rigoberto Chissano na cidade da Matola. É uma rádio que vai trazer uma magazine desportiva às 12 horas e 2 minutos e nessa altura o relógio ia marcar 11, 3 minutos para 28 graus. Eu já tive aqui a previsão do estado de tempo, já tive aqui toda a notícia e essas notícias todas acontecem precisamente é na altura que você também olha para o seu placar e o seu placar diz o quê? 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
1: Está ligado? Você está ligado? Está a ganhar? 931 FM, 11, 4 minutos 36 segundos. Esta rádio não é a melhor. É que você sente a diferença. Mas é sério. É que você sente a diferença. Eu já estive aqui o Cajó, já tive também, o Cajó já tive também o Carlos Calisto, eu tive a turma toda do Serviço Redatorial do Canal Desportivo da Rádio, é uma rádio que vai trazer também mais gente, ligada a um magazine desportivo, quando o relógio picar às 12 horas e 2 minutos, nesta altura 11 e 5 minutos, 9 segundos, esta rádio é sua. Esta rádio não é a melhor. É uma rádio que lhe dá a chance de cantar comigo. Você quer cantar comigo? Então vamos lá cantar comigo.

Castro, António Jorge para bloco das 10. Não, fica quieto. O Castro, António Jorge, estive a fazer para as 7 horas e 10 minutos.

é depois os nossos companheiros que fazem a turma do canal esportivo de rádio, exatamente para o bloco das 10, na altura que o relógio está a apontar para as 11 horas 6 minutos 29 segundos. Este é o flight deck número 6, é o período número 2. Nós fazemos em manga de camisa e em manga de camisa faz quem sabe. Então, e agora, se vocês beberam um precioso líquido, ficamos juntos. E nós está junto, não está junto.

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1: Está ligado? São nesta altura 11 horas 7 minutos. Você está bem disposto? Está tranquilo? A sério, nós estamos para uma terça-feira. É uma terça-feira que eu já tive aqui o Rigoberto Chissano. Rigoberto Chissano, que arrancou com a informação na cidade da Matola. Rigoberto Chissano esteve na cidade de Matola e está, efetivamente, na cidade de Matola. Rigo, está tudo? Está tudo tranquilo? A sério? De certeza? 11 horas, 7 minutos 40 e 4 segundos. Esta rádio não é a melhor. Esta rádio é diferente. E na diferença que nós fazemos aqui na comunicação, tem a ver, efetivamente, com todo o resto. Isto tudo o resto, e o quê? E tudo o resto... Sério, mas eu gosto muito de fazer este aqui, perpendicular direito ao segmento AB. Sério, são 11 horas 8 minutos, você está ligado à rádio, que é a sua, é uma rádio que não é a melhor, mas é uma rádio que pica para Inhambane. Inhambane, quem está? E para Inhambane, eu... Kamal Givá, olá, viva! Há muito tempo que eu não vejo o Kamal Givá, não ouço o Kamal Givá. Ele faz uma diferença. 11, 8 minutos, 49.

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Ora bem. 11 horas 13. 49. Na batida, não é? É para terça-feira, para 28 graus. 11 horas 14. 02. Há 15.

0: 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Nós estamos para a edição de terça-feira. Eu já tive a Rigoberta Chissana a partir da cidade de Matola. 11 horas 18 minutos 20 segundos. É uma rádio que todo mundo fica apreensivo. Ora bem, dentro deste ritmo, mas também há gente que se questiona, mas então, e a rapaziada, a nossa rapaziada? Quando se fala da rapaziada, estamos a ver o Sub-17, eu já tive várias chamadas, já tive muita conexão com gente que está a acompanhar a nossa rapaziada, e a gente que também fica apreensiva, mas então a nossa rapaziada foi, deu cartas para o Mundial, e agora para o regresso, nada está quieto. Bino, olá, viva, bom dia.
1: Bom dia, Jamal, não sei, estou lá de tudo bem. Bom dia a todos os ouvintes da emissão nacional e da Rádio Desporto.
0: É, o canal desportivo,
1: Canal desportivo, o canal de gente de bom gosto.
0: Ora bem, ora nem mais. E ficamos com mau gosto de saber que os nossos 11 que deram cartas para o Mundial... Não tem ticket de volta. Mas então o que é que foi?
1: Bom dia mais uma vez, Jamal. Para mim, primeiro, parabenizar o esforço dos miúdos. Os miúdos estão a dar cartas mesmo, os miúdos mereceram a qualificação para o Mundial, a dignificar a nossa bandeira. Os 40 milhões de habitantes moçambicanos estão bem dignificados com uma criançada que tem um futuro muito bonito se é bem acompanhado. Mas terminamos a batalha, terminamos a metade da batalha, porque vamos ainda na super batalha, que é o Campeonato do Mundo em novembro, que toda a nação já está se a preparar para isso, porque infelizmente podemos estar a discutir agora o ticket, voltamos ou não voltamos, mas os miúdos sempre têm que voltar e para ir de novo ao Mundial. Não sabemos se no Mundial também há dizer terminaram os jogos do Mundial, se vamos para casa ou não vamos. Acho que agora já o nosso governo, a federação, já temos que implementar as casas pré-fabricadas. Quando arrancarmos para fora do país, instalarmos as casas lá para os jogadores se hospedarem lá de vez.
0: Mas tu falas isso por quê?
1: Porque é assim, Jamal. Há uma pequena inquietação como amante do futebol.
0: Oi. Alô, eu tenho alguma interferência aí?
1: Alô?
0: Sim, eu estou a ouvir-te.
1: Eu dizia que há uma pequena inquietação. Como pessoas adultas, o que está acontecendo no país, se temos uma pequena confusão, temos que abordar diretamente a confusão, o que é que estamos a ter. Porque acho que não fica bem uma seleção arranca para um país para ir jogar, depois começamos a introduzir que não temos bilhete de volta. O que eu sei, Jamal, é porque uma pessoa, quando sai de um determinado país para um outro país, primeiro, já ali já tem ida e volta. Como é que nós vamos reclamar volta enquanto já estamos fora do país? Se é um problema interno, nós temos que saber sentar e resolver os nossos problemas, não andar nos envergonhar. Porque para mim, mesmo que a fundo da promoção desportiva não tenha razão quando começou esta toda brincadeira, mas as coisas já, a fita já sai errada quando vem de fora. Quando vem de fora, andarmos a reclamar já de fora para dentro. Andarmos a alegar que não temos dinheiro. Se não temos bilhete de volta, por que saímos do país?
0: Então, mas normalmente quando se compra um bilhete, tem ida e volta.
1: Geralmente, o meu espanto grande, Jamal, é porque sabemos todos que o bilhete sempre de uma viagem, quando se vai ao estrangeiro, é uma ida e volta.
0: Pois.
1: Estamos a deparar com uma situação da seleção, já não tem volta. Não tem volta para quê?
0: Mas
1: como é que foi possível? Como é que esse visto tiveram? Porque sempre há uma exigência de ida e volta. Qualquer um, quando vai num país que não é dele, tem que ter uma ida e volta.
0: Sim, eu não posso, não posso ficar lá. Se ele foi, tem
1: e
0: que voltar.
1: Eu volto a dizer, Jamal, quando temos problemas no país, temos que saber tratar os nossos problemas. não ir pegar um problema enquanto algum problema nos fere. Porque isso tudo, essa drama que estamos a perceber, nós que somos amantes do futebol, dá para entendermos que é um problema que já vem dentro dessa federação. E o governo. Nós já tivemos o caso do gelo. Todo mundo recorda. Andou-se a sufocar gelo, mas o gelo criou muito dissabor na nossa seleção. Estamos a voltar a querer meter outra brincadeira. Daqui a um mês temos sub-20. Será que vamos fazer mais a mesma coisa? A seleção vai viajar próxima semana, a seleção A. Como é que vamos trabalhar esses assuntos? Se é um problema, pessoas adultas que saibam tratar os problemas, em vez de parar, está em Marrocos, começa a lançar farpas, o ministro aqui responde, e para mim o ministro respondeu bem. Porque o que o presidente Faisal tinha que ter feito, ligava primeiro a componente do governo, não parar de longe e começar a lançar pedras para os outros. Porque aí parece já guerra entre eles. Se é um problema que sendo eu resolvo o problema para o bem da nação. Paramos com essa toda brincadeira. Porque aqui nota-se que é um problema interno que existe, que eles não querem dizer o que é que está a acontecer.
2: Mas a informação que eu tenho do meu diretor do canal é que a seleção regressa amanhã.
1: A seleção, veja lá, depois daquele espetáculo, 2 horas de tempo depois, já estamos a ter o programa de regresso da seleção. E aquele espetáculo era para quê? De que nós estamos pendurados, nós vamos de voltar. E
2: mas, o que eu sinto já nesse mas país, quem disse? Tá bem, mas quem disse é um responsável, não é?
1: Quem disse que é o responsável, não é coisa de esconder, porque foram imagens públicas que todo mundo acompanhou.
2: Então, mas a seleção regressa amanhã, por aquela informação que o meu diretor de canal, Fernando Silva, está-me a dizer que
1: a seleção já está marcada o regresso. 15h05, os miúdos estão a chegar em Mavalane. O nosso espanto 15h05. Foi aquele espetáculo 15h05.
2: Mas tu estás a condenar, espera aí, o que estás a condenar é essa atitude, né, daquilo que tu consideras que fosse um espetáculo barato, não é? Que a seleção nacional
1: não espetáculo de crianças era para quê aquilo ali?
2: Mas quem foi que disse? Mas quem foi que disse foi o responsável?
1: É um responsável, mas a resposta do governo também. O governo é a chave máxima do nosso país. Tudo bem, é o responsável máximo no desporto, mas também é o responsável máximo do país. E o responsável máximo do país também respondeu. Agora, com que a razão fica do lado de quem agora, para nós, como povo?
2: Sim, mas...
1: Então, eu volto a dizer, em poucas palavras, apelar que essas brincadeiras têm que parar. Já tivemos assuntos gêmeos. Quando há um problema numa casa Jamal, que sentem, conversem, entendem, para evitar os vergonhos. Porque se tu estás a dizer que não temos dinheiro de volta, enquanto já nos qualificamos para o Mundial, como é que vamos ir nesse Mundial? Se já para ir para casa não temos dinheiro.
2: Mas quem disse foi o responsável.
1: Foi o responsável, mas como é que o responsável saiu com as crianças de Moçambique sem ter direito de volta? Como é que você leva filhos de dono enquanto não sabe como é que há de voltar? Faz sentido isso?
2: Mas
1: é que aqui não está sendo logo que é uma brincadeira, nem faria sentido
2: tá bem,
1: uma
2: mas...
1: pessoa idônea me carregar uma delegação de 30 pessoas e sair fora do país enquanto não tem garantias de volta. Ele que ousadia que ele teve. Então, se eles já sabem que teve garantia de volta, que só segue e resolve o problema que eles têm, não nos agitem. O apelo que temos nosso momento, nós como adeptos da seleção, não agitem o povo moçambicano a saberem o que é que eles querem. Há um problema interno, resolve entre a federação e o Fundo da Promoção Desportiva, Ministério do Desporto, resolve um problema que eles têm. Interno, numa maneira fechada e acabou. Saímos dessas brincadeiras.
2: Mas essas brincadeiras, na tua opinião, Albino, essas brincadeiras não podem ser, porque tu também tira o mérito daqueles meninos
1: não,
2: que...
1: Não podem ser. Nós é que sofremos, porque nós, quando chega o momento da verdade, nós é que somos o pagante do bilhete. Nós até gastamos o nosso tempo, gastamos o bilhete para irmos assistir à seleção, mas quando querem fazer espetáculo, fazem como entendem. Para que é isso tudo? A seleção é de nós todos. Porque também o presidente Faisal não pode já se sentir... Parece que a seleção é dele sozinho porque está qualificado. Não. Ele é moçambicano, ele é dirigente moçambicano, ele pode sair amanhã, entrará outro dirigente, a seleção moçambicana não mudará o nome. será a seleção de Moçambique. Então, a seleção é de nós todos. Temos que saber como dirigir as coisas.
2: Mas
1: eu
2: vamos
1: respeito
2: saber.
1: Muito o presidente Faisal, mas eu acho que aquela maneira de reagir, ele como uma pessoa idônea, tinha que reagir diretamente com o governo de uma maneira calma. Que falem o problema que existe. Não nos agitem, nós como amantes do futebol.
2: Mas está tudo controlado. Eu tenho comigo aqui o meu diretor de canal de desportivo, Fernando Silvano. Fernando, em relação a esta reação, que não sei se é legítima ou não, mas de qualquer das maneiras, tu apareceres como diretor de canal desportivo da rádio, esta reação de um adepto da Seleção Nacional de Moçambique, quando há declarações dizendo que não temos dinheiro para regressar, mas tu garantiste-me um bocado que estava tudo controlado, e a rapaziada volta. A rapaziada está à volta.
3: Sim, bom dia, Jamal, e uma especial saudação ao ouvinte que está a interagir connosco, e tranquilizar ao ouvinte, tranquilizar os desportistas moçambicanos, a todos os amantes do desporto. A Seleção Nacional está de regresso. Há uma parte que regressou esta manhã, integrando o enviado especial do RM Desporto a Marrocos, cujos custos foram suportados pela Federação Moçambicana de Futebol. Uhum. Então não é possível que regresse uma parte enquanto não há portanto, garantias orçamentais ou não há dinheiro para regressar à outra. Não. Está a regressar por partes, portanto, chegou esta manhã a primeira parte da delegação e amanhã o grosso regressa. Portanto, não há problemas orçamentais, não há problemas. Tudo isso que está a acontecer, o que está-se a dizer, é apenas falácia. A Federação garantiu todas as condições para a delegação, para toda a delegação de Moçambique ao CAN. Está de regresso. Portanto, isso não é verdade. Queria tranquilizar o ouvinte, não é verdade. Portanto, a Federação criou condições, a Seleção está de regresso e quero crer também que estão já a ser criadas as condições para que a Seleção Nacional tenha uma preparação condigna, para que tenha também um desempenho que se espera venha portanto, a catapultar
2: que seja de mérito,
3: Moçambique.
2: Que seja de mérito.
3: Sim. Que seja o mérito da Federação. Ora, portanto, não vamos misturar aqui as coisas.
2: Eu não sei se assim meu amigo ficou esclarecido. Eu não sei se ainda está em linha.
1: Estou em linha.
3: Sim,
2: mas está esclarecido.
3: Sim.
2: Quem está a falar comigo é o diretor do canal desportivo.
3: Não é verdade que a Seleção não tem dinheiro para voltar. Não é verdade.
2: Então?
1: Jamal, perceba, tudo que nós estamos a falar como adeptos foi porque o presidente Faisal, não foi outra pessoa pequena, falou em alguma televisão, que não vou mencionar o nome porque parecia estar a fazer publicidade e roubar o espaço da RM. Presidente Faisal falou, todos os jornais estão espalhados, nós todos como adeptos de desporto começamos a sentir. Mas por que chegarmos a esse extremo de se dizer a Seleção está pendurada no hotel, não sabem como queria voltar, porque última hora o presidente Faisal tinha que fazer alguns empréstimos. Tudo bem, percebam o que estamos a dizer nós como adeptos. Nós estamos a negar, problemas numa casa existem, mas esse estilo de problema que fica escondidos, não podem aparecer à superfície. Bem ou de mal, sabíamos que a Seleção tinha que voltar para casa. A Seleção nunca iria estar pendurada em Marrocos. Mas esses problemas, quando existem, começou assim o assunto do gelo, Jamal. A Seleção, tudo bem, é comandada pelo presidente Faisal, mas a Seleção não é dele. Então, se há um problema...
2: Diretor de canal, quer interagir contigo?
3: Sim. Quem é um ouvinte?
2: É o Bino.
3: Bino,
2: Bino,
3: eu não sei qual a fonte que deu essa informação, não sei qual a fonte que que citou o presidente da Federação Moçambicana de Futebol, mas o certo é que o RM Desporto tinha lá o seu enviado. O enviado do RM Desporto em nenhum momento chegou a reportar que a seleção não tinha dinheiro para regressar. Não, em nenhum momento. Então, se nós tínhamos lá um enviado que fez relatos, fez todas as entrevistas e não disse nada, não vejo qual a razão de estarmos aqui a discutir sobre isso. A televisão que reportou isso, sim, pode discutir isso, pode debater isso, mas nós não vejo qual a razão, porque nós tínhamos lá um enviado. O enviado chegou esta manhã, às 8, chegou esta manhã, com parte da delegação. Pelo que não há problemas. Muito obrigado, Bino.
2: Ora bem, Bino, então, o diretor do canal desportivo da rádio, deixou aqui ficar o esclarecimento, participar também de toda a dúvida em relação àquilo que era falta de combo de regresso dos nossos monomonas de sub-17. Tens algum comentário para fecharmos este nosso contacto?
1: Nós só agradecermos, porque a partir de ontem, final do dia, já sabíamos. Se fosse uma notícia que a tal televisão especulou, foi uma entrevista direto, via Zoom, que o presidente Faisal falou. Não é uma notícia que, talvez iríamos dizer, a televisão estaria a omitir. A televisão não chegou de inventar nada. Foi direto presidente Faisal Sidati a falar. Presidente Faisal
2: Sidati a falar. Eu já percebi.
1: Exatamente.
2: Tudo.
1: Porque não é uma informação escondida. Por isso nós estamos a dizer, ficamos inquietados quando começam a acontecer essas coisas. No final de uma brilhante... Nem é final. É metade da campanha, porque agora é que vamos ao Mundial.
2: Mas o rapaz agora, para fecharmos esse...
1: Nós, como adeptos, estamos felizes. Volto a dar um rodapé, Jamal, embaixo de tudo, como nota bem. Se há um problema dentro de casa, que sendo a federação e o governo, não andem se a tirar pedra. Porque se o diretor desportivo diz que o presidente Faisal, ele não sabe dessa informação... E o Caifadino, o ministro estava a responder aqui. Se nem o ministro respondeu, disse o presidente Faisal, quando voltar, tem que sentar e falar, porque ele também está a ver nas televisões, está a ficar espantado. O ministro estava a responder aqui. Se nem o ministro respondeu, porque não gostou daquilo que aconteceu.
2: Está certo, está certo.
1: Não foi uma coisa escondida, foi uma coisa pública. Coisa pública. Uma televisão, 40 milhões de moçambicanos conseguem ver isso ao mesmo tempo. Em suma, toda a nação acompanhou isso. Não é uma coisa que a tal televisão inventou. É uma coisa que o presidente Faisal falou ao vivo. Foi interrompido a primeira vez, falou uns 10 minutos. A segunda vez, falou uns 7 minutos na televisão em direto.
2: Mas está tudo esclarecido.
1: Muito obrigado, Jamal. Continuação de um bom dia.
2: Ora bem. Pronto, então muito obrigado, Bino. Está atento ao desenvolvimento, está atento às palavras, quer do presidente, quer de todo o resto. E também esclarecimento na hora. E eu agradeço também aqui a presença em prontidão do Fernando Silvano, diretor do canal desportivo da rádio, que ele fez deslocar também uma equipa para acompanhar todo o resto que tinha a ver. E a delegação, parte dela já chegou. Mas que os meninos... Os miúdos são bons de bola. Isto é facto. E contra factos no argumento. Mas com os meninos são bons de bola. 11 horas 36. 57. Grande intervenção do diretor do canal desportivo da rádio. Grande intervenção do Bino. Estes miúdos soltaram uma bola. Estão de regresso. Uma

0: solta a bola, mané.
1: Esta rádio é sua. E nós soltamos a palavra, soltamos também a bola. 11 horas 37 minutos. E soltamos também o esclarecimento. Esclarecimento deixado. Diretor de canal desportivo da rádio, Fernando Chilovano, esteve aqui.
0: No jogo da bola.
1: E atender também a preocupação deste nosso amigo. Pinon, que está preocupado com o regresso da Seleção Nacional de Moçambique, que estão de regresso. A informação deixada pelo diretor de canal desportivo da rádio, Fernando Chilovan. Está dissipada a dúvida com relação àquilo que seria a dificuldade da Seleção Nacional de Sub-17 regressar em Moçambique, mas ficou esclarecido. Nós aqui, na informação, a informação é exatamente esta. Informar é divulgar. E divulgar é levar a conhecer aquilo que os outros ignoram.

Os miúdos são os miúdos. São os meninos sub-17. Bons de bola, bons de bola. Eles estão a assinar para o Mundial de Futebol. 11 horas 39 minutos, 15 segundos para a terça-feira.

0: Esta rádio é sua, eu estou a transmitir em Maputo, no flight deck número 6, há um período número 2, período número 2 que arrancou com o bloco de notícias. Carlos, foi quem assinou o bloco de notícias, foi o Castro António Jorge, 11:40 minutos. Eu já tive aqui o Rigor Berto Chissano para a cidade de Matola para fazer 11 horas de informação, das 10 às 11. Exatamente, são nesta altura 11:40. Esta rádio é dos campeões, é uma rádio que lateralizei para o flanco esquerdo para procurar um sistema GSM onde entrou o Binó. Binó que lamentou o facto da Seleção Nacional de Moçambique, sub-17, não terem a possibilidade de voltar. Mas tive, na hora e em cima, o esclarecimento do diretor do canal desportivo de rádio, Fernando Silvano. Fernando Silvano a dizer que está tudo resolvido, não há aviso de mau tempo, está tudo tranquilo. E com relação àquilo que foi a intenção do nosso amigo Binó, era efetivamente das declarações que nos outros canais de informação o Sr. Presidente da Federação Moçambicana de Futebol ter mencionado. E foi a reação normal, foi uma reação natural. E é a reação natural de um homem que é amante do futebol, quando ele sentiu na interpretação dele que o Presidente a dizer que a rapaziada não tinha regresso, não tinha combo para regressar. Então agora ficou esclarecido que alguns elementos já regressaram a Moçambique, outros tantos vão regressar, mas que é legítimo, isso aqui não tem maca, não tem problema para esclarecimento, e é falar que a gente se entenda, a sério, você está ligado à rádio, que não é melhor, é uma rádio que vai ter um magazine desportivo, quando o relógio picar às 12:02, nesta altura 11:41, 44 segundos, este é o flight deck para terça-feira. Eu estou a picar para Ponta Douro, Xaxai, Climane, Chimoio, Tetelixinga, Pemba, Bilen, Maputo, cidade e província, Nampula, Inhambane, Maramacuba. Você está bem disposto? A sério, você está tranquilo? Para 28 graus, está um bocado quente, exatamente para 17 que abriu Maputo. E a picar nos 28, fica assim um bocado complicado. Mas de qualquer jeito, qualquer que seja o jeito, você sente o quê? Numa rádio que não é melhor, uma rádio que é diferente, um período que é número 2, é no flight deck número 6, é para este dia tranquilo de Maputo, onde você sente assim, este é... Oh, ah, ah, ah! 11:42.
1: Malende, Zengola chegou.
0: Está ligado, você está ligado. 11:42. Bom dia, grande terça-feira. Sem maca. Ora, vai lá. 11:42. Fernando Silvano, um grande abraço. Obrigado pela intervenção. Esclarecimento.
1: Também encontrei uma tata. No caminho do Semba dancei na calçada.
0: Xolo Alberto Jamal está ligado em Climane nos 88.2 FM. 11:43.

0: ligado, você tá ligado. Você tá ligado, eu tô em cima. Daí a volta ao marcador, 11 horas 43 minutos. Ontem tava lesionado, hoje estou em cima do lance.
1: Vamos dançar.
0: Lá, lá, bem. Vamos lá dançar. Tem Magazine Desportivo às 12 horas e 2 minutos.

Você é campeão. 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Mistura a informação desportiva com uma música antiga para a gente de bom gosto. 15 minutos para a hora 12. Tem mais notícias às 12 horas e 2 minutos.

0: a 15. 11:45. 29. Pelo sistema GSM. Manifestação. O homem ligado ao desporto. Bino. Secundado pelo diretor de canal esportivo da rádio. Na explicação do esclarecimento de que efetivamente o que é que está a acontecer com o regresso da Seleção Nacional de Sub-17. Esta rádio não é a melhor. Esta rádio é buscar antigo, mas bom. É uma rádio que não é a melhor. Então, como eu digo, esta rádio é diferente. E a diferença desta rádio, você pode ir buscar, por causa de tudo um resto, que você eventualmente possa estar a ver, possa estar a olhar, mas não ver. Porque muita gente que olha e não vê. Exatamente, infelizmente. 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
0: Eu também acho que para maiores de 18 anos você tem que estar aí com um juízo equilibrado. Um juízo equilibrado, não entrar em emoções. Exatamente. E uma das formas de não entrar em emoções é beber líquidos, mas sem álcool. Vai lá beber a água.

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1: Esta rádio está ligada a si. É uma rádio que não é a melhor, mas é uma rádio que dá a possibilidade de você anunciar aqui, neste período de rádio. Sério. Dona Mina, olá, viva! E para todo o grupo Sir Motors, eu estou convosco. A sério, em permanência, estou convosco em permanência. Mas agora eu sinto que vocês têm que divulgar aqui toda a linha do grupo Sir Motors. Eu sei que o grupo Sir Motors tem uma linha forte. Ah, sério. E então, assim sendo, mas então vai lá, pessoal. Olha, Sheila Kamal. Vamos lá.
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1: Esta rádio é sua, é uma rádio que tem balanço, é uma rádio que tem tudo, o resto para dar certo, pois é claro. E tem esclarecimento também. Qualquer dúvida que você tiver, contacte o canal esportivo da rádio. E esta é a sua rádio. 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
1: Há 15, 931 FM, 11 horas 49 minutos para terça-feira. É uma terça-feira para 28 graus. É uma terça-feira que já fiz a conexão com o emissor de rádio em Moçambique, na cidade da Matola. Rigoberto Chissana foi quem respondeu. E pelo sistema GSM entrei com o Binó. Binó que foi esclarecido também pelo diretor do canal desportivo da rádio com relação à preocupação que ele tinha e grande parte dos nossos queridos amigos ouvintes tinham com relação ao regresso do sub-17, mas que está tudo alinhavado, algum grupo já chegou e não há aviso de mau tempo. E sem aviso de mau tempo, porque nós não queremos que haja aviso de mau tempo, nós queremos que haja balanço, e a balanço desta rádio...
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1: 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RM 11:50. Queria cumprimentar ao Pedro Madoda, Pedro Fernandes Matosinho, eu estive há dias com o Pedro Fernandes Matosinho, aqui na rádio. O Pedro trabalhou comigo no emissor da Rádio Moçambique, em Nampula, no ano de 1976, eu cheguei em Nampula 4 de agosto de 66, exatamente, eu conheci o Pedro Madoda, o Pedro Fernandes Matosinho, exatamente, e eu ao dia estive com ele, foram abraços sem fim, a sério, abraços de antigamente, ele com algum problema de saúde, mas de qualquer das maneiras, mas que valeu para recordarmos o tempo do ano de 1976, no emissor da Rádio Moçambique, em Nampula, exatamente. Ele sentia que eu arrancava assim... RM 11:51. Estão a valer 9 minutos para o meio-dia. Esta rádio é feita assim, em manga de camisa. E só faz quem sabe. Há 15. Bom dia para terça-feira. E vou sentindo aqui, muita gente a querer saber, mas então o que é que aconteceu no dia de ontem? Pá, ontem já passou. Agora vamos pensar no dia de amanhã. 11:52. Mas está tudo recuperado, está tudo recuperado. Nós está junto.

Terriamo desporto. A diferença na comunicação mora aqui. 11:52, estão a faltar 8 minutos para o meio-dia.

meio-dia, 2 minutos, você vai ter um magazine desportivo. Vai ser um compacto com 20 minutos de atualidade desportiva nacional e internacional. 11:53. 17 segundos. Você está sentindo o quê? A terça-feira, 28. Maputo abriu com 17. 11:53, 28.

Rigoberto Chissano, às 10 horas e 10 minutos, para a cidade de Matola. 11h54. Tá. Sentindo o quê? Há 15. 931 FM. Terça-feira para 28. Outro abril com 17. A diferença desta rádio está na comunicação em manga de camisa. Grande esclarecimento. Fernando Silvano, diretor do canal desportivo da rádio. E grande intervenção de Bino, ouvinte da rádio, aficionado pela Seleção Nacional de Moçambique. Queria saber porquê que os sub-17 não regressavam. Ficou o esclarecimento. Informar e divulgar. Divulgar e levar a conhecer aquilo que os outros ignoram. 11h54. Ficou o reclamo. Ficou a manifestação. No negativo, no pensamento do Bino. Bino está num Toyota. Ele está a picar com 84, 25, 47, 500. Está num Toyota. Ele está a fazer o taxismo na cidade de Maputo. E é natural que ele coloque as questões que colocou, mas que foi devidamente esclarecido. Mas não deixamos a parte a preocupação dele. Foi porque que a seleção foi e não tem sistema de regresso. Fernando Chirilovane, diretor do canal esportivo, a dizer que alguns elementos da seleção já estão em Moçambique. 11h55. Mas ele não deixou de lamentar o facto de aqueles que estão a picar para o Mundial de Futebol tenham estas informações pelo presidente da Federação Moçambicana de Futebol. Esta rádio é sua, mas é uma manifestação legítima. É uma manifestação legítima, pois é claro. Então, você, o que é que acha? Você quer cantar comigo? Vamos lá cantar juntos. Vamos lá. É a Rádio dos Campeões. Vamos lá cantar juntos.

Esta rádio é sua, é uma rádio que cumprimenta todos os fazedores de rádio em FM, que são muitos fazedores de rádio. Esta rádio também direciono à Produção Esgolo. E para a Produção Esgolo, quero deixar aqui este samba. E o samba é para vocês. Na outra palavra do Carlos Santana, é samba para ti. 3 minutos para o meio-dia. Há 15. A diferença está aqui. Em manga de camisa. Tem magazine às 12 horas e 2 minutos e depois eu cruzo. Antena consigo às 12h20.

Manuel Chimel, Bernardo Salomão, a partir de Inhambane para o Magazine de Desportivo. Daqui a pouco, Carlos Santana para vocês no Samba para Ti. A15 no Flight Deck número 6, período número 2. Você é um campeão. Você sente a diferença para terça-feira, 28 graus. Manuel Chimel, Inhambane. Vamos transmitir em cadeia com toda a rede dos emissores em FM. Reforçados na onda média nos 738 metros. 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Um minuto para uma ideia. Bernardo Salomão está a olhar para o cronómetro. Vai ser em cadeia, pois é, claro. Olha o tic-tac no seu relógio, ponteiro, avança. Nós informamos, são 12 horas. Viva, boa tarde.

Carlos Santana. Dedico a todos quando fazem parte da equipa de Produções Golo. Olá, dona Flávia, como está? Está tudo? Nós está junto, nós está junto. Tiago Fonseca. E todos quando fazem parte de Produções Golo. No castigo da viola do Carlos Santana. A anteceder esta conexão com a emissora da Rádio Moçambique na cidade de Inhambane para o Magazine Desportivo. 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

0: Saudações, caro ouvinte, seja bem-vindo ao Jornal. Jogos Olímpicos de Qatar já mexem com a preparação de atletas que vão representar o país na competição. O Conselho Executivo Provincial de Gaza alerta que não há espaço para tolerar tentativas de falsificação de idades aos atletas que serão selecionados à fase nacional de jogos desportivos escolares. Falta de material desportivo impacta negativamente a massificação desportiva no distrito de Murupula, província de Nampula. Assuntos em evidência no Magazine da Tarde desta terça-feira, 26 de maio de 2026, transmitido a partir dos estúdios da Rádio Moçambique, aqui na cidade de Inhambane. A sonorização é de Bernardo Salomão. A edição e a apresentação estão a cargo de Manuel Chimel. Ótima escuta. Jogos Olímpicos de Qatar já mexem com a preparação, segundo escreve o jornalista Francisco Nelson.
1: O jovem atleta moçambicano de triatlo Arvin Abdel intensifica a sua preparação com vista à participação nos Jogos Olímpicos da Juventude, projetados para outubro próximo em Qatar. Movido pela vontade e crença para que um dia seja atleta de referência, Arvin Abdel vai a 14 de junho próximo participar na prova de triatlo nas Ilhas Maurícias como forma de procurar os melhores índices de confiança. Arvin Abdel promete dar o melhor de si de modo a representar e a levar bem mais alto a bandeira nacional.
2: Estou a treinar muito e sim, estou a preparar mentalmente e fisicamente. Não prometo nada, mas prometo dar-me o melhor e representar a nossa bandeira.
1: E a treinadora do atleta, por sinal sua mãe, Maida Fará, diz que tudo está a ser feito para que Arvin Abdel esteja à altura da competição nos Jogos Olímpicos da Juventude.
3: Estamos, já estou orgulhosa dele, porque ele está a esforçar muito, está a treinar muito, é o fruto do treino que ele está a fazer.
1: Treinadora de Arvin Abdel Maida Farah e os preparativos com vista à participação nos Jogos Olímpicos da Juventude na prova de triatlo, projetado para outubro em Qatar. O atleta venceu este domingo a prova de natação nos 5 mil metros de águas abertas na praia de Bilene, prova conquistada pela equipa de Barracudas de Maputo.
0: O jornalista Francisco Nelson voltará à antena com outras notas da atualidade. Por agora, a Associação Provincial de Futebol em Inhambane reafirma que nenhum treinador sem a devida qualificação deve orientar equipas do Campeonato Nacional da 2ª Divisão. Efraim Macitela.
4: A Associação Provincial de Futebol em Inhambane reitera a tolerância zero à presença de técnicos sem a devida certificação no Campeonato Nacional da 2ª Divisão, o Inhambanense 2026. Por determinação rigorosa, nenhum treinador deve sentar-se no banco técnico sem apresentar o certificado de licença nível B da Confederação Africana de Futebol. A medida surge em estrito cumprimento das exigências do comunicado número 1 da Federação Moçambicana de Futebol, que visa a profissionalização do futebol nacional. Os efeitos da diretiva já se fazem sentir. Na última ronda do Inhambanense, os treinadores do Ferroviário de Inhambane e da Associação Desportiva de Vilanculo B foram barrados e obrigados a orientar as respectivas equipas a partir das bancadas. O presidente da Associação Provincial de Futebol em Inhambane, Manuel Ribeiro, adverte que a agremiação não vai vacilar na fiscalização e que qualquer técnico ou clube que ignorar esta proibição incorrerá em pesadas sanções disciplinares.
5: E para que o nosso futebol tenha esta credibilidade que se exige o profissionalismo, é preciso que continuemos a fazer este trabalho. Não vamos recuar, tendo em conta que os treinadores devem ter estas qualificações para fazerem parte dos bancos técnicos. Os treinadores, para que façam parte das equipes técnicas, tendo em conta os regulamentos da Federação Moçambicana de Futebol, devem ter, neste caso, os requisitos exigidos, que é o certificado do nível B, e tendo em conta o nível de competição que temos. E não estamos a proibir treinadores, mas estamos, de certa forma, a exigir que os clubes e os treinadores apresentam, neste caso, treinadores que vão de acordo com aquilo que é a exigência da Federação Moçambicana de Futebol para este nível de futebol.
4: Presidente da Associação Provincial de Futebol de Inhambane, Manuel Ribeiro, e a proibição

0: seleção de treinadores sem nível B da Confederação Africana de Futebol em orientar as equipas sentados nos bancos técnicos.
1: A Associação Provincial de Futebol em Inhambane quer técnicos do Inhambanense com o nível B da CAF e em casa está declarada guerra contra cidadãos que falsificarem idades de atletas no âmbito da preparação em agosto próximo do Festival Nacional de Jogos Desportivos Escolares. Francisco Nelson volta à antena.
2: A governadora de Gaza, Margarida Mapanzen Chongo, alerta que não há espaço para tolerar tentativas de falsificação de idades durante o processo de triagem e seleção dos atletas para o Festival Nacional dos Jogos Esportivos Escolares de agosto próximo em Inhambane. A chefe do Conselho Executivo Provincial de Gaza diz que a província deve ser exemplar em todos os aspectos fundamentais e regulamentos desta que é a maior festa desportiva escolar do país. Margarida Mapanzen Chongo lança este repto numa altura em que decorre, desde sexta-feira, o Festival Provincial dos Jogos Desportivos Escolares.
3: No processo de seleção dos atletas, que reforcem a atenção na documentação, de modo que não tenhamos casos de falsificação de idade e identidade em todo o percurso de preparação e participação no Festival Nacional.
2: Governadora de Gaza, Margarida Mapanzen Chongo, e o alerta para que os professores de educação física envolvidos no processo de triagem de atletas para o Festival Nacional dos Jogos Esportivos Escolares evitem a falsificação de idades. Em Riame Desporto, Francisco Nelson, em Xaxé.
1: Na província de Tete já estão agendadas as partidas das meias-finais de basquetebol, tal como apurou o repórter Manuel Cardoso.
4: Inicia esta tarde a disputa dos jogos das meias-finais de basquetebol inseridos na fase provincial dos Jogos Desportivos Escolares, que esta terça-feira entra no seu quarto dia de competição. As coisas já começam a clarificar-se no concernente à modalidade de bola ao cesto, com quatro jogos marcados para a tarde desta terça-feira no tradicional pavilhão do Conselho Municipal de Tete. Na quadra, em feminino e masculino, jogam as seleções distritais de Tete e Boatize, Caurabassa, Xangara, Caurabassa, Angonia. E neste último jogo, apenas em feminino, as atletas da seleção de cidade de Moatize, nomeadamente Isabel Monteiro e Avenila Silva, só falam em vitória. E até porque a vizinha equipa adversária já é conhecida.
5: Vamos ganhar. Vamos entrar forte, estamos preparados para poder jogar com a cidade de Tete. Estamos prontos. É para vencer.
6: É uma certeza, Isabel?
5: É uma certeza. Estamos com certeza e vamos ganhar.
4: Com as mesmas intenções está a basquetista com Isilda Silva, que diz ser confiante na vitória.
7: Nós estamos confiantes de que vamos ganhar, porque treinamos muito e estamos confiantes.
6: Como Atize?
7: Sim.
6: Conhece o Atize, como é que é?
7: Conhecemos.
6: Vai ser difícil?
7: Difícil? Até que já vimos os jogos dele, né? Difícil até que pode ser. Mas se nós defendermos, não.
4: Lançados os dados de um dos jogos das meias-finais entre as seleções da cidade de Tete e Moatize em basquetebol feminino, inserido na fase provincial dos Jogos Desportivos Escolares, já no seu quarto dia de competição. Além da cidade de Tete, Moatize feminino e masculino, jogam ainda esta tarde as seleções de Caurabassa, Xangara em masculino e Caurabassa, Angonia, este último apenas em feminino. Arruíma Desporto, Ciral de Tete, Manuel Cardoso.
1: E aqui na cidade de Inhambane, o jornalista Venâncio Macamo acompanhou as partidas de voleibol em ambos os sexos no quadro da realização dos jogos escolares.
8: O Chile de Zavala em voleibol feminino e masculino venceu os seus primeiros jogos esta terça-feira, inseridos no Festival Provincial dos Jogos Esportivos Escolares, que decorrem desde ontem nas cidades de Inhambane e Maxixe. Em feminino, Zavala ganhou por 2-7-0 diante da cidade de Inhambane, com os parciais de 25-15. Em masculino, bateu Inhassor por 2-1 com os parciais 22-25, 25-15 e 15-13. O treinador da equipa masculina de Zavala, Baldino Xavier, diz que a vitória é fruto do trabalho dos seus jogadores.
9: Foi muito esforço da parte dos atletas. Eles melhoraram no ataque e na preparação deles mesmo. Eles já acreditaram que é possível ganhar o set.
8: Os próximos jogos?
9: Esperamos melhorar ainda mais atleta, mais esforço, para poder ver se vencemos ainda mais o campeonato ou o desporto escolar.
8: O treinador de Inhassor, Bento Mutaka, diz que apesar de entrar em falso na prova, as contas serão feitas no fim.
10: Bem, o que falhou mesmo é a questão de não tínhamos muitas opções de substituição. Mas não tirar o mérito ao nosso adversário mostra que mereceu dentro do jogo.
8: Termina por aqui ou vão continuar a lutar?
10: Vamos continuar a lutar. Não viemos para participar, viemos para competir.
8: Neste momento jogam as seleções do distrito de Machis e Vilanculo em feminino. E logo a seguir será em masculino, Cidade de Inhambane e Vilanculo. Vanessa Macamo, do Estúdio Industrial e Comercial, Bordo Mangano. Boa tarde.
1: Já na cidade da Machixe, o nosso colega Avelino António traz a súmula dos desafios da segunda jornada de futebol feminino.
11: Zavala alcança a segunda vitória consecutiva no torneio de futebol feminino e coloca-se numa posição privilegiada para a conquista do Canecão. Depois do triunfo na ronda inaugural frente à seleção de Massinga, hoje Zavala voltou a ganhar por 4-2 diante da seleção de Vilanculo. Com esta vitória, as meninas que carregam o som da Timbila ao peito somam 6 pontos e isolam-se na liderança. Mais um triunfo na terceira jornada, a conquista do título fica mais próxima. Núria, guarda-redes e capitã da equipa, tem fé.
12: O mestre Papacico diz que temos que ter muita força e fé. Temos que treinar muito, fazer muitos exercícios. Eu, como sou guarda-redes, tenho que treinar muito na baliza. Sim.
11: Agora, este é o segundo jogo que vocês fizeram e ganharam. Se ganharem o próximo, estarão mais próximos do título. Como é que se sente? Acha que vocês estão em condições de conquistar o título?
12: Sim, estamos. É o que nós queremos. Estamos a lutar. Sim, é o que nós queremos. Sim.
11: Desolada, a capitã de Vilanculo, Neuzia, diz que está a faltar estofo à sua equipa, que averbou a segunda derrota consecutiva depois do Desaire na ronda inaugural frente à seleção da cidade de Inhambane.
13: Foi cansaço. Nós não somos velozes, já temos que melhorar um pouco. Mas como esse jogo é o segundo, mas conseguimos marcar, melhoramos um pouco, porque o primeiro não conseguimos marcar, mas esse conseguimos.
11: Qual é a vossa maior dificuldade? Ontem perderam, hoje voltaram a perder.
13: É velocidade, sim. Porque não treinamos sempre, mas é velocidade, sim.
11: Estão a faltar algumas atletas velozes na equipa?
13: Sim, e também algumas colegas foram lesionadas. Hoje foram muitas que foram substituídas por causa das lesões, tendo que só somos permitidas 3 trocas.
11: No segundo jogo desta manhã, com um ataque letal, Mabote despachou Massinga por 3-0, colocando pressão à liderança de Zavala. Ludmila fez hat-trick, mas a capitã Yula destacou-se e já pensa no jogo que pode decidir o título frente à seleção de Zavala.
14: Vai ser fácil, é. Já vimos como jogam. É, vamos ganhar.
11: Vão conquistar o título de ouro?
14: Sim. Com a nossa equipa podemos vencer.
11: Com o segundo Desaire, Massinga está fora das contas do título. Uma autêntica decepção para uma seleção que chegou ao torneio como favorita. No futebol masculino, esta tarde jogam Cidade de Inhambane, Inharime, Massinga, Machis e Vilanculo, Inhassoro, o jogo de cartaz às 15 horas no campo municipal da Machis, da cidade da Machis, Avelino António.
1: Da cidade da Machis, agora percorremos a estrada nacional número 1 até a província de Sofala, onde está posicionado o nosso colega Felipe Jorge com as últimas dos jogos escolares.
15: A seleção de futebol feminino do distrito da Beira goleou esta terça-feira a sua similar de Nhamatanda por 11-0 em partida da primeira jornada da 13ª edição da fase provincial dos Jogos Desportivos Escolares a nível de Sofala. O desafio que teve lugar no campo do Ferver da Manga foi dominado por completo pela turma da capital provincial perante as visitantes que não tiveram espaço para violar a baliza adversária. Aliás, a seleção do distrito da Beira em feminino mostrou que tem jogadoras com qualidade para ombrear com sucesso com qualquer conjunto nesta competição. A concentração, a união entre as atletas foram apontados como fatores que contribuíram para a vitória, segundo Virgínia Manuel, autora dos 4 golos.
16: Está muito bom o jogo, vencemos como nós queremos. Isso para nós era treino, comunicação, treinar muito, finalização do jogo e união de equipa. Com esse resultado podemos campear esse ano.
15: Entretanto, a capitã da seleção de Nhamatanda, Esther Vasco, reconheceu a superioridade da turma adversária.
17: Sim, não conseguiram mesmo, porque não davam correr. Sim, não aguentaram mesmo. Gramei muito delas, jogam bem.
15: Ainda tem esperança de vencer os próximos?
17: Sim, ainda tenho. Sim, ainda tenho. Quero mostrar o meu melhor. Porque saí de lá em Nhamatanda para cá, para eu poder vencer.
15: Ok.
18: Sim.
19: Ainda vão a tempo?
18: Sim, ainda. Essa tarde temos jogo mais. Okay. Espero esse jogo dessa tarde. Sim, para poder melhorar.
15: Os outros jogos realizados forneceram os seguintes resultados. Em basquetebol masculinos, Beira 43, Caia 28, Buzi 16, Dondo 3. Nos jogos tradicionais, em Muravarava masculinos, Caia 0, Buzi 1, Beira 0, Nhamatanda 1, Maringue 0, Gorongosa 1 e Dondo 1, Machanga 0. Em femininos, Gorongosa 1, Caia 0, Maringue 1, Buzi 0, Beira 0, Machanga 1 e Nhamatanda 1, Dondo 0. Em chuva, femininos, Caia 1, Buzi 0, Maringue 0, Gorongosa 1, Beira 1, Nhamatanda 0 e Dondo 1, Machanga 0. Na prova de velocidade em rope skipping em masculinos, foram apurados para a final da competição os seguintes distritos: Xeringoma, Dondo, Buzi, Xibabava e Beira. Filipe Jorge, Beira.
1: Na província da Zambésia, as seleções da cidade de Kilimani continuam determinadas nas competições. Abner Charnenko.
20: As seleções de Kilimani levam vantagem em quase todas as modalidades na primeira jornada que termina esta terça-feira nos Jogos Desportivos Escolares. Esta manhã, no prosseguimento da jornada inaugural no handebol feminino, Kilimani venceu Mocuba por 14-11. No voleibol, igualmente em feminino, Kilimani derrotou Alto Moloque por 2-7-0, com os parciais de 25-17 e 25-23. No futebol feminino misto de Gurua e Nicodala, foi cilindrado com uma goleada de 7-0. Ontem, na abertura do certame e da jornada inaugural em futebol masculino, o misto de Mucuba e Lugela perdeu com Kilimani por 3-0. Estes resultados, apesar de deixar bem encaminhadas atletas de Kilimani, vai familiarizando os adversários com o estado do recinto de jogo, que muitos atletas pisam pela primeira vez e prometem melhorar o desempenho nos próximos desafios.
21: Saiu bem.
20: Como é que foi a tua prestação?
21: Foi bem também. Essa primeira missa também me mandou treinar há muito tempo, é por isso que estou habilidade assim.
20: Próximo jogo?
21: Não sei se vamos ganhar, mas acho que vamos ser capaz de ganhar.
22: Marcela vai chamando no Chimica.
20: Tá bom, Marcela, como é que foi esse jogo, pois embora saiam com um resultado negativo?
22: O jogo foi bom, perdemos, mas não com muitas dificuldades. Não fizemos muito contra-ataque e a defesa não estava equilibrada.
20: Mas nada está ainda perdido, né?
22: Podemos ir recuperar, sim.
20: Sentimento de atletas que participam no Jogo Desportivo de Escolares, fase provincial da Zambésia, que decorre em Kilimani. Desta cidade, Abneiro Charnenko.
1: Falta de material desportivo impacta negativamente o processo de massificação desportiva no distrito de Murupula, província de Nampula. Desenvolve a informação o nosso colega Calixto Pedro.
23: Gestores desportivos no distrito de Murupula relatam com preocupação a falta de material desportivo e dizem estar a comprometer o desenvolvimento das atividades na região. A informação foi avançada pelo presidente da Associação Distrital de Futebol de Murupula, Aloy Tarek, o qual disse que neste momento só estão a ser praticadas modalidades que não requerem custos para equipamentos apropriados. Tarek referiu igualmente que quer usar o futebol como ferramenta de inclusão social e educativa, porque, segundo diz, os núcleos desportivos criados nos postos administrativos atuam como escolinhas de bairro para identificar jovens talentosos e integrá-los aos clubes locais. Para tal, o presidente do organismo daquela divisão administrativa pede aos empresariados locais a abraçar a causa com fornecimento de material para a massificação do desporto.
24: Do distrito de Murupula. Organizamos dois, quase três campeonatos. O torneio 17 de agosto, e campeonato sênior, campeonato sub-17 e campeonato feminino. Em Murupula já temos dois núcleos oficializados. Estamos a faltar só na Metotelani e Xinca, que a previsão é deste ano. Outras atividades estamos a sair, só a única dificuldade é de falta de material. Mesmo nos núcleos, mesmo na associação de esterilidade, há falta de material esportivo, somente.
23: Aloy Tarek, presidente da Associação Distrital de Futebol de Murupula, clamando pelo apoio em material desportivo. RM Desporto, Calixto Pedro, Nampula.
1: Termina o Magazine da Tarde referente a esta terça-feira, 26 de maio de 2026, sonorizado por Bernardo Salomão. A edição e a apresentação, Manuel Schmel. Boa tarde e até a próxima oportunidade.
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0: Está ligado, está recuperado o flight deck número 6. São neste momento 12 horas 21 minutos e 56 segundos. Esta rádio é sua. Eu estou a picar para Ponta Douro, Xaxai, Climane, Chimoio, Tete, Lixinga, Pemba, Bilan, Maputo, Cidade e Província, Nampula, Inhambane, Beira, Mocuba. Esta rádio encurta a distância entre o Índico ao Atlântico. Se um dia pudesse voltar à minha terra, eu tenho muita saudade, pois é claro. Muita saudade. Olha, quem está a querer dizer, quem está a querer fazer eco comigo, é o seu Ghulam Manaf. Ele está em Marrakech. Se um dia tivesses que voltar para a tua terra, é sério. Ghulam, fala comigo. Chocolate Manaf, o senhor crescido, o senhor que está comigo também a fazer uma retaguarda segura, não é?
1: Mas coisas que deixei.
0: Chocolate Manaf, o homem de Cristina, está em Marrakech, ligado ao canal esportivo de rádio e abraçado ao Aguinaldo Timóteo. 12, 23 minutos, 14 segundos.

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Nesta altura, 12 horas, 25 minutos, 04 segundos, esta rádio é sua. Este período é número 2, canal esportivo de rádio. É uma rádio que não é a melhor, mas é uma rádio que é diferente. E nós fazemos a diferença fazendo em manga de camisa. E a manga de camisa, você vai sentir a diferença, pois é claro. Eu aqui, ao longo deste período número 2, canal esportivo de rádio, eu tive informação no serviço redatorial de canal esportivo de rádio. Eu tive também uma possibilidade de conexão pelo sistema GSM com o Binon. Binon lamentava o facto da atitude de alguns dirigentes esportivos, isto com relação àquilo que seria o tampão do sub-17 para o regresso de Moçambique. Mas depois também tive na hora, também em cima do lance, o Fernando Silvano, diretor do canal esportivo de rádio, a dizer que está tudo resolvido, está tudo tranquilo, está junto. E quando não está junto, sério, nós podemos fazer assim, fazer aquilo que queríamos ser todos, né? Nós queríamos ser um poeta. E nós temos que fazer poesias, né? Fazer poesias, pois é claro, 12 horas 20 minutos, 34 segundos, canal esportivo da rádio. E fazendo poesias, eu só vos queria lembrar que... E o avó bonito, o avó bonito, o avó bonito, o avó bonito. Avó bonito, você não vai perceber. Um dia desses eu vou explicar-vos o que é ser um avó bonito. Um avó bonito é aquele que faz poema. Avó bonito é aquele que está distante, mas próximo. Porque um avó bonito. A15931FM. Só nesta altura, 12 horas 27 minutos, 16 segundos.

0: inspiração.
1: E essa inspiração vai ser, dar a volta do Mercador. Eu queria deixar aqui uma escapatória para a senhora Dona Luísa. Ela está a ouvir o canal esportivo da rádio. Muito magoada. Mas de qualquer das maneiras, eu dar a volta ao marcador para fazer um poema. 12 horas 28 minutos 14 segundos. Ora nem mais, ora nem mais.

cultura de Bocorro. Tudo ratificado, tudo vai ser ratificado. 12:28. Ora bem. 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

RM Desporto. 12 horas 30 minutos 47 segundos. A15, Flight Deck número 6. Este é período que é seu. Em manga de camisa. É para terça-feira. É uma terça-feira que piquei para Rigoberto Chissano, na cidade de Matola. Para a cidade de Imbano, para o magazine desportivo. Ora, nem mais. Vai lá, vai lá. Vai lá, está ligado. Olá, Terezinha, está ligado ao canal desportivo da rádio. Para fazer lembrança ao comandante Manuel Zacarias, voava num Boeing 737 das linhas aéreas de Moçambique. Fez o Moçambique-Boston. E aqui no 737, no Charlie 9, bravo, fã de Charlie, das linhas aéreas de Moçambique, aterrar sem nariz na cidade da Beira. Fica sempre Manuel Zacarias comigo, no meu coração e no coração da família. E para a gente que está a acompanhar a transmissão no canal desportivo de rádio em Lixinga, lembram-se perfeitamente de Manuel Zacarias. Lixinga pica nos 87.6 FM.

Eu fiz uma conversa com o Manuel Zacarias, 14 mil horas de voo, exatamente aí, quando falou e confidenciou-me, ele e a Terezinha Lixinga Pemba. Terezinha, um beijinho, lembramos sempre com saudade. 12 horas 32 minutos e para as meninas todas, grande abraço. Esta rádio é sua, a Milcar, a FUA, possam chegar a este meu sentimento, e provavelmente a família do Manuel Zacarias acompanharam a transmissão do canal esportivo da rádio. É esta rádio que não é melhor, mas nós fazemos com amizade. Esta amizade é transmitida pela viagem do Éter, 12h33, é para uma terça-feira, para 28 graus. Há 15! E você sempre foi o meu amigo. De vez em quando desliga o telefone. Não sei porquê.

0: não suporta.
1: Uma das coisas que nós falamos foi, efetivamente, ter juntado aqui o Binon. O Binon na antena da rádio. E o Binon dizia assim: eu não gostei nada da atitude do Presidente da Federação, eu não gostei nada de tudo o resto, dizerem que os rapazes não podem voltar e não tinham cumbu para voltar. Mas depois eu também gostei do esclarecimento, e o Binon com certeza absoluta ficou esclarecido. O diretor de canal desportivo da rádio estive aqui a dizer que não é muito bem assim. Havia cumbu a metade das metades, mas que alguma parte já chegou a Moçambique. Mas então, mas que quando o Binon falou comigo, não tinha a ver com inimizade, mas tinha a ver com reparo. Quando o seu presidente, na palavra do Binon, dizia que não temos dinheiro para voltar. Mas não, quem vai tem que voltar. Porque todo o caminho tem ida e volta. É, né? Pois é, claro. Mas a presença do diretor do canal aqui na rádio, Fernando Silvano, ele a dizer: não, já alguns elementos já chegaram. Podemos vir a conta gota, mas os amigos é a vida. Ele não falou isso por maldade. O Binon não falou isso por maldade. 12 horas 35. E a maldade com o amigo não se dá bem. Amigo que é amigo, é amigo. Ora, nem mais. 12h35.

0: 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É para terça-feira. 17 abriu uma puta pica nos 28. Roger está a marcar 12 horas 39 minutos 34 segundos. Você é meu amigo. Você é meu amigo. Você está comigo. Já não estive ontem, segunda-feira, mas você está comigo e vai estar comigo neste cruzar de antena, segunda à sexta-feira, das 10 às 15. Você é meu amigo. 12 horas 39 58. 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Esta rádio é diferente. Já passei o magazine desportivo, como passei também o serviço redatorial da rádio para o bloco de notícias. Esta rádio é a sua. É uma rádio que eu fiz também uma conversa com o Binó no sistema GSM. Uma rádio que foi também secundada pelo diretor de canal desportivo, Fernando Silvano. Ah, sério, e depois também eu tive um magazine desportivo a partir da cidade de Inhambane, a 12:40 minutos, 29 segundos. Esta rádio é a sua. Esta rádio que não é a melhor, mas que a diferença desta rádio, nós fazemos assim, sabe porquê? Porque eu sempre estive de volta ao começo. Ontem não estive aqui convosco. E então, porque eu sei que todo o caminho tem ida e volta. A sério. Ontem não pude estar convosco. Estão a faltar 20 minutos para a hora 13. Mas com respeito, sei que todo o caminho tem ida e volta.
1: Todo o caminho tem ida e volta.
0: Boa tarde, obrigado pelo carinho e a compreensão. Obrigado.

0: Esta rádio é sua, esta rádio não é a melhor. Esta rádio é diferente nesta altura. Estão a faltar a 15 minutos para a hora 13. Você está ligado? Você está a acompanhar o quê? Está a ouvir uma rádio que não é a melhor, mas uma rádio que é diferente. Então está ligado.
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0: A sério? Ora bem, são nessa altura 14:46. Esta rádio é sua, não é a melhor, mas é uma rádio que é diferente. 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
0: Ora bem, está ligado. E para maiores 18 anos, também aconselho. Maiores 18 anos com sentimento. É sério? E maiores 8 anos dizem assim, e eu sem você, sério, 12:46, 52, você está ligado a uma rádio que não é melhor, a diferença desta rádio é que você sente a minha comunicação. Obrigado pelo carinho, muito obrigado, 12:47, 08.

0: 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Eu estava a tentar fazer uma comunicação com o Orlando Anselmo e provavelmente ele vai entender que efetivamente isto aqui com dificuldade de protocolos. Eu sinceramente lamento imenso. Gostava imenso de poder falar com o Orlando Anselmo, mas o circuito que foi montado aqui, que é uma coisa impressionante, é uma coisa que... Eu gostava de falar à vontade, mas não posso. Mas qualquer seja o jeito, eu vou tentar por outras manobras. Eu estou aqui até às 15, nesta altura 12 horas 51 minutos 26 segundos. Esta rádio não é a melhor, mas é uma rádio que é diferente. A diferença desta rádio é que vamos buscar antigo, mas bom. Mas os sistemas que foram montados aqui, que é uma coisa sinceramente... faz lembrar o tempo de Lourenço Marques. E no tempo de Lourenço Marques era assim, o Luís Pereira.
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0: Isso era aquele tempo. Mas o tempo de hoje, que devia ser recuperado, devia ser dado a volta ao marcador, mas nada. Anda aqui, Ali Pecoruz, vamos lá superar e eu vou tentar desbloquear esta situação, porque os outros rapazes novos dizem que agora é um novo sistema. Anda aqui, Ali Pecoruz, só para lá e aqui. 12 horas 52 minutos 37 segundos. Antes era bom e agora é diferente. Anda aqui, Luís Pereira. Luís Pereira, anda aqui.

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Luís Pereira, Stuart Sukuma, rádio que não é a melhor, mas é uma rádio que é diferente. Você está ligado. Orlando, nós temos que estar à volta do marcador. Temos que estar à volta do marcador. Exatamente, eu tenho que dar a volta do marcador. E não é por mal, mas nós temos de saber que a vida é só uma. A vida é só uma. Sério, e nós estamos a perder tempo. Oh, o que é que tu achas? Nós estamos a perder tempo. E nós estamos cada vez mais a envelhecer. Porque é o regime. 12:57 minutos. 28. Esta rádio é sua. Ora bem, ora nem mais, ora nem.

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1: Tá ligado. São nesta altura 13 horas 2 minutos 54 segundos. Rádio não é melhor, mas esta rádio é diferente. Então, e pelo facto de ser diferente, você chegou a que horas? Hoje é uma terça-feira. Eu ontem não estive aqui. Mas você voltou, né? Você parou no portão. São 13 horas 3 minutos 24 segundos. Recolheu a boxe.

Esta rádio sua. O importante é você ter voltado. E é uma das antes recuando o tempo. Ora bem, mas e voltar, você a voltar, você voltou. Mas a gente que recua no tempo fica assim um bocado complicado, mas qualquer das maneiras eu faço aqui a música antiga para a gente de bom gosto. Nesta altura o relógio está a dizer que são 13 horas 8 minutos 58 segundos. Esta rádio não é a melhor, mas a diferença desta rádio é em manga de camisa para 28 graus. Boa tarde, bom apetite. Fica assim sempre um desgosto não poder trazer assim várias opiniões com relação a tudo o resto que tem a ver com o desporto. Mas de qualquer que seja o jeito, a música está aqui, é antiga, mas é de bom gosto. 13 horas 9 minutos 34 segundos. Boa tarde, bom apetite.

0: certo, está certo, como está certa a hora, são nesta altura 13 horas 23 minutos 53, tem noticiário às 14. Você está ligado à rádio que é a sua. É uma rádio que eu lembro muito a minha mãe, quando dizia assim, Marrudo Campanhamá. É sério, Marrudo Campanhamá, você tem que ficar calmo, tranquilo, deixar as coisas andarem, exatamente. Isso tudo com calma. Então, e a Madalena? A Madalena era a Madalena. Certo? Tudo com calma, tudo com calma.
1: Madalena, Madalena.
0: Ora vai, ora, ora. 13 horas 24.
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0: Ora, é hora que eu tenho. Sinto muita saudade dela.
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0: Eu brincava muito também com ela, né? Nesta palavra do Martinho.
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0: Ora nem mais, ora nem mais. 14, 24, 52.

0: Magdalena.
1: Magdalena, Magdalena. 13h25, tem noticiário às 14h.

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1: 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O Rádio dos Campeões 931 FM, Flight Deck número 6, é o período número 2. São, nessa altura, 13 horas 32 minutos 20 segundos. E a minha mãe também lembrava-se, naquela altura, que eu jogava basquete e estava na moda o Mississippi. Ah, sério, estava na moda o Mississippi. E o Mississippi arrancava assim. 13 horas. 32 minutos, quem gostava desta música era o Belico Henrique. O Belico jogava comigo no Ferroviário, basquetebol, e depois passou para o Benfica. Era a família Henrique. E toda vez que atirávamos na área, antigamente, na área do CG25, entrega, entrega! Nós dizíamos sempre, entrega, entrega! Era com o Mississippi em cima. 13 horas 33, 010. Aqui, para Moçambique, Angola, era a Rosinha. Era o hino da força. Era o hino da força.

0: Rádio dos Campeões para o Mississippi, antigo mas bom, na rádio que marca-se em 13 horas 36 minutos 52. É para uma terça-feira. 28 graus, marca-se o Inaman, em Instituto Nacional de Meteorologia. Você é um campeão, a sério, você é um campeão. Você aqui, ao ligar, já está a ganhar. A rádio que liga a si, esta rádio que não é a melhor. E então a nossa amiga está no Observatório Campos Rodrigues para atualizarmos a previsão do estado de tempo. Caldina Checo. Caldina Checo, tu estás-me a ouvir? Caldina Checo, estás-me a ouvir? A sério, certeza absoluta. Hoje, nesta altura, 13:37, já sentimos os 28 graus. A sério, já sentimos os 28 graus. A sério. Mas fala comigo sobre a previsão do estado de tempo. Anda aqui,
1: Cláudia. Da Rádio Moçambique. Previsão do tempo válida para hoje, dia 26 de maio de 2026. Para as províncias de Niassa, Cabo Delgado, Nampula, Tete, Zambézia, Manica e Sofala, prevê-se céu pouco nublado, localmente muito nublado. Possibilidade de ocorrência de chuviscos ao longo da faixa costeira. Vento de sueste a leste, fraco a moderado. Para as províncias de Inhambane, Gaza e Maputo, prevê-se céu pouco nublado, localmente nublado. Possibilidade de ocorrência de chuviscos ao longo da faixa costeira da província de Inhambane. Vento de sueste a nordeste, fraco a moderado. Temperaturas máximas previstas em graus Celsius. Tete, 32. Pemba, 30. Quilimane, 29. Maputo, Xai-Xai, Inhambane, Vilanculi e Nampula, 28. Beira, 27. Chimoio e Lixinga, 24 graus. É tudo quanto à previsão do tempo para o dia de hoje. Obrigada pela atenção.
0: Está certo. Isto não precisas agradecer, Claudina Tchek, não precisas agradecer. Não precisas agradecer porque tu estás em permanência connosco no canal desportivo da rádio. Não, nesta altura, 13 horas 39 minutos 09 segundos, esta rádio não é a melhor, mas é uma rádio que é diferente. A diferença desta rádio é que muita gente está ligada a nós, pois é claro. E a Claudina Tchepo já disse que a previsão do estado de tempo para Maputo, que abriu com 17, pequenos 28, mas que é fundamental estar com os outros parceiros do canal esportivo da rádio. Este é um deles.
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0: É com responsabilidade que nós fazemos este período número 2 do canal desportivo da rádio. Este período número 2, que não é melhor, mas é diferente, pois é claro. E você sente a diferença é para uma terça-feira. Uma terça-feira que já abriu com informação com Castro António Jorge, uma rádio que depois também lateralizou para o flanco esquerdo, para Matola, onde respondeu o Rigoberto Chissano. É uma rádio que já picou para a cidade de Inhambane. É uma rádio que vai fazer, com certeza absoluta, o break também para as 14 horas com o serviço de notícias e depois o encaminho para as 15 para a hora de fecho. Aqui você, ao ligar, já está a ganhar. Eu tive a possibilidade também, pelo sistema GSM, na conversa com o Binó. Binó, um homem aficionado na Seleção Nacional de Moçambique, é do Ferroviário. Ele lamentou o facto aliás, ele comentou, não lamentou, mas comentou aquilo que era a notícia vinculada em relação ao regresso do Sub-17. E foi prontamente respondido pelo diretor de canal. Na explicação de que afinal, não é bem assim, o que é assado, o que é cozido. Isso é normal, isto. Quem manifesta o seu desagrado também tem que ser entendido, tem que ser respondido com tranquilidade. Eu penso que, eu não tenho muito o que pensar, mas eu achei a presença do diretor de canal oportuna, para esclarecer que a rapaziada... Ele apareceu também como uma retaguarda segura, o diretor do canal apareceu como uma retaguarda segura, a dizer que não, elementos da seleção do Sub-17 já estão a regressar, os restantes vão regressar e que havia budget para isto. Não era muito da notícia que se pairava aqui, mas uma notícia que tinha sido divulgada. E com relação ao ouvinte Binó comentou aquilo que ele ouviu. Exatamente, ele ouviu de pessoa sénior da Federação Moçambicana de Futebol. É absolutamente legítimo, eu não vejo problema absolutamente nenhum, não vejo que haja motivo de censura a todo o resto, que as pessoas possam comentar em relação àqueles meninos que estão a dar o aval para o Campeonato do Mundo do Futebol. Agora, nós temos que respirar fundo, nós temos que amainar os nossos ânimos, nós temos que saber nos posicionar de forma a não criarmos essas situações que, bom, se está mal, está mal. E quando não está mal, e quando está mal, não podemos dizer que está mal, está menos mal. Não, mas se está, temos que falar. É a minha opinião. Mas provavelmente, uma dizer, não gosta disso. E eu conheço muita gente que não gosta de ouvir isso, apesar de terem consciência de que as coisas têm que ser faladas. Diz que têm que ser faladas, têm que ser faladas, e contra factos não há argumento. Nesta altura, 13 horas 43 minutos, mas o posicionamento do diretor do canal foi, na altura, para esclarecer aquilo que, eventualmente, não pudesse ser alimentado por mais gente que, eventualmente, pudesse falar sobre o regresso da Seleção Nacional de Sub-17. Mas ficamos tranquilos, estamos tranquilos, nós está junto. Sério, e quando nós estamos tranquilos, nós estamos juntos. Sério, não precisa haver maca, não precisa embandeirarmos em situações que não têm nada a ver. Mas vamos ouvir antigo, mas bom, na música que é antiga. Sério, e esta está aqui.

E uma coisa da nossa vida, das nossas vidas, tem a ver isto. A sério, com todo o resto. Quando um homem ama uma mulher, é exatamente para ponderar, para ponderar, não só, alimentar aquilo que é sentimento. E esse sentimento tem que ser amadurecido. E quando o sentimento é amadurecido, canta-se assim, com precisão, com tranquilidade. 13 horas 44 minutos. Boa tarde, A15.

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0: Joely Bom.
1: Olá,
0: viva.
1: Boa tarde,
0: boa tarde. Nesta altura, 13 horas 49. Máximo, baterista dos Monstros, está ligado ao canal desportivo da rádio. Esta rádio que não é a melhor, mas é o período número 2, canal desportivo da rádio. É para maio, são 13 horas 49 minutos. É um dia em que alguém me está a ligar, mas que depois já desligou. São 13h49 minutos. E hoje daqui a bocado já faço a recuperação desta chamada. São 13h49 minutos, 44 segundos. Esta rádio que não é a melhor, mas é uma rádio que é diferente. Esta rádio transmite antigo, mas bom, com informação na mistura. Está ligado, 13 horas 49. E nesta altura estão a faltar 10 minutos para a hora 14. E na hora 14 tem bloco de notícias, serviço redatorial de canal esportivo da rádio. Há 15 para 28 graus, Maputo que abriu com 17. É para terça-feira. Já tive o bloco de notícias das 10 horas. Já teve o Beligério Macque. Já teve Rigoberto Chissano. Ele a fazer até às 11. Para a cidade de Inhambane com o Magazine Desportivo. Sistema GSM Binó falou, secundado pelo diretor de canal desportivo, Fernando Silvano.

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Você está ligado. 13 horas 53. A valer em 7 minutos para a hora 14. Para 28 graus, Maputo abriu com 17.

Castro, António Jorge abriu o período número 2 do Canal Desportivo da Rádio com o bloco de notícias, serviço ordinatorial da Rádio. Esta rádio que fez uma lateralização também para a cidade de Inhambane, para o Magazine Desportivo. É uma rádio que já trouxe para o sistema GSM a conversa com o Binó em relação à prestação dos nossos sub-17, exatamente com, também como uma resposta. Resposta como quem diz, mas uma contenção também do diretor do canal desportivo da rádio no esclarecimento com relação àquilo que era não contenção, na retenção dos nossos sub-17, mas com esclarecimento de que grande parte dos elementos já estavam de regresso a Maputo. Mas as opiniões são opiniões e ninguém está impedido de falar. E é falar que a gente se entende. E com esclarecimento ficamos todos tranquilos. Na linguagem desportiva ficamos todos kits, ouro nem mais. Você está ligado ao rádio, que é sua, 13h55 minutos, estão a valer 5 minutos para a hora 14. E 14 horas tem noticiário. E depois também tem mais notícias, com certeza absoluta, porque nós misturamos a música antiga para a gente é de bom gosto, na rádio que não é a melhor, mas é uma rádio que é diferente. Boa tarde. Boa tarde, bom óptico. Orlando Anselmo está ligado. Está a ganhar. Rosinha, olá. Viva, beijinho. Eu estou atrasado nos cumprimentos, mas de qualquer das maneiras. Parabéns.

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Esta rádio é sua. Um bom apreciador da música exige qualidade. Ela mora aqui, no Flight Deck número 6. Boa tarde, obrigado pelo carinho. Bom apetite. Se for o caso, bom descanso. Faltaram um minuto para as 14. Um grande abraço. Eu e o Sarmento.

0: faltam 14 horas e 2 minutos. Baixamos esta música para voltar um pouco mais adiante. Para já seguimos para a atualização do essencial da informação do desporto nacional e internacional em mais um bloco de notícias das 14 horas. A Liga Moçambicana de Futebol informa em comunicado oficial que não marcou os jogos da 7ª e 8ª jornadas do Campeonato Nacional, da 6ª e 7ª jornadas, no caso, do Campeonato Nacional de Futebol, por força da participação da Seleção Nacional de Futebol do nosso país na data FIFA, entre 1 e 9 de junho próximo. De acordo com o documento que temos vindo a citar, esta situação, e de acordo com os modelos da disputa do campeonato, inviabiliza a possibilidade, então, da marcação dos jogos das duas próximas jornadas. Moçambique vai realizar duas partidas contra o Oman e depois a Indonésia no quadro da sua preparação, tendo em vista a participação na fase de qualificação para o CAN Pamoja 2027. E o selecionador nacional, Chiquinho Conde, já divulgou a convocatória para estes dois encontros de caráter particular. Os guarda-redes chamados são Hernán Siluani, Ivan Rubal e Kimi Zavala. Os defesas, Edmilson Dove, Walter Nhakwasa, Beu Januário, Infren Matola, Francisco Muxanga, Celton Jamis, Feliciano John, Manuel Kumbani e Oscar Xereni. Os médios confiados por Chiquinho Conde para esta dupla missão são o Amadi Momadi, Ezequiel Machava, Manuel Cambala, Keynes Abdala, Dário Melo, Luiz Miquissoni, Amâncio Canhemba, Alcides Reis, Nélio Matsinho, no caso, e Chamin Chalinda. Os avançados são Dayo António, Ângelo Cantolo e ainda Chamito Alfândega. Os trabalhos de preparação do conjunto moçambicano devem arrancar já no primeiro dia do mês de junho. Preparação de um moçambicano para a sua participação nos Jogos da Juventude em triatlo, que vai marcando a atualidade na província de Gaza, com Francisco Nelson.
1: O jovem atleta moçambicano de triatlo Arvin Abdel intensifica a sua preparação com vista à participação nos Jogos Olímpicos da Juventude, projetados para outubro próximo em Catar. Movido pela vontade e crença para que um dia seja atleta de referência, Arvin Abdel vai a 14 de junho próximo participar na prova de triatlo nas Ilhas Maurícias como forma de procurar os melhores índices de confiança. Arvin Abdel promete dar o melhor de si, de modo a representar e a levar bem mais alto a bandeira nacional.
2: Estou a treinar muito e sim, estou a preparar mentalmente e fisicamente. Não prometo nada, mas prometo dar-me o melhor e representar a nossa bandeira.
1: E a treinadora do atleta, por sinal sua mãe, Maida Farah, diz que tudo está a ser feito para que Arvin Abdel esteja à altura da competição nos Jogos Olímpicos da Juventude.
3: Estamos, já estou orgulhosa dele, porque ele está a esforçar muito, está a treinar muito, é o fruto do treino que ele está a fazer.
1: Treinadora de Arvin Abdel, Maida Farah, e os preparativos com vista à participação nos Jogos Olímpicos da Juventude na prova de triatlo, projetado para outubro em Catar. O atleta venceu este domingo a prova de natação nos 5 mil metros de águas abertas na praia de Bilene, prova conquistada pela equipa de Barracudas de Maputo.
0: Muito obrigado, Francisco Nelson, e a atualização então do essencial na província de Gaza. Seguimos agora para Nampula, onde falta material para a prática e desenvolvimento da atividade esportiva no distrito de Murupula. Calixto Pedro.
4: Gestores desportivos no distrito de Murupula relatam com preocupação a falta de material desportivo e dizem estar a comprometer o desenvolvimento das atividades na região. A informação foi avançada pelo presidente da Associação Distrital de Futebol de Murupula, Aloy Tarek, o qual disse que neste momento só estão a ser praticadas modalidades que não requerem custos para equipamentos apropriados. Tarek referiu igualmente que quer usar o futebol como ferramenta de inclusão social e educativa, porque, segundo diz, os núcleos desportivos criados nos postos administrativos atuam como escolinhas de bairro para identificar jovens talentosos e integrá-los aos clubes locais. Para tal, o presidente do organismo daquela divisão administrativa pede aos empresariados locais a abraçar a causa com fornecimento de material para a massificação do desporto.
5: Do distrito de Morropola. Organizamos dois, quase três campeonatos. Um torneio de 17 de agosto, e campeonato sênior, campeonato sub-17 e campeonato feminino. Em Morropola já temos dois núcleos oficializados. Estamos a faltar só na Metotelani e Xinca, que a previsão é deste ano. Outras dificuldades estamos a ir, só a única dificuldade é de falta de material. Mesmo nos núcleos, mesmo na associação de distrital, há falta de material esportivo, somente.
4: Aloy Tarek, presidente da Associação Distrital de Futebol de Murupula, clamando pelo apoio em material desportivo.
0: falta material desportivo na província de Nampula, mais particularmente no distrito de Morropula, para a atualização e o processo de desenvolvimento do desporto naquela circunscrição territorial do norte do país, no fecho deste bloco de notícias aqui no RM Desporto. A todos, boa tarde e continuem na companhia de António Jamal.

Renato Cadê está em Calimane, está a picar na frequência modulada nos 80 e 82 FM, 14 horas 17 minutos 29 segundos. Boa tarde, a diferença desta rádio está aqui.

queria cumprimentar também pela viagem do éter para Calimán. Luís Carlos Trindade Afonso. Kiko. 14, 18 minutos. 16 segundos. Boa tarde, bom apetite. Abdul Naguib. Abdul Naguib foi meu presidente do Conselho de Administração da Rádio. Abdul, está tudo? Não está junto? 14, 18. 34. Gil do Rosário. Gil do Rosário está em Nampula. Gil do Rosário em Nampula pica nos 88. 3 FM.

Jeremias Pondeca na UDM. 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E Jeremias também no Chumizap 14-19. 32 segundos. E para todos que são residentes no Chumizad, um grande abraço. Obrigado pelo carinho. Grande terça-feira para 28 graus.

Esta rádio é sua. Esta rádio não é a melhor. 14:20 minutos, Castro António Jorge assinou o bloco de notícias das 14 horas. Esta rádio tem mais notícia para o fecho de 2, arranca do 3. Uma rádio que já teve conexão com o emissor de rádio Moçambique na cidade da Matola. O Rigor Berto Chistano, quem esteve do outro lado, esteve também para Inhambane. E num magazine desportivo a partir da cidade de Inhambane, esta rádio é sua. Esta rádio não é a melhor. A diferença é desta rádio que você sente. Certo? Você aqui liga e ganha. 14:21. E João Carregal Ferreira. E João Carregal Ferreira. Eu falo muitas vezes de João Carregal Ferreira. E quando falo de João Carregal Ferreira, num ano que eu entrei para a rádio, já passa muito tempo, também já não tenho 18 anos, há muito tempo. Então estava o João Carregal Ferreira, estava o Botelho Muniz, estava a Lucinda Gomes, estava Né Afonso, estavam todos maduros da comunicação. Eu entrei, o Roberto Temporário, o Cidia Monteiro. E havia outros jovens como eu que íamos entrando para a rádio para ir ouvindo e sentirmos como é que era a comunicação. E esta comunicação era assim. E o sonorizador do BN era o João Carregal Ferreira, que ele está a ouvir-me. Eu já ouvi dizer. Já estive com a Juca, queria saber, Graça, está tudo tranquilo, nós está junto. Então, e o João? Disseram, posso falar? Ô João, disseram que posso falar? Teu comportamento, ou nem por isso. 14:24, mas tu arrancavas assim, né? Com choradão. Que era o delegado da rádio no emissor regional da Zambésia, da Rádio Clube de Moçambique. 14:22:54.

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lembro-me do Fã. Fã corria numa Zundap. Ele vinha de Nampula. Ele Falcão, está ligado ao canal desportivo de rádio? Lembra-se perfeitamente. Ora, nem mais, no Dúlio Ribeiro.

0: Rádio dos Campeões, são nesta altura 14 horas 26 minutos 30 segundos. Você está ligado à rádio que liga a si, são neste momento 14:26. Tem jogos desportivos escolares. Tem jogos desportivos escolares para a cidade de Inhambane. Eu farei Macitela, está ligado ao Rádio dos Campeões. E eu farei Macitela, está a picar nos 98.1 FM. Esta rádio é sua, é uma rádio que não é a melhor. Mas eu rádio que também eu deixo que você fique calmo. Você tem que ficar aí calmo, sério. E a ficar calmo, tem que ficar sentado para ouvir a minha comunicação na rádio. Exatamente. E eu quando digo que esta rádio que não é a melhor, mas é uma rádio que é diferente, você tem que ficar sentado. Ora bem.
1: Não tenha tanta pressa.
0: Ora, nem mais ora. Ora bem, ora bem.
1: Porque

0: 14h30.
1: Só tempo vai dizer.
0: Senta aqui e fica comigo até às 15. Faltam 30 minutos para a hora de fecho.
2: Dá tudo o que tiver de...
0: Ora, e é mau, não? Você está ligado à rádio que não é a melhor. Esta rádio é diferente. E a diferença é que você sente que eu faço rádio em manga de camisa para ir buscar antigo, mas bom. E quando vou buscar antigo, mas bom, no seu almoço... 14h30. Estão a faltar 30 para as 15. Alfredo Gonzaga. Olá, Alfredo Gonzaga. Viva. Boa tarde, dona Ana Manuel. Estão a ouvir antigo, mas bom. 14h31, 07.

Renato KD está em clima, né? She knows just what to... Vai buscar na frequência modulada nos 88.2 FM. Boa tarde. Um grande abraço.

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A diferença desta rádio que nós comunicamos em manga de camisa. E em manga de camisa você vai sentindo a diferença, pois é claro. Eu já tive aqui a informação sobre a previsão do estado de tempo, são neste momento 14 horas 35 minutos. Eu já tive também uma lateralização para o sistema GSM, onde eu chamei o Binó foi respondido na hora e na altura, e não era uma questão de taco a taco, não era taco a taco, mas que era um esclarecimento. Este esclarecimento foi deixado pelo diretor de canal desportivo da rádio, mas para não criarmos macas, problemas de desenquadramento, porque eu sinto que é. Eu sinto como é que há essas situações, também já senti que toda a informação pela via do telefone tem que ser filtrada, e isto tudo eu entendo. Eu também já não tenho 18 anos há muito tempo, mas eu sinto, e o Orlando Anselmo também sente isso, e essas coisas vão ser lembradas, têm que ser filtradas, pois é claro. Vocês estão a ouvir uma rádio que não é melhor, a diferença desta rádio que fazemos em manga de camisa, são 14:36 minutos. Boa tarde, bom apetite, 29 segundos. Você está a ouvir aquilo antigo, né? Aquilo que é antigo. Quando se fala a verdade, as verdades não podem ser bem ouvidas, geridas. Mas nós entendemos isso.

14h39, Ezequiel Tamelo, olá, viva! Milu, olha Milu, é que eu tenho uma Milu do outro lado. E pai, um espetáculo. A minha é um espetáculo. 14h40 minutos, estão a faltar 20 para a hora do fecho. 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No Flight Deck número 6, a 15, você está ligado, você está a ganhar. Agora não muda de pensamento, não. Por amor de Deus, não faça isso. Não faça isso. 14h40, 34 segundos, a 15, é para uma terça-feira. 28 é a temperatura máxima, 17 abriu Maputo. Sofia, fala comigo.

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É uma rádio que cruza antena consigo, uma rádio que traz informação. É uma rádio que também deixa a possibilidade de você arriscar o chão. Eu queria cumprimentar o Jaime Macuacua, está em Lixinga. Jaime Macuacua e também Mamabia. Picam na frequência modulada em Lixinga, nos 87.6 FM. São neste momento 14 horas 43 minutos 34 segundos. 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E nesta diferença, eu sinceramente, para os mais velhos, os mais velhos são mais velhos. Olá, boa tarde. 14:44. Daqui a bocado eu começo a arrumar as minhas embambas para iniciar a descida em aproximação para o fecho. Mas isso é uma provocação para mais velhos. É sério. Eu arranco assim com este instrumental e depois para pôr os mais velhos de pé. Vocês não sabem o que vai acontecer para esta terça-feira. É sério que não sabem.

Olá, bem-vindo, sim, Mango está ligado. BS, número 4 da Seleção Nacional de Moçambique, do Clube de Desportos do Mexicano de Basquetebol. Olá, Fatinha. Olha, Fatinha está ligado, faltam 15 minutos para a hora de fecho. Olha, do número 2, Canal Esportivo de Rádio. O número 7 da Seleção Nacional de Moçambique e também do Clube de Desportos. Do Desportivo. É Amado Mogne, olá! Nós está junto. 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Esta rádio que não é melhor.

0: Olha, o Galego, Galego está ligado ao canal esportivo da rádio. Ele está em Inhambane. O magazine foi transmitido a partir da cidade de Inhambane, picar nos 98.1 FM. 14:46. Sr. Alberto Jamal está ligado ao canal esportivo da rádio. Senhora Dona Anselma, vocês têm espaço de manobra? Ah, sério? Antes da minha saída têm um espaço de manobra, sim? Vão lá. Façam como Danilo. 14:46.
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0: Vão lá, vão lá, vão lá. Vão. Vai lá. Façam como Danilo. A 15931 FM, 14:46. Daqui a pouco começo a arrumar as minhas embambas para iniciar a descida em aproximação perfeita.

0: 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Este período é número 2. Há 15.
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0: 14:49. Estou a arrumar as minhas embambas. Iniciar o descido em aproximação para o fecho. 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Já estive a acompanhar aqui serviço de notícias para iniciar o período número 2 do canal esportivo da rádio. Esta rádio fez o Rigoberto Gissano aparecer aqui na antena a partir da cidade da Matola. Para a cidade de Inhambane foi o Magazine Desportivo.
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0: Eu falei com o Binópolis Sistema GSM, secundado pelo Fernando Silvano, diretor do canal desportivo de rádio, 10 minutos para as 15.
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2: Ai, ai.
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0: Estava a tentar uma aproximação também para a secundária com o Orlando Anselmo. Mas ele percebeu efetivamente como é que é o sistema.
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0: E no semba da vida, na aproximação do fecho, na arrumação das imbambas, 14:50, 40 segundos.

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1: Castro António Jorge assinar o bloco de notícias das 14 horas.
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1: Na escapatória. Castro teve a abrir às 10 horas para o Serviço de Informação dar início ao período número 2, Canal Esportivo da Rádio. 14:51, estão a faltar 9 para a hora 15.

Carlos Estrela e a Sandra, ligados ao canal esportivo da Rádio Olá. Quanto tempo não rameia? Há muito tempo que eu não sei do Carlos Estrela, dentro da Sandra. Mas é preciso é dançar, é preciso é dançar. Aliás, é preciso é saber dançar e saber ouvir também. Esta rádio não é a melhor, esta rádio é diferente. Já não falo há muito tempo com a Helena. Helena João, olá Helena. 14:52 minutos.

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E pelo carinho da audiência, muito obrigado. Muito obrigado. São, nesta altura, 14 horas 52 minutos. Esta rádio é a sua. É uma rádio que não é a melhor, mas é uma rádio que é diferente. Eu estou a iniciar a minha descida em aproximação. E quando eu inicio a minha descida em aproximação, gosto de recordar sempre aquilo que aconteceu durante 5 horas de rádio, com simpatia, amizade e informação. E dentro das 5 horas de rádio, Castro António Jorge arrancou com o bloco de notícias das 10 horas, a dar início ao período número 2. É uma rádio que eu fiz uma lateralização para o flanco esquerdo para chamar o Rigoberto Chissano. Rigoberto Chissano respondeu a partir da cidade da Matola com a informação desportiva, como habitualmente acontece, até às 11 horas a partir da Matola. São, nesta altura, 14 horas 53 minutos. Aqui nesta rádio, por magazine desportivo, eu tive a cidade de Inhambane. E a cidade de Inhambane, que está a picar na frequência modulada dos 98.1. Aqui também eu fiz uma escapatória pelo sistema GSM, onde eu trouxe o Binó. Binó foi aquele homem, ele que entrou com um sistema crítico e provavelmente não foi muito bem recebido. Tanto é que o diretor de canal apareceu para esclarecer que parte da delegação já estava aqui e que não havia efetivamente problema de combo. Mas quando não há problema de combo, também não se pode vir metade de metade. Se se vai em conjunto, volta-se em conjunto. Mas isto é a minha palavra. Mas então, mas de qualquer que seja o jeito, foi um esclarecimento de uma opinião pública de um homem que conhece o desporto, está a acompanhar o canal desportivo da rádio, que não vai ficar complexado por isso, mas também o diretor, num momento certo, o diretor de canal, Fernando Silvano, apareceu para explicar e esclarecer que alguns elementos da delegação já estavam em Moçambique e que não havia problema de combo. E quando não há problema de combo, e foi dito isto não foi de qualquer maneira que o Binó inventou. Isto foi falado, foi ouvido nos órgãos de comunicação fora de Moçambique, que não havia combo para os miúdos regressarem. Mas foi um lamento, foi uma explicação tranquila, e eu espero sinceramente que isso não possa ser interpretado como negativismo, não pode ser interpretado como maldade, mas foi um reparo, e este reparo tem que ser entendido como outros tantos reparos podem ser entendidos. Agora é preciso que nós outros, com capacidade de análise, possamos encarar isto tudo com tranquilidade, porque senão vamos entrar aqui, ninguém pode falar, aquilo que está mal está bom, e aquilo que está bom, está mal, então, mas não, mas aqui a brincar às escondidas. Mas é esta parte que tem que ser esclarecida. É esta parte, estas e outras partes têm que ser esclarecidas. Quem fala, quem diz, não é por maldade, mas está a corrigir ou está a exprimir a sua opinião. Então isto tudo tem que ser entendido. Meus amigos, eu vou embora. Faltam 4 minutos para as 15. Eu fiz 5 horas de rádio. E dentro destas 5 horas de rádio, passei com simpatia, amizade e informação. Estas foram as coordenadas certas que traçamos do éter. É a altura do fecho. Cumprimentos de António Jamal para si, através do desejo sincero de que o dia corra bem. E eu volto amanhã, aqui mesmo, nesta esquina sonora, para mais 5 horas de rádio. Até lá, quando os meus pensamentos tomam forma, eu viajo. Eu vou para onde Deus quiser. Aquele abraço, amigo. Muito boa tarde.

15 horas em toda a República de Moçambique. Seja bem-vindo ao espaço 1521, sob comando de Carlos Matusse, que agradece desde já pela sua preferência. Daqui a pouco vamos estabelecer a ligação com Inhambane, onde está o Efraim Macitela, no acompanhamento do movimento desportivo, em particular os jogos escolares. Vamos daqui a pouco então entrar em contacto com Inhambane, lá ficaremos até muito bem perto das 17 horas, 15 horas, 1 minuto, Eremo Desporto no ar.

15 horas, 2 minutos. Efraim, boa tarde, bem-vindo à emissão. Ainda não é desta, vamos então fazer o compasso para podermos ficar com as informações relacionadas com o movimento desportivo em Inhambane. São Jogos Escolares 2026. Daqui a pouco, conforme já dissemos, teremos Efraim Macitela no encalço do evento que decorre em Inhambane. É mesmo daqui a pouco que nós poderemos então escalar Inhambane e vamos ter relato dos jogos que inicialmente estão agendados para o dia de hoje.

0: são 15 horas, 10 minutos e meio. Vamos mesmo a Machiche, ao encontro do Efraim Macitela no encalço dos Jogos Escolares. Efraim, bem-vindo à emissão.
1: Ora viva, muito boa tarde. Terminou em instantes aqui no campo municipal Valdemar de Oliveira Fernandes, na cidade da Machiche, a partida em femininos, inserida na segunda jornada do torneio de futebol dos Jogos Esportivos Escolares Inhambane 2026. O resultado está assim: Inhambane 4, Machiche 1. Deixe-me ouvir então os treinadores, os intervenientes das coletividades deste encontro que acaba de terminar aqui no campo municipal Valdemar de Oliveira Fernandes, na cidade da Machiche, com este resultado, tal como dissemos: Inhambane 4, Machiche 1. Vou vir aqui o treinador. Muito boa tarde, em direto para a RM Desporto. Qual é a leitura que faz deste resultado? Seguramente que não estava dentro das vossas previsões. 4-1. Como é que vê esta partida?
2: Muito boa tarde. Na verdade, estivemos a jogar com um adversário. Na verdade, queremos dar parabéns a Inhambane. Esteve bem posicionado, esteve ao alcance do jogo. Bom, não jogamos até onde não pudemos. Tivemos falhas, na verdade. O déficit de guarda-redes é onde nós temos maiores problemas mesmo. Mas de forma séria, foi um jogo mesmo equilibrado. Vamos ver se podemos redobrar o esforço com o adversário de amanhã. Também ainda é um calcanhar de Aquiles, temos Zavala. Vamos nos posicionar melhor para podermos.
1: O que é que está a achar destes jogos inseridos nesta fase provincial dos Jogos Esportivos Escolares?
2: Te percebi?
1: O que é que está a achar dos jogos nesta fase provincial das partidas dos Jogos Escolares?
2: Não, é uma cerimónia muito boa, está sendo disputada, mas eu acho que não nos preparamos assim aficadamente. Achamos que da próxima vez podemos nos preparar melhor. Eu acho que devemos ter feito esse um trabalho de base lá, ainda longe do que temos feito agora. Então, das próximas vezes, precisamos nos preparar aficadamente, ainda faltando muitos anos.
1: O nome do treinador?
2: Constantino Samuel Pacul.
1: Constantino Pacul, técnico principal da equipa feminina da Machiche, a equipa que perdeu por 4-1 diante da seleção da capital provincial de Inhambane. Dirijo-me neste momento ao encontro do treinador da equipa feminina da seleção de Inhambane, e vou ouvir aqui uma dos atletas. Está aqui o treinador. Muito boa tarde, em direto para a Rádio Moçambique. Que é mais uma vitória no torneio. Como é que faz a leitura desta partida?
3: Foi um jogo positivo. As crianças tomaram conta do recado. Começamos com uma vitória muito atingente ontem. E hoje tentamos jogar, mas não foi possível nos primeiros minutos. Mas acreditaram as crianças dentro do campo e marcamos os gols que marcamos. Talvez teremos marcado mais, mas acredito que cada dia estamos a melhorar.
1: Muito obrigado. Declarações de Mário Cumbe, da seleção de Inhambane. Inhambane que derrotou aqui a equipa, ou seja, a seleção da Machiche por 4-1. É partida da segunda jornada do torneio de futebol feminino, inserido na fase provincial de Jogos Desportivos Escolares Inhambane 2026. Dentro de alguns instantes, aqui neste reduto, vai arrancar a partida em masculino, colocando frente a frente as formações de Vilanculo e Inhassoro. É esta partida que, estimado 20, vai acompanhar atentamente em permanência no relato que daqui a pouco vamos ouvir. Félix Kierra é treinador principal da seleção masculina de Vilanculo, nesta altura a conservar 3 pontos, partilha a liderança com as seleções de Inhambane, Inhassoro e a esta altura também Massinga. Mister, que jogo vamos ter dentro de alguns instantes? Como é que estão preparados os jogadores que integram a seleção de Vilanculo?
4: Muito obrigado a todos que me ouvem nesta hora. Dizer que Vilanculo veio aqui mesmo para competir, e tudo indica que as outras seleções estão ao nosso nível. Então nós prometemos trazer mesmo algo melhor para os nossos adeptos e trazermos taça para o nosso distrito de Vilanculos.
1: Há muita expectativa em relação a esta seleção de Vilanculos. Isto não vos pesa?
4: Bem, sempre esperavam de melhor para Vilanculos. Vilanculos deve um nome grande em termos de futebol. Por isso, quebrando isso seria um crime para nós, não é? Então, nós vamos continuar a levar o nome de Vilanculos para mais avante.
1: Muito obrigado, Félix Guerra, é selecionador da equipa de Vilanculos nesta fase provincial de Jogos Desportivos Escolares em Inhambane 2026. Dirijo-me neste momento a equipa de Inhassoro, como dissemos, a partida vai envolver as seleções de Inhassoro e também de Vilanculos. Vou ouvir o treinador principal desta seleção de Inhassoro, que dentro de alguns instantes estará a medir forças com a equipa de Vilanculos. É o treinador, bom, está aqui o treinador Aristides da Cruz. Muito boa tarde, em direto para a RM Desporto. Qual é a leitura que faz? A perspectiva desta partida, que daqui a pouco inicia-se diante do Vilanculos, com qual partilham a liderança deste torneio?
5: Boa tarde. Primeiro dizer que é um jogo que trará muitas emoções. Isto porque as duas seleções prometem fazer o espetáculo. Dizer que a expectativa sempre de um treinador é de vencer a partida. Agora, respeitando todos os meus adversários, a expectativa é essa mesmo, de ganhar esse jogo para continuarmos em diante.
1: Como é que está a sua equipa animicamente?
5: Não percebi?
1: Em termos anímicos, como é que está a sua equipa?
5: A equipa está boa, está boa.
1: Muito obrigado. Excessivamente motivada a equipa de Inhassoro para esta partida, dentro de alguns instantes, diante da sua congênere, também vizinha, Vilanculos. Dissemos já a partida da segunda jornada, inserida no torneio do Festival Provincial de Jogos Esportivos Escolares Inhambane 2026. Portanto, nós voltamos dentro de alguns instantes, Efraim Macitela e Avelino António, para a narração desta partida, que vai iniciar-se daqui a pouco aqui no campo municipal Valdemar de Oliveira Fernandes, na cidade da Machis. Portanto, até já. Peço que me faça alguma cobertura para tomar a melhor posição, para depois seguirmos já a narração desta partida, que vai seguir-se dentro de instantes aqui no campo municipal Valdemar de Oliveira Fernandes, na cidade da Machis.

0: São 15 horas e 19 minutos, já estamos na Machis, estamos na província de Inhambane, Fraime Macitela, no encalço dos Jogos Escolares Inhambane 2026. Daqui a pouco voltaremos para lá ficarmos e acompanhar atentamente o desenrolar de mais um encontro dos Jogos Escolares que está a decorrer na terra de Boa Gente. E daqui a pouco também voltaremos à terra de Boa Gente em forma de música, mas para já vamos então espreitar a nossa montra sonora.
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0: seleções vizinhas lá do norte da província de Inhambane. É a segunda jornada do torneio de futebol masculino inserido nesta edição do Festival Provincial de Jogos Desportivos Escolares. Estamos agora com 1 minuto 25 segundos. Primeira parte em Açouro 0, Vilanculo também 0. Partida momentaneamente interrompida porque está a ser assistido um jogador de Vilanculo, no caso particular o camisola número 7, chama-se Agüero. Deixe-me então avançar com a constituição das duas equipas, a começar pela seleção de Vilanculo. Está com Mandanda, Agüero, Messi, nomeado Gerson, Aurélio, Afonso Januário, Archele e Mapaiga. Estão sentados no banco dos suplentes de Vilanculo Bikelton, Edilson, Sais, Mexere, Chukela. O treinador principal chama-se Félix Queha. Avelino António, como é que está composta a seleção de Inhassoro?
1: A seleção de Inhassoro joga num 4-4-2 com Gerson na baliza, Leos, William, Feliciano, Tomás, Cálcio, Kanji, Yuren, Carlton, Vicente e Elton. No banco dos suplentes estão à disposição do treinador Aristides da Cruz, Welder, Zeif, Cesarito, Santos, Bento. O quarteto de arbitragem é comandado por António Cosmos, o árbitro principal. O primeiro assistente, Gerson Seveni. Luiz Leonardo é o segundo assistente. E o árbitro da Primeira Nacional, Andilo Mamudo, é o quarto árbitro, numa altura em que joga-se o terceiro minuto. Efraim Mastella.
0: Exatamente numa altura em que vai avançar a turma do Inhassoro.
1: Correto, Inhassoro sai pela esquerda, há um fora de jogo discordado pelo árbitro da partida, António Cosmos, por indicação do primeiro assistente, Gerson Seveni. Bola beneficia a seleção de Vilanculo.
0: De Vilanculo que beneficia-se deste lance, portanto é livre a beneficiar a turma de Vilanculo. Vai partir o jogador de Inhassoro aí, a bola já está no meio campo contrário, vai avançar e depois chega primeiro o guarda-redes. Não é corte da defensiva e a bola perde-se para além da linha lateral. É lançamento a beneficiar a turma de Inhassoro.
1: Não, consta-me que foi o central de marcação na circunstância, Leos de Inhassoro, que fez o alívio. Portanto, a bola continua com o médio-direito da seleção de Vilanculo, Efraim.
0: Exato, é Vilanculo ainda com na posse de bola, lançamento, a beneficiar a turma de Vilanculo. Vai aí, o jogador posiciona-se na linha, já atirou para o interior das quatro linhas, já para a área do guarda-redes, cortou Inhassoro, insiste Vilanculo pela extrema-direita e a bola perde-se para além da linha final. É pontapé de baliza, não, é pontapé de canto, a beneficiar a turma de Vilanculo. Bola vai ser colocada dentro de alguns instantes no quarto círculo. Não consigo descortinar de quem é que se trata, mas a verdade é que a bola já está colocada aí no quarto círculo pelo jogador da seleção de Vilanculo. Transmissão do RM Desporto, esse é, não é simultâneo não, é pontapé de canto agora, já bateu o jogador de Vilanculo, bola na área, depois já corte a bola, perde-se para além da linha final e passou por cima da baliza. É pontapé de baliza, beneficiar a turma de Inhassoro que sai a jogar.
1: Muito bem, bola então na zona da pequena área com o guarda-redes Gerson na mercê. Procura pelos defensores que deverão sair a jogar. Parece que não é essa a indicação. Vai ser mesmo ele encarregue por esta cobrança. Vai o Leos, o guarda-redes, calções amarelos e camisola preta, camisola 1 nas costas. Já cobrou, é para o meio campo, sai a equipa de Vilanculo e corta. Aparece a ver um fora de jogo, não é essa a indicação. Corta Leos da equipa do Inhassoro.
0: Agora é Vilanculo, recupera a turma de Inhassoro. É a turma de Inhassoro, tal como dizíamos, a tentar organizar-se para o ataque. Vai sair agora pela extrema esquerda. É Inhassoro que avança, ultrapassou a linha revisória.
1: E é pela alete lateral esquerda, passa em profundidade, corta o guarda-redes da seleção de Vilanculo.
0: Vai partir a turma de Vilanculo, organiza-se a partir do seu meio campo para o ataque. Perdeu a bola, recupera a turma de Inhassoro, sai pela direita.
1: Insiste, é pelo camisola 5 nas costas. Canche já perdeu a posse de bola, sai Vilanculo pelo meio campo.
0: É por intermédio do camisola número 9, é uma paiga com a bola. Perde a bola, recupera

0: por intermédio do seu colega lá para a direita, ultrapassou a linha de vitória, está no meio campo contrário, insiste a Turmadinha, Soro perdeu, é Vilanculo outra vez com a bola, está aí o jogador, agora o número 14 na circunstância, não, é Messi, aquele 17, e perde a bola. O que é que aconteceu?
1: Uma entrada em falta do jogador da equipa de Minhaçor na circunstância, o Calúvio, camisola 7, pé em riste, bem descortinado pelo árbitro António Cosmos, e na sequência livre a beneficiar a equipa de Vilanculo.
0: É livre a beneficiar a turma de Vilanculo a partir do meio campo contrário, já batido em profundidade, bola ganha altura, tenta de cabeça, não consegue. Está aí a turma de Inhaçoro, sai a jogar.
1: E é por circunstância, Tomás já jogou para a direita. O que é que faz? Passou, camisola 5, Cães. Bom extremo este miúdo, Efraim Mastella, a jogar de pé trocado. Um canhoto que está no lado direito, com tendência de fletir para o interior. Já está executado o lançamento. É o ataque da seleção de Inhaçoro, momentâneo, porque Vilanculo posiciona-se e controla o esférico.
0: É Mapaiga, aquele com a bola, meteu para a direita, era a direção do Archel. O Archel, um fogoso jogador da Sociedade do Vilanculo, vai partir, já tirou por inteiro das quatro linhas e outra vez de lançamento a beneficiar a turma de Vilanculo. Não, o árbitro da partida diz que é lançamento para Inhaçoro.
1: E um carrego de execução vai ser Calto no lateral direito com camisola 8 nas costas. Já executou. É para o Canje. Canje não chega. Repara a seleção de Vilanculo num balão que depois a bola fica com o William, camisola 15 da seleção de Inhaçoro. Sai pela esquerda Inhaçoro. Já jogou. É para o meio do campo. Aparece o Vilanculo a controlar o esférico.
0: Vai sair a turma do Vilanculo para a extrema direita. Bola já ultrapassou a linha de vitória. Está no meio campo contrário. Devolvida. Depois chega outra vez o jogador de Inhaçoro.
1: Há uma falta a beneficiar a formação de Inhaçoro e vai ser Léo-se, o patrão da defensiva, a cobrar. Já saiu o pé esquerdo, pé na bola, carregou, é para frente e depois aparece Cães, também faz um despejo para a área. Atenção, ataque pela esquerda, bem na recuperação central de Vilanculo e joga para o guarda-redes.
0: De forma atrasada, jogou para o guarda-redes, o guarda-redes cortou rapidamente, a bola ultrapassou a linha de vitória, agora está no meio campo pela direita, vai partir a turma de Inhaçoro, olha Vilanculo, Vilanculo queria me dizer que está trajado de branco, vai partir, perdeu a bola, um corte da defensiva, vai ser a turma de Inhaçoro, mais uma recuperação momentânea, volta Vilanculo, depois já um cruzamento, aí a bola perde-se para além da linha final, pontapé de baliza para a turma de Inhaçoro. Estamos agora com 8 minutos, primeira parte, transmissão do RM Desporto, diretamente do campo municipal, Valdemar do Oliveira Fernandes, cidade de Maxixe. É jogo da segunda jornada do torneio de futebol masculino para jogos escolares Nhambane 2026. Vai partir a turma de Inhaçoro.
1: É por intermédio de Tomás no meio campo, já jogou, é para a velocidade de Canje, não chega, chega primeiro lateral esquerdo de Vilanculo, muito bem posicionado.
0: É o guarda-redes mandando, mandando o que faz, lateraliza, é para Archel, Archel Pascoal Vilanculo, já meteu, vai percorrer a extrema direita, tenta ir, depois da bom corte e a bola perde-se para além da linha lateral. É lançamento, a beneficiar a turma de Vilanculo. Archel já tirou rapidamente aí curtinho, é para o companheiro, explora muito bem o lado direito, agora faz uma simulação, tenta avançar, a bola é tocada para o jogador de Inhaçoro, perde-se para além da linha lateral, outra vez. O que é que aconteceu? Me parece que é lançamento para Inhaçoro.
1: Exatamente, e é pelo lado direito como defende a formação de Inhaçoro e por isso mesmo vai ser o Calton, lateral direito, a executar o lançamento. Já executou, é para a linha. O que é que acontece? Depois é um mau jeito, a bola sai e beneficia agora a formação de Vilanculo numa altura em que estamos no décimo dos 35 minutos desta primeira parte.
0: Archel Pascoal Vilanculo, Fanhana, é assim como é conhecido lá nas bandas de Vilanculo. Já tirou para o interior das quatro linhas, levantou a bola, é para quem? É para a equipa adversária, e a bola perde-se para além da linha lateral. Lançamento outra vez a beneficiar a turma de Vilanculo. É Archel Fanhana, já tirou, agora pingou ele, depois tenta procurar espaço com o pé esquerdo, meteu aí para quem? É para o companheiro. Que perdida! Que perdida para Vilanculo! Era só um toque apontando a baliza e já estava lá. Infelizmente, não aconteceu para a felicidade de Inhaçoro.
1: Um passe milimétrico Efraim, como mandam as regras, mau gesto na finalização, mas também havia a intenção clara, apenas a execução é que não aconteceu a feição. Vamos ao pontapé de saída, é por intermédio de Gércio, o guarda-redes da formação de Inhassoro, pé direito na bola, bate por alto, passa a linha divisória para a cabeça do central de Vilanculo. É momentâneo porque depois Canje também perde, Vilanculo sai a jogar pelo meio campo.
0: É Vilanculo a sair a jogar por intermédio do camisola número 17, quem que ele é? Messi já meteu, estão lá dois. E Archelle também estava lá, o camisola número 19, Aurélio, em posição irregular, é livre a beneficiar a seleção de Inhassoro.
1: Vai ser o guarda-redes Gerson a cobrar, a ponta para o lado esquerdo, é para lá onde vai a bola, para o Tomás, Tomás sim, camisola 11 nas costas, mal no controle, permite a recuperação de Vilanculo.
0: É Vilanculo que sai a jogar, uma recuperação momentânea, mas também volta Vilanculo a recuperar outra vez por intermédio de Aurélio, coloca lá para a direita, agora pelo corredor central, aparece um corte aí da defensiva do Inhassoro, vai partir outra vez Vilanculo para a direita, procura espaço, depois corte da defensiva, Inhassoro sai a jogar.
1: Tenta jogar, é por intermédio de Tomás, camisola 11 nas costas, o passe foi muito longo e direto para fora, lançamento lateral a beneficiar a formação de Vilanculo.
0: Está lá o camisola número 15, creio, é Januário, já tirou para o interior das quatro linhas, está no meio campo contrário à turma de Vilanculo, mas não encontra espaço, a bola é colocada outra vez para além das quatro linhas. Lançamento a beneficiar a turma de Inhassoro.
1: E é pela extrema direita como ataca a formação que viajou cerca de 350 quilômetros até a cidade de Machis para este embate. Já está executado o lançamento, é por intermédio de Vicente. Vicente joga pertinho para o colega, depois perde a posse de bola, Imperial, o jogador de Vilanculo, na recuperação da posse de bola. E para fora, infelizmente, a posse de bola continua com a formação de Inhassoro. Está sob controle da situação o lateral esquerdo da equipa de Inhassoro, na circunstância William, camisola 4 nas costas, é canhoto, vai fazer o lançamento, joga na linha para o colega que cabeceia para frente. Atenção, Vilanculo recupera mais uma vez, lança o contra-ataque em profundidade, chega primeiro Carlton e faz o alívio, permitindo o lançamento lateral esquerdo para a formação de Vilanculo.
0: É lançamento a beneficiar a turma de Vilanculo, vai ser atirada a bola, quem está lá vai correr o jogador de Vilanculo, não consigo descortinar de quem é que se trata, está aí muito próximo do quarto círculo, já meteu eu o camisola número 20, sim, ele, o Archelo, procurava espaço aí, não encontrou ninguém, e depois ganha outra vez lançamento, sim. Lançamento ou pontapé de canto? Vejo aí o jogador muito próximo do quarto círculo, creio que seja pontapé de canto. Sim, vai ajeitar a bola aí no quarto círculo o jogador da turma ou da seleção de Vilanculo. Vai levar algum tempinho, já recebeu a sinalética. Ele, Archelo, com o pé esquerdo, já bateu e depois na área, corte da defensiva, insistência e a bola passa por cima. Passou por cima da baliza. É, neste preciso momento, pontapé de baliza para a seleção de Inhassoro.
1: 15 minutos decorridos, o 0-0 mantém-se neste duelo entre as equipas do norte da província. Gércio já cobrou, é para o meio campo, para controle tranquilo do seu colega de ataque, é Tomás, sai pela esquerda, já disponibilizou, passou pelo primeiro, o que é que acontece? Vai ganhar a linha de fundo, mas depois enche e a bola vai direto à mão do guarda-redes de Vilanculo.
0: É, mandando o guarda-redes, está com a bola, bateu com muita força, a bola ganha altura, é para o meio campo contrário, depois já acorda a defensiva, insiste Vilanculo, de cabeça aí no círculo maior, vai insistir a turma de Vilanculo, agora para a direita, agora pelo corredor central, bateu aí, depois acorda a defensiva, insiste Vilanculo, troca muito bem, vai sair ainda pelo corredor central, não encontra espaço não, mas ainda está na posse de bola, agora é Inhassoro a sair pela esquerda, é pela direita.
1: Por intermédio do Calúvio, camisola 7, sofre falta, indica Gerson Sevena, bola beneficia a equipa de Inhassoro. Uma falta cirúrgica, diga-se Efraim, do central de Vilanculo, que merece outra sanção, porém deixa jogar António Cosmos, já está cobrada a falta, é para o, atenção, Inhassoro entra na área, remate, defende, o que é que acontece, a segunda, Canje remata, dupla defesa do guarda-redes de Vilanculo, que orienta desde logo o contra-ataque da sua equipa.
0: Vai sair a turma do Vilancourt depois deste sufoco. E a bola é colocada outra vez por além das quatro linhas de lançamento. A beneficiar a turma de Vilancourt. Quando atingimos minuto 16. Primeira parte. Seleção de Vilancourt 0. Seleção de Inhassouro também 0. Vai partir. Não, é lançamento que será repetido. É para Vilancourt. Vai ser o encarregado de execução de forma atrasada. Já o fez Jarchel. Meteu aí para o companheiro que volta a meter também para Jarchel. Dominou e depois mete em profundidade. Bola para o corredor central. Insistência sai a turma de Inhassouro. Recuperação da seleção de Vilancourt. É por intermédio de campeonato número 17. Na circunstância, Messi um passe atrasado para o guarda-redes Mandanda. Mandanda já bateu com muita força. Domina a bola. A turma de Inhassouro sai a jogar. É encontrado em posição irregular o jogador de Inhassouro. É livre agora a beneficiar a turma de Vilancourt. Está aí o camisola número 5, já ajeitou a bola. Gerson vai ser o guarda-redes Mandanda na execução. Mandanda já bateu com muita força. A bola está no meio campo contrário, toca no adversário. Depois domina Inhassouro, sai a jogar para a direita.
1: É para o Canje. Canje não consegue controlar dentro das quatro linhas. Permite a saída da bola que beneficia a formação de Vilancourt.
0: É Archel Fanhana. Está com a bola. Já bateu. Agora com profundidade. Vai para as mãos do guarda-redes. Inhassouro Maninga.
1: Maninga já disponibilizou para o colega de ataque Tomás Camisola 11. Tomás perdeu Vilancourt. Mas a indicação de falta a beneficiar a formação de Vilancourt.
0: É livre a beneficiar a turma de Vilancourt. Estamos com 17 minutos, primeira parte. 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Estamos a trazer as emoções de jogos desportivos escolares, fase provincial em Inhambane. Estamos no jogo de futebol masculino, o último jogo do dia, em Inhassouro e Vilancourt, ou Vilancourt e Inhassouro, se assim o preferir. Vai partir a turma de Vilancourt, é por intermédio do campeonato número 5, é Gerson. Bateu em profundidade para a direita, meteu para quem? É para o companheiro que tenta correr, é contundido aí o árbitro da partida. Diz que não há nada, recupera a turma de Inhassouro que tenta sair a jogar pela esquerda e a bola é colocada por além das quatro linhas. Lançamento para Inhassouro.
1: É o Feliciano encarregue de execução, já executou para o seu colega que perde a posse de bola. Vilancourt recupera, mas depois há um embrulho aí. Atenção, o ataque da formação de Vilancourt.
0: É ataque para Vilancourt, mas chegou aí a defensiva, vai controlar a bola, mas está na disputa também o jogador de Vilancourt que acaba fazendo falta para Inhassouro.
1: Há um pé alto na entrada do jogador de Vilancourt que beneficia um livre a formação de Inhassouro, já executado de forma atabalhoada, e há uma falta, mais uma falta, está muito faltosa Efraim Mastella, a formação de Vilancourt na disputa de bola a nível do meio campo. Isto mostra a vontade que esta equipa tem, aliás chega a este jogo como favorita, quer naturalmente confirmar esse favoritismo. São 19 minutos jogados, já livre a beneficiar a formação de Inhassouro. É por intermédio de Feliciano, pé esquerdo na bola, remate sem intensidade para a defesa fácil do guarda-redes da turma de Vilancourt.
0: Defendeu, Mandanda fez três batimentos aí, depois colocou aí sobrelevado, é para o companheiro posicionado na direita, agora para cá no corredor central, é Aurélio, voltou a colocar à direita, agora para a esquerda, num passe longo, chega primeiro o guarda-redes Maniga, o Gerson de Inhassouro.
1: Muito bem na leitura, Gerson a sair dos postes para interromper aquele ataque de Vilancourt. Controla melhor o esférico e disponibiliza para a esquerda, é para o Feliciano, o lateral esquerdo, muito talhado a ações ofensivas, o Feliciano chega, mas Mandanda também inteligente, sai e joga de cabeça para o seu colega.
0: Já jogou, dominou de peito e depois meteu para quem? Para ninguém, mas vai correr lá o homem de Vilancourt. Será que ganha a bola? Sim, ganha, depois perde-se para além da linha final. É pontapé de baliza, tocou na bola, mas já tinha transposto a linha final e por isso mesmo é pontapé de baliza para Inhassouro.
1: É impressionante ver essa rapaziada jogar, a disponibilidade física, o querer. Aquela bola estava bem distante, mas os dois jogadores chegaram e, infelizmente, o mau gesto técnico da equipa de Vilancourt acabou beneficiando Inhassouro. É assim que é em futebol. Posse de bola para Inhassouro é com o guarda-redes Gerson. Já jogou, pé direito na bola, é para o Canje, do lado esquerdo. Não chega Canje, chega sim o lateral esquerdo de Vilancourt que controla Fica o dono e senhor da
0: sorte. Chama-se Archel, camisola número 20 nas costas. Vai partir, meteu aí para o companheiro que está na área, faz o cruzamento e depois a bola vai aí à malha lateral da baliza do Maniga, o guarda-redes de Inhaçur, que também é conhecido por Gerson.
1: 21 minutos da primeira parte, 0 para Inhaçur, 0 também para Vilanculo, num jogo grande da segunda jornada do torneio de futebol inserido nos Jogos Desportivos Escolares, fase provincial em Inhambane. Já jogou Gerson para a esquerda, insiste na ala de Feliciano e Tomás. Chega primeiro Tomás, com os alunos nas costas, depois a bola foge-lhe e sai pela lateral, beneficiando a equipa de Vilanculo.
0: Arremesso manual a beneficiar a turma de Vilanculo. Está lá o jogador de Vilanculo, lá para a direita, no seu meio campo. Já roa a bola, coloca na nuca e atira para o interior das quatro linhas. Tocou para o companheiro, assim consegue controlar a bola e mete para o companheiro que pisou na bola, como se diz, pisou na bola e caiu. E o árbitro da partida diz que foi uma situação causada pelo seu colega e por isso mesmo. É isso? Não, ele cai com a bola e toca no companheiro e o árbitro da partida, muito próximo da jogada, assinala então livre para Inhaçur.
1: E vai ser o Yuren, o encarregue de educação, um dos defesas centrais, já jogou, é para frente, como ataca a formação de Inhaçur. Chega primeiro Vicente, camisola 13 nas costas, fez o passo para o colega. Atenção, mandando, excelente na leitura de jogo, mas já um livre frame na linha da grande área a beneficiar a equipa do distrito de Inhaçur. É um livre perigosíssimo, até porque é das poucas vezes que Inhaçur consegue chegar àquela zona de bola jogada. 22 minutos da primeira parte, mandando, pede os seus colegas para a barreira. São quatro jogadores da seleção de Vilanculo que vão proteger a baliza. Do lado de Inhaçur vemos camisola 7, o Calúvio. Vemos igualmente o Vicente com a camisola 15 nas costas, próximo da bola. Já saiu o Calúvio. Fica agora o Vicente, que nos parece o especialista daquela zona. Um canhoto e vai ser o encarregue de execução. Numa altura em que António Cosmos vai dando indicação, já está autorizado, partiu, sem intensidade, controla Mandanda, guarda-redes de Vilanculo.
0: Vai sair Mandanda, fez o primeiro batimento aí na área, o segundo agora, manda toda a gente subir, vai bater o guarda-redes de Vilanculo, já bateu com muita força, a bola ganha altura, é para o meio campo contrário, é o camisa número 7, vai tentar recuperar aí, é na circunstância, Agüero, olha o Agüero, já está na área, cruzou, para quem, para ninguém, e depois nem o companheiro estava mais adiantado, chama-se Archel, não conseguiu controlar a bola, sai Inhaçur a jogar, uma recuperação, sim, é uma recuperação momentânea, mas agora sim, Inhaçur está na disputa, mas aí a bola tem a cobertura do homem de Vilanculo, perdeu, está o homem de Inhaçur no meio, apareceu outro de Vilanculo, recolheu, depois faz uma simulação, tenta bater e coloca a bola para além das quatro linhas, é lançamento para Inhaçur, vai ocorrer do lado direito da forma como ataca a turma de Inhaçur.
1: Já ocorreu por intermédio de Calúvia para o ataque, Vicente chega primeiro, o que é que faz? Joga para o colega, bem para o Cães, muito tecnicista, mas já via fora de jogo e a posse de bola beneficia a formação de Vilanculo.
0: 24 minutos jogados nesta primeira parte. Esta é a transmissão do RM Desporto, diretamente do campo municipal de Maxixe. Inhaçur 0, Vilanculo também 0. Jogo da segunda jornada do torneio de futebol masculino para jogos escolares, fase provincial. Vai partir a turma de Vilanculo. Está aí com a bola o campo do número 9. É Mapaiga. Mapaiga meteu para o companheiro, tenta meter de cabeça. A bola froncho e cai nas mãos do guarda-redes Maniga.
1: Maniga já disponibilizou aí para o Canjo, extremo esquerdo, que não consegue controlar a bola e na circunstância há lançamento a beneficiar a formação de Vilanculo. Numa altura em frame que o Agüero está caído a contorcer-se de dores naquele ataque em que ele faz mau gesto na colocação do pé esquerdo e na sequência disso mesmo não conclui com categoria a jogada numa assistência de Mapaiga. São 25 minutos de puro futebol, de uma entrega total por parte destes jogadores que procuram lugares na seleção provincial que vai representar a província de Inhambane na fase nacional dos Jogos Desportivos Escolares. Numa altura em que é possível pontuar alguns resultados do torneio de futebol disputados um pouco antes destes, Inhambane voltou a ganhar por 2-0 diante de Inharime e Machiche perdeu, de outra vez, de forma copiosa, 4-0 frente à formação de Massinga, Freire.
0: É lançamento a abrevecer a turma de Vilanculo quando estamos com 26, quase 27 minutos nesta primeira parte. O resultado mantém-se em branco aqui no campo municipal Valdemar de Oliveira Fernandes, na cidade da Machis. Agora o lançamento vai beneficiar a turma de Inhassor. Bola já lançada, atirada assim para o interior das quatro linhas. É Vilanculo a tentar avançar e a bola perdeu-se outra vez para além das quatro linhas. Vai beneficiar a turma de Vilanculo. É Mapaiga, camisola número 9. Não, deixa para Archel, camisola número 20. Já meteu para o companheiro, tentou dominar com o pé esquerdo. Não conseguiu, no caso, Messi. A bola avança e está no meio-campo de Vilanculo. Agora no meio-campo de Inhassor. Recupera a turma de Inhassor. É por intermédio do camisola número 14. Está lá para a esquerda. Depois a bola é batida e perde-se para além da linha lateral. Lançamento para a turma de Inhassor. São duas seleções a representar os distritos vizinhos do norte da província de Inhambane. Na província de Inhambane.
1: Sai agora Inhassor por intermédio de Yuren. Passe rasgado. É para as mãos de Mandanda, guarda-redes e capitão da formação de Vilanculo.
0: Peixe e Turismo em disputa. Vai partir então a turma de Vilanculo. É no meio campo contrário. Olha aquele quem é o Mapaiga. Mapaiga meteu para ninguém. E a bola vai resvalando-se aí. Mas chega primeiro o jogador de Inhassor. Corte. E o que é que faz? Meteu aí para o companheiro. Vai partir a turma de Inhassor pelo corredor central.
1: É por intermédio de Vicente, no entanto, António Cosmos descortina ali uma falta, dando espaço a um livre perigoso para a formação de Vilanculo. Entendo o árbitro da partida que o Vicente terá levantado demasiado o pé, o que configura um perigo à integridade física do colega na circunstância Agüero da formação de Vilanculo. Ainda bem, Agüero levantou-se, mas ganha a posse de bola neste livre, frame.
0: É livre, então, a beneficiar a turma de Vilanculo. Dentro de mais alguns instantes vai terminar a partida aqui no campo municipal Valdemar de Oliveira Fernandes. É sub-15 e, então, os regulamentos sumaram que a partida tem que ter a duração de 35 minutos. Portanto, 35 minutos primeira parte, segunda parte também 35 minutos. A partida, nesta primeira parte, vai observar o intervalo dentro de alguns instantes. Bola colocada aí no local onde ocorreu a infração e camisola número 15 é Januário, vai ser ele o encarregado de execução numa altura em que há também uma barreira constituída pelos jogadores do Inhassor. Vejo aí três jogadores na construção da barreira, mas também há tantos lá adiantados de Vilanculo, bem como também de Inhassor para a defesa. Vamos ver qual vai ser a cobrança de Januário. Já bateu Januário e é para as mãos do guarda-redes. Maniga agradece e bate a bola para frente.
1: É para o ataque da sua formação, onde estão 3 contra 1. Muito astuto o guarda-redes, ou seja, o central de marcação de Vilanculo, e controla, fica o dono senhor da situação e joga recuado para o seu colega, que depois, sem discernimento, joga para fora, permitindo o lançamento lateral para a formação de Inhassor. Vai ser por intermédio de Carlton. Já jogou para Vicente. Vicente toca pertinho para o Carlton. Volta a ganhar o outro lançamento lateral. Já lançou a bola para frente. Chegam os defensores da formação de Vilanculo e controlam a bola. Está a ser um sufoco neste momento para a formação de Vilanculo, que não consegue sacudir a pressão naquela zona do terreno. É lançamento atrás de lançamento a beneficiar a formação de Inhassor. Agora sim, é o ataque de Vilanculo momentâneo, porque recupera a formação de Inhassor. É por Vicente meio campo, já jogou para a esquerda, procura de Tomás, Tomás não chega. Chega sim o colega da equipa, na circunstância o Vicente, já jogou para Carlton, atenção, remate para as mãos de Mandanda.
0: É, Mandanda, que está com a bola, tocou aí curtinho para o companheiro, vai conduzir com o pé direito, meteu agora para o campo do número 17, é Messi com o pé esquerdo, bate em profundidade, é para o meio campo contrário, a corte defensiva, sai em Açor a jogar.
1: É por intermédio de Elton, já jogou para o Vicente, camisola 13 nas costas, falha a bola, mas depois recupera a posse de bola, já jogou para o William, camisola 4 nas costas, lá atrás esquerdo, o que é que faz, já jogou, atenção a fora de jogo, indica Gerson Seveni, posse de bola para a seleção de Vilanculo.
0: Gerson Seveni viu, nós também vimos, é, efetivamente livre a beneficiar a turma de Vilanculo na sequência daquela posição irregular em que se encontrava o jogador de Inhassoro. Atingimos 30 minutos nesta primeira parte, não há golos no Municipal da Maxixe nesta partida da segunda jornada do torneio de futebol masculino inserido na, portanto, na festa desportiva escolar ao nível da província de Inhambane. Livre já cobrado, vai partir a turma de Inhassoro, não é Vilanculo, é por intermédio do campo do número 7, quem é aquele, é na circunstância Agüero. Agüero depois não aguenta a pressão, tenta, permite que Inhassoro tome posse de bola, Avelino, mas está aí Vilanculo ainda a controlar, a tentar proteger, está no meio de dois homens de Inhassoro, trocam aí na área, apareceu e depois já a corte da defensiva, vai partir a turma de Vilanculo, Erchel com a bola, conduziu com o pé esquerdo, meteu rapidamente, é para o Agüero, o capitão número 7, vai conduzir agora o Erchel, depois a bola perde-se para além da linha lateral, corte da defensiva de Inhassoro, é lançamento a beneficiar a turma de Vilanculo, está a partir momentaneamente interrompida aqui no campo municipal Valdemar de Oliveira Fernandes na cidade de Maxixe, na sequência de contusão e queda do jogador de Vilanculo. Uma excelente partida que estamos a assistir a Avelino, é com muita pena que não estão aqui os olheiros de outras paragens para este potencial que está aqui.
1: Sem dúvidas, duas equipas, Efraim, evoluídas do ponto de vista técnico, do ponto de vista tático, mas também a nível de disponibilidade. É impressionante ver como a equipa de Inhassoro é muito solidária. Bola perdida aqui, bola recuperada ali, mas também a forma como a defensiva de Vilanculo é organizada é do outra galáxia. E eu penso que é por aqui onde deverão sair a espinha dorsal da Seleção Provincial de Futebol, sem muita dúvida, Freire.
0: Mesmo que todos não consigam, como é óbvio, não vão compor a Seleção de Futebol Masculino de Inhambane, mas senhoras e senhores que acompanham esta transmissão do RM Desporto, o futuro do desporto moçambicano, o futuro do futebol moçambicano, passa por esses jogos desportivos escolares e Inhambane tem uma palavra a dizer.
1: Sem dúvidas, aliás, temos que fazer referência a isto. A equipa de Vilanculo é composta por jogadores, na sua maioria, que nascem do produto, do projeto, digo, Marlins do Futuro. É futebol que não acaba em Vilanculo, Inhassoro vai também aparecendo. Também temos que realçar isto. A comissão técnica criada para a preparação de jogos escolares foi estratégica na definição de modalidades. Foi as potencialidades de cada distrito, buscar as seleções que se exibem ao mais alto nível, que era mesmo para não atrapalhar o scouting. Há distritos que não têm muita coisa a dizer em futebol, portanto não trouxeram suas equipas. Há 6 equipas que potencialmente desenvolvem-se em futebol a nível da
0: província. Estão aqui duas seleções que não só expõem o futebol, são duas seleções que consigo carregam o turismo, carregam o peixe, carregam o gás. É verdade, Inhassoro e Vilanculo. Vai partir agora a turma de Vilanculo, bola colocada aí no corredor central. Erchel deixou para o companheiro, campo do número 5, Gerson. Olha, o Gerson já está aí no corredor central, meio campo contrário, vai furar aí aquele embrulho colocado. Estão dois jogadores de Vilanculo. O que é que diz? O árbitro não há fora de jogo. Vai insistir. Bateu. Agarra. Guarda-redes. Maniga. Vai insistir. A turma de Vilanculo. Depois corda defensiva. Bola perto para além da linha lateral. Lançamento a beneficiar a turma de Vilanculo. Primeiro batimento. Agora tirou de qualquer maneira. Sim. É um lançamento muito mal efetuado. O árbitro da partida entende que deve ser agora para Inhassoro.
1: Certo. A decisão de António Cosmos, o árbitro que viajou da Vila de Morumbene para esta cimeira nortenha da província em futebol. Está ali a seleção de Vilanculo a jogar. Atenção, passe errado, coloca isolado o jogador e a caixa de remate, mandando a perdido. A bola passa pelo lado esquerdo do poste da baliza da equipa de Vilanculo. Efraim, estava à vista o primeiro gol desta tarde.
0: É verdade, atingimos o minuto 35. Daqui a pouco vai terminar a partida, porque Ângelo Mamudo, quarto árbitro, já levantou igualmente a placa indicando os minutos de compensação. Vão ser jogados mais 2 minutos nesta primeira parte. Vai aí em Assura, agora perde para Vilanculo. A bola vai ser trocada aí no meio-campo, defendido pela turma de Vilanculo. Em Assura, já troca muito bem. Aí meteu, depois quem chega primeiro é o guarda-redes Mandanda. Não, é Maniga.
1: Mandanda já disponibilizou o ataque da formação de Vilanculo, porém momentâneo, porque impõem-se os jogadores. Atenção, chega dentro da área, o atacante Vilanculo remata. Golo, Efraim.
0: Golo! Golo, golo, golo, golo! Golo!

0: Jamasi Arshel Ufanyana. Devo recordar, Avelino, no torneio acontecido em Vilanculo, de quase 21 jornadas, Arshel fez 17 golos, é verdade, e volta a evidenciar-se aqui neste torneio de futebol. Ontem marcou para a vitória de Vilanculo, hoje também Arshel volta a fazer o marcador a funcionar aqui no Municipal de Vilanculo. Temos futuro.
1: É obra, Efraim. É Franzino, com estilo de jogador, tecnicista e, acima de tudo, oportunista. Vamos recuperar a imagem sonora de golo. Bola bombeada. Parecia que o Leos, jogador alto e líbero da equipa de Niassouro, tivesse o controle da situação. Mas Asher, que sabe onde estar no momento certo, chegou primeiro a bola e, diante do guarda-redes, não se intimidou. Colocou a bola no poste mais distante. Portanto, o primeiro poste, quando o Gerson já fazia mancha para o primeiro poste, para este golo que coloca alguma justiça no marcador, Efraim.
0: Exatamente. Termina também a primeira parte aqui no campo municipal. Valdemar de Oliveira Fernandes, na cidade da Machis, com este resultado. Vilanculo
1: 1
0: Inhassoro
1: 0. Terminados os primeiros 35 minutos. Vamos também nós ao intervalo. Dentro de alguns instantes, voltamos então para a segunda metade desta partida, em que estão duas das melhores equipas deste torneio, com 1-0 merecido a favor da formação de Vilanculo.
0: Marcou Arshel de Vilanculo. É esse o nome, Fanyana. Portanto, voltamos quando reiniciar a partida, isto é, na segunda parte. Até já.

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2: 16 horas e 5 minutos, estamos em tempo de intervalo no Municipal da Machis. Estamos então a fazer o acompanhamento do jogo entre as seleções de Vilanculo e também da seleção de Inhansoro. 1-0 está na frente do marcador Vilanculo, com um golo a ser então conseguido já no apagar das luzes da primeira parte. Poderemos então ter o jogo relançado para a segunda parte, é o que veremos, e também teremos as imagens sonoras a partir da Machis com Efraim Macitella e Avelino António, que estão atentos então ao desenrolar dos acontecimentos naquele recinto desportivo. É melhor ficarmos com a música que vem mesmo da terra de boa gente, enquanto aguardamos o filme da segunda parte. 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

0: São 16 horas, 16 minutos. Tudo indica que já temos a bola a rolar para a segunda parte no Municipal da Machiche. Voltou então a chamar Efraime Macitela e Avelino António para o segmento da segunda parte do jogo Vilanculo. Inhassoro com Vilanculo na frente do marcador. Efraime?
1: Exato, uma vez mais, muito boa tarde. Estamos agora com 5 minutos nesta etapa complementar. Mantém-se resultado 0 para a Associação, não, 0 para Vilanculo, 0 também para a turma de Inhassoro. Uma temperatura propícia para a prática de futebol, pelo menos ao nível da cidade de Machiche. O céu está entre azul e cinzento, portanto não há sol. Uma temperatura, como dissemos, propícia para a prática de futebol, numa altura em que avança Vilanculo, beneficia-se de livre, Avelino.
2: Mas antes vale, Efraime, pontuar que Inhassoro, nesta segunda parte, já teve uma ocasião para empatar a partida. Num belo gesto técnico do Vicente, solicitado por Kanji, chega cara a cara com o guarda-redes, até finaliza, mas não concretiza, porque a bola simplesmente não quis entrar. Muito bem feito tudo por parte do jogador de ataque da formação de Inhassoro.
1: Numa altura em que parte Vilanculo pela esquerda.
2: É por intermédio do Archel, o marcador do único tento desta partida. Perde, tenta sair a jogar Inhassoro, não consegue, joga para fora. Tem possibilidade de reorganizar o seu ataque. A formação de Vilanculo pelo lado esquerdo, como ataca, vai ser o Archer o encarregue pela execução deste lançamento. Já o fez jogou pertinho para o colega de ataque, o Mapaiga. Mapaiga também permite a intervenção do defensor de Inhassoro e tem uma segunda possibilidade de lançamento. Está aí Mapaiga, tenta virar, não consegue. Alivia Inhassoro em momentâneo. Remate para fora. Pontapé de baliza a beneficiar a formação de Inhassoro.
1: É pontapé de baliza para a turma de Inhassoro. Bola vai ser colocada aí na linha frontal, precisamente no vértice superior da pequena área da turma de Inhassoro. É o guarda-redes Maninga, já bateu com muita força a bola canhatura. É para o meio campo contrário, é por intermédio de quem quer ler o camisola número 14, Yuren. Yuren estava já em posição irregular. O árbitro da partida assinala livre a beneficiar a turma de Inhassoro. 7 minutos, segunda parte, Vilanculo 1, Inhassoro 0.
2: Muito bem posicionada a defensiva de Vilanculo em linha, a colocar quase sempre em posição irregular os atacantes da formação de Inhassoro. Agora é bem próximo da linha divisória em que o segundo assistente Luís Leonardo descortinou uma posição irregular, permitindo livre para a formação de Inhassoro. Digo, formação de Vilanculo, nomeado o líder da defesa de Vilanculo, já cobrou o pé direito para o ataque, joga para o time de Mapaiga. Mapaiga chega tarde, mas recupera a posse de bola. Aurélio já fez o passo, atenção para Archer, a fora de jogo, diz Gerson Savene.
1: É livre a beneficiar a turma de Vilanculo. Na sequência daquele fora de jogo, estava em posição irregular o autor do único tento que vai valendo nesta partida, o Archel. Vai partir agora a turma de Vilanculo pelo corredor central, domínio aí.
2: Não sai o domínio, sai sim o corte por parte do defesa lateral direito, Carlton, de formação de Inhassoro, permitindo um lançamento lateral pelo lado esquerdo, como ataca Vilanculo. Já efetuou Agüero, é para o seu colega na circunstância, o Mapaiga. Mapaiga, o que é que faz? Procura por um opositor, mas há uma falta a beneficiar a formação de Inhassoro.
1: É livre a beneficiar a turma de Inhassoro. 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Estamos a transmitir diretamente do campo municipal Valdemar de Oliveira Fernandes, cidade da Machiche. Levamos para o país, o mundo, as emoções da fase provincial de jogos desportivos escolares. Jogo aguardado com enorme expectativa. Inhassoro e Vilanculo. Vilanculo 1, Inhassoro 0. Vai partir a turma do Vilanculo. Já está na área do guarda-redes contrário.
2: É por intermédio de Agüero que depois faz um passe com alguma intensidade a mais e não chega o Archer. Pontapé de baliza a beneficiar a formação de Inhassoro. Bola está com o Gerson.
1: É Gerson, também conhecido por Maniga, é o guarda-redes de Inhassoro. Colocou a bola ainda na linha frontal, bateu com muita força, a bola ganha altura para o meio campo, contrassaltou o jogador de Vilanculo, domina a bola, vai sair a turma de Vilanculo, um passe longo, depois vai morrer outra vez nas mãos do guarda-redes de Inhassoro. Já bateu a bola, só no meio campo contrário, avança a turma de Inhassoro, a um corda defensiva de Vilanculo, a bola é dominada de peito, vai partir, organiza-se para o ataque a turma de Vilanculo, mas foi posse de bola momentânea, porque quem volta a recuperar é a turma de Inhassoro, tenta galgar aí terreno e depois livre a beneficiar a turma de Inhassoro. É livre a beneficiar a turma, sim, numa altura em que há de haver substituição do lado de Vilanculo.
2: Prepara-se para entrar o Camisola 11 nas costas Dilson, e vamos ver dentro de instantes quem sai, numa altura em que está aí caído Aurélio a contorcer-se com dores. Ainda bem, levantou-se sem mesmo intervenção da equipa médica. A substituição, Efraim, não vai ocorrer agora, vai acontecer depois desta paragem. Vamos ao livre a beneficiar a formação de Inhassoro.
1: Livre a beneficiar a turma de Inhassoro, bola colocada já no local onde ocorreu a infração. Vão também, vejo aí três jogadores de Inhassoro que também daqui a pouco vão ser atirados para esta partida. Sim, a partida está ainda em parada porque há substituição a ocorrer do lado de Inhassoro. Já ocorreu, entrou o camisola número 11 na circunstância. Bom, não consigo ver aqui o nome. Tenho o número da camisola, nem o nome, por isso, mas de qualquer modo ocorreu a instituição do lado da turma de Vilanculo, é isso, Avelino?
2: Sim, vamos deixar isto a limpo. Saiu Januário com a camisola 15, para o seu lugar entrou Edilson, um médio ala esquerdo, portanto, mais um acelerador de jogo nesta formação que está em vantagem no marcador. Primeira intervenção de Dilson e o lançamento lateral, jogou para Mapaiga. Mapaiga procura por Agüero, mas a indicação de que a bola já tinha transposto, digo, a linha lateral. É um lançamento a beneficiar a formação de Inhassoro.
1: E o lançamento vai ocorrer, não, é livre, vai ocorrer do lado direito, da forma como ataca a turma de Inhassoro, já cobrado em arco, vai partir a turma de Inhassoro, está no lado direito, bola trocada aí, depois perde-se para além da linha lateral, depois de ter sido tocada por um jogador de Vilanculo. É lançamento a beneficiar a turma de Inhassoro, numa altura em que partida para também momentaneamente, para dar lugar à assistência do jogador de Vilanculo que está aí caído, e o árbitro da partida solicita a intervenção da equipa médica da turma de Inhassoro, não, de Vilanculo, mas parece que ninguém está lá. Vão sim acontecer as substituições do lado do Inhassoro. Entrou o camisola 10, Helder. Entra também o camisola 9, chama-se Santos, e vejo aí o camisola, creio que seja o 16, não temos, é Cesarito, e entram para os lugares do camisola 12.

0: pega perde, ganha em Açores, avança, lado esquerdo, depois é encontrado em posição irregular. É isso, Avelino?
1: Indica o segundo assistente Luís Leonardo e posse de bola a beneficiar a formação de Vilancolo. Vai ser a cobrança por intermédio do guarda-redes de Mandanda. Tudo vermelho, com exceção de um bolusão de mangas com cor branca. Já jogou para o ataque na circunstância o Archel, já a jogar do lado direito, não consegue chegar, chega primeiro, atenção, vem do projeto, Archel agradece, mas a bola já transpôs a linha final, é pontapé de canto a beneficiar a formação de Vilancolo. Muito paciente o Archer a mostrar alguma maturidade acima da média em relação à sua idade, são apenas 15 anos e vai mostrando-se ao mais alto nível aqui, já marcou, como dissemos, de forma muito bem conseguida. Depois, nas jogadas que aborda, vai demonstrando paciência, os momentos do jogo, ganhou o pontapé de canto, entretanto mal aproveitado, porque a bola já está na posse da formação de Inhassoro.
0: É posse de bola para Inhassoro, bola batida pelo guarda-redes, já meteu aí pelo corredor central, recupera a turma de Vilancolo pela esquerda, vai sair, olha o Archel.
1: O Archel já agora pelo lado esquerdo faz o cruzamento, defende o defesa central, Carlton da formação de Inhassoro, canto a beneficiar a formação de Vilancolo. Mas um canto para a formação de Vilancolo que vai vencendo por uma bola zero, golo do Archel no minuto final da primeira etapa da partida. São agora 15 minutos da segunda parte. Vamos ao canto a beneficiar a formação de Vilancolo. É pelo lado esquerdo como ataca a formação de Vilancolo. Está feito com malas regras, salta uma paiga, não chega a uma segunda bola. É para o Archel, joga de cabeça. Depois já um alívio da formação de Inhassoro, que lança o ataque.
0: Vai partir a turma de Inhassoro, está em melhor posição, corre, mas é apertado aí, depois antecipa-se o guarda-redes Mandanda e corta, portanto, lançamento a beneficiar a turma de Inhassoro. Lançamento já efetuado de forma rápida, tenta meter para a companhia, domina, é o camisola número 9 nas circunstâncias, Santos vai cruzar, Jagar Mandanda.
1: A jogar a capitão este Mandanda, Efraim. Vai transmitindo confiança aos seus colegas numa altura em que Vilancolo parece estar a perder as batalhas, sobretudo a nível do meio campo. Está forte Inhassoro nesta segunda metade, Efraim.
0: Vai partir a turma de Inhassoro, bola batida pelo guarda-redes, depois domina, é o camisola número 10 na circunstância, quem é aquele? É Helder, Helder meteu para o companheiro mais adiantado, é encontrado em posição irregular o jogador de Inhassoro, é livre a beneficiar a turma de Vilancolo. 17 minutos, segunda parte, Vilancolo 1, Inhassoro 0.
1: Vai valendo o golo do Archel no minuto 35 da primeira parte. Vai valendo também a excelente coordenação da dupla de centrais de Vilancolo, que coloca quase que em todas as jogadas de bola bombeada os atacantes de Inhassoro em posição irregular. Mais uma substituição, sai Agüero para o seu lugar e entra com camisola 18, Bickelton é um atacante. Uma clara indicação de que Vilancolo não está tranquilo com este 1-0 e pretende dilatar o marcador. Vai jogar agora com três atacantes, Mapaiga, Aurélio e o Bickelton, que acaba de entrar. Está aí, Mapaiga já jogou para o Bickelton, atenção, o ataque da seleção de Vilancolo. Está lá o Archel, o que é que faz? Cruza, é com intensidade, defesa, remate, golo!

0: portanto, onde deve ficar um ponta de lança naquele tipo de circunstâncias, aproveitou de forma bem conseguida, portanto, o cruzamento de Dilson, que entrou para o extremo esquerdo, quase que a refrescar o ataque da formação de Vilanculo, fazendo 2-0, numa altura em que faz... O que é que acontece? Gerson salva a sua equipa. Está a Efraim Mastella perdida a formação de Inhassoro em campo nestes instantes.
1: Uma excelente partida de se ver aqui no campo municipal Valdemar de Oliveira Fernandes, na cidade de Machis. O resultado é este, dilatou a Vilanculo, chegou ao 2-0 nesta partida da segunda jornada do torneio de futebol masculino inserido na fase provincial de jogos esportivos escolares em Inhambane 2026, numa altura em que a partida está momentaneamente interrompida aqui no campo municipal de Machis. Na sequência, agora sim, já retomou com lançamento para Vilanculo, extrema direita.
0: É por intermédio de Messi, jogou curtinho para o colega de Taco Arster. O que é que faz? Faz um passe para a zona da grande área, chega primeiro, remate, mas sem enquadramento com a baliza. É pontapé de baliza a beneficiar a formação de Inhassoro.
1: Posse de bola para Inhassoro, guarda-redes Maniga já colocou aí a bola, bateu com muita força, a bola ganha altura para o meio campo contrário, chega aqui o primeiro, é o Helder camisola número 10, deixou para quem? Para o companheiro, camisola número 15 é o Dabeira perde a bola, meteu aí para o companheiro, ainda assim, camisola número 10 é o Elton perdeu, agora camisola número 13 Vicente, olha o Vicente perdeu, posse de bola para Vilanculo, sai pelo corredor central,
0: saiu o passe de forma tabalhoada, já não chega a Archer, chega sim o central de marcação, Leos, da formação de Inhassoro.
1: É Inhassoro que sai a jogar, o árbitro da partida manda parar o encontro para dar lugar à assistência do jogador de Vilanculo. Estamos agora com 21 minutos, segunda parte, o resultado está assim: Vilanculo
0: 2
1: Inhassoro
0: 0.
1: É transmissão do RM Desporto para o país e o mundo, diretamente da capital econômica da província de Inhambane, um dos palcos desta edição do Festival Provincial de Jogos Desportivos Escolares. Outros tantos estão a acontecer na capital provincial Inhambane, particularmente as modalidades de salão, voleibol e também o basquetebol, atletismo, estão a acontecer essas modalidades na capital provincial e a cidade de Machis, portanto, acolher o futebol masculino, feminino e também as modalidades de handebol e jogos tradicionais, todas 8 modalidades inseridas nesta edição do Festival Provincial de Jogos Desportivos Escolares, que é, de resto, uma montra do talento desportivo da província. Vai partir agora a turma de Inhassoro, bola em movimento, já metida pelo lado esquerdo, vai quem chega primeiro, jogador de Vilanculo.
0: Na circunstância, o nomeado jogou para o guarda-redes Mandanda, que não faz melhor, permite a intervenção da turma de Inhassoro, que lança o ataque.
1: É Inhassoro que vai partir por intermédio de Camatola 15, chama-se Dabeira. Dabeira controla, não consegue controlar nada. Agora é Vilanculo que sai a jogar um passe longo aí, é para o meio campo contrário, uma recuperação momentânea, porque ele volta a ganhar. É Vilanculo. Vilanculo também volta assim, controla a bola pelo lado esquerdo, vai partir, está no meio campo contrário, Archel.
0: É o Edilson Archel. Efraim teve de sair, saiu contundido na última jogada em que esteve envolvido. Neste momento a formação de Vilanculo está a jogar reduzida a 10 unidades quando a bola está nas mãos de Mandanda.
1: É Mandanda, o guarda-redes de Vilanculo, já vai bater, bateu com muita força, a bola ganha altura, depois cai sobre relevado, vai partir Vilanculo.
0: Vilanculo sai a jogar pela extrema direita, passe com muita intensidade, chega primeiro o defesa central de Inhassoro, depois compromete, recupera Vilanculo, atenção, cruzamento, feito, o que é que acontece? Chega Edilson, mas já fora de jogo, livre a beneficiar a formação de Inhassoro.
1: É livre abençoar a turma de Inhaçouro. Estamos com 24 minutos, segunda parte. Transmissão do RM Desporto a partir do Campo Municipal Valdemar de Oliveira Fernandes, na cidade da Machixe. Estamos a relatar, portanto, as incidências ao vivo da partida Inhaçouro e Vilanculo para a segunda jornada do torneio de futebol masculino desta edição do Festival Provincial de Jogos Desportivos Escolares. A bola já vai ser colocada aí no vértice superior da pequena área do guarda-redes de Inhaçouro. Já bateu com muita força o guarda-redes. A bola ganha altura e depois é devolvida por Inhaçouro. É encontrado em posição irregular o jogador de Vilanculo. E agora o que é que há de acontecer? Livre. Outra vez a beneficiar a turma de Vilanculo. Vai ser o guarda-redes Maniga. Veja aí o Maniga. Sim, ele orienta para que o seu companheiro saia, seja ele o encarregado, já bateu, a bola ganha altura, já está lá no meio campo, estão lá os homens de Inhaçouro à procura de reduzir essa desvantagem aqui, e depois agora é posse de bola para Vilanculo.
0: Nomeado, o que é que faz? Bate com força, mas é uma intervenção do lateral esquerdo de Inhaçouro e lançamento beneficia a formação de Vilanculo. Saiu Archel, o marcador do primeiro gol, para o seu lugar entrou o Sainz. É uma troca ela por ela, porque o Sainz entra para a posição de médio ala direito, onde esteve a jogar o Archel até a última indicação. Efraim, numa altura em que tenta sair a jogar Inhaçouro.
1: Vai sair a turma de Inhaçouro, tenta controlar a bola, mas Vilanculo na posse de bola. A bola sim é colocada para além das quatro linhas. Lançamento a beneficiar a turma de Inhaçouro. É o camisola número 3, Vicente. Já meteu a bola aí no interior das quatro linhas, no meio campo, defendido por Vilanculo. Agora é posse de bola para Vilanculo, está no campo contrário, mas corre o jogador de Vilanculo, corta também o de Inhaçouro, coloca a bola para além das quatro linhas.
0: Exato, tal como mandam as regras, sob alguma pressão, o Lewis não quis comprometer, jogou seguro, tirando a bola para permitir um melhor posicionamento dos seus colegas, porém, cedendo o lançamento lateral à formação de Vilanculo, que capitaliza. Está aí a jogar, é o Messi, camisola 17 nas costas, bom pé esquerdo que tem este rapaz, o que é que faz? Procura a linha de passe, encontra no lado esquerdo do ataque o Edilson, que também entrou bem, já passou pelo primeiro, o que é que faz? Ataca a área, cruzamento para fora, e o que é que acontece? Bola passa rentinha à linha de golo. É uma segunda vaga de ataque por parte da seleção de Vilanculo, que entretanto controla Inhaçouro por intermédio do William. Camisola 15 nas costas.
1: Tenta sair a turma de Inhaçouro, mas é outra vez posse de bola para Vilanculo. Insiste Inhaçouro, recupera. A bola é bombeada aí para o corredor central, no círculo central. Sai Inhaçouro, mas antecipa-se o guarda-redes a corte. Já estava em posição irregular o jogador de Inhaçouro. É livre para Vilanculo.
0: Em bom rigor, Jaime, Inhaçouro tem mais 7 minutos para empatar e se quiser ganhar esta partida, porque o relógio aponta para 27 minutos da segunda etapa e vamos até os 35 minutos. Mas com a inteligência que nos referimos da dupla de centrais da formação de Vilanculo, tem poucas hipóteses esta formação de Inhaçouro de passar em alguma jogada elaborada pela última cortina da defensiva de Vilanculo atrás da baliza de Nomeado. E mesmo que consiga passar, não nos parece que Nomeado esteja disponível a ver a sua baliza violada nesta partida.
1: É posse de bola para Vilanculo.
0: É por intermédio de Messi, já disponibilizou para Aurélio. Aurélio joga para Edilson. Ataque de Vilanculo pelo lado esquerdo. Não consegue passar pelo capitão Lewis de Inhaçouro, que chega para o alívio e cede o lançamento lateral para a formação de Vilanculo. É por intermédio de Edilson, camisola 11 nas costas. Diga-se, um jogador que também entrou muito bem, que está a dar conta do recado. É dele o passe para o segundo golo, mesmo que agora tenha tido um mau jeito, permitindo o lançamento, mas que é corrigido imediatamente, é livre a beneficiar a formação de Inhaçouro por fora de jogo.
1: Livre vai ocorrer lá do meio campo, defendido pela turma de Inhaçor. É o guarda-redes Maniga. Já bateu em profundidade. Bola para o meio campo contrário. É devolvida para o jogador de Vilanculo. É na circunstância William. Não, é Messi. Depois é posse de bola ainda para Vilanculo.
0: Sai a jogar agora. Agora o Bickelton jogou perto a Messi não chega, chega o nomeado, joga pertinho, é para o lado esquerdo, como ataca a formação de Vilanculo, Gerson já bombeou, procurava então a velocidade de Mapaiga, não chega Mapaiga, é Inhaçor que sai a jogar, é momentâneo porque recupera aí, atenção a formação de Vilanculo, é Dilson para a esquerda, já dissemos que esse jogador entrou bem, um bom passe calculado, atenção, o que é que faz Bickelton? Tem a bola, não passa, sai Inhaçor a jogar.
1: Sai Inhaçor, o jogador pé descalço, passa para o outro pé descalço e depois é para o... A bola é colocada aí, uma disputa, ainda consegue assim controlar e é para o meio campo defendido para a turma do Vilanculo. Camisola 19, 17, faz um passe atrasado para o guarda-redes Messi.
0: Messi jogou para o guarda-redes Mandanda jogou para o lado esquerdo, para Edilson, o que é que faz? Joga recuado, espera do melhor posicionamento da sua equipa, que acontece. Agora sim ataca Vilanculo pelo lado esquerdo. Está lá, já passou muito forte no 1-1 este Edilson, que entretanto adianta demasiado a bola, permitindo o corte da formação de Inhaçor por intermédio do defesa central Leus, cedendo o lançamento lateral a beneficiar a formação de Vilanculo. Estamos com 30 minutos da etapa complementar, mais 5. Os 3 pontos ficam com a formação de Vilanculo. Está aí, Vilanculo tenta jogar no ataque, não consegue. Aliás, recupera, sim, senhor, mas depois displicente permite a recuperação por parte do defesa Feliciano, que lança o ataque, Efraim.
1: Vai partir a turma de Inhaçor, está lá, depois quem chega primeiro é o guarda-redes, já controlou a bola, acabou, é isso. Será que transpôs da linha final? Sim, é pontapé de canto a beneficiar a turma de Inhaçor. Dentro de mais 4 minutos vamos atingir o tempo regulamentar, o fundo do tempo para esta partida. Vilanculo 2, Inhaçor 0. Bola colocada no quarto círculo. O pontapé de canto já efetuado. Bola está na área. Vai bater Inhaçor e com palmada toca na bola o guarda-redes. É pontapé de canto outra vez a beneficiar a turma de Inhaçor. Bola já colocada aí no quarto círculo. É o mesmo jogador. Na circunstância, o camisola 10, Gelder, vai ser ele. Sim, há uma... A partida está momentaneamente interrompida aqui no campo municipal Valdemar de Oliveira Fernandes, aí na área do guarda-redes de Vilanculo. Está caído o jogador, mas já levantou-se e dentro de alguns instantes será executado o pontapé de canto nesta partida. Bom de se ver aqui na Machis. O árbitro da partida, sim, já deu a sinalética ao jogador de Inhaçor, aí posicionado para a execução do pontapé de canto. Agora sim, já vai partir, bateu, bola está colocada na área, agarra guarda-redes Mandanda, sai a jogar Vilanculo.
0: 2, Inhaçor 0, Mandanda sai contundido daquela jogada e depois pede assistência, Efraim Macitel.
1: E como mandam as regras, uns 2-3 minutos, Mandanda pode comer naquela assistência e o árbitro da partida já mandou aí a deslocação. Não sei o que é que se enviou, provavelmente seja o spray em bálsamo para o guarda-redes do Vilanculo.
0: É aquilo que temos estado a fazer referência, é incrível a capacidade de maturação destes jogadores. Mandanda sabe que, como guarda-redes, pode ser assistido até 5 minutos dentro do campo. Sabe também que está em vantagem de 2 bolas a 0. Inhaçor vai pressionando, até porque é o segundo pontapé de canto que se beneficia de forma consecutiva em curar a Vilanculo. E ele o que é que faz? Quero acreditar, simula uma lesão, depois põe gelo no jogo, desconcentra a formação de Inhaçor, ganhando o jogo no detalhe. É qualquer coisa de outro nível este pensamento de um jogador de até 16 anos, Efraim.
1: E a bola já está em movimento outra vez com o guarda-redes de Vilanculo.
0: É por intermédio de Mandanda, que já está recuperado, bombeou para frente. O que é que acontece? Um alívio mal executado, lançando-se uma possibilidade de ataque para Inhassor, que entretanto é abortada numa entrada irregular do jogador de Vilanculo. É livre a beneficiar a formação de Inhassor.
1: É livre, sim senhora, a beneficiar a turma de Inhassor, e bola vai ser colocada aí no corredor central, meio campo defendido pela turma de Inhassor, guarda-redes, pé descalço, já bateu, meteu aí para a linha da frente, quem chega é o guarda-redes. Sim, estava em posição irregular o jogador, portanto, é penalti.
0: A indicação de grande penalidade.
1: Sim. Grande penalidade a beneficiar a turma de Inhassor. O árbitro viu, o segundo assistente também, idem, que acompanha a jogada de Inhassor. Então, temos aqui a possibilidade de gritar e também a possibilidade de Inhassor reduzir desvantagem aqui no campo municipal Valdemar de Oliveira Fernandes, na cidade da Machixe. A bola já está colocada na marca dos 11 metros, vamos ver como é que o eleito jogador de Inhassor para esta execução o faz. Leva algum tempinho, o árbitro da partida já está posicionado, o guarda-redes Mandanda também está no centro, vai partir. É na circunstância, camisola 10, quer que seja o Helder, bateu o golo!

0: pequeno, baixinho, inteligente, Elder! É, auspicioso como foi feito este lance, Avelino.
1: Um jogador também que promete, Efraim. Joga de forma sem pressão, como se não quisesse fazê-lo. Aliás, quando foi chamado a cobrar a grande penalidade, olhando para o peso que o jogador possa ter à sua altura contra o gigante Mandanda, havia dúvidas que ele conseguisse converter, mas fê-lo com perfeição.
0: E Mandanda não viu nada.
1: Não viu nada. Aliás, foi enviado para um lado e depois a bola foi para o outro.
0: Bom, a esta altura quero pedir ao comando nos estúdios centrais do RM Desporto uma cobertura para permitir que deixamos nesta altura que a partida já caminha para o fim, de modo que consigamos colher as intervenções dos intervenientes, passa a revisão dos intervenientes diretos desta partida assim que terminar a partida. Peço ou pedimos apenas um minuto e meio para esta cobertura e possamos descer ao interior do campo.
2: Afirmativo, Macitel. 16 horas e 48 minutos e meio. Estamos no Municipal da Machis, onde está a decorrer a partida entre Vilanculo e Inhassoro. E conforme pude então perceber, com a última indicação, Inhassoro a reduzir para o 1-2. Após a marcação de uma grande penalidade, que pela narração foi bem executada, a grande penalidade. Estamos no encalço dos Jogos Desportivos Escolares em Inhambane 2026. 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E convidamos-lhe uma vez mais para que possa estar sintonizado a esta estação emissora que está disponível no seu receptor 24 horas por dia, 7 dias por semana, o que vale dizer que temos uma transmissão ininterrupta e internacional através da internet. Voltamos ao Municipal da Machis. Quero acreditar que o Efraim Macitela já ganhou posição, ou seja, nova posição, para dar seguimento aos instantes finais do jogo e também poder colher as primeiras reações dos intervenientes. É Efraim Macitela.
0: Exato. Numa altura em que de haver pontapé de baliza já foi efetuado no meio campo contrário, a turma do Inhassoro, mas chega aí cobertura do jogador de Vilanculo, corta e a bola perde-se para além da linha lateral. Não chega lá porque é controlado, antecipa-se o guarda-redes de Inhassoro, chama-se Maniga, agarrou, agora meteu aí, bateu com muita força, mas a bola não ultrapassa a linha divisória, é para Vilanculo, controla pelo corredor central, quem é aquele? É o Mapaiga. Mapaiga bateu e depois ganha livre a turma de Inhassoro. É livre a beneficiar a turma de Inhassoro. Daqui a pouco vai ser levantada a placa indicando os minutos de compensação, mas consta que já estamos para além do tempo. Será que o árbitro esqueceu-se? Vamos agora. Sim, está aí a turma de Inhassoro, Helder, que ele pode empatar a partida. Agarra, guarda-redes, Mandanda. Estava cara a cara com o guarda-redes, Helder, e Mandanda, também muito bem posicionado em tarde de inspiração, consegue agarrar a bola. Evitou que a turma de Inhassoro chegasse à igualdade aqui, 2-2. É livre agora a beneficiar a turma de Vilanculo. Bola vai ser colocada aí no círculo central, mas para o meio campo defendido pela turma de Vilanculo. E na circunstância, Messi vai bater. Messi, bola já batida em profundidade para o meio campo contrário. Chega primeiro o jogador de Vilanculo, jogador também de Inhassoro. A bola batida e passa a linha final. É pontapé de baliza para Inhassoro. Guarda de Gerson, mais conhecido por Maniga, já bateu, bola ganha altura, é para o meio campo contrário, saltou o jogador de Inhassoro, saltou de Vilanculo, está aí o outro, faz uma simulação com pé descalço, quem é que é? Leu o campo lá, número 15. Dinhasouro chama-se da beira. Da beira perdeu. Recupera a turma do Vilanculo. É pelo lado esquerdo, lado direito, assim que é. Depois estão aí três homens de Dinhasouro. Não o deixam passar. Agora é Helder. Olha o Helder. Meteu para quem? Para ninguém, porque chega primeiro. O jogador de Vilanculo bate. A bola passa para além da linha lateral. É lançamento. Abre-se a turma de Dinhasouro. Bola já tirada por entre das quatro linhas. O árbitro da partida. Sim. Bola batida, agora em cruzamento, vai insistir a turma de Dinhasouro, está aí na área do guarda-redes de Vilanculo, e depois bate ele, ganha falta a turma de Dinhasouro, livre e beneficiar a turma de Dinhasouro. Transmissão do RM Desporto em simultâneo com a Internacional, não, é força de hábito. Estamos apenas ao nível do RM Desporto a transmitirmos para o país e o mundo. Livre a beneficiar a turma de Dinhasouro. Livre que pode criar perigo aí à baliza de Dinhasouro. Não, a baliza de Vilanculo, é verdade. Livre que pode criar perigo à baliza do guarda-redes Mandanda de Vilanculo. O livre vai ser batido pela linha frontal. Ou seja, aí muito próximo da linha frontal da grande área do guarda-redes de Vilanculo, há uma barreira constituída por 6, 7 jogadores de Vilanculo que querem evitar a possibilidade de Dinhasouro igualar a partida. A bola batida, vai insistir, depois nada, insiste a turma de Dinhasouro, quem ganha a bola é Vilanculo, nada, Dinhasouro outra vez, tenta procurar, agora é Vilanculo em posição contrária, vai partir a turma de Vilanculo pelo lado esquerdo, meteu a bola, quem que ele é? Edilson, Edilson meteu para o companheiro, não consegue controlar a bola, chega o primeiro jogador, Dinhasouro despacha de qualquer maneira e a bola perde-se para além da linha lateral. Lançamento para Vilanculo, vai ocorrer do lado direito, da forma como ataca a turma de Vilanculo. Leva algum tempinho, agora quem é camisola número 8? Carlton. Carlton já tirou, é para quem? É para uma paiga. E termina a partida aqui no campo municipal Valdemar de Oliveira Fernandes, na cidade da Machixe. Vou muito rapidamente caminhar ao encontro dos jogadores e da equipa técnica, dos jogadores e também da equipa técnica de Vilanculo. Vejo aí o treinador Félix Queha prometeu e conseguiu. Mister, muito boa tarde, uma vez mais em direto para a RM Desporto. Qual é a leitura que faz deste 2-1, mais uma vitória no Festival dos Jogos Esportivos Escolares?
3: Dizer que estamos muito felizes, é mais uma vitória conquistada e, conforme que eu disse, nós vamos lutar até a último jogo, não é? Nós viemos aqui prometendo aos nossos adeptos em Vilanculo que traríamos taça, então nós vamos lutar até o fim.
0: Acredita que grande parte dos jogadores de Vilanculo vão integrar a seleção final?
3: É possível, estamos a fazer um jogo bonito. Acredito que os olheiros estão a puxar no cada nome dos nossos jogadores. Isso é positivo, dá-nos esperança de continuarmos a formarmos mais.
0: Félix Queha, treinador principal da equipa masculina de futebol de Vilanculo, na leitura a esta mais uma vitória neste festival, agora diante de Dinhasouro. Vamos ouvir o treinador principal de Dinhasouro, chama-se Aristides da Cruz. Mister, muito boa tarde, em direto para a RM Desporto. Este resultado não estava dentro das vossas previsões?
4: Lógico, disse que quem compete sempre procura a vitória. É um resultado que está dentro dos parâmetros desportivos. São 3 resultados: vitória, empate e derrota. Agora, não foi grande coisa, são pequenos erros que nós detectamos e que vamos melhorar nos próximos jogos.
0: E que tipo de Dinhasouro vamos ter nas próximas partidas?
4: Um Dinhasouro diferente. Diferente, lógico, porque disse que aprende-se com os seus erros. Então, aprendemos e vamos mudar.
0: Gostou da atuação da sua equipa, não obstante este resultado 2-1?
4: A atuação foi boa. Os miúdos corresponderam às expectativas. Disse que ganha quem marca golos, né? Não é aquele que faz o bom espetáculo. Então, todos viram. Ganhou quem marcou.
0: Declarações de Aristides da Cruz, treinador principal da equipa de Dinhasouro. Portanto, nesta derrota primeira neste campeonato de jogos desportivos escolares aqui na Machis. Vamos também encerrar a nossa transmissão a partir do campo municipal Valdemar de Oliveira Fernandes, na cidade da Machis, com este resultado nesta partida realizada aqui no campo municipal da Machis. Vilanculo 2, Inhassoro 1, jogo da segunda jornada do campeonato, ou seja, do torneio de futebol masculino inserido nesta edição do Festival Provincial de Jogos Desportivos Escolares. Despedimos-nos com promessa de cá voltar numa próxima oportunidade. Somos Efraim Macitela e Avelino António, que estivemos na narração e reportagem desta partida. Nos próximos espaços informativos daqui do RM Desporto, vamos trazer o rescaldo de tudo o que aconteceu hoje em termos de competições nos Jogos Desportivos Escolares nesta fase provincial. A todos, muito boa tarde e continuação de uma semana super produtiva.
2: Muito obrigado, Efraim Macitela, a partir então da Machis, na província de Inhambane, no encalço dos Jogos Desportivos Escolares, edição 2026. Nós somos o canal desportivo da Rádio Moçambique.

0: RMS Porto a transmitir neste momento a partir da cidade de Maputo na frequência dos 93.1 MHz para Maputo, 88.0 Ponta Douro, 89.4 para a Praia do Bilém, 88.0 Xai-Xai, 98.1 para Inhambane, 99.2 Cidade da Beira, 88.5 Chimoio, 88.5 Cidade de Tete, 88.0 Mocuba, 88.2 Cidade de Quelimane, 88.3 Cidade de Nampula. Estamos também na cidade de Pemba através dos 89.2 MHz FM, 88.6 na cidade de Lixinga. Mas atenção que ainda é possível acompanhar a emissão do canal desportivo da Rádio Moçambique através da internet www.rgm.co.mz. É o nosso endereço para que você possa ter o acesso à nossa página na internet e também pode baixar a aplicação Rádio Moçambique através do Play Store ou Apple Store. Após a instalação, não se esqueça então de selecionar o separador Rádio Online e 93.1 MHz FM. Você estará ligado à felicidade, estará ligado a todos os movimentos esportivos de âmbito nacional e internacional em vários formatos, como aconteceu há bem pouco, em formato de relato, acompanhamento em direto, a partir então da Machis, esteve Efraim Macitela e Avelino António a acompanharem a partida em masculinos na modalidade de futebol dos Jogos Escolares 2026 que estão a decorrer na província de Inhambane. Vilanculo 2, Inhassoro 1, foi então o desfecho do encontro da partida. Aliás, do encontro que teve então o merecimento do relato da dupla que já fizemos referência. São 17 horas, 2 minutos, continue ligado à rádio de todas as emissões, a número 1 desportiva em Moçambique. Um abraço já agora para si que está na diáspora, aí em Frankfurt ou mesmo em Luxemburgo, Portugal, para si também aí na África do Sul, um forte abraço, Zimbábue, Argélia, Nigéria, para si também que está na China e está ligado à rádio onde correm todos os campeões, já quem possa então perguntar como é que é alguém que está na China pode estar a acompanhar a emissão do canal desportivo da Rádio Moçambique. Caro ouvinte, graças à magia radiofónica e também à evolução tecnológica e particularmente da tecnologia WW, aquela tecnologia disponível na internet que consegue transportar informações em diversos formatos, por que não dizer todos. Você pode acompanhar as informações em texto, escrito ou mesmo voz, como está a acontecer agora, vídeo, imagem, aquela imagem fotográfica. Também é possível também acompanhar as informações em outros formatos, porque, na verdade, a tecnologia WWW é um excelente tradutor daquela outra solução hipertexto, o que vale dizer que todas as informações são suportadas e é possível então fazer chegar a rádio a qualquer lado, desde que o seu dispositivo tenha acesso à rede onde quase todos os dispositivos eletrônicos estão conectados. Estamos a falar da internet. Então, é preciso primeiro estar ligado à internet e também ter, então, esse serviço www, entre pela página ou mesmo baixar a aplicação Rádio Moçambique, não é? Caro ouvinte e meu grande amigo, estamos aqui juntinhos, ligadinhos através das ondas da número 1 desportiva em Moçambique. Daqui a pouco vamos então ficar com o programa do Instituto Nacional de Segurança Social. Queremos fazer votos para que a emissão esteja a chegar em perfeitas condições de audição e que eu mesmo o encontre gozando de boa saúde, quer sob o ponto de vista físico ou mesmo psicológico, mas também espiritual. São votos do canal desportivo da Rádio Moçambique, que lá mais para frente, quando forem 19h01, vai trazer-lhe então o Jornal da Noite em simultâneo com a Antena Nacional. Mas para já, arrumamos para um pouco da nossa montra sonora, mas às 17h10, teremos o programa do Instituto Nacional de Segurança Social. Fica comigo, fique com o canal desportivo da Rádio Moçambique.
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0: Ora viva, seja bem-vindo ao programa O Meu Direito à Segurança Social, um programa do Instituto Nacional de Segurança Social em parceria com a Rádio Moçambique. A voz de quem vos fala é da Rosa Freitas, a sonorização é de Estevão Mucavel e a produção é de Idrissa Mujaide. Lúcia Citói esteve conosco e conversamos detalhadamente sobre a Convenção sobre a Segurança Social entre Moçambique e Portugal, convenção que entrou em vigor a 30 de dezembro de 2017. Neste encontro, trouxemos a voz de João António da Costa, um cidadão de nacionalidade portuguesa, reformado e que continua a prestar os seus serviços como contratado em um armazém em Marraquene. Graças à convenção entre Moçambique e Portugal, João António viu todos os seus benefícios assegurados. Fomos até ao seu local de trabalho e lá ficamos a saber todos os detalhes relacionados ao processo.
1: O meu nome é João António Picoto Rodrigues da Costa. Atualmente tenho 64 anos. Neste momento trabalho no armazém Centro de Distribuição de Montanhana. Eu atualmente sou reformado desde o mês de junho de 2024. Dia 12 de junho de 2024 fiz o pedido ao INSS em Moçambique para constituir a minha reforma, através da convenção com a Segurança Social com Portugal. Esse processo foi entregue, portanto, dia 12 de junho, depois a INSS comunicou à Segurança Social de Portugal, eu também solicitei os meus pagamentos todos, ou descontos efetuados em Portugal, e passado uns meses, veio então a aprovação da minha reforma. A reforma foi, portanto, liberada em outubro de 2024, com retroativos de junho de 2024. Portanto, a partir de outubro comecei a receber mensalmente a minha reforma. Ora bem, isto funciona da seguinte maneira. O que o INSS vai buscar, porque eu estou cá há 14 anos em Moçambique, sou cidadão ainda português, estou à espera da nacionalidade moçambicana, e para se reformar aqui em Moçambique tem que ter 60 anos e 20 anos de descontos. Pronto, eu não tinha esse tempo de descontos e foi através da convenção com a Segurança Social de Portugal que foram pedir tempo à Segurança Social de Portugal, confirmar que realmente aqueles anos que eu trabalhei em Portugal, e sim, foi aprovada então a minha reforma aqui em Moçambique. Bom, logicamente, só tenho a dizer bem do INSS, é uma instituição que nunca falhou, pagou-me sempre a tempo e horas, às vezes até paga adiantado. É uma das instituições que eu, dos anos que estou aqui, que sempre trabalhou bem, funcionários, colegas, que dizem que na questão de maternidades, acidentes, baixas, estamos aqui por causa da reforma. Eu geralmente dou uns conselhos a amigos meus que estão na minha situação, desde que preencham o primeiro, que é ter idade de 60, que é o mínimo, 60 anos, e ver com Portugal e tentar, através da convenção, colocar os papéis para a reforma. Dar os parabéns para realmente a este acordo que foi feito, que beneficia o trabalhador, e é sempre bom quando o trabalhador tem esta hipótese de ser beneficiado.
0: Convenção sobre Segurança Social é um tratado internacional que pode ser bilateral ou multilateral, cujo objetivo é garantir a coordenação da aplicação das legislações nacionais em matérias de segurança social, ainda que as pessoas protegidas por estas legislações desloquem-se para o território de outro país. A nacionalidade do beneficiário não é um obstáculo para o mesmo ter acesso aos seus benefícios no sistema de segurança social. O ouvinte é convidado a aceder às plataformas digitais do INSS, tais como o portal, o Facebook, o Instagram, assim como o canal do WhatsApp, para ter mais informações sobre o sistema de segurança social.
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4: 17h16, acompanhamos o programa do Instituto Nacional de Segurança Social, hoje que teve como tema depoimento da Convenção Moçambique-Portugal. Vamos então seguir com a nossa transmissão e desta vez arrumamos já Cabo Delgado, ao encontro do Roberto Raimundo, que vai então trazer-nos as novas da província de Cabo Delgado e não só. E iremos até muito bem perto das 19 horas, por isso mesmo chamo a atenção ao nosso grande amigo Roberto Raimundo, para que receba então os cumprimentos da sede e dê continuidade aos nossos trabalhos. Boa tarde, Raimundo, bem-vindo.
5: Viva, muito boa tarde, obrigado por passar a bola, cá estamos nós, vamos sim dar continuidade a esta emissão, até bem próximo das 19 horas, e acredito que estarás aí ao lado para receber esta bola próximo das 19. E convido-lhe a estar e ficar. Não sei se vai sair para um chá ou para um intervalo. Não sei se vai ali para a varanda desta nossa rádio ver ainda o movimento, o sol a entrar já no final. Mas queria convidar a ficar também a acompanhar as novidades deste lado.
4: Esse mesmo, ficarei aqui a acompanhar, pois esta transmissão é de Bahia a Bahia, não é?
5: É verdade. Então, até já. Nós deste lado daremos continuidade. São 17 horas e 17 minutos. Amigo ouvinte, muito boa tarde. Janela a partir da cidade de Pemba, província de Cabo Delgado. Levaremos até si esta emissão, sim, portanto, com o compromisso marcado toda terça-feira a esta hora. E cá estamos para fazer jus e falarmos do desporto a nível da província de Cabo Delgado. E trazermos música também para apimentar esta nossa emissão, onde agradecemos pela preferência. É o nosso principal convidado, o canal desportivo da Rádio Moçambique, nesta tarde agradável de terça-feira, quente para alguns pontos, fresco para outros pontos do país. Podem nos acompanhar através das diferentes frequências artesianas ou mesmo pelo aplicativo RM Play, que está disponível se tiver o Android na Play Store. E se for, portanto, para a outra linhagem disponível no iOS, baixe o aplicativo da Rádio Moçambique, o RM Play, e terá acesso a todas as emissões desta rádio. Musicalmente, saudamos este vasto auditório, onde contamos com Ernesto Imposto na Central Técnica. E obrigado pela escolha.

Uma voz não menos conhecida, portanto, em que abrimos esta nossa emissão, a partir da Pemba, província de Cabo Delgado, ela chama-se Sandra Mwapaz Mama Kimpela Ushukurelani, ou se preferir, Mãe, eu agradeço-te por tudo, são vários feitos da mãe.

0: Teremos de nova EP deste jovem rapper moçambicano. É ela, portanto, aqui a acompanhar-nos neste pedaço de tempo, quando o relógio marca 17, ou melhor, 27 minutos das 17, ou se preferir, 17 horas e 27 minutos. Portanto, juntamos a antena Kader Buana, que vai falar da formação de árbitros nesta parcela do país.
1: A Associação Provincial de Basquetebol em Cabo Delgado pretende promover este ano uma formação em arbitragem para fazer face à insuficiência de juízes desta modalidade esportiva na província. A pretensão foi manifestada pelo presidente daquele órgão máximo da bola, o sexto ao nível desta parcela do país, para quem, sem revelar o número dos árbitros existentes e a serem formados, disse que a viabilização desta iniciativa contará com o apoio da Federação Moçambicana de Basquetebol e de outros parceiros. Vicente Linaula afirmou, por outro lado, ser aposta do órgão que dirige incentivar e formar árbitras, visto que na província não existem quase mulheres que abraçam esta profissão.
2: Surge um desafio, nós temos poucos árbitros formados e capacitados, vamos precisar de mais árbitros, porque nós, para além disso, temos os planos escolares, né? Temos o basquete escolar da escola secundária, temos o basquete universitário e temos o basquete também comunitário, exatamente. Então, vamos precisar de árbitros para cobrir esses jogos todos. Então, não temos árbitros suficientes, vamos precisar. Mesmo treinadores também. Vamos precisar de apoio, neste caso já vamos contactar a Federação Moçambicana de Basquete, porque eles têm feito isso, né? Então nós vamos solicitar e vamos dizer qual é o nosso plano para este ano, em termos de árbitro, em termos de treinadores, que é para isso acontecer. Nós planificamos um árbitro mulher também, que é para também encorajar as outras, para também aderirem a esse processo de árbitros, né? E as mulheres também sentirem-se acolhidas, porque sempre são dirigidos por um árbitro, um homem. Então, nesse caso, se nós colocarmos uma mulher, elas também vão se sentir valorizadas, não é? Então, valorizadas e enquadradas. Então, nesse caso, também é um desafio, mas já colocamos no nosso plano também esta parte feminina de árbitros.
1: O presidente da Associação Provincial de Basquetebol apontou, por outro lado, haver dificuldades no acesso às infraestruturas como um dos principais desafios que precisam de ser ultrapassados.
2: Pedir também, portanto, nesse momento, os nossos campos são os campos escolares. Pedir também aos diretores das escolas para também nos facilitarem esse processo, portanto, dos campos para treinos, também para os jogos, não é? Que é para nós conseguirmos, portanto, ter os nossos objetivos, que é, portanto, revitalizar o basquetebol aqui ao nível de Cabo Delgado.
1: Vicente Linaula, presidente da Associação Provincial de Basquetebol em Cabo Delgado, Cada Urbana, RM Desporto, Pemba. 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

Sons de Luki aqui na sua rádio. A música intitula-se Não És Deus. 17:32 minutos, falamos a priori da necessidade da formação de árbitros aqui na província de Cabo Delgado, portanto, árbitros na modalidade de basquetebol. Ainda para este ano, segundo garantias do presidente da Associação de Basquetebol em Cabo Delgado. Ainda falaremos do torneio Chapo Chapo, que teve lugar no final de semana passado. Vamos ouvir o representante da comissão organizadora deste torneio Chapo Chapo. Quais são as novidades? Torneio Chapo Chapo que termina nesta primeira época. Vamos saber quais são as novidades, se ainda teremos mais torneios semelhantes em outras regiões ou pontos do nosso país. Vamos saber quais são as novidades daqui a mais um pouco, o apontamento da reportagem dos nossos colegas do desporto aqui no Emissor Provincial de Cabo Delgado. Versos e poesias Moz, Black Spiegels, nas vozes de Stefania Leonel, Denilson, Tamires Fernandes, Romel, Yuni, Taikidi, Viper. Motivos suficientes para dizer que a música moçambicana está em postado e recomenda-se.

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Muito bem, são 17h40 minutos, avanços galopantes para a nossa primeira hora. E o desporto rei do maior campeonato, que é subejamente conhecido, Moçambola 2026, já está ao rubro em diferentes jornadas. E a tabela classificativa também no sobe 10. E as equipas, portanto, que disputam Moçambola no presente, na presente temporada, tudo fazem a cada jornada. Quando espreitamos, portanto, aqui a tabela, há equipes que já estão na quinta jornada, jogam até a quinta jornada.

recebes aí muito bem a equipas que já defrontaram as 5 jornadas. E vamos apresentar aquela que é a tabela classificativa. Está a comportar-se simplesmente para refrescar. Nós temos na primeira posição o Ferroviário da Beira com 11 pontos. Na segunda posição, Ferroviário de Nacala com 10 pontos. Na terceira posição, Black Bulls com 9 pontos. Na quarta posição, temos

portanto, neste leque da classificação. Ferroviário da Beira na primeira posição com 11 pontos. Na segunda posição, Ferroviário de Nacala com 10 pontos. Na terceira posição, Black Bulls de Maputo com 9 pontos. Liga Desportiva de Sofala na quarta posição com 9 pontos também. Na quinta posição, Costa do Sol com 8 pontos. União Desportiva do Songo na sexta posição com 8 pontos. Sétima posição, Ferroviário de Nampula com 6 pontos. Vilanculos com 5 pontos. Ferroviário de Lixinga com 4 pontos. Na décima posição, Ferroviário de Maputo com 4 pontos. 11ª posição, Desportivo de Pemba com 3 pontos. 12ª posição, Machaquine com 2 pontos. Xingal de Tete com 1 ponto, bem na linha vermelha. E na 14ª e última posição, o Bahia de Pemba Futebol Clube, sem nenhum ponto.

Ainda saberemos das novidades da Copa. Tchapo, tchapo. O torneio Tchapo Tchapo que teve lugar no final de semana passado. Importa referir que nesta edição do Moçambola Campo Delgado, portanto, está a concorrer, ou melhor, a correr com duas equipas. Temos a Associação Desportiva de Pemba e o Bahia de Pemba. O Bahia de Pemba que ainda não pontuou, portanto, nesta temporada. Na tabela classificativa ainda não pontuou e acreditamos que tudo está a ser feito para que as equipas cheguem aos lugares cimeiros. Nós voltamos à música e vamos levar até si, amigo ouvinte, o essencial não só da informação, mas também, portanto, partilharemos outras informações aqui na Rádio dos Campeões. E acredita que está ligado aos melhores e uma rádio diferente, onde de alguma forma levaremos até si, amigo ouvinte, mais informações até bem próximo das 19 horas, altura em que teremos o magazine semanal em Magazine da Noite, assim aqui é, em simultâneo com a Antena Nacional da Rádio Moçambique. Para já, vamos ouvir sons de Stuart Sukuma, que canta Batata Doce.

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fumamos até Kilimani, cidade tanto da bicicleta e não só. Província da Zambésia, trouxemos irmão Balua, casamento Adão e Eva, nesta história que nos leva até a hora certa em toda a República de Moçambique, precisamente 18 horas.

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grandes vozes. A menina chama-se Alice Marcod e participação de PCA. Os dois fazem parte da agência denominada BB Agência. Da cidade de Xinga, província do Niassa. Mendes, Show Castanha, TPC. Jovem natural da cidade de Pemba, província de Cabo Delgado, nesta terceira maior baía. Vamos trazer estes talentos, também a corporizarem este pedaço de tempo a caminho das 19, nesta última hora, em que vamos também trazer outras histórias do desporto.

0: São José Mendes aqui na sua rádio, que estamos a levar até si um pouco de música, mas agora para partilharmos com este vasto auditório, mas uma história, portanto, na arena desportiva, e quem junta sem antena é Joaninho Machono, nosso colega da redação do emissor provincial de Campo Delgado, que vai falar-nos da Taça de Moçambique, fase de Campo Delgado.
1: As equipas do Ferroviário e a Associação Desportiva, ambas de Pemba, discutem esta quarta-feira no Estádio Municipal uma das vagas que dá acesso à final da Taça de Moçambique, fase provincial. O embate conta para as meias finais da prova, onde na outra defrontam-se as formações do Bahia de Pemba e do Futebol Clube de Montepuez. Sem margens de erros, os técnicos dos dois conjuntos afirmam que vão a jogo para passarem a eliminatória. Rogério Balate, por exemplo, treinador do Ferroviário da Pemba, diz que o seu conjunto se preparou o embate com os rivais a detalhe. Não obstante, antever-se uma partida bastante exigente.
2: Sim, eu penso que temos vindo a preparar esse jogo desde que tomamos conhecimento da marcação de jogo para quarta-feira. E viramos o foco para essa competição, que é uma competição que também nos interessa de certa forma, e temos a consciência que vamos encontrar um adversário que está numa competição diferente em relação a nós, mas queremos deixar também bem vincado aquilo que tem sido o nosso trabalho do dia a dia. Passar essa eliminatória é o nosso objetivo.
1: Mariem, por seu turno, Vítor Mayamba, técnico do Pembinha, diz que a sua equipa vai a jogo precavido de todos os aspectos que poderão acontecer durante os 90 minutos.
3: Vamos jogar com muitas cautelas, não vamos entrar sem nenhum rigor tático, ok? Não, vamos ter muita responsabilidade, vamos jogar com cautelas e, acima de tudo, sair daqui, trabalhar para sair daqui com a eliminatória ganha, porque o objetivo principal é chegar à fase regional.
1: Ferroviário de Pemba ou Pembinho, uma dessas formações, poderá ficar por terra esta quarta-feira na Taça de Moçambique. O embate conta para as meias finais da prova, onde na outra defrontam-se as formações do Bahia de Pemba e do Futebol Clube de Montepuez, na quinta-feira.
0: Joaninho Machono, portanto, e o apontamento de reportagem, portanto, à volta da Taça de Moçambique, fase de Cabo Delgado, fase provincial. E musicalmente, Professor Lai, Dona do Meu Coração. Torneio Chop Chop, daqui a mais um pouco partilharemos em antena para trazermos o rescaldo do final de semana.

jovem da vizinha província de Nampula, Luke Rastaman. Seitar as 18 mil.

anterior falamos, portanto, da Taça de Moçambique, fase provincial, fase de Cabo Delgado e que, de certa forma... Estaremos lá para registar este momento, já nesta quarta-feira, segundo fazia menção Juninho Machuno na sua peça de reportagem. Vamos ouvir a Ezequiel Nera nesta janela, portanto, a partir da cidade de Pemba, província de Cabo Delgado. Toda terça-feira, às 17 horas e 15 minutos, temos um compromisso marcado para contarmos um pouco do desporto, os desafios e não só desta parcela do país. Vamos ouvir Minha Vida e Tua.

Ziki Nera aqui na sua rádio, o canal desportivo da Rádio Moçambique, o canal dos campeões. Assim que nos ouve de perto ou de longe, um olá especial. Obrigado por preferir esta Rádio dos Campeões. Janela reservada não só para falar do desporto, mas também para descontrairmos e tornarmos a sua tarde muito mais diferente. E queremos agradecer pelo calor da audiência do amigo ouvinte por ter escolhido esta rádio, esta grande rádio, que de certa forma palmilha o país e o mundo na arena desportiva e que de certa forma conta a história de cada moçambicano, sobretudo na arena desportiva.

nossa esperança é que esta semana esteja a ser uma semana grande, uma semana que de certa forma esteja a ser proveitosa.

fazem companhia, de certa forma, deve estar a caminho de casa, depois de um dia carregado de muito trabalho, depois de um dia carregado de muito negócio, não só. À procura de um transporte para voltar para casa. Alguns a caminharem na nossa companhia. Aos que nos escutam do transporte semicoletivo, olá especial. O mesmo seu automóvel, fazemos de companhia, rumando para casa. Os nossos votos sinceros para que tenham um repouso tranquilo. Em companhia do RM Desporto.

musicalmente, portanto, a trazer e juntar antena sons promissores aqui desta terceira maior Bahia do mundo. E de seguida iremos trazer o rescaldo daquilo que foi o torneio Chap Chap no final de semana passado. Mas para já, para ouvir sons de Starlise Martins aqui no canal desportivo.

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4: Muito bem, são 18h31, o rescaldo do torneio Chapo Chapo já a seguir.
5: O coordenador nacional do torneio de futebol recreativo Chapo Chapo anunciou este domingo o fim da primeira temporada da prova.

0: que decorreu em todo o país. Feito tudo mal, fez o anúncio na cidade de Pemba, em Cabo Delgado, no final de uma partida da prova realizada no campo de Paquetequete, envolvendo as equipas de Mbonge daquele bairro e Girona de Ingonane, que terminou com o resultado de 4-0 a favor dos forasteiros. Aquele dirigente desportivo disse em entrevista à Rádio Moçambique que a primeira etapa do torneio Chapo Chapo, que iniciou em janeiro deste ano, terminou com sucesso resultante do trabalho feito pela organização à escala nacional.
1: Satisfeitíssimo, porque nós falamos pouco, trabalhamos muito. O que está a acontecer e o que vinha acontecendo é o que todo mundo está a ver. Não há mentiras aqui, mas em resumo e em termos gerais, nós como a equipe organizadora que fomos incutidos essa missão pelo patrono, a primeira temporada terminou e achamos-nos que terminou com sucesso. Vamos ter um interregno apenas de balanço, mas agora é que vamos trabalhar de hoje em diante. Mas nessa temporada nós estamos muito satisfeitos porque o povo viu, a sociedade viu, os jovens viram, estão envolvidos, que é essa visão do patrono. De hoje em diante é mesmo imprimir mais uma outra dinâmica da segunda temporada.
0: A segunda temporada do torneio Chapo Chapo ainda não tem datas para o seu início, mas a organização garante que a logística vai começar a ser preparada em breve para a sua viabilização, onde serão abrangidos 156 distritos.
1: Não tem datas marcadas ainda em termos de números por uma questão de logística, porque como nós queremos envolver os 154 distritos, significa criar condições para que esses distritos tenham a capacidade de competir. Daí que não vamos dizer amanhã ou depois, mas num cenário muito breve. É por isso que na próxima semana vamos a um seminário, que é fazer um balanço, que é para nós mesmos nos analisarmos qual é, onde é que falhou, o que é preciso acrescentar, o que é preciso melhorar, mas é mesmo um interregno para imprimir uma dinâmica de todo o país.
0: Feito tudo mal, coordenador nacional do torneio de futebol recreativo Chapo Chapo, anunciando o fim da primeira temporada do certame e o arranque da segunda ao nível do país em breve.
2: Nasser Adolfo, nosso colega da redação do emissor provincial de Cabo Delgado, e o rescaldo do torneio Chapo Chapo, que termina esta primeira temporada e preparam-se para o lançamento da segunda. Queremos nós que será em breve. Fazemos votos porque o juntar desta rapaziada muda os finais de semana. Ver a rapaziada correr atrás da bola neste torneio Chapo Chapo muda tudo. Vamos ouvir Sinto Tua Falta, sons de Slowly e a recente música Fica Mais Um Pouco.

Regresso de Slowly. Ouvimos Sinto Tua Falta. E agora ouvirmos Fica Mais Um Pouco, música nova.

música que faz parte do álbum Cota de Cabelo Branco. Passos galopantes para o final do nosso encontro, são 18 horas e 41 minutos. De resto, um pouco de música para complementarmos este período que nos resta e devolvermos a palavra dos estúdios centrais do canal desportivo. Um pouco de música, sim, para acompanhar a sua caminhada. Para acompanhar o que quer que esteja a fazer.

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Já conhecemos a música Minha História pertencente a Trent Finger e Já Cansei, que fazem parte de quatro novos trabalhos, e o quarto, One Lie Bin Lahi, assim que se chama. Estas quatro músicas lançadas recentemente por Trent Finger, aqui melhor em diferentes plataformas. Founder Mauro Flo, vamos ouvir Tá a Bater. Resta-nos 5 minutos para devolver.

música chama-se Die Die, vozes de Shakira e Burna Boy. Dai, música que nos leva até então. São os acordos finais do nosso encontro. Próxima terça-feira nos voltamos para mais um encontro de amizade, para contarmos outras histórias do desporto da província de Cabo Delgado. Esta janela volta assim para a semana. Está presente janela a partir da cidade de Pemba, província de Cabo Delgado. Falamos um pouco da formação de árbitros que ainda está para este ano. Convido pela Associação de Basquetebol. Árbitros, sim, para o basquetebol ainda para este ano, segundo o presidente desta agremiação desportiva. Falamos também da Taça de Moçambique, fase de Cabo Delgado. E igualmente partilhamos a informação, ou trouxemos o rescaldo do torneio Chap Chap, que termina esta primeira temporada e agora preparam-se para a segunda temporada. Hoje, 26 de maio de 2026, são 8 horas e 54 minutos. A palavra amiga e a música corporizaram estes minutos. Forem 19 horas, 1 minuto em simultâneo com a Antena Nacional da Rádio Moçambique. Acompanhe o Magazine da Noite. Espaço alargado desportivo a não perder. Em simultâneo com a Antena Nacional da Rádio Moçambique. Ernesto Imposto na Central Técnica. Roberto Raimundo é meu nome e desta forma marcamos o ponto final desta janela e fechamos com sons de Valdemiro José. A música está aqui a ajudar-nos a passar a bola para os estúdios centrais do canal desportivo. E fazemos votos de continuação de um bom trabalho. E foi bom estar deste lado e, portanto, termos realizado esta emissão a partir da terceira maior baía do mundo, cidade de Pemba, na província de Cabo Delgado. Queremos fechar de uma forma diferente. Sons de Valdemiro José. Muito boa noite. Para a semana, estamos de volta.

São 0 horas em toda a República de Moçambique. Já a seguir vamos ter o Jornal da Noite em simultâneo com a Antena Nacional.

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0: Boa noite. Esmeraldo Mukashi concorre à sua própria sucessão na presidência da Associação Provincial de Futebol de Maputo. Liverpool prepara 100 milhões de euros para contratar o novo Mohamed Salah. Neste jornal, dedicamos uma página à fase provincial dos Jogos Escolares. Jornal Desportivo no ar, edição e apresentação de Adão Matimbi e Samuel Elias, na sonoplastia. Moçambola abre alas à Taça de Moçambique em Cabo Delgado. Batem-se amanhã por uma vaga na final provincial as formações da Associação Desportiva e do Ferroviário, ambas de Pemba. Os treinadores das duas formações são cautelosos no jogo falado.
1: As equipas do Ferroviário e a Associação Desportiva, ambas de Pemba, discutem esta quarta-feira no Estádio Municipal uma das vagas que dá acesso à final da Taça de Moçambique, fase provincial. O embate conta para as meias finais da prova, onde na outra defrontam-se as formações do Bahia de Pemba e do Futebol Clube de Montepuez. Sem margens de erros, os técnicos dos dois conjuntos afirmam que vão a jogo para passarem a eliminatória. Rogério Balat, por exemplo, treinador do Ferroviário de Pemba, diz que o seu conjunto se prepara o embate com os rivais a detalhe, não obstante antever uma partida bastante exigente.
2: Sim, eu penso que temos vindo a preparar esse jogo desde que tomamos conhecimento da marcação de jogo para quarta-feira e viramos o foco para essa competição, que é uma competição que também nos interessa de certa forma, e temos a consciência que vamos encontrar um adversário que está numa competição diferente em relação a nós, mas queremos deixar também bem vincado aquilo que tem sido o nosso trabalho do dia a dia. Passar essa eliminatória é o nosso objetivo.
1: Merriam, por seu turno, Vitor Mayamba, técnico do Pembinha, diz que a sua equipa vai a jogo precavido de todos os aspectos que poderão acontecer durante os 90 minutos.
3: Vamos jogar com muitas cautelas, não vamos entrar sem nenhum rigor tático, ok? Não, vamos ter muita responsabilidade, vamos jogar com cautelas. E acima de tudo, sair daqui, trabalhar para sair daqui com a eliminatória ganha, porque o objetivo principal é chegar à fase regional.
1: Ferroviário de Pemba, ou Pembinho, uma dessas formações, poderá ficar por terra esta quarta-feira, na Taça de Moçambique. O embate conta para as meias finais da prova, onde na outra defrontam-se as formações do Bahia de Pemba e do Futebol Clube de Montepuez, na quinta-feira. De Pemba para Irema Desporto, Joaninho Machono.
0: Esmeraldo Mukashi concorre à sua própria sucessão na presidência da Associação Provincial de Futebol de Maputo. As eleições estão agendadas para sábado, 30 de maio.
4: A Associação Provincial de Futebol de Maputo vai no próximo sábado à Assembleia Geral Ordinária. Um dos pontos desta Assembleia é a eleição do novo corpo diretivo que vai dirigir os destinos da agremiação no próximo quadriênio. Até o momento, a Rádio Moçambique sabe que o atual presidente da agremiação é o único candidato que submeteu a sua candidatura junto à Secretaria da Associação Provincial. A nossa reportagem entrevistou Lourenço Matusse, diretor da campanha de Esmeraldo Mukashi, que disse ter no manifesto quatro pilares, com a formação e a construção de infraestruturas desportivas no topo do manifesto.
5: Conseguimos também, neste momento, estão adquirindo obras de construção do campo Futset, na Escola da Matola. Está em curso também a construção do campo de futebol de praia na mesma escola. Teremos um outro campo na Escola Básica de Rosário Garcia e também na Olimpáfia. Mas o nosso grande sonho agora é conseguirmos um estádio municipal para garantir as nossas provas e também reduzir a fatura dos clubes no aluguel dos campos. Tomando em conta que temos muitos campos aqui relevados, mas todos não pertencem às equipas da Portuguesa.
4: Voltar a ter uma equipa no Moçambola é outra aposta de Esmeraldo Mukashi, caso seja eleito no escrutínio do próximo sábado.
5: E com o nosso propósito, conseguimos reconquistar o nosso lugar, que no mandato anterior está a terminar, conseguimos colocar lá duas equipas, apesar de não terem sido felizes na competição. E uma das novidades que iremos introduzir é capitalizar a lei do desporto, que já abre espaço de clube escola. Então queremos trabalhar no sentido de garantir que em cada distrito tenhamos pelo menos uma escola que esteja a competir é a representação daquele distrito. Sabemos que 2, 3 anos depois, os mesmos atletas vão ter que ascender aos centros. Neste momento vamos apostar no sub-17. Então é isso que tem a ver com as competições, mas também importa dizer que vamos manter a responsabilidade que a associação assumiu desde que tomou o próximo mandato agora terminado, que é garantir o pagamento dos subsídios de treino, dos delegados e dos árbitros, como forma de aliviar a fatura dos clubes, mas também para garantir a integridade e transparência do trabalho do árbitro. É isto que tem a ver com formação.
4: Lourenço Matusse, diretor da campanha de Esmeralda Mukash e o manifesto do seu candidato, Rigoberto Chissano, da Turquia da Matola.
0: Agora um olhar ao Festival Provincial dos Jogos Escolares. Seleção feminina da Maganja da Costa entra a ganhar no torneio de basquetebol na Zambésia. Gurui viu estrelas.
6: Maganja venceu Gurui por 26-9 na primeira jornada, a melhor de 3 jogos numa única volta. No final do jogo, as atletas da Maganja da Costa estavam satisfeitas pela entrada com o pé direito no torneio de bola ao cesto, como ficou patente o sentimento de Fidônia Felipe, uma das melhores jogadoras em campo.
7: Nós gostamos muito, é uma oportunidade muito boa.
8: Amanhã como é que vai ser? Tem mais um adversário?
7: Sim, vamos ganhar também.
6: Desagradada com o resultado, estava Geraldina Ramito, que lamenta a entrada em falso no torneio de basquetebol.
9: O jogo foi desafiador, mas tentamos. Eu não gostava de basquete, mas não sei como, mas simplesmente eu comecei a gostar de basquete. Então eu simplesmente faço a questão de eu lutar até eu conseguir chegar onde eu quero chegar.
6: Ainda no basquetebol, desta feita em masculinos, Gurui perdeu com Namakura por 67-17. No handball, esta terça-feira masculino, Nicuadala perdeu com Mucuba por 14-24. Em feminino, Mucuba 11, Climane 14. Esta quarta-feira estão marcados os seguintes jogos: em handball feminino, Mucuba Alto Moloque, e em masculino, Mucuba Climane. No basquetebol feminino, Mucuba Maganja da Costa e Climane Gurui. Já em masculinos, Namakura bate-se com Mucuba e Climane defronta Gurui. No voleibol masculino, Alto Moloque mede forças com Climane e Murumbala Mucuba. Já em feminino, Alto Moloque, Mucuba e Climane Mucuba. A partir de Climane, Abneiro Tcherneng.
0: Em Teto, os distritos de Macanga e de Tsangano dominam as provas de resistência havidas nesta terça-feira nas cidades de Tete e de Moatiz.
10: Em masculino, CFNI e Celestino do distrito de Macanga percorreu 3 km em 9 minutos, 46 segundos, 36 centésimos. Já em feminino, Diolinda Ernesto do distrito de Tsangano fez 1,5 km em 5 minutos, 25 segundos e 18 centésimos. Os vencedores Zefania e Celestino do distrito de Macanga e Diolinda Ernesto de Tsangano, depois de conquistar os primeiros lugares, afirmaram que a entrega e dedicação foi determinante para o efeito.
11: O que é que você fez para vencer?
12: É porque eu treinei muito. Aí em Macanga, estou-me a subir coisa montanha e estou-me a fazer coisa resistência fora de campo.
13: Estou-me a bangar agradecimento e eu sou um goleiraço. Como é que eu gosto de manga, base?
11: Foi fácil?
13: Sim.
11: E foi com a gente?
13: O
10: treinador de atletismo do distrito de Tsangano, António José, fala da preparação dos seus corredores.
14: Nós, no nosso dia a dia, a preparação tem sido aquela boa, uma preparação que convida, né? Quer dizer, os miúdos se entregam muito para o desempenho dessa atividade.
11: Contavam com esta vitória?
14: Sempre contávamos pelo esforço e o desempenho que as crianças fizeram durante a preparação.
10: O treinador de atletismo do distrito de Tsangano, António José, quando falava, depois de Zefania Celestino do distrito de Macanga e de Olinda Ernesto do distrito de Tsangano, esta terça-feira ter vencido a corrida de resistência da 20ª edição do Festival Provincial de Jogos Desportivos Escolares, que decorre nas cidades de Tete e Moatize. É masculino para o segundo lugar com o Begift Jerônimo do distrito de Angonia, que fez 3 km em 9 minutos 53 segundos, e para o terceiro lugar com a Martinho Benjamin do distrito de Mutarara, ao fazer 10 minutos 19 segundos e 50 centésimos. Já em feminino, o segundo lugar foi para Faustina Ernesto, do distrito de Tsangano, que percorreu 1.500 metros num período de 5 minutos 26 segundos e 18 centésimos. Para o terceiro lugar, coube a Telma Firmino, do distrito de Caurabaça, ao fazer 5 minutos 49 segundos e 7 centésimos. Momad Rafik, Entad.
0: É Nampula quem manda são os xadrezistas de Mungiqual.
15: Atletas do distrito de Mungiqual em Nampula somaram por vitórias as partidas da primeira jornada na modalidade de xadrez realizadas esta terça-feira. Em feminino, Neus António derrotou Wilma Xurelel de Nampula por 1-0, mesmo resultado com que Solange bateu Denise, também de Nampula. No masculino, Songueia da Silva, do distrito de Nampula, 0, Valdemiro, do distrito de Mussuril, 1, e Ernesto Sempre, 0, Leonardo Mabjeca, do distrito de Mussuril, 1. Outros resultados entre atletas de Nampula em feminino foram os seguintes: Valdemina, 0, Condolize, 1, e Jéssica, 1, Junência, 0. No masculino, confrontos entre atletas de Nampula, Nordino, 0, Acácio, 1, Yuran, 1, Adil, 0, Derek, 0, Alone, 1, e Bento ganha 1 ponto devido ao número ímpar de participantes na prova e neste gênero. Os atletas Ernesto Sempre de Nampula e Leonardo Mabjeca de Mussuril explicam os acontecimentos do seu embate.
16: A derrota sim foi limpa, foi justa, mas algo que me baralhou, porque eu tentei fazer uma jogada e ele fez a mesma. Eu tentei então fugir e logo ele me atacou, não tinha como defender, e a derrota ele venceu.
17: Eu acho que foi uma falha do adversário, talvez não controlou bem, mas tomara que na próxima jogue bem.
15: Como é que se explica isso?
17: Os dois começamos a abertura inicial do jogo. Quando ataquei a defesa dele, acho que se atrapalhou, não controlou, onde moveu o rei para a casa mais fácil, depois eu só fui e deixei que mate.
15: Na vertente feminina, a atleta de Mussuril apontou facilidades oferecidas pela oponente.
18: A iniciar, já estava a perder oportunidades, mas vi que minha adversária estava a se baralhar, se não estava a se complicar. Até eu deixei muito, o jogo teria terminado há muito tempo, porque ela estava a pegar as peças, porque na regra diz, pegou, jogou, não pode trocar, mas ela estava a pegar várias peças, eu não poderia levantar muito, vai dar umas chances. Na minha primeira oportunidade, tinha que sair também, estava a ficar entediada, fiz checkmate, terminei o jogo com ela. Não posso perder fé. Se eu for apurada para a Nacional, darei o meu melhor, farei o meu máximo, me esforçarei para representar toda a província de Nampula.
15: Ecos da primeira jornada da 16ª edição do Festival Nacional dos Jogos Desportivos Escolares na modalidade de xadrez, partidas que decorreram na Escola Secundária de Nampula. Nelson Tatanha, Nampula.
0: E no handball?
19: O distrito de Nampula lidera a competição dos Jogos Desportivos Escolares 2026 na modalidade de handball da Série A. Na segunda jornada desta competição, a formação masculina somou a segunda vitória ao derrotar o distrito de Rapal por 31 bolas a 4 na manhã desta terça-feira. O jogo teve lugar num dos campos da Escola Secundária de Nampula e a Rádio Moçambique ouviu o sentimento do treinador da seleção de Nampula e os seus jogadores, os quais dizem que a vitória é o fruto de muita preparação e o domínio das posições do seu adversário.
20: Eduardo Cândido, treinador, os miúdos se bateram bem e ganhamos como era da nossa expectativa. Esperamos ganhar mais.
21: Respondo pelo nome de Fábio Hermínio Luiz Gonzaga. Pá, o sentimento é que gostei do jogo, foi muito bom, graças a Deus. Pá, é para ganhar mesmo.
22: Fidel, foi muito bom. Outras provisões devem entrar também para o handebol.
19: Por seu turno, o treinador da equipa de Rapal queixou-se de falta de transparência por parte dos jogadores do distrito de Nampula, enquanto os seus jogadores falam de falta de sorte.
23: Nelson Avicula, treinador, altura. Nós temos uma altura muito baixa. O Nampula tem uma altura muito alta. Foi um dos fatores.
24: Gerson Miguel Francisco. Como sempre, os adversários foram melhores. Apesar que perdemos, demos o nosso melhor.
25: Raquel de Cássio. Apesar que perdemos, vejo que jogamos bem todos nós.
26: Mas o que é que falhou?
25: Ei. Eles são melhores.
19: Nos jogos do dia de abertura das competições, no feminino, o distrito de Nacala venceu a Ilha de Moçambique por 21 bolas a 13 e Nampula 42 a 4 contra o distrito de Rapale. No masculino, Nacala Porto venceu a seleção de Rapale por 38 a 7, enquanto Nampula bateu Munapo por 18 a 14. A de Nampula, Rajab Wassane.
0: Ainda na chamada capital do norte, Muecate vence Moma por 1-0 e está perto do apuramento.
1: O jogo realizado esta terça-feira no campo da Tech Smoke em Nampula contava para a segunda jornada do certame. O capitão de Moenkate enalteceu o desempenho dos colegas na abordagem do jogo e circulação da bola e que culminou num triunfo.
2: O jogo foi muito bom e demonstramos as nossas capacidades, talentos e foi muito divertido competir com as outras delegações. O nosso objetivo é vencer, criar amizades e sair com um bom nome a todo o distrito de Moenkate. Então, eu dou o meu máximo pelo meu distrito. Quem sabe um dia ser apurado.
1: Para o jogador de Moma, o segundo descalabro consecutivo está associado à má atuação da equipa de arbitragem.
3: Leandro Leonardo, o jogo foi normal, mas todos nós pensamos que o árbitro foi contra nós. Nós jogamos muito. Foi um belo jogo. Faltou a nossa decisão. Para decidirmos o jogo, ficarmos em vantagem. O nosso principal objetivo era de ganhar todos os jogos, qualificarmos para a próxima fase. Agora, estamos num outro caminho, falta um jogo. Mas, epa, vamos tentar.
1: Sentimentos à volta do jogo Moenkate 1 e Moma 0, referente à segunda ronda do Festival do Jogo Desportivo Escolar, fase provincial, que decorre na cidade de Nampula. Outros jogos, Angoche 0, Nacala 2, Liupo 2, Mocovolas 3, Lalaua 2, Ilha de Moçambique 0, Ierate 0, Mussuruir 2. Em femininos, Ribaue 0, Memba 0, Inacaroa 0, Ierate também 0. A Remo Desporto, Calisto Pedro, Nampula.
0: E na terra de boa gente, há um nome que desponta, o Derchel.
4: Vilanculo 2, Inhassoro 1. No grande derby do norte de Inhambane, a seleção de Vilanculo levou a melhor sobre a sua congênere de Inhassoro. O destaque da partida foi o atleta Archel, carinhosamente tratado por Fanyana. Pequeno e franzino, mas gigante na inteligência posicional, Archel voltou a rubricar uma exibição de luxo. Jogou, marcou, assistiu e assumiu-se como o autêntico maestro da equipa. Cidade de Inhambane 2, Inharime 0. A seleção da capital provincial não vacilou. Diplomacia diante de Inharime, carimbando uma vitória segura que a mantém no topo da tabela. Massinga 4, Maxixe 0. Depois de um arranque em falso na ronda inaugural, a seleção de Massinga reencontrou-se com o bom futebol no campo da Manhala. Quem está a viver um autêntico pesadelo é a seleção de Maxixe. Apesar de jogar em casa, a formação anfitriã tem sido o bombo da festa deste provincial. Somou a segunda derrota consecutiva e afunda-se na tabela com 0 pontos e um registro de 10 golos sofridos em apenas 2 jogos. No setor feminino, ainda em futebol, a consistência defensiva e a eficácia atacante estão a ditar a marcha do campeonato, com Zavala a dar um passo firme rumo ao título. Nesta terça-feira foi Zavala 4, Vilanculo 0. A seleção de Zavala confirmou assim o seu excelente momento de forma ao golear as meninas de Vilanculo. Com este triunfo categórico, o segundo consecutivo, Zavala isola-se na liderança agora com 6 pontos. Noutro desafio animado da manhã desta terça-feira, as meninas do distrito de Mabote despacharam a seleção de Massinga com uma vitória clara por 3 bolas a 1. E no clássico das cidades vizinhas, as meninas da cidade de Inhambane não deram hipóteses e aplicaram chapa 4 à anfitriã Maxixe, acentuando a crise de resultados nesta seleção. RM Desporto, Efraim Macitela.
0: Liverpool prepara 100 milhões de euros para contratar o novo Mohamed Salah. De acordo com o Telegraph, o Liverpool da Inglaterra já definiu o substituto de Mohamed Salah. Trata-se de Yann Diamandé, avançado de 19 anos, do RB Leipzig, que apontou um total de 13 golos e fez 9 assistências em 36 jogos ao serviço do clube alemão esta temporada. O internacional marfinense é um extremo que pode jogar em ambos os flancos e foi considerado estreante do ano da Bundesliga. Não deverá sair barato aos Reds. A mesma fonte afirma que o emblema alemão só considera começar a negociar na base de 100 milhões de euros. O Telegraph acrescenta ainda que

0: E caso as negociações para o Diamandé não terminem em sucesso, a equipa de Anfield Road tem referenciado Anthony Gordon do Newcastle e Bradley Barcola do Paris Saint-Germain. E com estas notas colocamos um ponto final ao Jornal Desportivo. Um forte abraço de Adão Matimbi e de Samuel Elias. Boa noite.
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4: Moçambique. 19 horas 32 minutos, acompanhamos o Jornal da Noite em simultâneo com a Antena Nacional. Depois de termos ficado na província de

Cabo Delgado, ouvindo então as últimas sobre os principais eventos desportivos locais. Continuamos então com a nossa transmissão desta feita a partir da cidade de Maputo. Queremos desta forma renovar os votos de continuação de uma ótima escuta, mas também de uma noite tranquila. Avançamos com a música nesta noite dos campeões, pois grande amigo, só por estar aqui, já é um campeão. Vamos avançar com a música Boa Noite, continuação de uma ótima escuta.

São 19 horas 57 minutos 40 segundos, às 20, vamos pontuar o essencial da informação desportiva. Nós somos o canal desportivo da Rádio Moçambique.

0: São 20 horas em toda a República de Moçambique. Avançamos para as notícias esta hora com o jornalista Adão Matimbe.
1: Boa noite. Esmeraldo Mukashi concorre à sua própria sucessão na presidência da Associação Provincial de Futebol de Maputo. As eleições estão agendadas para sábado, 30 de maio.
2: A Associação Provincial de Futebol de Maputo vai no próximo sábado à Assembleia Geral Ordinária. Um dos pontos desta Assembleia é a eleição do novo corpo diretivo que vai dirigir os destinos da agremiação no próximo quadriênio. Até o momento, a Rádio Moçambique sabe que o atual presidente da agremiação é o único candidato que submeteu a sua candidatura junto à Secretaria da Associação Provincial. A nossa reportagem entrevistou Lourenço Matusse, diretor da campanha de Esmeraldo Mukashi, que disse ter no manifesto quatro pilares, com a formação e a construção de infraestruturas desportivas no topo do manifesto.
3: Conseguimos também, neste momento, estão adquirindo obras de construção do campo Futset, na Escola Secundária da Matola. Está em curso também a construção do campo de futebol de praia, na mesma escola. Teremos um outro campo na Escola Básica de Alessandro Garcia. E também na Olimpíada. Mas o nosso grande sonho agora é conseguirmos um estádio municipal para garantir as nossas provas e também reduzir a fatura dos clubes no aluguel dos campos. Tomando em conta que temos muitos campos aqui relevados, mas todos não pertencem às equipas da Portuguesa de Mão.
2: Voltar a ter uma equipa no Moçambola é outra aposta de Esmeraldo Mukashi, caso seja eleito no escrutínio do próximo sábado.
3: E com nossos propósitos, ver se conseguimos reconquistar o nosso lugar, que no mandato anterior está a terminar, conseguimos colocar lá duas equipas, apesar de não terem sido felizes.
2: Lourenço Matusse, diretor da campanha de Esmeraldo Mukashi, e o manifesto do seu candidato, Rigoberto Chissano, da Autarquia da Matola.
1: Moçambola abre alas à Taça de Moçambique. Em Cabo Delgado, batem-se amanhã por uma vaga na final provincial as formações da Associação Desportiva e do Ferroviário, ambas de Pemba. Os treinadores das duas formações são cautelosos no jogo falado.
4: As equipas do Ferroviário e a Associação Desportiva, ambas de Pemba, discutem esta quarta-feira no Estádio Municipal uma das vagas que dá acesso à final da Taça de Moçambique, fase provincial. O embate conta para as meias finais da prova, onde na outra defrontam-se as formações do Bahia de Pemba e do Futebol Clube de Montepuez. Sem margens de erros, os técnicos dos dois conjuntos afirmam que vão a jogo para passarem a eliminatória. Rogério Balat, por exemplo, treinador do Ferroviário de Pemba, diz que o seu conjunto se preparou o embate com os rivais a detalhe, não obstante antever uma partida bastante exigente.
5: Sim, eu penso que temos vindo a preparar esse jogo desde que tomamos conhecimento da marcação de jogo para quarta-feira. E viramos o foco para essa competição, que é uma competição que também nos interessa de certa forma. E temos a consciência que vamos encontrar um adversário que está numa competição diferente em relação a nós. Mas queremos deixar também bem vincado aquilo que tem sido o nosso trabalho do dia a dia. Passar essa eliminatória é o nosso objetivo.
4: Mariem, por seu turno, Vitor Mayamba, técnico do Pembinha, diz que a sua equipa vai a jogo precavido de todos os aspectos que poderão acontecer durante os 90 minutos.
6: Vamos jogar com muitas cautelas, não vamos entrar sem nenhum rigor tático, ok? Não, vamos ter muita responsabilidade, vamos jogar com cautelas e, acima de tudo, sair daqui, trabalhar para sair daqui com a eliminatória ganha, porque o objetivo principal é chegar à fase regional.
4: Ferroviário de Pemba, Pembinho, uma dessas formações, poderá ficar por terra esta quarta-feira na Taça de Moçambique. O embate conta para as meias finais da prova, onde na outra defrontam-se as formações do Bahia de Pemba e do Futebol Clube do Montepuez na quinta-feira. De Pemba para Irama Desporto, Joaninho Machado.
1: Liverpool prepara 100 milhões de euros para contratar o novo Mohamed Salah. De acordo com o Telegraph, o Liverpool da Inglaterra já definiu o substituto de Mohamed Salah. Trata-se de Yann Diamandé, avançado de 19 anos, do RB Leipzig, que apontou um total de 13 golos e fez 9 assistências em 36 jogos ao serviço do clube alemão esta temporada. O internacional marfinense é um extremo que pode jogar em ambos os flancos e foi considerado estreante do ano da Bundesliga. Não deverá sair barato aos Reds. A mesma fonte afirma que o emblema alemão só considera começar a negociar na base de 100 milhões de euros. O Telegraph acrescenta ainda que, caso as negociações por Diamandé não terminem em sucesso, a equipa de Anfield Road tem referenciado Anthony Gordon do Newcastle e Bradley Barcola do Paris Saint-Germain. Boa noite.
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0: volta.
1: Este é o novo cartão de visitas do Canquinda de Sales. Ele vai trazer aqui, então, a vida é uma casa alugada. Não é que há uma certa verdade nesta música, quero ouvir, são 20 horas, 16 minutos e meio, vale a pena ouvir de

0: Queremos acreditar que a mensagem chegou para os visados Mafik Izolo, Lisa James, neste grande trabalho Mama África. Muito a propósito daquilo que está a acontecer, o que há bem pouco tempo esteve a acontecer de forma violenta na África do Sul, estamos a falar então do movimento xenófobo. Daqui a pouco teremos o bloco noticioso das 21 horas com Adão Matimbe, pois em toda a República de Moçambique são precisamente 21 horas. Avançamos para as notícias a esta hora.
1: Boa noite. Esmeraldo Mukashi concorre à sua própria sucessão na presidência da Associação Provincial de Futebol de Maputo. As eleições estão agendadas para sábado, 30 de maio.
2: A Associação Provincial de Futebol de Maputo vai no próximo sábado à Assembleia Geral Ordinária. Um dos pontos desta Assembleia é a eleição do novo corpo diretivo que vai dirigir os destinos da agremiação no próximo quadriênio. Até o momento, a Rádio Moçambique sabe que o atual presidente da agremiação é o único candidato que submeteu a sua candidatura junto à Secretaria da Associação Provincial. A nossa reportagem entrevistou Lourenço Matusse, diretor da campanha de Esmeraldo Mukashi, que disse ter no manifesto quatro pilares, com a formação e a construção de infraestruturas desportivas no topo do manifesto.
3: Conseguimos também, neste momento, estão adquirindo obras de construção do campo Futset, nas próximas da Matola. Está em curso também a construção do campo de futebol de praia na mesma escola. Teremos um outro campo na escola básica de Alessandro Garcia e também na Olimpáfrica. Mas o nosso grande sonho agora é conseguirmos um estádio municipal para garantir as nossas provas e também reduzir a fatura dos clubes no aluguel dos campos. Tomando em conta que temos muitos campos aqui relevados, mas todos não pertencem às equipas da Portuguesa.
2: Voltar a ter uma equipa no Moçambola é outra aposta de Esmeraldo Mukashi, caso seja eleito no escrutínio do próximo sábado.
3: E com nosso propósito, ver se conseguimos reconquistar o nosso lugar, que no mandato anterior está a terminar, conseguimos colocar lá duas equipas, apesar de não terem sido felizes.
2: Lourenço Matusse, diretor da campanha de Esmeraldo Mukashi, e o manifesto do seu candidato, Rigoberto Chissano, da Turquia da Matola.
1: Moçambola abre alas à Taça de Moçambique. Em Cabo Delgado, batem-se amanhã por uma vaga na final provincial as formações da Associação Desportiva e do Ferroviário, ambas de Pemba. Os treinadores das duas formações são cautelosos no jogo falado.
4: As equipas do Ferroviário e a Associação Desportiva, ambas de Pemba, discutem esta quarta-feira no Estádio Municipal uma das vagas que dá acesso à final da Taça de Moçambique, fase provincial. O embate conta para as meias finais da prova, onde na outra defrontam-se as formações do Bahia de Pemba e do Futebol Clube de Montepuez. Sem margens de erros, os técnicos dos dois conjuntos afirmam que vão a jogo para passarem a eliminatória. Rogério Balate, por exemplo, treinador do Ferroviário de Pemba, diz que o seu conjunto se preparou o embate com os rivais a detalhe, não obstante antever-se uma partida bastante exigente.
5: Sim, eu penso que temos vindo a preparar esse jogo desde que tomamos conhecimento da marcação de jogo para quarta-feira e viramos o foco para essa competição, que é uma competição que também nos interessa de certa forma, e temos a consciência que vamos encontrar um adversário que está numa competição diferente em relação a nós, mas queremos deixar também bem vincado aquilo que tem sido o nosso trabalho do dia a dia. Passar essa eliminatória é o nosso objetivo.
4: Mariem, por seu turno, Vitor Mayamba, técnico do Pembinha, diz que a sua equipa vai a jogo precavido de todos os aspectos que poderão acontecer durante os 90 minutos.
6: Vamos jogar com muitas cautelas, não vamos entrar sem nenhum rigor tático, okay? Não, vamos ter muita responsabilidade, vamos jogar com cautelas. E, acima de tudo, sair daqui, trabalhar para sair daqui com a eliminatória ganha, porque o objetivo principal é chegar à fase regional.
4: Ferroviário de Pemba ou Pembinho, uma dessas formações, poderá ficar por terra esta quarta-feira na Taça de Moçambique. O embate conta para as meias finais da prova, onde na outra defrontam-se as formações do Bahia de Pemba e do Futebol Clube do Montepejo na quinta-feira. De Pemba para RM Desporto, Joaninho Machado.
1: Liverpool prepara 100 milhões de euros para contratar o novo Mohamed Salah. De acordo com o Telegraph, o Liverpool da Inglaterra já definiu o substituto de Mohamed Salah. Trata-se de Yann Diamandé, avançado de 19 anos, do RB Leipzig, que apontou um total de 13 golos e fez 9 assistências em 36 jogos ao serviço do clube alemão esta temporada. O internacional marfinense é um extremo que pode jogar em ambos os flancos e foi considerado estreante do ano da Bundesliga. Não deverá sair barato aos Reds. A mesma fonte afirma que o emblema alemão só considera começar a negociar na base de 100 milhões de euros. O Telegraph acrescenta ainda que, caso as negociações por Diamandé não terminem em sucesso, a equipa de Anfield Road tem referenciado Anthony Gordon, do Newcastle, e Bradley Barcola, do Paris Saint-Germain. Boa noite.
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6: Às 21h10, é o ponto final ao espaço que iniciou às 15 horas, hora que estabelecemos o contacto com Inhambane para a transmissão do relato na modalidade de futebol. Em masculinos, Vilanculo 2 em Açoro 1 foi então o resultado final, e depois estabelecemos a ligação com Cabo Delgado, onde ficamos por dentro de tudo o que acontece naquele ponto do país no que diz respeito à movimentação desportiva. Acompanhamos as 19 horas e 1 minuto o RM Desporto, ou seja, o jornal desportivo da Rádio Moçambique, e foi em simultâneo com a Antena Nacional. Na ponta final deste nosso espaço, estivemos a ouvir música que vinha de vários pontos. Terminamos então com aquela música dos Masificos Olos e também da Lisa James, a chamar África para a União. Mama África é o tema da música. Recebam um forte abraço de Carlos Matussi, com a promessa de cá voltar amanhã a partir das 15 horas para mais uma convivência radiofónica através do canal desportivo da Rádio Moçambique. Já a seguir, DJ Emílio Mabunda, até muito bem perto da meia-noite.

0: Este é o 80-90 na sua primeira hora. Tivemos o primeiro set. Mistura aqui de funk, zouk e passada. Este é o programa dos Madora. Tudo perfilado para 3 horas de muita música. Momentos de interatividade. Através da nossa turma, 80-90. Lá está o menino Colo a espreitar a turma. Eu estou com a caixinha mágica. Menino Colo, aí na turma não temos nada por enquanto, né?
1: Por enquanto não, porque estamos mesmo a iniciar. E sejam todos muito bem-vindos aí. Mais uma edição do programa 80-90.
0: É o programa dos Madodas que vai para o ar todas as noites de segunda, terça e madrugadas de sábado. Cá estamos para fazê-lo viajar ao passado, menino Colo, sem sair
1: do presente. Vamos trazer muita música preparada para a sua noite de terça-feira. Fique desse lado porque vamos riscar o chão.
0: E temos que ter a sola de sapato para aguentar o chão neste inverno, mas vamos aquecer a sua noite com as grandes relíquias. Menino Colo, vamos espreitar aqui as mensagens. Primeiro na caixinha, porque a caixinha, olha, não fica fora de jogo, né?
1: Sim. Imagino que o DJ Mid Mabunda não para de receber mensagens quando o programa inicia.
0: Muito bem, vamos à primeira mensagem. Está aqui o Camané Danilo. Diz que, presente o professor Mabunda. Camané, falaste de aulas anterior. Não, professor, só não ia ao quadro, mas estou sempre na sala, na aula do 80-90, diretamente de Bunhiça. Este é o Camané Danilo. Diz que está sempre na aula a receber a vitamina RMG. O Camané Danilo.
1: Este é um grande campeão, o Camané Danilo.
0: Ele nunca fica fora de jogo. Vamos ao encontro do próximo, que diz assim: boa noite, irmão. Estou ligado. Mando cumprimentos para todos os ouvintes da RM Desporto. Este é o campeão Madaya, menino Colo.
1: É verdade que é o nosso grande, é o nosso fiscal. Hein?
0: Outro, Cota, estou a pedir a música de Destaca Zero com tema tipo Lícia. Mas Destaca Zero é a geração de 2000.
1: É 2000, pai. Essas músicas, atenção, a essência do 80-90. Aqui trazemos música que você já não ouve desde os anos 50, 60, 80. Aqui o ritmo é antigo, é música antiga dos tempos.
0: Outro campeão que escreveu, diz ele: seja bem-vindo, meu grande DJ, menino Colo, boa noite. Cá estão aí para brilhantar a noite. Estou nas margens do Oceano Índico, está tudo bem, sou mosquito, falo de uma caneta. Estou com novas botas para arriscar o chão. Mosquito, menino Colo.
1: Opa!
0: Este mosquito, basta que não nos pique, não é?
1: Sim. E o estranho é que na turma ainda não estamos a ver nada. Estão muito sérios, né, na turma?
0: Na turma 80-90, daqui a pouco vão entrar em ação. Já sabe que a turma é via aberta, vocês podem escrever, os madores estão na turma. Neste momento estamos na caixinha, iremos espreitar também o WhatsApp, não sei se está ativo o WhatsApp. Boa noite, mano, uma bunda e saudações para a toda a equipe do Costa do Sol. Sou sério de Lixinga, no bairro Matola. Não pisco o olho, estamos juntos com as relíquias.
1: Hoje não se dorme.
0: Não se arreda pé. Vamos em encontro de mais uma mensagem. Vamos ver quem está aqui desta vez, quem é. Olá, pessoal. Muito boa noite. Peço a música de Mileto. Esta de Mileto. É para amanhã no programa Onanga.
1: Sim, é para amanhã. E eu acredito que os nossos campeões ainda estão na senda do Onanga. Onanga é amanhã, quarta-feira. É. Só música moçambicana.
0: Exato. Outro campeão que escreveu, diz ele: boa noite, mano, uma bunda, mesmo com dores de dente, estou já preparado para arriscar o chão com o programa 80-90, ligado aqui Alberto Matavata. Manhambana em Chimoio.
1: E já tem aqui a primeira mensagem aqui na turma 80-90, o grande DJ Mid.
0: Que diz essa mensagem, menino Colo?
1: Diz aqui o Cota Barbosa, diz: muito boa noite, estou a gostar da dupla. Hoje estou ligado dentro das quatro linhas.
0: Cota Barbosa, obrigado aí, seja bem-vindo, Cota. Na caixinha tem um outro, diz aqui: bem-vindo, aqui é o checador. Checador sempre atento, veja o checador. que nome, checador.
1: Checador. Essa expressão é da forma como nós dizemos hoje em dia, nós jovens, né? Os nossos jovens atuais, é verdade.
0: Outra mensagem, menino Cole, que chegou para a caixinha, diz ele: boa noite, senhor Mabunda e o menino. Aí estou aquecendo para entrar no relevado aqui, Joshua da Machava, portanto, Machava de Chimoio. Em Chimoio também tem Machava, sempre ligado. Joshua da Machava.
1: É um. Estão acordados, né?
0: São as primeiras mensagens que vão chegar. Portanto, para si que quer escrever para o programa, já sabe que pode usar o 8439295001 para as mensagens, tal como os outros campeões já estão a interagir conosco. 8439295001. E também temos o WhatsApp. Vamos lá ver se está disponível o WhatsApp. Antes de lançarmos o contacto pelo qual os ouvintes podem escrever para o WhatsApp. Parece que não temos aí ativo o WhatsApp. Ok. Mas temos a turma 8090 que já está aí a receber as mensagens com o menino Cole.
1: Sim, sim, ele sim. Vai dar
0: alguma coisa aí, menino
1: Cole?
0: Sim,
1: temos aqui uma mensagem do grande Cota Coisas Doces. Diz assim: saudações, Mabunda, ao lado do menino Colin. Muita força aí. Vamos à dupla, vamos riscar o chão. Força, abraços para Bia, Jamin, Tembe, a partir do Marquen.
0: Muito bem. O Joshua volta a escrever. Diz: olha, eu sou Joshua Machava, nome da Machava. Ah, muito bem. Ele é Joshua Machava, mas no Chimoio, menino Cole.
1: É isso.
0: Portanto, Joshua Machava no Chimoio. Tá esclarecido, Joshua. Obrigado aí pela mensagem. Continua a ouvir o programa dos Madoda.
1: Temos também o Cota Beto. Ora viva, hoje a dupla está agradável. Estou a gramar a voz do menino Colin e é assim como se escreve. Beto Tonela do Nhagoi.
0: Muito bem, Beto Tonela de Nhagoi. Obrigado aí. Por acaso estamos hoje com o menino Colin, enquanto esta semana os meninos todos estão de férias, ele também está de férias, e portanto veio dar aqui uma mão e trouxe o bolo da festa do sábado. Como ocorreu o aniversário?
1: Foi não mesmo? Imagina, meu querido Cota, que a festa foi tão doce que aproveitei e agradeço mesmo, sobretudo, as minhas meninas que me ajudaram muito, que me fizeram chorar, não é verdade? A Yunat, a Fernanda, agradeço muito mesmo por terem trago o meu dia com muitas surpresas e por terem ajudado o bebê, como elas dizem, o filho delas, não é verdade? Agradeço muito pelo carinho de todas as mensagens que eu recebi na turma, onde quer que esteja, eu não acreditei que recebi muitas surpresas. Muito obrigado pelo carinho de todos.
0: Muito bem, aí na caixinha, melhor dito, tenho um campeão que diz: com 5 nas costas, eu estou na área. Sou Chumbo Valdemar de Tete, Motize. Não me falha na lista, já estou equipado desde o ano passado. Chumba Valdemar de Motize.
1: O Felipe Germano mandou uma mensagem, eu acho que ele confundiu aqui. Viva, bom dia e bom fim de semana a todos. Felipe Germano, em Xinga.
0: O grande Felipe Germano, se estiver aí.
1: Acho que ele está habituado das madrugadas.
0: Pode ser, ou as manhãs de domingo, né?
1: Sim, sim.
0: Mas mesmo assim, obrigado, Felipe Germano, nosso grande campeão a partir de Lixinga, escreveu-nos. Outro campeão, menino Cole, que escreveu para a caixinha, diz ele: boa noite, menino, meninos do 8090. Estou ligado ao melhor programa da RMD, veja só. E peço ouvir a música do Tabanca Jazz com tema Inimigo. Bom trabalho. Só podia ser a nossa fiscal da Zambésia,
1: Catarina. E está na sequência, ainda vai passar esta música, atenção, é?
0: Grande Catarina. Muito bem, Catarina. Catarina, viu a lista do baile, né? A lista já começou a mexer. Nós hoje colocamos a lista aí no grupo dos Madodas.
1: Portanto, e ela, por acaso, reagiu.
0: Ela reagiu, sim. Sim. Reagiu. Muito bem. Esperamos que a lista cresça nos próximos dias. Estamos a aproximar para a data do baile. Boa noite. Hoje o programa está bem gostoso. Olson, da cidade da Beira, no Estoril. Olha o Olson.
1: Já acordou, não falha.
0: Que esta dupla já é imbatível, né? É verdade, é verdade. Outro que escreveu, o menino Cole, diz ele: boa noite, dupla. Do momento, peço a música do Fernando Santos, com título Moçambique, de Maningue Nance, do Tropical Band, com título Quem é essa mulher? Completa aqui. Ricardo Seven, a partir de Chopal. São duas cassetes.
1: São duas cassetes. E voltando aqui, o Cota Barbosa voltou. Meus campeões, amei muito ouvir a música do Zoframu das Últimas Xing.
0: Ah, muito bem. Esteve aí na sequência, né?
1: É verdade.
0: Outro campeão que escreveu diz ele: boa noite, meu chefe. Estou ligadinho com vocês aí, meu chefe. Mando abraços para você e não esqueço também da mulher, Irene, os filhos Pedro, Belton, Beto. A partir de Pemba, é mesmo o Beto que está a escrever na turma?
1: Aqui,
0: esse é de Pemba?
1: Pode ser, aqui não veio, deixa-me voltar aqui. Aqui temos o Cota Barbosa, o Beto, aqui não assinou. Não assinou.
0: Não assinou.
1: Sim, aqui vem Dinhagoia.
0: Ah, então, Dinhagoia, então é outro Beto. Este é o Beto de Pemba.
1: Ok.
0: Mas um menino que escreveu, diz ele: boa noite, mestre, bom ouvir as vossas misturas, as vossas cassetes do ano 80, 90. Uhum. Aqui estou a rodopiar com a bola até a meia-noite na sua companhia. Saudações a todos os atletas e todos os jogadores da escola do meu distrito Xindi, a decorrer aqui em Climane, de onde vos escrevo. Custódio Manuel, a partir de Climane.
1: Até tem aqui também uma mensagem do Carlitos, diz assim: saudações dupla em serviço, ainda em festa dos sub-17 do futebol, Carlisto, a partir de Guava.
0: Muito bem, Carlitos, a partir de Guava. Ainda estamos na ressaca da festa dos sub-17, né? Boa noite, mano, uma bunda. Junto com o menino Cole, força para o ferver de Lixinga, estou a pedir a música de Lixia Camina. Cinema Coça, Joanqui Afonso, Big Joa, a partir da cidade de Lixinga, no bairro Na Macula.
1: É uma grande cassete esta música.
0: É. Mas já passou no 80, 90 essa?
1: É, sim, uma madrugada, uhum. Eu lembro, que passou. É de Les Aníqua.
0: Ok.
1: Uhum. Chama-se Cinema Coça.
0: Cinema Coça.
1: Poxa.
0: Boa noite, dupla dos campeões, Massavula de Inhamban. É a primeira vez, Massavula. É a primeira vez, Massavula, a escrever.
1: Exato. Uhum.
0: Seja bem-vindo, Massavula, a partir de Inhamban. Tens alguma coisa aí, menino Cole?
1: Sim. Tem uma mensagem aqui do José Nhampoça, a dizer muito boa noite, Mabunda. Aqui o José Nhampoça, da cidade de Inhambane, a dizer que estou nas quatro linhas. Peço aquela música do Sungura. Epa, não assinou o nome
0: do título da música.
1: Exatamente.
0: Bem. Boa noite, meu DJ. Já estou nas quatro linhas com as botas bem prontas para riscar o chão. Saudações à turma e à família. Peço a música de Zena Bacar, qualquer que seja. Jacinto Mário Amadi, Maputo Chopal.
1: Epa, e deixa-me dizer que o Cota Beto está ativo, Cota Timídia.
0: Esse é do Beto do...
1: O Beto Tomela, de Maputo. Muito então bom. Ele está a dizer, menino Colin, vou na boleia assista o título daquela música, desculpem, assista o título daquela música, os campeões aqui não percebem, do DJ Mabunda, estou com ela, e como é que, ontem fala... Não assinou bem o título da música, mas acredito
0: que música é essa? Deu para
1: não deu para perceber. Ali só vem The Best DJ Mabunda, alguma coisa assim.
0: Ok, mais um campeão escreveu para a caixinha, diz ele: boa noite, meu mestre dos mestres, como está? Estou muito bem, tirando o frio, claro que é inverno, ok? Fernando Nhantumbo, Luís Cabral, só passei mesmo para lhe dizer que já estou bem ligadinho ao programa dos Madodas, 80-90.
1: É da Banca Jazz. O Corte voltou aqui para falar do Nafrique de Tabanca Jazz. É
0: Nafrique.
1: Uma grande
0: cassete.
1: É uma silete.
0: É uma silete, né?
1: Sim, é uma silete.
0: Está a tocar, está a acordar para meu amigo professor Malaya. Ele sempre está a chutar aqui na Vila Mineira. Chumba Valdemar de Motiz. Teto, abraços para todos que conhecem Chumba a partir do Motise. Alguma coisa aí desse lado?
1: Deste lado não, meu caro DJ.
0: Vou prosseguir deste. Tenho mais uma que diz: boa noite, grande DJ Mabunda e o menino Colm. Estou sempre ligado ao programa 8090. Aproveito lamentar o péssimo momento que está a atravessar o Ferroviário de Maputo, que sempre nos coloca na expectativa anualmente em vão. Genito Patrice de Lumumba, é isso? Acredito que seja Lumumba. Uhum. Vamos prosseguindo aqui, ainda na caixinha. Boa noite, dupla. O programa está doce. Onde era o dia de África? Ah, ontem era o dia de África. Só pedir para cantar a música de Ed Grande. Hello, hello, África. Peter Tosh, Mama África. O Roberto Nesta Marley, África. O sou José João Pedro, do bairro Xingodze, na cidade de Tete. Muito obrigado. Aí o programa. Muito bem, agradecemos nós pela sua mensagem. Desse lado, alguma coisa, menino Col?
1: Por agora não.
0: Continua a mexer a caixinha. Boa noite, dupla. Essa rádio não é a melhor, mas é muito diferente. Mafico na beira. Oh, Mafico, agradecemos aí. Mais uma. Boa noite, dupla. Estou a gostar do programa. É minha primeira vez a acompanhar o programa. João Jace, é isso, João Jace, sempre na cidade de Matiz, província de Tete. Veja lá, é a primeira vez.
1: Seja bem, muito bem-vindo, é verdade.
0: É por isso que nós temos dito, quem descobre esse programa
1: não,
0: daqui...
1: Não sai mais.
0: Daqui não arreda
1: pé.
0: É verdade, aqui não se arreda pé. É outro nível. Vamos correndo, mais um campeão que escreveu, diz ele, ora, boa noite a toda a equipe. Acabo de contratar o Yamini Yamal dos beijinhos. Ninguém nos para agora. Boa noite, dupla. Jix na beira. É o Jix na beira.
1: E eu agora não tenho aqui ainda nenhuma mensagem.
0: A turma, está parada. O que é que se passa aí na turma 80, 90? Os mandodas não estão? Hoje não está a correr aí do outro lado.
1: Estiveram
0: adormecidos. Vamos lá ver na caixinha que está a uma velocidade cósmica. Boa noite, dupla. Aqui Celina de Climane, no bairro Floresta. Peço a música de Mobez com tema Mãe Negra.
1: Pois é, desculpem dizer isto, mas a música mãe é a música que nós usamos como instrumental do programa.
0: Do programa.
1: Quando iniciamos o nosso programa, não é verdade?
0: Volto novamente, meu chefe Mabunda. Olha, qual é o segredo para um bom jornalista? Ultimamente peço a música de Lakdubi, beijinhos para a família Dona Irene, os filhos Pedro, Belton... e dê-me resposta, Beto de Pemba. Bem, para ser um bom jornalista, menino Cole, tem que ler muito.
1: Sim.
0: Tem que ter uma bagagem enorme.
1: Sim.
0: De cultura geral. Uhum. Ter uma boa dicção.
1: Ah,
0: saber escrever bem. Isso. Saber pronunciar bem, que esse é um grande desafio.
1: Isso.
0: Mesmo para nós, né?
1: Sim.
0: De fato, são alguns requisitos para um bom jornalista, né? Tem que ler muito. Tem que acompanhar
1: as
0: emissões dos outros, que é para ter mais aprendizado, mais abordagem.
1: Uhum.
0: É necessário aplicar-se um pouco, quer dizer, é necessário aplicar-se um pouco para um bom jornalista. Agora, há outros que já nascem com dom, mesmo para a área de comunicação.
1: Como é o meu caso.
0: Fala... fluentemente, não tem. Agora, outros têm que empurrar. Eu me recordo o meu professor, o Carlos Silva, já não está entre nós, é um grande professor daqui da Rádio Moçambique. Eu levei muitas bofetadas com ele. Mabunda, mas essa tua 12ª, você fez o... Porque eu tinha lacunas mesmo na leitura... problemas na dicção, mas há outros que entraram logo, foram dados microfones, porque já vinham preparados, agora nós tivemos que sofrer, se achar mesmo para conseguir estar cá. Mas eu era um bom professor, formou muitos locutores aqui da rádio, e eu também passei das mãos dele. Foram 6 meses de estágio. Hoje a juventude de 2000, não caia nessa, né?
1: Sim.
0: Se o estágio... for por um ano, vai para o... Não desistas.
1: Sim.
0: O meu estágio foi 6 meses, sem receber nenhum tostão.
1: Sim. Imagina.
0: Com o professor Cílio. Vai levar boas botas. Onde eu fiquei feliz, porque uma vez, menino Colo, eu estava saindo, eu fiz emissão, eu faço emissão domingo de manhã já há muitos anos.
1: Sim.
0: Já há muitos anos. Então ele esteve a acompanhar a emissão do RM Desporto num domingo de manhã, e que eu estava aqui.
1: Sim.
0: E nós temos aquela sala onde tu conheces, onde ficam os locutores.
1: Isso.
0: Onde ficam os coordenadores, ficam os locutores, aqui, à frente da antena nacional, né?
1: Sim.
0: Ele estava sentado ali.
1: Sim.
0: Então eu saio daqui às 9, passo por ali, ele, agora sim, Mabunda, agora você já. Só eu chorar, porque depois de tanta crítica para aquele elogio, mas é assim mesmo. Afinal, aquilo é. Aquele, eu depois entendi que aqueles puxões de orelha era mesmo para me pôr nos cariz, né?
1: Sim.
0: É, porque eu vinha mal preparado mesmo. Ora, era um DJ mesmo, um DJ não fala. Uhum. É? Agora já estamos todos preparados, já damos voz, né?
1: Sim.
0: Mas na altura nós não falávamos.
1: Isso.
0: Nós não falávamos, só tocávamos música. Então foi preciso mesmo passar. Agradeço muito o diretor nosso grande, José Durbeck, que foi a pessoa que acreditou na altura, né? Apesar das dificuldades que eu tinha, ele disse: não, vai para o curso, porque foi ele que sugeriu para ir ao curso com o professor Silva, né? E para tentar limar aquelas lacunas que eu trazia. E foi muito bom. Então agradeço por essa oportunidade que me deram, porque senão, se calhar, não teria chegado até aqui onde estou.
1: Tá,
0: né? Mas foi muito sacrifício.
1: Hoje eu estou a me explicar em si.
0: É, agora está aí o menino Colo, também está a ver. Está aí o menino. Está aí o menino. É, quem sabe daqui a um ano, dois anos, ele está aqui. Já como locutor oficial, né?
1: Exato.
0: É, menino Colo, é verdade. Vamos lá correndo, ainda temos muitas mensagens, daqui a pouco vamos começar a trazer as cassetes, vamos olhar o que marca a atualidade para a sua noite de... Noite de?
1: Noite, a sua noite de terça-feira.
0: Terça-feira, menino Colo estava um pouco distraído, não de terça-feira. É, boa noite, sou eu, Mal Parado, de Chumoio, parabéns para a dupla e para os Mambinhas. Muito bem, agradecemos aí. Outro campeão que escreveu: boa noite, sejam louvados. O programa está doce. Hilário Waluto, de Namakura, na Zambésia. Muito bem, Namakura, na Zambésia. Outro campeão: boa noite, meu embaixador da música moçambicana. Aqui, Babuxo José Conforma, a partir da cidade de Tete. O programa está tão bom e está muito doce aí com a presença do menino Colo. O menino Colo, quando está aqui, sempre dá mais um tempero.
1: E já digo uma coisa, o Babuxo, eu acho que ele é ouvinte assíduo do canal. Porque de manhã eu ouço Babuxo, em todas as emissões do 80 a 90 e um período da manhã das 5.
0: Ele não fica fora de jogo?
1: Sim.
0: Outro campeão que escreveu, diz ele: boa noite, Mano Mabunda, já estou dentro das quatro linhas, já riscar o chão com o programa 80 a 90. É, aqui dizer que o programa está nota a mil, com a dupla aí em serviço, e Sana a partir de Lixinga.
1: Muito obrigado.
0: E Sana não fica fora de jogo, também é um grande campeão. Porque sou da área de jornalista do desporto, Beto de Pemba. Eu sou dom.
1: Acho que queria dizer que eu tenho dom para jogar.
0: Eu acho que eu sou, tenho dom, não sei.
1: Alguma coisa assim.
0: Faço relatos. Ah, eu tenho dom para jornalismo. Sim. Faço relatos do futebol. Beto em Pemba. Oh, Beto, continua aí. Não desista, amigo. Continua aí a fazer relatos.
1: Quem sabe um dia estará aqui.
0: Oh, é verdade, é verdade. O Yamini lamenta. O Yamini Lamani. Ah, Yamini Lamani, dos DJs. É o nosso menino Colo por aí. Isso, é, digo que ninguém nos vai parar. Dixi. Que tal aí a turma?
1: A turma parece que já está a começar a acordar.
0: Estão a acordar na turma.
1: O Tércio já mandou uma mensagem a dizer: boa noite, meus DJs favoritos. Estou ligado a partir de Chimoio. Tércio.
0: Muito bem. Estive a perder o programa. E está tão doce. Mando um grande abraço para quem? Vamos lá ver aqui. Para Malta, não me esqueço da mãe, a Maria, a esposa, a Maria, as filhas, Ana Maria, Milagre e a Sara. Muito bem.
1: O Dércio diz que está preparado para arriscar o chão.
0: Ô, Dércio, muito bem. Prepara aí as chuteiras e atar bem os atadores, porque vamos arriscar o chão daqui a pouco. Boa noite, Mabunda. Cumprimentos a todos os campeões. Sou quem? Sou Jorda, o moçado da cidade de Lixinga, no bairro 9. Em quê? Em Minomba? É Minomba. Eu esqueci. O último campeão para esta série. Boa noite, RM Desporto. Já estou ligado à turma dos Madodas com o programa dos 80-90. Aqui Moçana, a partir de Maguanin. Mano Mabunda, estou a pedir a música de Rosalina Soda nos tempos dos Sunguras.
1: Mas alguém que mandou essa música na turma. Mas e havia pedido que eu quero para aqui passar na rádio, mas a música eu vou tentar fazer para trazer com melhor, talvez com melhor qualidade esta grande música, porque acredito que houve uma madrugada que os campeões pediram e passamos e prometemos que havemos de procurar as melhores músicas para poder passar este grande nome, que é Rosalina Soda.
0: Muito bem. Vamos então, já acabamos de conferir a primeira série de mensagens na caixinha. Continua a via aberta, vocês podem continuar a escrever, daqui a pouco vamos começar a riscar o chão.
1: É verdade.
0: Aí na turma é via aberta, escrevo na caixinha 84392951. Por onde começamos? Qual é a série e a sequência? Por onde começamos?
1: Eu acho que, meu caro DJ, vamos começar com as mais calmas agora, com as siletes. Vamos trazer uma sequência que arrepiou e assustou a todos os campeões. Eu vou trazer o primeiro tema, que é um daqueles nomes, o verdadeiro rei da música popular brasileira. Falo-vos de Roberto Carlos, e com uma grande rainha da música popular brasileira, que ela fez uma grande parceria. Falo-vos de Fafá de Belém, que vão trazer o tema Se Pensas Que Tu Me Queres, que é um tema que é um sucesso mesmo de pistas de dança, e vai poder ouvir aqui no canal desportivo da Rádio Moçambique, numa altura em que estamos com 22 horas e 20 minutos. Estão na companhia da grande dupla de todos os tempos, que arrepia todas as suas noites de segunda, terças e madrugadas de sábado. É para isso que nós, como canal desportivo da Rádio Moçambique, estamos aqui a trazer. Penso que vamos trazer então este tema, que é Roberto Carlos, que eu estou aqui mesmo a falar. E estamos mesmo a preparar aqui a primeira, depois de um grande, bastante funk, bastante zouk, grandes ritmos que nós trazemos. E podem, quem estiver a nos ouvir pela primeira vez, pode então interagir pelos números 84392501, mas também temos para aqueles que estão na turma, podem interagir e conversar conosco e dizer o que é que está a achar do nosso programa. Já estou a ver aí a turma 80-90 também a reagir neste momento. Vamos então ouvir este primeiro tema, 22 horas e 22 minutos. Boa noite, uma ótima noite para arriscarmos.
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4: Fafá de Belém.
5: A gente já teve uma experiência de cantar juntos, né, um tempo atrás, mas não tinha ainda tido a experiência de gravar junto com você, né? Eu acho que eu vou entrar nesse jogo agora, né?
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1: Estamos com essas palmas, são para sim, é verdade. 22 horas e 26 minutos. Vamos trazer agora outra grande voz, que é Lindomar Castilho, o Bebum.

12 horas e 30 minutos, já trazemos então o Bebum de Lindomar Castilho, esta que foi uma grande cassete, uma grande relíquia deste grande músico que já não está entre nós, infelizmente, mas a mensagem aqui ficou, a música ficou. 22 horas e 30 minutos, fica agora para ouvir Júlia Graciela com o título Anúncio de Jornal.

Esta música foi um grande sucesso. Eu espero que os campeões estejam mesmo a dançar e a arriscar o chão, porque estamos mesmo só a começar. Agora vou trazer aqui outra grande voz que marcou os tempos. Numa altura que estamos com 22 horas e 34 minutos, vou trazer então este grande sucesso, Manuela, de Júlio Iglesias.

0: Eu espero que esteja mesmo a gostar. Isto é mesmo o início do nosso programa, é mesmo o início, é mesmo para você poder acordar estes grandes temas de Siletes que acabou de aqui ouvir. Ouvimos então Manuela de Júlio Iglesias, trouxemos aqui ainda Júlia Graciela com o anúncio de jornal, trouxemos aqui também Fafá de Belém e Roberto Carlos, ainda ali no Mar Castilho com Bebum. Foram alguns sucessos que trouxemos aqui. Recordar os campeões que quando forem 23 horas em Moçambique, vamos trazer então toda a atualidade nacional e internacional a nível do desporto. 22 horas e 38 minutos. Vamos agora para esta sequência agora, é para dois. E para ouvir Inimigo de Tabanca Jazz.
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0: Deu pra ver que esse menino inspira-se do mais velho, né?
1: Cinco conversas bonito este.
0: Mas é assim, cada um no mundo tem que ter referências. Vamos a isso, vamos andar.

0: Pois é, 22 horas e 52 minutos, tá? Mesmo para dançar. Aqui não se dorme, aqui não se pisca o olho. Quem descobre esse programa não sai mais. Eu, como já disse, aqui quem descobre esse programa não sai mais. Eu já estou todo animado aqui a dançar aqui com o nosso grande DJ Mídio Mabunda. Essa música me marcou muito, meu cota.
1: De fato, Ninho é uma música que eu ouvi pela primeira vez no Alley, na Praia do Xaxai, com o DJ, o Xandinho, tocava muito, e o Mansur Daoud, ele dançava com a esposa, era muito bonito. Sempre recordo-me aqueles grandes momentos que vivemos no Alley, nos tempos.
0: É verdade, e por isso é que agora vamos trazer um outro tema que eu sei que minhas amigas não aguentam com este tema. Maria Pitanga, de Doutor Gatos.

0: 2 horas e 58 minutos, música animada para esta noite de terça-feira. DJ Midma Bunda.
1: É verdade, estamos já prestes a trazermos o resumo das notícias que marcaram o dia. Contamos com a Dama Timbe para trazermos o essencial das notícias. Ouvintes, como é que viram esta nossa segunda hora com a condução do menino Colm? É um menino que está a vir com tudo, né? Já posso ir de férias descansado. Quando for de férias, o 80-90 continua com o menino Colm,
0: ah,
1: né?
0: Sim, vai continuar bem mais seguro.
1: Olha ele, bastante otimista, mas é bom. O menino está a vir de 20 anos, né? Agora completaste 20 anos.
0: Sim,
1: 20. 20 anos, entrou muito cedo. E está aprendendo, acredito que se continuar com este patamar, continuar com esta garra, esta entrega, ele vai longe, ainda é muito novo. E tem dom, dá para ver ouvintes, né? Tem dom. Para quando a gente reformar, o programa continua. Portanto, as emissões de madrugada já têm um substituto. já tem um homem para dar continuidade, é bom. Então, dentro de instantes, vamos ter as notícias que marcaram o dia, como fizemos menção, a Dama Timbe para trazer-nos aí o essencial. Continuamos ainda na ressaca, Nicole, dos mambinhas do Sub-17, que conseguiram esse apuramento para o Mundial. Como é que sentiste?
0: Eu me senti, parece que senti-me em festa ali. Uhum. Alguns campeões sentiram-se chateados, mas, nós, isto são artes do desporto. Não podemos criticar. É desporto. Hoje podemos ganhar, amanhã podemos perder. Então,
1: exato.
0: Eu só tenho a dizer muita força, né?
1: Muito bem.
0: E meu DJ, agora, vamos já ao resumo das notícias. São em Moçambique.
1: 23 horas. Vamos então ao resumo com Adão Matimbe. Até já.
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3: Boa noite. Esta terça-feira fica marcada pela realização da fase provincial dos Jogos Escolares em todas as províncias do nosso país. A seleção feminina da Maganja da Costa entrou a ganhar no torneio de basquetebol na Zambésia. Gurui viu estrelas.
4: Maganja venceu Gurui por 26-9 na primeira jornada, a melhor de 3 jogos numa única volta. No final do jogo, as atletas da Maganja da Costa estavam satisfeitas pela entrada com pé direito no torneio de bola ao cesto, como ficou patente o sentimento de Fidônia Felipe, uma das melhores jogadoras em campo.
5: Nós gostamos muito, é uma oportunidade muito boa.
6: Amanhã como é que vai ser? Tem mais um adversário?
5: Sim, vamos ganhar também.
4: Desagradada com o resultado estava Geraldina Ramito, que lamenta a entrada em falso no torneio de basquetebol.
7: O jogo foi desafiador, mas tentamos. Eu não gostava de basquete, mas não sei como, mas simplesmente eu comecei a gostar de basquete. Então eu simplesmente faço a questão de eu lutar até eu conseguir chegar onde eu quero chegar.
4: Ainda no basquetebol, desta feita em masculinos, Gurui perdeu com Namakura por 67-17. No handball, esta terça-feira masculino, Nicuadala perdeu com Mucuba por 14-24. Em feminino, Mucuba 11, Kilimani 14. Esta quarta-feira estão marcados os seguintes jogos em handball feminino, Mucuba Alto Moloque e em masculino Mucuba Kilimani. No basquetebol feminino, Mucuba Maganja da Costa e Kilimani Gurui. Já em masculinos, Namakura bate-se com Mucuba e Kilimani defronta Gurui. No voleibol masculino, Alto Moloque mede forças com Kilimani e Murumbala Mucuba. Já em feminino, Alto Moloque, Mucuba e Kilimani Mucuba. A partir de Kilimani, Abneiro Tcherneng.
3: Em Teto, os distritos de Makanga e de Tsangano dominaram as provas de resistência havidas nesta terça-feira nas cidades de Tete e de Moatize.
8: Em masculino, Cefania e Celestino do distrito de Makanga percorreu 3 km em 9 minutos, 46 segundos, 36 centésimos. Já em feminino, Deolinda Ernesto do distrito de Tsangano fez 1 km.

0: 5 minutos, 25 segundos e 18 centésimos. Os vencedores Zefania e Celestino do distrito de Macanga e de Olinda Ernesto de Tsangano, depois de conquistar os primeiros lugares, afirmaram que a entrega e dedicação foi determinante para o efeito.
1: Eu treinei muito. Aí em Macanga, estou a subir com as montanhas e estou a fazer com a resistência fora de campo.
2: Estou a agradecimento. Eu sou um goleiraço. Como é que eu chamo a base?
3: Foi fácil?
2: Sim.
3: E foi com a
2: gente? Não dar para
0: o treinador de atletismo do distrito de Tsangano, António José, fala da preparação dos seus corredores.
4: No nosso dia a dia, a preparação tem sido aquela boa. Os miúdos se entregam muito para o desempenho dessa atividade.
0: É masculino para o segundo lugar, coube Gift Jerônimo, do distrito de Angonia, que fez 3 km em 9 minutos, 53 segundos. E para o terceiro lugar, coube a Martinho Benjamin, do distrito de Mutarara, ao fazer 10 minutos, 19 segundos e 50 centésimos. Já em feminino, o segundo lugar foi para Faustina Ernesto, do distrito de Tsangano, que percorreu 1.500 metros num período de 5 minutos, 26 segundos e 18 centésimos. Para o terceiro lugar, coube a Telma Firmino, do distrito de Caurabassa, ao fazer 5 minutos, 49 segundos e 7 centésimos. Momad Rafik, em Tate.
5: Em Nampula, quem manda são os xadrezistas de Mungigual.
6: Atletas do distrito de Mujincoal e Nampula somaram por vitórias as partidas da primeira jornada na modalidade de xadrez realizadas esta terça-feira. Em feminino, Neus António derrotou Wilma Chiurelele de Nampula por 1-0, mesmo resultado com que Solange bateu Denise, também de Nampula. No masculino, Songueia da Silva do distrito de Nampula 0, Valdemiro do distrito de Mussuril 1 e Ernesto Sempre 0, Leonardo Mabjeca do distrito de Mussuril 1. Outros resultados entre atletas de Nampula em feminino foram os seguintes: Valdemina 0, Condolize 1 e Jéssica 1, Junência 0. No masculino, confrontos entre atletas de Nampula: Nordino 0, Acácio 1, Yuran 1, Adil 0, Derek 0, Alone 1 e Bento ganha 1 ponto devido ao número ímpar de participantes na prova e neste gênero. Os atletas Ernesto Sempre de Nampula e Leonardo Mabjeca de Mussuril explicam os acontecimentos do seu embate.
7: A derrota sim foi limpa, foi justa, mas algo que me baralhou, porque eu tentei fazer uma jogada e ele fez a mesma. Eu tentei então fugir e logo ele me atacou, não tinha como defender, e a derrota ele venceu.
8: Eu acho que foi uma falha do adversário, talvez não controlou bem, mas tomara que na próxima jogue bem.
6: Como é que se explica isso?
8: Os dois começamos a abertura inicial do jogo. Quando ataquei a defesa dele, acho que se atrapalhou, não controlou, onde moveu o rei para a casa mais fácil. Depois eu só fui e dei checkmate.
6: Na vertente feminina, a atleta de Mussuril apontou facilidades oferecidas pela oponente.
9: A iniciar, já estava a perder oportunidades, mas vi que minha adversária estava a se baralhar, se não estava a se complicar. Até eu deixei muito, o jogo teria terminado há muito tempo. Porque ele está a pegar as peças, porque na regra diz, pegou, jogou, não pode trocar, mas ela estava a pegar várias peças, eu não poderia levantar muito, estava a dar umas chances. Na minha primeira oportunidade, tinha que sair, também estava a ficar entediada, fiz checkmate, terminei o jogo com ela.
6: Ecos da primeira jornada da 16ª edição do Festival Nacional dos Jogos Desportivos Escolares na modalidade de xadrez, partidas que decorreram na Escola Secundária de Nampula. Nelson Tatanha, Nampula.
5: In handball.
10: O distrito de Nampula lidera a competição dos Jogos Desportivos Escolares 2026 na modalidade de handball da Série A. Na segunda jornada desta competição, a formação masculina somou a segunda vitória ao derrotar o distrito de Rapala por 31 bolas a 4 na manhã desta terça-feira. O jogo teve lugar num dos campos da Escola Secundária de Nampula e a Rádio Moçambique ouviu o sentimento do treinador da seleção de Nampula e os seus jogadores, os quais dizem que a vitória é o fruto de muita preparação e o domínio das posições do seu adversário.
11: Eduardo Cândido, treinador. Ganhamos como era da nossa expectativa.
12: Respondo pelo nome de Fábio Hermínio Luiz Gonzaga. Pá, o sentimento é que gostei do jogo, foi muito bom, graças a Deus.
13: Fide, foi muito bom. Outra provida deve entrar também para o handebol.
10: Por seu turno, o treinador da equipa de Rapala queixou-se de falta de transparência por parte dos jogadores do distrito de Nampula. Nampula, enquanto os seus jogadores falam de falta de sorte.
3: Nelson Avicula, treinador, altura. Nós temos uma altura muito baixa. O Nampula tem uma altura muito alta. Foi um dos fatores.
14: Gerson Miguel Francisco, como sempre, os adversários foram melhores. Apesar que perdemos, demos o nosso melhor.
15: Para aquele de casa, jogamos bem todos nós.
16: Mas o que é que falhou?
15: Ei. Eles são melhores.
10: Nos jogos do dia de abertura das competições, no feminino, o distrito de Nacala venceu a Ilha de Moçambique por 21-13 e Nampula 42-4 contra o distrito de Rapale. No masculino, Nacala Porto venceu a seleção de Rapale por 38-7, enquanto Nampula bateu Monapo por 18-14. A de Nampula, Rajab Wassane.
5: Ainda na chamada capital do Norte, Muecate vence Moma por 1-0 e está perto do apuramento.
17: O jogo realizado esta terça-feira no campo da Tech Smoke em Nampula contava para a segunda jornada do certame. O capitão de Muecate enalteceu o desempenho dos colegas na abordagem do jogo e circulação da bola e que culminou num triunfo.
18: O jogo foi muito bom e demonstramos as nossas capacidades, talentos e foi muito divertido competir com as outras delegações. O nosso objetivo é vencer, criar amizades e sair com um bom nome a todo o distrito de Muecate. Então, eu dou o meu máximo pelo meu distrito. Quem sabe um dia ser apurado.
17: Para o jogador de Moma, o segundo descalabro consecutivo está associado à má atuação da equipa de arbitragem.
19: Leandro Leonardo, o jogo foi normal, mas todos nós pensamos que o árbitro foi contra nós. Mas jogamos muito. Foi um belo jogo. Faltou a nossa decisão. Para decidirmos o jogo, ficarmos em vantagem. O nosso principal objetivo era de ganhar todos os jogos, qualificarmos para a próxima fase. Agora, estamos num outro caminho, falta um jogo. Mas, epa, vamos tentar.
17: Sentimentos à volta do jogo Muecate 1 e Moma 0, referente à segunda ronda do Festival do Jogo Desportivo Escolar Fase Provincial, que decorre na cidade de Nampula. Outros jogos, Angoche 0, Nacala 2, Liupo 2, Mocovolas 3, Lalaua 2, Ilha de Moçambique 0, Ierate 0, Mussuruir 2. Em femininos, Ribaue 0, Memba 0, Inacaroa 0, Ierate também 0. A Rema Desporto, Calisto Pedro, Nampula.
5: Na terra de boa gente há um nome que desponta, o de Archel.
20: Vilanculo 2, Inhassoro 1. No grande derby do norte de Inhambane, a seleção de Vilanculo levou a melhor sobre a sua congênere de Inhassoro. O destaque da partida foi o atleta Archel, carinhosamente tratado por Fanhana. Pequeno e franzino, mas gigante na inteligência posicional, Archel voltou a rubricar uma exibição de luxo. Jogou, marcou, assistiu e assumiu-se como o autêntico maestro da equipa. Cidade de Inhambane 2, Inharime 0. A seleção da capital provincial não vacilou e impôs a supremacia diante de Inharime, carimbando uma vitória segura que a mantém no topo da tabela. Massinga 4, Maxixe 0. Depois de um arranque em falso na ronda inaugural, a seleção de Massinga reencontrou-se com o bom futebol no campo da Manhala. Quem está a viver um autêntico pesadelo é a seleção de Maxixe. Apesar de jogar em casa, a formação anfitriã tem sido o bombo da festa deste provincial. Somou a segunda derrota consecutiva e afunda-se na tabela com 0 pontos e um registro de 10 golos sofridos em apenas 2 jogos. No setor feminino, ainda em futebol, a consistência defensiva e a eficácia atacante estão a ditar a marcha do campeonato, com Zavala a dar um passo firme rumo ao título. Nesta terça-feira foi Zavala 4, Vilanculo 0. A seleção de Zavala confirmou assim o seu excelente momento de forma ao golear as meninas de Vilanculo. Com este triunfo categórico, o segundo consecutivo, Zavala isola-se na liderança agora com 6 pontos. Noutro desafio animado da manhã desta terça-feira, as meninas do distrito de Mabote despacharam a seleção de Massinga com uma vitória clara por 3-1. E no clássico das cidades vizinhas, as meninas da cidade de Inhambane não deram hipóteses e aplicaram chapa 4 à anfitriã Maxixe, acentuando a crise de resultados nesta seleção. Riem Desporto e Fraime Maciitela.
5: Moçambola abre alas à Taça de Moçambique. Em Cabo Delgado, batem-se amanhã por uma vaga na final provincial as formações da Associação Desportiva e do Ferroviário, ambas de Pemba. Os treinadores das duas formações são cautelosos no jogo falado.
16: Sem margens de erros, os técnicos dos dois conjuntos afirmam que vão ao jogo para passarem a eliminatória. Rogério Balate, por exemplo, treinador do Ferroviário de Pemba, diz que o seu conjunto se preparou o embate com os rivais a detalhe. Não obstante, antever-se uma partida bastante exigente.
21: Estamos vindo a preparar esse jogo desde que tomamos conhecimento da marcação de jogo para quarta-feira e viramos o foco para essa competição, que é uma competição que também nos interessa de certa forma, e temos a consciência que vamos encontrar um adversário que está numa competição diferente em relação a nós, mas queremos deixar também bem vincado aquilo que tem sido o nosso trabalho do dia a dia. Passar essa eliminatória é o nosso objetivo.
16: Por seu turno, Vitor Mayamba, técnico do Pembinha, diz que a sua equipa vai a jogo precavido de todos os aspectos que poderão acontecer durante os 90 minutos.
22: Vamos ter muita responsabilidade, vamos jogar com cautelas e, acima de tudo, trabalhar para sair daqui com a eliminatória ganha, porque o objetivo principal é chegar à fase regional.
16: Ferroviário de Pemba ou Pembinho, uma dessas formações, poderá ficar por terra esta quarta-feira na Taça de Moçambique. O embate conta para as meias finais da prova, onde na outra defrontam-se as formações do Bahia de Pemba e do Futebol Clube do Montepuez na quinta-feira. De Pemba para RM Desporto, Joaninho Machado.
5: Esmeraldo Mukashi concorre à sua própria sucessão na presidência da Associação Provincial de Futebol de Maputo. As eleições estão agendadas para o sábado que vem.
23: Até o momento, a Rádio Moçambique sabe que o atual presidente da agremiação é o único candidato que submeteu a sua candidatura junto à Secretaria da Associação Provincial. A nossa reportagem entrevistou Lourenço Matusse, diretor da campanha de Esmeraldo Mukashi, que disse ter no manifesto quatro pilares, com a formação e a construção de infraestruturas desportivas no topo do manifesto.
24: Conseguimos também, neste momento, estão adquirindo obras de construção do campo Futset, na Escola Secundária da Matola. Está em curso também a construção do campo de futebol de praia na mesma escola. Teremos um outro campo na Escola Básica de Reserva Garcia e também na Olimpáfia. Mas o nosso grande sonho agora é conseguirmos um estádio municipal para garantir as nossas provas e também reduzir a fatura dos clubes no aluguel dos campos.
23: Voltar a ter uma equipa no Moçambola é outra aposta de Esmeraldo Mukashi, caso seja eleito no escrutínio do próximo sábado.
24: E com nossos propósitos, ver se conseguimos reconquistar o nosso lugar, que no mandato anterior está a terminar, conseguimos colocar lá duas equipas, apesar de não terem sido felizes na competição. E uma das novidades que iremos introduzir é capitalizar a lei do desporto, que já abre espaço de clube escola. Então queremos trabalhar no sentido de garantir que em cada distrito tenhamos pelo menos uma escola que esteja a competir em representação daquele distrito. Sabemos que dois, três anos depois os mesmos atletas vão ter que ascender aos centros. Mas também falta dizer que vamos manter a responsabilidade que a associação assumiu, que é garantir o pagamento dos subsídios dos delegados e dos árbitros como forma de aliviar a fatura dos clubes, mas também para garantir a integridade e transparência do trabalho do árbitro.
23: Lourenço Matusse, diretor da campanha de Esmeraldo Mukashi e o manifesto do seu candidato, Rigoberto Chissano, da Turquia da Matola.
5: Este é o resumo do que de mais importante aconteceu nesta super terça-feira na Galáxia Desportiva. Boa noite.
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1: 23 horas e 17 minutos. Então acompanhamos então o resumo das notícias que passou aqui, portanto, por Adão Matuino. Vamos então aos nossos compromissos comerciais.
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1: 3 horas e 20 minutos. Vamos espreitar então as mensagens. Meu caro DJ Midmabunda, vamos à caixinha.
9: Vamos à caixinha, menino Colin. Muitas mensagens já caíram para a caixinha. Vou começar pela mensagem do Jix na beira, que diz: Mano Mabunda, diz-se que os homens não se medem aos palmos. A prova viva é o nosso menino aí, com humildade e vontade de aprender. O céu é o limite. Jix na beira.
1: Tenho uma coisa aí? Tenho também uma mensagem aqui da Dona Amélia. Ora viva, muito bom. Diz assim: muito boa noite, Mestre Mabunda e o menino Colin. Esta dupla de hoje estamos muito mal. Já nas quatro linhas, arriscar o chão. A fazer um ensaio dos passos para o dia 27 de junho no Complexo Varanda do Baile dos Madonas de 2026.
9: Muito bem, essa é a Cota Média.
1: Sim.
9: Tenho aqui uma mensagem, vamos ver quem é. É o Leoane da Beira. Diz ele: boa noite, Cota Mabunda e o Cota... menino aí, gosto muito desse programa. Saúde a todos os ouvintes da rádio. Aqui recai Leane da Beira. Fui Mas eu estou na área, vejo o local.
1: O Cota Raimundo diz assim: muito boa noite, mano, uma bunda, e estou ligado diretamente de Maputo. Boane, cordiais saudações a todos os campeões da rádio. A música, eu quero uma música, mas não conheço o título, aí fica difícil. O dono do... Aqui não diz muito bem, mas não disse muito bem o título, mas vou pedir ao campeão para talvez reformular a cassete e talvez no próximo programa eu trago a música de uma forma mais explícita, porque ele não disse o título e fica complicado.
9: Outra mensagem diz ele: boa noite, só nos 80, 90, peço a música de Juca com título Amiga. Aqui é o 07 do Chimoio. Uhum. Tem aí alguém?
1: Tenho mais uma mensagem, meu grande, grande amigo DJ Mid Mabunda. Boa noite, dupla. O de ouro. Imaginei o melhor programa de todos os tempos. Seguro a reforma a dobrar do DJ Mid Mabunda com a preparação desse jovem. Há quem chora de ouro, todo lado. Aí imagino quem será a admiração dos nossos convidados no dia 27, no baile dos Madodas. Esse quem escreve é o Cota Nhasengo.
9: Cota Nhasengo, muito bem.
1: O nosso porta-voz,
9: é
1: claro.
9: O nosso porta-voz. Boa noite, mano, uma bunda. Estou na escuta do programa 8090, a partir da Vila da Marinha, na Catembe, em Cassano. Sou Luiz Fernando Amunce. Desejo saudar a toda a família Amunce e todos os campeões. O Missilo Tembe, na África do Sul. Um bom trabalho para os dois DJs.
1: Aqui tem uma mensagem também do Amácio Mavilha, 80, que nos diz assim: boa noite, mano, uma bunda. O programa está Wonderful Life. Continua sempre assim, mestre. Surgia o programa dos que pertence aos melhores cotas de todos os tempos, ouvintes do programa 8090, assim, Mazive.
9: Muito bem, Mazive, obrigado aí. Tenho mais uma mensagem, diz: boa noite, mano, uma bunda. Venho para este meio dizer que estou mesmo no programa dos Madodas 8090, porque já completei 47 anos de idade, no dia 20 do mês corrente. Dizer que o teu menino, para assegurar bem o barco dos 8090, fez a música do Ntombi Marumben, qualquer que seja, Armando Arthur, do bairro de Salala, na Matola.
1: Opa, e a Cota Amélia está ativa, diz que ela está aqui, Amélia Citoy de Maputo.
9: Outro boa noite, RM Desporto, estou dentro das quatro linhas, a partir da cidade, na frequência 88.2, onde me localizo. Senhor locutor, Alimo Alberto, peço a música da Neyma, Praia Feliz. Portanto, ele está na frequência 88.2 e pergunta: onde me localiza? Em Climano, naturalmente.
1: Mas quem puder conseguir nos ouvir pela primeira vez nas províncias, né? Tem a oportunidade de escrever para o 843929501. Aqui na turma foram então algumas mensagens que eu pude aqui trazer em mim, bunda, não tem nada até agora. Foram algumas mensagens que pude aqui trazer. Não sei, na caixinha, como é que está?
9: Na caixinha está correndo, mas eu queria lhe chamar a atenção daquela aula que em off eu dei. Os números têm que ser ditos pausadamente. Não pode escurecer. Senão ninguém percebe o que estás a dizer.
1: Exatamente.
9: Então tem que ir devagar. Dizias que o número para a caixinha é que?
1: É o 843929501.
9: Muito bem, tem que ser assim. Tem que ser assim, pausadamente, porque é para os ouvintes perceber. E podes repetir duas vezes: 843929501. Porque há quem está tirar o número, né?
1: Exatamente.
9: Na altura em que o locutor está a ditar o número. Uhum. Temos, portanto, o WhatsApp, só que hoje não está ativo, uhum. O número do WhatsApp que é 85 20 25 93 1. Está vendo? Muito calmamente.
1: Isso.
9: Exatamente. Então vamos prosseguir. Vamos prosseguir, e temos aqui o campeão Madeia, que diz assim: boa noite, dupla, estou ligado, mando cumprimentos para todos os ouvintes da RM Desporto. Pastor Madeia, a partir do Zimpeto. Este é o campeão Madeia, a partir do Zimpeto. Tens alguém aí?
1: Até agora não, meu caro.
9: Então vamos prosseguir na caixinha. Boa noite, nosso DJ. Aqui Luiz Lino da Beira, a ouvir o programa 8090, Isto Está Quente. Meu mano, eu peço a música de Tres Shepen, dedico especialmente para a esposa Beatriz Raimundo na área. Beijinhos aí para a esposa. Vamos
1: o
9: por ele.
1: O Raimundo está ativo, já esteve na turma, agora está na caixinha.
9: Está cá um novato, que diz assim, no programa, mas é o programa mais top de Monze. Parabéns, mestre Mabunda, por nos fazer recordar o passado. Nota 100, Big Cândulo, é isso? Big Cândulo, do Xiaula, Xiaula em Lixinga. Seja bem-vindo, Big. É Big Cândulo, de Xiaula em Lixinga. Continua aí a ouvir o programa. Tens alguém?
1: Por agora não. Está alguém por aí a tentar escrever, mas...
9: Então depois dás sinal, logo que estiveres preparado para ler. Exatamente. Vamos prosseguir na caixinha. Boa noite, meu DJ. Já estou de botas prontas para arriscar o chão. Saudar a toda a turma e a família. Peço a música de Zena Bacar, qualquer que seja. Jacinto Mário Amade do Maputo Chopal. Muito bem, Jacinto. Vamos lá ver, se não passares aí na Bacaro hoje, vamos fazer no programa Nanga, música.
1: Sim,
9: né?
1: É porque é música moçambicana. Pode ser no amanhã, né?
9: Ou no domingo de manhã.
1: Isso.
9: Boa noite, dupla. Aqui, Musei Xirinda de Maputo, no bairro 3 de Fevereiro. Ainda a sentir pelas derrotas do Machaquene e do Sporting. Mas, por outro lado, feliz pelos Mambinhas, declaro-me disposto a arriscar o chão com essas músicas dos meus tempos, da adolescente. Juventude, força aí, amigos. Musei Xirinda de Maputo.

0: e aos badodas de AZ. Parabenizar também os meninos de sub-17. Aquele abraço. É o Cota Faísca.
1: É o grande Cota Faísca. Esse nunca ficará fora de jogo, meu.
0: Muito bem. Ele já está apelidado aí de menino do ouro. Veja, Léo, nosso menino.
1: Sim.
0: Vamos correr, menino Cole. Mais uma mensagem que chegou. Diz ele, boa noite, gente boa. Desejo um bom trabalho e saudar a todos os campeões do programa 80-90. Adoro o programa. Estou na escuta. Rassula Açucar. É da Machava. Veja a Rassula.
1: É uma mulher.
0: Pois. É uma mulher, sim. Rassula Açucar da Machava. Contamos consigo no baile, Rassula. Já dia 27 do próximo mês de junho. Vamos ter o nosso baile 80-90. A lista já está aí a correr na turma. Visualizaste a lista?
1: Sim, sim, sim. Por acaso visualizei. Já tem alguns campeões que já contribuíram. Não sei se vou poder aqui conseguir trazer a lista, então, de alguns campeões que, pronto, já trouxeram, então, já fizeram, então, já confirmaram a presença. Temos aí a presença também do Manuel Santos, do Jaime e esposa. Temos muito, acredita, João Mabunda, que a nossa intenção é enchermos o Complexo Varanda.
0: Claro, claro, claro, vamos. Desta vez ninguém fica fora de jogo. Nós sabemos que temos um hábito, nós moçambicanos, de deixar tudo para a última hora.
1: É verdade.
0: Eu acredito que a lista vai correr mais já no próximo mês, que é o mês
1: oficial do baile.
0: E derradeiro para a grande festa. Parabéns, GRM Desporto, François Patrício, a partir da Beira. Acho que é o novo campeão este, François Patrício, a partir da cidade da Beira. Obrigado, François. Se for a primeira vez, seja bem-vindo. Está no programa certo. Outro campeão, boa noite, Mano Mabunda. Aqui é o Ler, aqui ligado de Madlangalene. E peço a música de quem? Só mais uma vez. Amanhã, talvez.
1: É da Joana. Que cacete. Essa música talvez vou trazer na madrugada de sábado, não é verdade? Se Deus permitir.
0: Muito bem. Boa noite, dupla incomparável. Estou na escuta do programa dos Madodas, 80-90, e peço a música de Jack to Jack, com o título So Good, So Nice.
1: So Good, So Nice. Essa música, na verdade, é do grupo Imagination, na verdade. So Good, So Nice. É um grande sucesso de pistas de dança e vamos ver aí a nossa sequência de músicas que vou conseguir então trazer este grande tema.
0: Mas também tem uma house music também, So Good.
1: Sim,
0: acho
1: que talvez sim.
0: Fenias Matavel da KTM, é o ouvinte que nos escreve a mensagem. Muito bem, Fenias, vamos ver das duas qual é que passa.
1: Sim.
0: Boa noite, dupla do programa de uma boa forma, Belu de Tete. Peço a música de Twinfin, a geração 2000. É amanhã no outro programa, com o título A Gaja da Munha.
1: Veja só. Eu não sei se os campeões não percebem. Eu vou explicar de novo. O 80-90. A essência do programa é trazer aquelas músicas que você dançou na discoteca, aquelas músicas que você dançou nos tempos. Não é qualquer música, nós estamos a dizer, mas existem músicas que você já não consegue recordar. Você pode ouvir de uma maneira esporádica, numa e outra rádio, mas com esta sequência que nós trazemos aqui, nas segundas, terças, madrugadas de sábado, você já não vai poder ouvir. Então, aproveite esta oportunidade para dizer que música moçambicana é quarta-feira e domingo de manhã. Então, se quer ouvir música moçambicana, seja da velha guarda e da nova geração, é só ficar ligado às quartas-feiras e domingo de manhã.
0: Muito bem, o recado está aí. Boa noite, meu DJ Mabuna já pode sair e ir tomar um café na catedral. O menino Cole dá conta do recado. Pedro Ivan de Maputo, veja só.
1: E ele está na turma.
0: Está na turma, Pedro Ivan.
1: Sim.
0: É verdade, Pedro, o menino está a ser preparado, está a ser preparado. Está a ser preparado, lapidado aqui. E daqui a um ano, quem sabe, já podemos ir tomar café. O menino dá conta do recado. O menino dá conta do recado. Ainda tem ser lapidado, ainda tem algumas arestas que estamos a trabalhar em off, porque ele trabalha também aqui em off, para poder conhecer a consulete, conhecer aí o sistema todo, como é que funciona. Mas ele está no bom caminho. Boa noite, meu DJ. Aqui, Timóteo Horácio. Estou ligado na província de Nampula. O programa está muito top. Muito bem, Timóteo.

0: Continua aí a ouvir o programa. Agradecemos pela sua companhia. Boa noite, dupla. Estou ligado a partir da Beira, na Munhava Central, e peço a música da Brenda Fass, Iso Iso. Qual é essa Iso Iso, menino Colo?
1: Acho que irei procurar e depois trazer na madrugada de sábado. Mas tem aqui agora, tem uma mensagem aqui do Pedro Costa. Ele que diz que já estou na turma, estarei na festa dos Madodas no dia 27 de junho.
0: Muito bem. Boa noite, campeão. O programa está nota 100. Está muito doce. Peço a música do... quem? Sueto. Com o tema Brincadeira Não Acaba. Abdul de Climane, no bairro 1º de Maio. Que música é esta?
1: Que é esta?
0: Sueto. Com o tema Brincadeira Não Acaba. Uhum. Abdul de Climane. Abdul, é a primeira vez ou não? É música antiga essa?
1: Temos que procurar.
0: Tem que se procurar.
1: Estou aqui a ver agora, desculpa cortar-te aí o fio de coisa, mas estou a ver aqui, o nosso porta-voz do baile mandou um áudio no grupo aqui dos Madodas.
0: Madodas.
1: Sim.
0: Vamos ver se conseguimos trazer esse áudio. Boa noite, dupla. Estou a pedir Costa Neto, Manjolo, Billy de Sofala. Billy, quarta-feira e domingo de manhã. Já estive a dizer o menino Col, que a menina música moçambicana... Temos o desfile já na quarta-feira, já amanhã e domingo de manhã. Fica atento aí para ouvir muita música moçambicana. A diferença é que é de todo o país. Muito bem. Boa noite aí, a dupla imbatível. Sou António Tamel. Parabéns ao menino Col. Peço a música do Pedro Langa, qualquer que seja. É o ritmo da manhã. Menino Col é mau. As duas músicas tá aqui, abreviou aqui, tá na cabe.
1: Não percebi também.
0: Ok. Se puder, volta a escrever, não abreviar as mensagens, né? Fica difícil nós conferirmos as mensagens. Ok? Volta a escrever, se puder. Boa noite, mais uma vez, peço a música do Michael Bolton, Sugar, Menino Cole, parabéns.
1: Muito obrigado.
0: Outro... muito boa noite, grande Mabunda, sou Cota Nhantumbo. Peço a música do Sul Brada com tema Se Tanto. Essa música ele sempre faz questão, nós nunca tocamos. Sempre.
1: Sim, nunca trouxemos esta música.
0: Nunca trouxemos Sul Brada.
1: Sul Brada, os caminhões pedem toda essa música do Kamamaski Bongile. É uma grande cassete.
0: Uma grande cassete. Então, atualiza aí a hora enquanto eu vejo esta nas cassetes do Sul Brada.
1: 23 horas e 37 minutos, vamos aqui trazer o grande sucesso a nível de música. Desde já agradecer aos campeões por estarem aí desse lado e também estarem aqui a mandar os parabéns. Quem sabe eu vou substituir o meu pai daqui a uns tempos. Ele é meu pai, é meu padrinho cá no programa e vamos trazer então... vou continuar a dar o meu melhor para trazer então o melhor para o programa 80-90. Mas vamos trazer aqui uma grande voz a nível de música, Fago-vos de Soro Brothers, que é um sucesso mesmo de pistas de dança. Então fico desse lado para arriscar o chão, porque estamos já na quase nossa meia hora para pôrmos ponto final para este nosso encontro de terça-feira. Aqui no programa 80-90, e já sabe que pode escrever-nos para as mensagens para o número 84-39-29-501. Este é o número para onde você pode escrever e interagir conosco, mas também temos o nosso WhatsApp e também temos a turma 80-90. O número para o nosso WhatsApp, peço DJ Midi Babunda para atualizar.
0: É 85-20-25-93-1. Para quem já escreveu, logo que tivermos acesso, vamos conferir. Caso não, podemos conferir amanhã, não é?
1: Sim,
0: porque
1: sim.
0: O WhatsApp ainda não está ativo, mas podem escrever. As mensagens vão ficar pendentes, mas a qualquer momento podemos conferir as mensagens. Então vamos ao Sul Brada.
1: Sim, sim. Vamos trazer então este grande sucesso que marcou as pistas da Singura, que os campeões não se cansam de nos pedir esta grande cassete. 23 horas e 39 minutos. Estamos quase na ponta final deste nosso encontro de terça-feira. Hoje, dia... Estamos numa terça-feira, é verdade? É, estamos mesmo a fechar este nosso encontro de terça-feira. Vamos então ouvir Sobrantes.
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E cassete, esta música que passa pela primeira vez, Solo Brothers, se tua tua, é que cassete, é uma grande relíquia que os nossos campeões pediram e que era para nós, fizemos tudo que é pedido, nós atendemos, que este é o programa 8090. Agora, vamos, continuem a pista, porque agora, vamos trazer agora, Steve Kakana, mamãe, África.

0: Seja bem-vindo aos 8090.
1: Canal Desportivo da Rádio Moçambique. Estamos a caminhar então lentamente para um fim. Vamos então ler algumas mensagens. Mas antes disso, mesmo para fecharmos, vamos então ouvir o depoimento do nosso porta-voz do baile 8090.
2: Vem através deste áudio em dar parabéns àqueles madodas que começaram com a contribuição. É com toda a gratidão, como porta-voz do grupo que eu sou, na companhia dos conselheiros, viemos incentivar. É certo que há quem pode conseguir tirar de uma só vez, mas a maior cautela e o maior cuidado está no tirar qualquer condição ou a medida que for, desde o momento que chegamos lá na meta. Devemos todos redobrar as nossas forças, pois a festa e as nossas contribuições não terão nada a ver apenas com as nossas presenças. Teremos hóspedes de peso, hóspedes que vêm dar muito brilho ao nosso grupo. Vêm dar muitas pernas para o grupo poder andar até por mais longe. Então precisamos de cada um saber que, mesmo que consiga tirar um pouco mais, 50, 25 meticais acima do que está a tirar ou daquilo que está estipulado por cada pessoa, será muito bem-vinda. E parabenizar o Cota Rafik, embora não se respondeu o apelo dele, o seu pedido, o apoio que se pede por todo lado, seja qual for a contribuição que a pessoa conseguir fazer, é uma ideia boa e seria muito bom caso isso se materializasse. Seria a forma de puxar muita gente, pois a pessoa tirava 20 meticais, ficando à espera de ver o que é que os meus 20 meticais fizeram. Há de poder ver o que os 20 fizeram, porque terá ajudado a nós fazer qualquer coisa para esta nossa cerimônia. Força, madotas, vamos todos. Todos por um e um por todos seria um slogan para este nosso grupo. Hoje isso é sinônimo de união. Boa noite a todos que eles puderam ouvir. Até mais.
1: Bom, muito obrigado, Cota Nhasengo, por deixar este alerta, então, por conta do nosso pai que vai se contratizar no dia 27 de junho. Meu caro DJ Emílio Mabunda, na caixinha tens algumas mensagens?
3: A última série de mensagens, depois do porta-voz da turma 8090, que apela a todos a aderirem a este baile no dia 27 de junho. Tenho aqui algumas mensagens. Tenho a primeira mensagem para esta última série. Boa noite, dupla por excelência. Aqui Miguel Bernardo Mandlat, dentro das quatro linhas, animado com o programa dos Madodas. Saúde a dupla e a toda a turma. E gostaria de ouvir a música do Steph Kakana e a Kinini. Mando cumprimentos para a dupla e toda a turma dos Madodas, família Mandlat. Já passou o Steph Kakana, África, pelo menos, que trouxemos na sequência. Outra mensagem ainda na série. Boa noite, campeão. O programa está nota 100, doce, peço música de Pedro Murima, com tema Brincadeira Não Acaba. Abdul Kilimani, no bairro 1º de Maio. Muito bem, Abdul. Outro campeão escreveu, pode ler muito as travas, pode ler muito as travas línguas. Pode ler muito as travas línguas. Qual é essa ideia? Eu sei de quem é a mensagem. Menino, não está a soltar a língua. Ah, para o menino colo.
1: Ah.
3: Menino, não está a soltar a língua. Não se fala com língua presa e não se ginga na fala.
1: Oh.
3: Ele vai aprendendo, né? Também vocês vão ficando, vão trazendo algumas dicas, né? Para ele aprender. Nós também vamos tentando limando aquilo que eu puder para o menino estar já... É, em pleno, não é? Pode ter razão, de fato.
1: Sim,
3: às vezes,
1: sim, tem.
3: Fica um bocadinho enrolado com as palavras. E pode ser mesmo que a língua não esteja muito solta ainda. Mas ele vai aprender, isso é uma questão de tempo. Vai treinando. Boa noite, Mabunda. O menino Colm, aqui é Ismael Mati, da Praia do Bilém. Peço a música do Pedro Murima, Preteriçosa. Preteriçosa. Peter Siriosa, acho que é assim. É, vamos correndo. Outra mensagem. Boa noite, turma dos 80, 90. Já estou nas quatro linhas. Salésio de Machazin. Obrigado, Salésio, em Machazin. Outro. Boa noite, Banamabunda. Este é o programa mais top da rádio. Aqui fala Nhamuave, da Dizavala, a partir do Chimoio. E peço a música do Casamula. Que cacete, Casamula. Mais uma mensagem chegou. Menino Colm, é mau o disco do ouro, mas as músicas todas, elas não cabem. Não cabe aonde? Não cabe dele.
1: Não está explícito.
3: Não está bem. Ainda não está clara a mensagem. Ainda não está clara. Boa noite, campeão. Não sou novo. Tenho participado na turma, mas não com muita frequência. François Patrício, a partir da Beira. Ah, muito bem. Não é novo campeão. Tem participado. É bom sabermos disso, que tem estado sempre conosco. Boa noite, o programa está doce. Peço a música de Eduardo Cabo Verdeano, do Sei Eduardo Cabo Verdeano, qualquer que seja, Belu de Tete. Vamos lá ver, Belu, também o tempo já nos aperta. Já não temos muito tempo. Na caixinha Menino Colo não temos nada.
1: Penso, epa, só podemos fechar o nosso encontro, né? Porque já não temos muito tempo, atenção campeões, já não temos muito tempo para ler as mensagens. Algumas mensagens, claro, podem ficar pendentes, mas nós podemos conferir essas e outras mensagens no madrugada de sábado, meu caro DJ.
3: Muito bem, devido ao tempo, de fato, já aperta-nos o campeão. Vamos lá ver quem é aqui. Estamos a riscar o chão com a minha esposa, Albertina Dimandi. Abraços aí para o DJ e também para o DJ mais novo, o Colm. Muito bem, campeão. Este é mais um que escreveu na turma. Está o Pedro Costa de Maputo. Estou na turma, estarei na festa dos Madodas. Muito bem, Pedro, agradecemos. Já está aí a Dona Amélia, Menino Colo conferiu, o Cota Nhansengo, o nosso porta-voz, o Amâncio Mazivila, o Raimundo de Buano, o Dércio do Chimoio, o Oliveira da Coca-Cola. Oliveira nunca escreve à noite, ele escreve
1: sim,
3: de dia.
1: Sim, ele sempre escreve já percebi que ele sempre escreve de dia, no domingo de manhã, ele sempre escreve. Mas é
3: mandou
1: claro
3: aí uma oração da noite. Oliveira da Coca-Cola.
1: De repente é pastor,
3: né? Vamos lá, se calhar. O Beto Tonela de Maputo, muito bem. O Dércio do Chimoio. O Beto Tonela, outra vez. O Beto esteve muito ativo.
1: Esteve.
3: Raimundo de Buani. José Nhampossi. Carlitos de Maputo. Agora no fecho, só para atualizarmos os nomes daqueles que já marcaram a presença, já confirmaram, neste caso, melhor dito, já confirmaram a presença no baile, temos o Manuel Santos, o Jaime Júnior e a esposa, vem acompanhado com a esposa.
1: Opa.
3: O Jaime Júnior com a esposa. Está o José Alfredo Mazaia, o Pinto da Matola, o Jacinto Simango, a Dona Fátima. Olha, a Dona Fátima vem pela segunda vez. Ela
1: sim,
3: já confirmou.
1: Ela já confirmou.
3: E outros campeões que vão entrando já nesta semana. Vamos atualizar aí a lista. Mas já começou aí a lista do baile 80, 90 a correr. Portanto, para a semana isto vai alastrar, vai ainda a crescer a lista. E nós agradecemos todos aqueles que estarão conosco no dia 27 de junho para a festa do baile 80, 90. Ouvintes, já não temos mais nada a dizer. Uhum. Nicole, se calhar, talvez os agradecimentos, desejar aí muita força, continue trabalhando, continue lutando. É, com essa força que tens, acredito que vai longe. Eu também recordo o período que tive estágio, foram 6 meses de estágio. Então, pode-se prolongar por 1 ano, 2 anos. O que é importante é manter-se firme e continuar a lutar, tentar sempre melhorar. Como dizia um ouvinte aqui, a língua estar mais solta, as palavras saírem com mais clareza e para uma boa percepção dos ouvintes. Os números, pausadamente, né? Não a correr, porque é para os ouvintes perceberem. Então, é só esse TPC que podemos deixar para hoje. Uhum. E voltamos na madrugada de sábado, não?
1: Sim, voltamos na madrugada de sábado e vamos fechar com o hino do nosso programa, Fagos. Nem vou dizer o título. Mas é o hino do nosso programa, já sabem qual é. Amigos de Verdade.

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3: Bom dia, amigo, e seja bem-vindo a este encontro que inicia agora e vai se estender até um pouco perto das 5. Meu nome é Floriberto Cossa. É sempre um prazer estar aqui consigo na Portadora 93.1, no espectro eletromagnético de radiodifusão sonora. Nas próximas 5 horas iremos sobrevoar o país, a África e o mundo, levando até o seu receptor muita música entrosada com desporto nacional e internacional. E até lá, amigo, bons olhos o vejam e boas coisas aconteçam na sua vida. Arrancamos o nosso encontro de hoje dessa forma.

Amigo, quisemos arrancar o nosso encontro de hoje fora de portas com Hero do Nelson Freitas, o mesmo que herói. Você é um herói por estar a trabalhar nesta madrugada, estar conectado a nós. Que tudo corra da melhor forma possível para si. Seguiu-se Something Good, ainda na mesma voz que trouxe-nos além desses dois temas musicais, Miúda Linda e por fim Breakdown. São sons que escolhemos para iniciar a madrugada juntos neste novo dia. Um novo dia que iniciou no seu canal desportivo da Rádio Moçambique. E nós continuamos a levar o melhor de nós em música até ao seu receptor.

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hoje de termos estado fora de portas, na voz do Nelson Freitas, regressamos ao país, concretamente para a província de Sofala, na cidade da Beira, com esta voz bonita, pertencente a Twelve Finger, dono de vários sucessos, e quis trazer aqui Papá, que é um dos últimos sucessos da sua carreira artística. E Sou Saudade foi cantado ao lado de Nelson Freitas, engarrafado feliz também, um dos últimos trabalhos desta voz de Sofala. E por fim, Uau, A Noiva Mais Linda, cantada aqui, são sonoridades que de certeza vão mudar o seu dia, vão trazer um ar diferente para o seu quarto, para a sua sala, para o seu local de trabalho, para o seu carro, para si que se encontra a viajar.

nós queremos que continue conosco até quando forem 5 horas, porque quanto a nós, preparamos uma compilação musical espetacular. Amigo, conto consigo e desde já agradeço a sua companhia. Mais música no seu receptor.

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0: que é futebol em Nampula, futebol 11.
1: Mas era uma equipe do bairro? Conta-nos um pouco essa história.
0: Sim, era uma equipe do bairro. Me lembro, na altura estava

0: Landry, que trouxe-nos aqui Babette. Estamos a sobrevoar Angola, onde convidamos mais vozes para cantarem e cantarem para si. A semelhança da voz de Yuri da Cunha e a Rick juntaram-se para trazerem Frenese. Me Conseguiram foi cantado por Seftanz, e ainda o entrosamento vocal entre Seftanz e Pérola resultou em Lei 14, uma música vibrante, bonita, e que, amigo, altera todo o ambiente. Esta grande música que nós quisemos escolher e levar até o seu encontro nesta madrugada feliz, nesta madrugada que nós sabemos que caminhamos consigo e durará até 5 horas ao seu lado. E nós continuamos a levar música,
1: portanto, a colocarem seus filhos nas escolas por forma a aprenderem a escrever e a ler.

0: resgatamos o agir sem pensar do angolano Matias Damasio, que depois trouxe um juro por tudo, ele a trazer aqui juras de amor e a pedir aí uma reconciliação com a sua parceira depois de alguns deslizes. Já quem nunca teve deslizes, quem nunca teve. O mais importante é reconhecer, pedir perdão e tomar aí atitudes que possam fazer valer a pena o perdão recebido. Amigo, estes são instantes finais da primeira hora do nosso encontro de hoje e nós continuamos a levar o melhor até assim.
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0: Bom dia, vozes renovados de um bom dia, amigo. Continuamos aqui a levar o melhor de nós até si. Desta forma, as misturas musicais marcam o nosso encontro a seguir no seu receptor.
2: Organizando o evento no dia 17.